0: porque revelam as minhas fragilidades, entende? É o maior desafio, essa convivência, porque os limites do outro acabam revelando as suas próprias limitações. A falta de virtude do outro acaba revelando a sua, também a sua falta de virtude. Nós precisamos suplicar sempre a graça, a bênção, para que possamos reconhecer a ação de Deus no meio das contrariedades, no meio das dificuldades. Valorizar quem estará ao seu lado. Valorizar quem decidiu permanecer. Valorizar quem você tem por perto. Desde palavras de gratidão, muito obrigada. Reconhecer um trabalho, um esforço, um empenho. Desde atos concretos que vão além das palavras, as delicadezas que nós não podemos perder no nosso dia a dia. Esses homens, estas mulheres acabam perdendo uma graça enorme. Não reconhecem naquele que é o filho do carpinteiro, o próprio Deus, aquele que verdadeiramente pode transformar as suas vidas, e Jesus então vai embora, sem realizar ali os milagres que poderia ter realizado, não fosse a falta de fé destas pessoas. Jesus está na sua casa. Creia, seja capaz de enxergar Jesus que está no irmão, Jesus que está no próximo. E amá-lo. Amar. O Deus que habita em cada criatura, o Deus que habita inclusive em você. Amar. E colheremos assim tantos milagres. Deus aí poderá realizar milagres abundantes. Porque há fé. Porque há amor. Que palavra poderosa, meus queridos. Que palavra poderosa. Meus queridos, que essa palavra possa encontrar hoje tantos corações. Quantas famílias precisam ouvir esta palavra? Quantas famílias que estão à beira de um colapso, à beira da ruína, e esta palavra, porque é palavra de Deus, pode salvá-las. Sim, a palavra de Deus salva. A palavra de Deus cura e liberta. Por isso, compartilhe, espalhe, envie este link. Recomendemo-nos com muita confiança à Santíssima Virgem, pelo poder que vos concedeu Deus Pai. Ave Maria, cheia de graça, o Senhor é convosco. Bendita sois vós entre as mulheres, e bendito é o fruto do vosso ventre, Jesus. Santa Maria, Mãe de Deus, rogai por nós, pecadores, agora e na hora de nossa morte. Amém. Pela sabedoria que vos concedeu, Deus Filho, Ave Maria, cheia de graça, o Senhor é convosco. Bendita sois vós entre as mulheres, e bendito é o fruto do vosso ventre, Jesus. Santa Maria, Mãe de Deus, rogai por nós, pecadores, agora e na hora de nossa morte. Amém. Pelo amor que vos concedeu, Deus Espírito Santo, Ave Maria, cheia de graça, o Senhor é convosco. Bendita sois vós entre as mulheres, e bendito é o fruto do vosso ventre, Jesus. Santa Maria, Mãe de Deus, rogai por nós, pecadores, agora e na hora de nossa morte. Amém. Rogai por nós, Santa Mãe de Deus, para que sejamos dignos das promessas de Cristo. Amém. Em nome do Pai, do Filho e do Espírito Santo. Amém. Deus abençoe você e até amanhã no nosso encontro diário com Deus, que não pode faltar. Eu, irmã Maria Raquel, te espero aqui.
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2: 21h07.
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povo amado de Deus, que alegria poder ter você em mais um programa Jovem Coragem. Quero acolher Padre Kleber, seu evangelista, começa com você. Um programa que tem mudado a vida de muitas pessoas, viu? Você que segue nessa programação e sabe que a palavra de Deus cura, a palavra liberta, né? Aqui o site aberto, Padre Kleberson Evangelista. .org.br. Durante toda a programação, você pode entrar, pedir oração, vá lá na opção pedidos de oração, escreva lá o seu nominho, conte o que você está achando das pregações, porque o nosso objetivo é evangelizar através dessas pregações mesmo, tá? Que bom que você está aí, filho, que bom que você está, e o nosso programa tem um ritmo animado, tanto é que o nome é Jovem Coragem.

0: Ô, oh, benção maravilhosa, com essas canções fortes, né, gente, de cura interior, a gente vai assim, nessa programação especial, tá? Padre Kleber, sou evangelista, mas não é só eu não, tem toda uma produção por detrás aqui do Jovem Coragem, são várias pessoas que preparam esse programa junto comigo, especialmente para você, onde a gente traz uma pregação excepcional que eu espero que você goste, que você possa se deliciar junto com a gente, porque a palavra de Deus, ela vem para transformar vidas. Você que ainda não acessou o site, o Face, não curtiu a página do Padre, olha, depois dessa pregação você vai ter coragem. Você vai ter a coragem ainda de continuar, filho, sem curtir a página para receber as pregações do Padre. Pelo amor de Deus, vá para lá, abençoado. Vá para lá, vá curtir a página do Padre, entre no Face, entre no YouTube e é Padre Kleber Evangelista para você ter contato com todas as pregações. Entre e compartilhe com as pessoas que você ama, tá? Mais uma pregação nesse Jovem Coragem que eu tenho certeza você vai amar. Roda lá para mim.
1: Pecado da soberba. Muitas pessoas já ouviram falar desse pecado, mas nem sequer imaginam o que significa o pecado da soberba. Uma pessoa soberba. O que significa do ponto de vista teológico? Eu já vou começando dizendo assim que para a igreja é um dos maiores pecados veniais. Pecado venial significa um pecado que não é mortal, mas é um pecado que está impregnado na nossa alma e pode nos levar, inclusive, à condenação eterna se nós não nos livrarmos. Tem tantos e tantos pecados que a gente comete. E esse pecado da soberba me chamou a atenção porque é um pecado, para mim, desconhecido. Um pecado que eu ainda não trabalhei aqui na paróquia Anjo da Guarda. E como eu sei que essas pregações são levadas ao conhecimento de muitas pessoas, de milhares de pessoas através das redes sociais, você que leva o nosso CD de pregação no final da missa pode evangelizar outras pessoas. Sabe que eu tenho muito medo de pessoas da própria comunidade, pessoas que participam das nossas missas terem esse tipo de pecado como o pecado da soberba e nem saberem. E nós corremos o risco de sermos soberbos sem saber, porque é um pecado leviano, é um pecado que ele vai se infiltrando na nossa alma, e quando a gente percebe, a gente já está vivendo isso. Talvez até você vai se espantar com o que o padre vai falar aqui sobre as características de uma pessoa soberba. Sabe que, pesquisando um pouco, inclusive nos meus cadernos de teologia, porque a gente estuda teologia e depois a gente no dia a dia vai até esquecendo de temas fortes como esse, eu procurei sobre a questão da soberba. E eu me lembro de uma aula de teologia moral onde o professor falava sobre esse pecado e de vários outros pecados que estão vinculados ao pecado da soberba, que são chamados sinônimos teológicos. O pecado da soberba, para vocês terem uma ideia, ele é vinculado a 7 outros pecados que praticamente são sinônimos da soberba. Uma pessoa soberba, ela é uma pessoa orgulhosa, uma pessoa pretensiosa, uma pessoa ambiciosa, uma pessoa convencida, uma pessoa petulante, uma pessoa insolente, uma pessoa ostensiva. O que significa ser uma pessoa orgulhosa? É aquela pessoa que se acha, por causa da sua posição social, do corpo que tem, da capacidade que ela exerce, até dos bens que ela possui, ela se acha superior às outras pessoas. Ela não quer se aproximar de pessoas que ela julga ser inferiores, porque ela se acha sempre maior do que os outros. Ela considera as pessoas à sua volta sempre inferiores, piores do que ela, como se o próprio corpo dela, como se nas veias corresse um sangue diferente do sangue dos outros. Deus que me perdoe falar, é como se ela não fosse, depois da morte, cheirar como qualquer outra pessoa, como se lá no sanitário, o que ela fizesse lá, que ela produzisse lá, não fosse a mesma coisa que nós produzimos. Ela sempre está acima. Isso é uma questão mental. A pessoa orgulhosa, uma pessoa soberba, ela é pretensiosa porque é uma pessoa interesseira. Ela tem a pretensão, a ganância de conquistar acima de aquilo que ela deseja alcançar, nem que seja pisando nas outras pessoas. Sabe aquela pessoa, por exemplo, que ela trabalhava com você lá na empresa, mas para subir de cargo, ela pisou em todo mundo, chegou a mentir, e depois que ela subiu de cargo, dá a impressão que ela nem te conhece mais. Até o jeito dela falar com você mudou. É uma pessoa pretensiosa. Ela é uma pessoa oportunista. Ela queria subir de cargo, e depois que ela alcançou o status dela, você parece que nem existe mais para ela. Essa é uma pessoa soberba. A pessoa soberba também é ambiciosa. Ela deseja poder, riqueza, deseja mais possuir do que qualquer outro tipo de valor. Ela quer possuir, ela quer ter, ela quer crescer acima de tudo. Por isso ela é ambiciosa. Ela só tem o objetivo dela em vista. É uma pessoa convencida. Ô, Jesus, hoje ainda, quando eu estava lá na academia, porque o padre também faz academia, eu estava vendo duas pessoas, eu fazendo lá exercício, duas pessoas convencidas conversando. Eu pensei comigo, Jesus já falou no meu coração para mim falar sobre esse pecado da soberba, e eu estou percebendo aqui duas pessoas assim. A pessoa convencida é aquela pessoa que julga ser superior às outras. Ela se diz superior, ela fala sempre de si mesma, dá a impressão que ela sempre é melhor que todo mundo. E duas pessoas soberbas conversando é triste, gente, porque um quer ser melhor do que a outra, ou do que o outro. Ah, mas eu faço natação, e eu tenho não sei o quê. Meu marido tem 2 carros na garagem, não sei o quê. A outra dizendo, nossa, que coincidência, meu marido também comprou mais 1 carro, nós temos casa na praia. Eu falei, ô, Jesus. E eu ali vendo as duas conversando. A pessoa soberba, ela é uma pessoa petulante. Só porque tem dinheiro, ocupa uma posição social, ela exerce um determinado poder, possui bens, ela acha que pode tratar as pessoas com indelicadeza. Sabe aquelas pessoas que, pelo status que ela possui, pelo dinheiro que ela tem, ela trata os outros como se fosse a bituca do cigarro que ela jogou no chão. Você é nada perto dela. São pessoas soberbas, porque são petulantes também. A pessoa soberba, ela é insolente. Ela fala que quer, ela fala o que quer, desrespeitando pessoas de valores como idosos, religiosos, autoridades. Ela não respeita ninguém. Ela fala o que quer, né? São pessoas insolentes que nós chamamos. As pessoas soberbas são ostensivas porque gostam de mostrar aquilo que possui a si mesma e aos outros. Sempre está contando vantagem. O que ela tem sempre é melhor do que o outro tem, mesmo que seja da mesma marca, ela comprou no mesmo lugar, mesmo que o curso que ela fez foi na mesma faculdade que você, o dela é melhor por algum motivo. Sabe por que, gente, que eu peguei esse tema hoje? Porque existe uma ciência dentro da teologia chamada demoniologia. Demoniologia é a ciência que trata sobre aspectos do próprio demônio, que estuda Satanás.
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0: Maravilha, maravilha. Você que está acompanhando as pregações aí do padre, né, gente? É mais uma pregação que eu tenho certeza que está mexendo, como tantas pregações que mexe mesmo. Essa pregação, eu digo para você que tem atingido centenas e centenas de acessos pelo YouTube, milhares de acessos pelo Facebook, milhares mesmo, viu, gente? Tem pregações que passam mais de 200 mil acessos através das nossas redes sociais. Eu espero que você possa também compartilhar com as pessoas pregações como essa, tá? Padre Cleberson, já voltando com você, com o Jovem Coragem, bem rapidinho, intervalo, já estou voltando.

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2: 21:20.
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0: Ô, povo amado de Deus, que alegria poder receber você aqui no nosso programa Jovem Coragem. Olha só as mensagens que vão chegando lá no site do padre, www.padreklebersevangelista.org.br. Adilson de Curitiba, pela minha família, eu peço, padre, nós perdemos o nosso pai, a tristeza ainda é grande, então peço a sua bênção. Tá bom, Adilson, vamos rezar. A Kelly de Balneário Camboriú, Santa Catarina, pedindo, ela assiste as pregações do padre, e ela falou que a pregação que mais tocou para ela foi sobre ataque espiritual. Ela disse que ela se identificou com o quarto nível da pregação. Ô, Kelly, que Deus abençoe. E você que ainda não acompanhou essa pregação, a Kelly está indicando, viu? De Camboriú, Santa Catarina, acompanhou a pregação. E está gostando dessa também, Kelly? Que o padre está passando hoje aqui no Jovem Coragem? Espero que sim, viu? A Rosemary de Umbá, Montenegro, é o país Montenegro. Olha, obrigado, padre Cleberson. Hoje eu ouvi uma pregação do Senhor e eu queria dizer que gosto muito de ouvir, viu, pregações como essa. Para mim, foi um bálsamo, diz ela. Ô, coisa gostosa, hein, filha? A Rosemary de Umbá. Também Aurilene de Fortaleza, parabéns, obrigado pelo seu sacerdote, obrigado pelas suas pregações. Ô, Aurilene, Deus abençoe. O povo de Fortaleza lá ligadinho com a gente, né, gente? É, povo de Fortaleza, Fortaleza é a terra onde o padre Reginaldo gravou o DVD, um milhão de vozes, né? E o povo lá ama essa programação. Gente, vamos para mais uma parte então da pregação. Tenho certeza que você vai amar as pregações, essas pregações que o padre traz, porque são selecionadas. Coragem, coragem. A gente fala jovem coragem porque não tem idade para ser jovem. E a palavra de Deus nos pede coragem, né? Vamos lá, vamos de pregação. Roda mais um trecho da pregação lá.
1: É uma das matérias mais pesadas da teologia. E me lembro quando eu estudei demoniologia. Meu Deus do céu, eu chegava da faculdade no seminário e chegava mal, porque a gente estuda como que Satanás age, o que ele faz e como ele é. É triste estudar sobre Satanás, mas o mais triste é a gente identificar características que são próprias nossas, que nasceu do coração de Satanás. E um dos pecados que nasceu do coração do demônio é esse pecado chamado soberba. Sabe que no capítulo 28 de Ezequiel, a palavra diz assim que Lúcifer, o anjo de luz, ele foi criado por Deus como anjo de referência. Se você chegasse lá no céu, na época que Deus criou Lúcifer, e perguntasse assim para Deus: Senhor, qual é o anjo que o Senhor tem de referência aqui? Depois do Senhor, qual é o anjo que possa se igualar a ti? Deus não indicaria São Miguel, nem São Rafael, nem São Gabriel. Deus iria indicar para você Lúcifer. Deus iria dizer para você: o anjo mais próximo de mim é o anjo de luz. Por isso chamado Lúcifer, que quer dizer anjo de luz. Porque Deus deu para Lúcifer a capacidade de criar junto com ele. Lúcifer era co-criador, ou seja, assim como Deus tinha capacidade de criar, Lúcifer também criava. Mas só que Lúcifer começou a querer criar melhor do que Deus, mais perfeito do que Deus. Lúcifer começou a pensar no status que iria ter, começou a pensar no poder que iria ter, começou a pensar na grandeza que iria ter de ser melhor do que Deus. E aí nasceu o chamado pecado da soberba. E sabe o que mais me entristece, gente? É saber que tem muitas pessoas que vão se identificar com pecados como esse que o padre relacionou. Pessoas que são orgulhosas, pretensiosas, ambiciosas, convencidas, petulantes, insolentes e ostensivas. Eu vou dizer para você, como padre da igreja, filho, eu não estou aqui para apontar com o dedo para ninguém, porque eu sou tão pecador como você. Eu também estou correndo atrás da santidade. Mas eu digo para você: se você está muito próximo de ser como Satanás, se você se considera uma pessoa soberba, porque no fundo, no fundo, características como essa já fazem parte da tua vida, eu digo: você precisa de uma ajuda espiritual. Enquanto há tempo, você precisa de uma ajuda. Se você foi se tornando uma pessoa soberba com o tempo, talvez você não era assim, mas foi se tornando com o tempo uma pessoa soberba. Você gosta de mostrar aquilo que você tem? Por exemplo, você comprou um carro novo e você fez questão de visitar aquele amigo que nem carro tinha, para mostrar que você tinha e ele não tinha. Você comprou um sofá novo lá, filha, chamou a vizinha para tomar um chimarrão na tua casa, só para ela ver o sofá que você comprou. Você faz questão de dizer que você tem um diploma, estudou não sei aonde. Você faz questão de contar os títulos que você tem. Você gosta de dizer que é mais do que os outros. E às vezes até menospreza aquele que nem o português sabe falar, porque você estudou mais do que ele. Se você talvez subiu de cargo na tua empresa, e no fundo, no fundo, você é rígido demais com as pessoas que são subalternas a você, que são inferiores. Você é rocha mesmo. Talvez até já falou para o chefe daquela pessoa que antes de você subir de cargo era teu amigo, a tua amiga. Se você caiu nesse pecado da soberba, eu vou dizer para você, você precisa de ajuda, porque ele é um pecado satânico, assim como a inveja, por exemplo, que é um pecado que nasceu do coração de Satanás. A soberba é um pecado terrível, que nos leva às vezes até nos achar ser mais santo do que os outros. Sabe aquela pessoa que não vive a santidade, mas ele prega a santidade para os outros, e às vezes até denuncia, acusa, julga, afasta pessoas de um determinado ministério, porque aquela pessoa cometeu um determinado pecado, por exemplo. O pecado dele é pior, mas ele condena aquela pessoa, porque a pessoa soberba é quase que ela veste uma máscara, e ela não consegue olhar para ela mesma, ela não consegue se olhar no espelho. Jesus tem uma palavra em Mateus 23:12 que diz assim: portanto, todo aquele que a si mesmo se exalta será humilhado. Eu tenho medo de algumas palavras bíblicas como essa. É por isso que eu digo assim: se vocês me conhecessem como ser humano que eu sou, talvez seria uma decepção, porque aqueles que estão mais próximos de mim sabem que o padre às vezes ele é intolerante, quantas vezes eu falto com a caridade. Gente, eu mesmo como padre, para ser santo falta muito ainda, falta muito. Aquilo que eu prego para vocês, nem tudo que eu prego é aquilo que eu já estou vivendo, mas muitas coisas que eu prego é aquilo que eu preciso viver também. Eu tenho medo dessa palavra que diz assim: portanto, todo aquele que a si mesmo se exalta será humilhado. Todo aquele que a si mesmo se humilhar, esse sim será exaltado. Está lá em Mateus 23:12. Ah, gente, às vezes nas coisas tão simples a gente revela a soberba que a gente tem, porque a gente sempre tem a última palavra, sempre tem a última. Dá a impressão que a gente sempre está um degrauzinho acima daquela pessoa que a gente está conversando. Sabe que nós estamos para entrar na Semana Santa, e talvez você, filho, vai começar a fazer experiências maravilhosas do Senhor. Eu estava atendendo a confissão semana passada em Rio Branco do Sul, e no confessionário que eu estava, como lá em Rio Branco tem muita gente do interior, eu percebi que tinha muitas pessoas humildes que entravam no confessionário, e elas quase que diziam assim: padre, eu sou o tapete que o senhor está pisando, eu sou um nada.
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0: Maravilha, você que vai acompanhando essas pregações vai se deliciando com a palavra de Deus. O padre vai para mais um intervalinho bem rápido, que daqui a pouco já estou abrindo o site para ver quem está chegando lá. www.padreclebersevangelista.org.br. Tá? Quer pedir oração? Quer compartilhar as pregações? Quer falar o que está achando das pregações do padre? Entra lá, abençoado, daqui a pouquinho o padre está voltando, bem rapidinho.

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3: 21:33.
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0: Maravilha, maravilha. Tá chegando um monte de pedidos de oração, mensagem de gente que tá falando que tá amando as pregações desse jovem coragem. Hoje o padre mandou uma pregação aqui de fogo, né? A Geralda lá de Nazarezinho, olha o nome da região. Nazarezinha de Paraíba. A sua bênção, padre Clebson. As suas pregações são maravilhosas, de cura e libertação mesmo. Parabéns, servo de Deus. Obrigado, Geralda. Deus abençoe. De Nazarezinho, ela. A Cristiane de Curitiba, peço oração por todos da minha família, que Deus abra as comportas do céu, eu confio em vós. Ô, Cristiane, que linda essa mensagem. É, tem uma passagem bíblica que fala isso, que Deus abre as comportas do céu para abençoar aqueles que são fiéis, né? Está no livro de Malaquias, se eu não me engano. A Silmara de Rio Branco do Sul, é por minha família, pela saúde da minha mãe, e por minha saúde, por meus filhos, que deixam o vídeo do Bebida. Reze por nós. No final do programa, o padre vai dar uma bênção especial, tá, Silmara? Padre, coloca a água aí, chave do carro e da casa, aproveite que o padre abençoa. A Valda de Juazeiro do Norte, Ceará. Acompanho sempre suas pregações pelo YouTube. Eu adoro, padre, seu programa. Deus abençoe. A Gisele de Curitiba, padre, quando acho que já escutei palavras suficientes, o senhor manda uma melhor ainda. Ô, Gisele, que bênção, filha. Que bom que você está gostando do programa Jovem Coragem. O padre está mandando aí para vocês. Essas pregações eu tenho certeza que cura, que liberta mesmo. Porque é a palavra de Deus, né? Vamos de pregação, povo de Deus. Vamos de pregação. Não podemos perder tempo, que o tempo voa. Roda lá.
1: Pessoas, em Rio Branco do Sul, existe... Eu já trabalhei um ano lá. Existe, parece que uma divisão muito brusca entre aquelas pessoas que moram na cidade e as pessoas que moram no interior. Há uma diferença muito grande. Quando entra uma pessoa do interior, lá do interiorzão de Rio Branco, ela já chega contando dos pecados, das limitações, dizendo: ô padre, eu sou tão pecador, eu cometi isso e isso, aquilo, eu sou miserável, não tenho nem comungado o corpo de Cristo. Elas se humilham e o padre dá aquela absolvição com gosto, sabendo que a misericórdia de Deus é grande ali. Agora, muitas pessoas, sobretudo aquelas pessoas mais do centro, pessoas às vezes até que ocupam um cargo político ou até uma pastoral na igreja, muitas delas, não todas, chegavam contando vantagem na confissão. É ridículo isso, contar vantagem na confissão. Mas a pessoa soberba é assim. Nem no confessionário ela consegue ser humilde. Ela começava contando as coisas boas: padre, eu trabalho aqui em tal pastoral, sou coordenador não sei do que, graças a Deus participo da missa todo domingo, nunca fiz mal para ninguém, procuro ser isso, procuro ser aquilo. E o padre ficava esperando o pecado. Aí depois dela contar 10, 15 vantagens, ela contava 2 ou 3 pecadinhos. Sabe, gente, a gente tem que perdoar porque a gente foi ordenado para isso. Mas há uma diferença muito grande da pessoa humilde e da pessoa soberba. Sabe que o antônimo de soberbo é humilde. Ou seja, se você quer soberbo em algum aspecto desse que o padre citou, se você quer se converter, você vai se converter de soberbo para uma pessoa humilde. Você vai começar a relatar quem você é. Talvez você vai descer do trono, porque você vai reconhecer que o dinheiro que você recebe, o status que você ocupa, a pastoral que você assume, os estudos que você tem, isso não significa nada, nada, nada para você. Porque no fundo, no fundo, Satanás pode da noite para o dia nos derrubar. Da noite para o dia. Eu já vi muita gente que estava lá em cima, dava a impressão que era tanta coisa, mas do dia para a noite Satanás desmascarou e derrubou. Às vezes por causa... Dava a impressão que era tanta coisa, mas do dia para a noite Satanás desmascarou

0: Elas vão conversar uma com as outras, os assuntos sempre são elas mesmas. Elas não falam de mais nada, a não ser delas mesmas, elogiar a elas mesmas. Pessoas que são arrogantes têm uma necessidade de ficar sempre por cima, nunca está errado. Pessoas, Senhor, que tentam criar uma atmosfera que gira em torno de si mesmo, e quando alguém chama atenção, ficam bravas. Dá a impressão que são pessoas que sempre querem atingir, pessoas que sempre querem denegrir a sua imagem. Elas procuram controlar tudo, procuram sempre estar por cima. Eu quero, pela imposição das minhas mãos, o poder da tua graça, abençoar todos aqueles que precisam se livrar desse maldito pecado da soberba. Pessoas que querem deixar de ser como foi Satanás e querem viver como foi o Cristo, humilde, que morreu por cada um de nós. Diga comigo: livrai-me, Senhor.
1: Livrai-me, Senhor,
0: do pecado da soberba.
1: Do pecado da soberba.
0: Por Cristo nosso Senhor.
1: Por Cristo nosso Senhor.
0: Amém.
1: Amém.
0: Tem uma pequena historinha que me veio na cabeça, de uma mulher que ela estava aguardando o ônibus, e quando ela percebeu, ela olhou no relógio, ela estava muito adiantada, o ônibus ia demorar uma meia hora para passar. Ela resolveu comprar então um pacote de salgadinha numa banquinha que tinha à frente do outro lado da rua. Ela comprou aquele pacote de salgado e deixou dentro da bolsa dela. E nisso chegou um rapaz, um senhor, na verdade, do interior. E sabe o povo do interior como que é, né? Já chegou ela toda delicada, com as unhas pintadas, sapato alto. Ele chegou, sentou do lado dela, já disse: boa tarde, bom. Ela disse: boa tarde. E de repente, quando ela percebe, o rapaz começou a comer o salgadinho. O rapaz abaixou, abriu o pacote de salgadinho e começou a comer. Ela olhou, ela pensou comigo: não acredito. Que ridículo, gente. Ele nem pediu o meu salgadinho, está comendo o meu salgadinho. Ela não disse nada, mas começou a remoer com ela. Aí ela pensou: eu não vou deixar de comer também, eu que paguei. E ela então, e ele com o pacote de salgadinho na mão, disse: a senhora aceita um? Ela disse: é claro, aceito. Pegou um salgadinho. Cada salgadinho que ele pegava um, e ela pegava um, e foram comendo. Quando chegou no último salgadinho, ela pensou com ela: eu quero ver se esse miserável vai ser capaz de comer o último. Pois ele partiu o último salgadinho e disse: a senhora aceita metade? Ela disse: aceito. Comeu a metade do salgadinho. Aí disse que o ônibus chegou, encostou, abriu a porta. O senhor disse: até mais, a senhora vai nesse ônibus? Ela falou: vou. Pegou a bolsa dela e saiu, sem se despedir daquele senhor, sem dizer um adeus, sem nada. Mas entrou naquele ônibus com tanta raiva daquele homem, pensando que esse tipo de gente do interior não tem noção, comeu a metade do meu salgadinho. Quando ela sentou no ônibus, ela pegou a bolsa dela. Quando ela abriu a bolsa, gente, para surpresa dela, o pacote de salgadinho que ela tinha comprado estava inteirinho ali, estava intacto. O salgadinho que ela comeu não era dela, era do homem. Pois o homem comprou um salgadinho igualzinho dela, e ela pensou que era dela. Aí ela começou a refletir no ônibus, ela: meu Deus, ele repartiu o salgadinho dele comigo, e eu achando absurdo, pensando que era meu. Ela começou a refletir que ele partiu o último e ainda ofereceu para mim. Ela disse: eu nem agradeci. Entrei no ônibus com raiva, e ele sorrindo até eu entrar no ônibus. Oh, gente, essa é a lição de moral que os humildes dão nos soberbos.
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0: E você que está
2: participando aqui com o padre dessas pregações maravilhosas. O padre vai para mais um intervalinho, é bem rapidinho, e daqui a pouquinho o padre vai voltar com os melhores momentos de espiritualidade. O padre sempre gosta de colocar, porque nessas missas que o padre celebra, o padre traz aqui as pregações, mas depois também aqueles momentos de cura interior. Tenho certeza que você em casa vai sentir a presença de Deus nesse momento de cura interior.

interior, que o padre vai aqui colocar um trechinho para você. Daqui a pouquinho, e tem bênção também da água, carteira de trabalho, chave do carro e da casa, põe tudo aí, vai buscar, que dá tempo. No intervalo eu já volto.

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2: 21 horas e 45 minutos.
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0: E você que vai acompanhando o programa Jovem Coragem comigo, seja bem-vindo. Você que está agora começando, acabou de ligar o rádio, não tem problema. O padre Kleber, seu evangelista, que está aqui com você, aqui no programa Jovem Coragem. O padre está colocando uma pregação aqui que está tocando em muitos corações, viu? A Geralda, que está comigo, a Silmara, a Gisele, aí pedindo oração. E está chegando mais aqui. O padre já leu, eu acho que aquele lá. Deixa eu ver aqui mais quem vai chegando. O Otávio Miranda, de Curitiba. Do centro de Curitiba, ele diz assim: padre Clebson, gosto muito das suas pregações. O senhor é um padre massa. Olha só, o senhor é um padre massa. Gostei dessa, viu? Gostei, porque é o jeito do jovem cumprimentar, né? Também a Inês de Fortaleza: padre Clebson, gostaria de pedir oração pelos meus irmãos que estão em tratamento. O Manuel Francisco, muito obrigado. Vamos colocar aqui o Manuel. A Silva de Lençóis Paulista, São Paulo. Sua bênção, padre, peço oração pela minha filha. Ela está passando por um momento de muita tribulação. Suas palavras nos edificam. Obrigado, Silvia. Obrigado pela audiência aí, querida. A Tereza, lá dos Estados Unidos. Olha onde que vai. Pelo site do padre Reginaldo Ligadinha. Padre Clébio Zapaz, meu nome é Maria Tereza. Encontrei uma pregação sua aqui no YouTube, depois entrei no seu site e agora, padre, não perco mais nenhuma das suas programações. Muito obrigado pelo carinho, tá? Tô vendo aqui que essa pregação também vai mexer muito comigo, com a minha história. Quero colocar em prática. Tereza dos Estados Unidos. Olha só que bênção viver. A Juscelia de Niterói, Rio de Janeiro, pedindo oração. A Ivete de Itapiruçu, eu estou escrevendo para agradecer esse programa maravilhoso e abençoado. Oi, Ivete, Deus abençoe, meu anjo. Confesso que me emocionei ao ouvir suas pregações. A Juscelia está dizendo do Rio de Janeiro. Era tudo o que eu precisava ouvir, padre. Crescer mais na fé. Obrigado mesmo pelas suas pregações e por mais essa pregação que hoje o senhor partilha com a gente. Juscelia de Niterói. Obrigado, meu anjo. Deus abençoe mesmo, tá? Gente, momentos de espiritualidade agora que o padre quer colocar para você, tenho certeza que vai te ajudar. Os melhores momentos de espiritualidade dessa missa, onde nós gravamos essa pregação que hoje estamos trazendo para você. Roda lá.
1: Eu quero pedir para que você cante não só com os lábios, filho, mas com a certeza de que você não enfrentou essa chuva por acaso. Talvez chegou até com os pés molhados aqui, mas veio como um apaixonado, como quem dissesse: eu não posso perder essa noite, essas bênçãos. Você que vai sentindo que o Espírito de Deus já está aqui, através da alegria, da brincadeira com essas crianças, através da unção que paira sobre esse lugar. Posso profetizar na tua vida? A tua vida não será mais a mesma depois dessa noite. Depois daquilo que Jesus preparou para você nessa noite, você não será mais o mesmo. Talvez vai continuar com tantos pecados, mas não será mais o mesmo. Em nome de Jesus.

0: Posso ouvir só isso? Onde o Espírito?
1: Onde o Espírito de Deus está?
0: Cante com fé.
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0: Oh, benção. Onde o Espírito de Deus está?
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0: A glória permanece.
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0: Eu quero ver só as mulheres cantando isso pra mim.
2: Onde o Espírito de Deus está?
0: Cante, filha.
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0: Diga assim: onde o Espírito de Deus está, a glória permanece.
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0: Homens, solte a voz.
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0: Os homens comigo, onde o Espírito de Deus está?
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0: Deixa eu pedir pra você agora, erga tuas mãos lá no alto. E você vai cantar assim: eu quero te ver, te conhecer, me apaixonar mais e mais. É muito forte isso. Eu quero te ver, te conhecer, me apaixonar mais e mais. Diga comigo: eu quero te ver.
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0: Te conhecer.
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0: Me apaixonar.
3: Me apaixonar.
0: Mais e mais.
3: Mais e mais.
0: Você que crê que é um momento de efusão do Espírito Santo, apenas erga teus braços lá no alto. Se quiser fechar teus olhos, não se preocupe com quem está do teu lado. Apenas se abandone, filho. Apenas se abandone para que Deus possa fazer a obra. Diga para o Senhor: eu quero te ver.
1: Quero te ver.
0: Te conhecer. Solte a voz.
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0: Mais e mais.
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0: Deixa eu pedir para você, filho. Você que está com essas mãos levantadas, eu não quero que você fique racionalizando esse momento. Não importa quanto tempo faz que você está dentro da igreja, que posição você exerce, quem é você, ou talvez é a primeira vez que você participa de uma missa de louvor. Eu quero que você solte tua voz. Você não está dizendo para o padre, não está dizendo para os servos, você está dizendo para Jesus que vai operar nessa noite. Eu quero te ver, eu quero te conhecer, eu quero me apaixonar. Filho, pode ser a decisão da sua vida. Você que precisa de uma graça fundamental hoje nessa noite, uma grande graça, uma grande bênção. Erga teus braços e apenas cante para Ele. Eu quero te ver, Senhor.
1: Quero te ver.
0: Eu quero te conhecer.
1: Te conhecer. Ah!

0: coisa linda. Talvez você nunca fez isso para o Senhor. Talvez seja a primeira vez que você de fato canta com tanto entusiasmo para Jesus. Põe a mão no teu coração aí. Põe a mão no teu coração enquanto o Padre vai falando com você, filho. Hein, filha? Enquanto o Padre vai profetizando no nome do Senhor Jesus. Põe a mão no teu coração. O Senhor me dá uma imagem muito bonita de uma pessoa abraçada com Jesus. Uma imagem muito bonita de uma pessoa. Ela está até com o rosto colado no rosto de Jesus. Talvez você esteja precisando desse abraço de Jesus nessa noite. Eu sinto, é como se Jesus dissesse: que bom te ver, que bom te ver na minha casa, depois de tantas coisas que aconteceram.
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2: Ô, povo abençoado, que bom que você acompanhou. E é claro que dá vontade de a gente continuar, mas o programa está acabando, gente. O padre vai rezar. Não quero deixar você, não, sem essa bênção especial nesse programa Jovem Coragem de hoje, tá bom? Olha o padre Clébio aqui, cheio de vontade de querer ungir e abençoar a tua vida. Vamos lá? Tem copinho com água, carteira de trabalho, chave do carro e da casa aí? Vamos abençoar?

Que Deus eterno, todo poderoso, possa abençoar a sua vida. Porque a nossa proteção está no nome do Senhor. Senhor, eu vejo com os meus olhos espirituais, copo com água, carteira de trabalho, chave do carro e da casa, aí na frente, roupas de pessoas que precisam dessa bênção. Todos aqueles que estão enfermos, pessoas que foram tocadas pela palavra nesse programa de hoje, Senhor, que essa bênção permaneça, mas que teu filho possa vencer, no poder do teu nome. Eu abençoo, Pai, Filho e Espírito Santo. Amém. Fique na paz, que Deus abençoe você. Um abraço aqui do Padre Cleverson Evangelista para você. Deus abençoe.

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1: 22 horas, em ponto.

0: E começa hoje em Brasília o Congresso Mundial de Médicos Católicos. Serão 3 dias de formação, espiritualidade e troca de experiências sobre a prática médica no mundo. O início do encontro será na paróquia Nossa Senhora da Esperança, com missa presidida pelo arcebispo de Brasília, o cardeal Dom Paulo César da Costa. Na solenidade de abertura, a participação de representantes da Federação Internacional de Associações Médicas Católicas, do Conselho Federal de Medicina e da Associação Brasileira de Médicos Católicos. No encerramento, a missa será presidida pelo secretário-geral da CNBB, Dom Ricardo Reppers. O encontro traz como tema Médicos Católicos entre as Revoluções Industrial e Digital. Essa associação surgiu do apelo do Papa Leão XIII, que guiou a Igreja na Revolução Industrial. E o Congresso se dá inspirado no pontificado do Papa Leão XIV, que está guiando a Igreja em meio à Revolução Digital. O Congresso pretende promover formação profissional e momentos de espiritualidade, debater os desafios atuais da prática médica à luz da fé e reunir profissionais de saúde e estudantes de vários países. Em cada profissão, em cada escola, em cada espaço de convivência social, os cristãos estão convidados a levar o bom fermento do Evangelho para construir fraternidade, justiça e liberdade, segundo o projeto do Reino de Deus. Estamos começando o nosso Tempo de Paz. E para iniciar bem o nosso encontro de hoje, busquemos as luzes do alto, peçamos a bênção de Deus e lhe consagremos esta quinta-feira. Reze comigo. Eu te adoro, meu Deus, e te amo de todo o coração. Agradeço-te por me teres criado, feito cristão e conservado até hoje. Ofereço-te as ações deste dia. Faz que sejam todas segundo a tua santa vontade, para a maior glória tua. Preserva-me do pecado e de todo o mal. Esteja a tua graça sempre comigo e com todos os meus caros. Assim seja. Mensagem do Venerável Dom Antônio Lustosa. A caridade que não for sobrenatural só é aparente. Na realidade, é apenas filantropia. Falta-lhe a razão do fim, não tem Deus como fim. A caridade verdadeira é prática, não se limita a lastimar o mal alheio, não fica apenas em lamentações e palavras oucas de consolação. Procura agir, prestar serviços, praticar obras de benefício. Podemos também dizer que a caridade sem obras é morta. Dizer a um pobre que está a morrer de fome, vá se alimentar, e o despedir sem lhe dar nada, está escrito que a fé sem obras é morta. É evidente que a caridade verdadeira deve ser razoável, oportuna e criteriosa. Uma pessoa que desse suas esmolas cegamente poderia, ao invés de fazer o bem, fazer o mal. Por exemplo, um indivíduo que se valesse da esmola somente para se embriagar. A melhor esmola seria auxiliá-lo a se libertar da escravidão desse vício. Fazer o bem é a verdadeira esmola. E esta é a palavra que está iluminando esta quinta-feira. Jesus perguntou: vocês compreenderam tudo isso? Eles responderam: sim. Mateus 13, versículo 51.
1: Meus amigos, meu nome é Milton, eu moro em Brasília, sou de Minas Gerais, mas moro em Brasília há cerca de 22 anos. Comecei a acompanhar as meditações da palavra do João Carlos, do Padre João Carlos, logo na pandemia, quando um amigo me enviou. Depois ele demorava um pouco para enviar, e aí eu entrei na internet e consegui que as mensagens fossem enviadas também para o meu WhatsApp todos os dias. Então, todos os dias, antes de iniciar minhas atividades, Eu ouço, medito, depois tomo meu café e vou seguir a minha vida diária. E isso fez muita diferença na minha vida, né? Eu sou professor, hoje diretor de escola, tenho uma vida muito corrida e ouvir uma palavra de incentivo todos os dias nos fortalece muito da fé. O Padre João Quartos, quando veio em Brasília, consegui acompanhar o show dele que ele fez aqui em Brasília, foi muito lindo. E possivelmente eu quero ir em Recife, né, para acompanhar uma missa dele presencialmente. Um grande abraço a todos, fiquem com Deus.
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0: Os encontros com Jesus, narrados nos Evangelhos, são momentos marcantes de transformação pessoal. Encontros que transformam. Jesus mudou a vida de muitas pessoas por meio do diálogo direto e de gestos de acolhimento. Lembre, por exemplo, do encontro com a mulher samaritana. Jesus conversa com a mulher rejeitada à beira de um poço, oferecendo-lhe água viva e revelando sua identidade de Messias. Ela não somente acreditou, mas também foi anunciar no seu povoado que tinha encontrado o Messias. Outro encontro marcante, Zaqueu, o publicano. O chefe dos cobradores de impostos sobe em uma árvore para ver Jesus, que o chama pelo nome e vai à sua casa, gerando arrependimento e salvação. Hoje entrou a salvação nesta casa, disse Jesus. Zaqueu tinha se comprometido a devolver o que roubara e compartilhar os seus bens com os pobres. O encontro mais citado em nossa conversa aqui no programa tem sido o da mulher com hemorragia. No caminho para curar a filha de Jairo, uma mulher toca o manto de Jesus com fé e é curada instantaneamente. Esse encontro não só lhe trouxe cura, mas também perdão e reintegração em sua casa e em sua comunidade. E o encontro com Nicodemos, você lembra? Um líder religioso dos fariseus procura Jesus à noite e ouve sobre a necessidade de nascer de novo. Não sabemos bem qual foi a resposta de Nicodemos, mas o encontramos depois retirando Jesus da cruz junto com José de Arimateia e providenciando um sepultamento digno para o Senhor. Inspirador, acima de todos, é o encontro com os discípulos de Emaús. Dois discípulos tristes encontram Jesus ressuscitado no caminho, reconhecendo-o ao partir do pão. Não só voltaram ao seio da comunidade em Jerusalém, de onde tinham saído, mas também levaram o testemunho de que encontraram Jesus ressuscitado no caminho. Agora me diga, e o seu encontro pessoal com Jesus? Bom, se ainda não o teve, está na hora de tê-lo. Vai mudar a sua vida. A sua história vai ter um outro rumo. Os evangelhos nos contam histórias de muitas pessoas que se encontraram com Jesus e tiveram suas vidas transformadas. Olha, a pergunta para a nossa conversa de hoje. Nos evangelhos, qual é o encontro com Jesus que mais chama a sua atenção?
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2: Padre João Carlos, a sua bênção. Meu nome é Carmilton José Bezerra, eu moro em Fortaleza e conheci a AMA através de um amigo meu que me enviava todos os dias a meditação. Todos ele me mandava aquela meditação e eu comecei a ouvir e depois me interessei em ter mais conhecimento. Então eu entrei em contato com a AMA, me tornei um associado da AMA já há algum tempo e recentemente virei padrinho da FM, que em breve será inaugurada pelo Padre João Carlos. Então a meditação da Palavra de Deus, ela faz parte do meu cotidiano, do meu dia a dia. Todo dia, tomando meu café, eu estou lá, leio o Evangelho que o Padre João Carlos envia todo dia, ouço a sua meditação e isso me enche de alegria, fortalece o meu dia. E é uma bênção na minha vida. Só gratidão à AMA, ao Padre João Carlos, eu como devoto de Nossa Senhora Aparecida, e isso só me traz alegria, tanto para mim e para minha família. Muito obrigado por fazer parte da AMA.
0: Gratidão somos nós que queremos lhe apresentar, Carmilton, por você estar conosco na missão como associado, por você estar apadrinhando a nossa Rádio Amanhecer FM que está nascendo e já está convidado, 15 de dezembro, a inauguração da Rádio Amanhecer FM 107,7 na cidade de Bezerros, em Pernambuco. Deus o abençoe. Hora de cantar a luz de Deus em nossa vida. Luz divina.

0: Essa e outras canções você pode ouvir no Spotify ou no YouTube, no canal Padre João Carlos. E amanhã é o aniversário natalício de Dom Magnus Henrique, bispo diocesano do Crato. Amanhã também é aniversário da Rádio Cultura FM 104,9, da cidade de Bom Sucesso, na Paraíba. E aniversário de Alex Lucena, grande comunicador da Rádio Recife, e de João Rivonaldo, diretor da Rádio Cultura FM, da cidade de Bom Sucesso. E já vamos nos preparando para acolher uma nova rádio parceira na próxima segunda-feira. Vai ser a Rádio Rio Negro 89,5 FM, da cidade de Rio Negro, no Mato Grosso do Sul. 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
0: 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Os evangelhos nos contam histórias de muitas pessoas que se encontraram com Jesus e tiveram suas vidas transformadas. Olha a pergunta para a nossa conversa de hoje. Nos evangelhos, qual é o encontro com Jesus que mais chama a sua atenção? Enquanto você providencia sua participação, a gente vai para um breve intervalo, mas volta já.
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14: 22:23.
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0: E temos visita hoje aqui no programa. É a irmã Silvia Aparecida, diretora executiva da Rede Salesiana Brasil, que tem sua sede na cidade de Brasília. Muito prazer em recebê-la, irmã Silvia. Seja bem-vinda.
18: Padre João Carlos, tudo bem? É um prazer estar aqui com você e com os radio-ouvintes.
0: Bem-vinda, irmã Silvia. Uma oportunidade para a gente conhecer melhor a Rede Salesiana Brasil, uma organização que reúne os salesianos de Dom Bosco e suas obras do país e as obras e as irmãs filhas de Maria Auxiliadora. Não é isso? Irmã, nos diga, essa rede, como é que se organizou e o que é que está fazendo atualmente?
18: Então, a nossa Rede Salesiana Brasil, se acredita que em abril de 2027 nós vamos completar 25 anos de ação em rede. Que ação em rede é essa? É a parceria, né? O trabalho em conjunto dos salesianos do Brasil e das salesianas do Brasil. E isso começou lá atrás, em 2002, a partir de uma iniciativa de unir os trabalhos das escolas salesianas. Hoje, 25 anos depois, nós estamos com um trabalho muito mais ampliado. Trabalhamos em rede com as obras sociais, atendendo aí as crianças, adolescentes e jovens em situação de risco e vulnerabilidade. Trabalhamos com as escolas, né, na educação básica, e atendendo quase 80 mil alunos. Também estamos em rede nas universidades e faculdades, ajudando aí os nossos jovens adultos a terem uma profissão, né, e mercado de trabalho. E também estamos aí com muita formação, dando ênfase na profissionalização e junto também com a questão da comunicação. E aí nós temos as nossas rádios, nossos museus, né, que nos levam aí essa questão da cultura, da comunicação para frente também dentro da proposta salesiana.
0: Quer dizer, quando se junta assim todos esses trabalhos, essas organizações, que são muitas, né, tanto pelo lado das irmãs, com as suas inspetorias, suas províncias religiosas, quanto as províncias dos salesianos, todo o Brasil, junta essa trabalheira toda na educação, na ação social, na comunicação, na pastoral, isso dá um volume razoável, não é?
18: Sim, com certeza. Hoje nós estamos com 98 escolas, 103 unidades sociais, 14 universidades e mais 11 meios de comunicação aí, entre rádios, museus e outras situações que a gente trabalha. Isso dá um volume muito grande. Ao mesmo tempo que a gente tem essa capilaridade gigante, a gente tem uma responsabilidade muito grande também, né? De trabalhar na questão da educação e a evangelização, que é o nosso grande carro forte, né? Para a gente poder fazer acontecer aí dentro do território brasileiro a transformação da sociedade a partir de um projeto de vida bem construído, né? Para as nossas juventudes.
0: E esse trabalho missionário com jovens e o povo em todo o Brasil, em todo o mundo, tem uma, iluminação tem uma inspiração em São João Bosco, que vamos celebrar nesse mês de agosto, não é? E em Santa Maria Domingas Mazzarello. Sobre Santa Maria Domingas Mazzarello, eu estou aqui com um livro publicado por vocês, chama Santidade de Maria Domingas Mazzarello. E eu vou sortear esse livro bonitão aqui com os ouvintes. Para participar, você já sabe, é só ligar para cá, 81996444899, que é o WhatsApp do programa, 81996444899, para participar do sorteio do livro. Mas nos fale dessa Santa Maria Domingas Mazzarello, irmã.
18: Então, Madre Mazzarello é a cofundadora, né, da Congregação das Filhas de Maria Auxiliadora, que nas pegadas aí de Dom Bosco foi construindo junto com as meninas de Mornese o sistema preventivo na ótica feminina, né? E ela, desde de adolescente, teve essa grande inspiração divina de trabalhar com as meninas da região de Mornese. Da mesma forma que Dom Bosco fazia em Valdocco, Maria Mazzarello fazia em Mornese. E a coincidência ou a providência divina fez com que os dois se encontrassem, e desse encontro nasce a Congregação das Filhas de Maria Auxiliadora, que nas pegadas de Madre Mazzarello nós hoje estamos aí espalhadas em todo o mundo, nos 5 continentes, em 95, né, países. Então isso também dá uma dimensão muito grande para a gente. E Madre Mazzarello é para nós uma mulher inspiradora, que desde a sua infância aí mostra na sua história a empreendedorismo, a capacidade de pensar à frente do seu tempo e fazendo muitas coisas para poder educar as mulheres da sua época, né? E transmitiu para nós essa missão também, né? De estarmos sempre atentas na educação das mulheres.
0: A irmã Silvia, com quem nós estamos conversando, mora em Brasília, acompanha, está na direção executiva da Rede Salesiana Brasil. E depois de nos esclarecer sobre o que é e o que faz a Rede Salesiana Brasil, nos falou agora de Santa Maria Domingas Mazzarello. 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Irmã Silvia, muito obrigado por sua presença aqui no programa.
18: Eu que agradeço a sua oportunidade. É uma riqueza poder estar do seu lado e ainda mais poder contribuir aí com os radioouvintes.
0: Muito obrigado. E vamos à nossa conversa de hoje. Os evangelhos nos contam histórias de muitas pessoas que se encontraram com Jesus e tiveram suas vidas transformadas. Olha a pergunta para a nossa conversa de hoje. Nos evangelhos, qual é o encontro com Jesus que mais chama a sua atenção?
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0: Paz. Nos evangelhos, qual é o encontro com Jesus que mais chama a sua atenção? E estamos recebendo Lita Moraes, que é de nossa equipe de produção do programa, e está nos acompanhando de Pau Amarelo Paulista. Pois não, Lita?
13: Padre João Carlos, todos os ouvintes que nos acompanham por diversas emissoras. Normalmente, padre, eu estou aqui nos bastidores do programa, mas hoje eu vim aqui porque essa enquete mexeu muito comigo e eu quis participar, então peço licença ao senhor para poder também participar e trazer um pouquinho, né, da parte do evangelho que mais chama a minha atenção. É o evangelho, eles são muito ricos, né, padre? Eles narram encontros marcantes de Jesus e esses encontros revelam aspectos da missão de Jesus e também o modo como transforma a vida das pessoas. Então, a parte que mais me chama a atenção é os discípulos de Emaús, que está em Lucas 24, 13 e 35.
0: Essa passagem dos discípulos de Emaús, Lida, você sabe, também me toca muito. Até compus uma canção com essa passagem, né? Fica conosco, Senhor, é tarde e a noite já vem.
13: lendo, relendo esse evangelho, ele me impacta muito, sabe? Porque ele traz, padre, um caminho que a gente precisa percorrer para entender o evangelho, para viver a missão. Então, eu entendo que nessa parte do evangelho, é Jesus que caminha conosco, mesmo quando pensamos estarmos sozinhos. Ele que escuta nossas dores antes de nos ensinar. Sua palavra que ilumina a compreensão e reacende a esperança no coração da gente.
0: Realmente, esse texto, Lita, é um texto que nos ensina sobre a catequese, sobre a evangelização. E começa pela escuta da realidade, pelo diálogo, depois passa pela iluminação da palavra, que nos leva à Santa Eucaristia.
13: É o reconhecimento pleno da Eucaristia. E, sobretudo, padre, ele me ensina e nos ensina, na verdade, o encontro com Cristo que transformam todos nós em missionários. Então, a partir dessa parte do Evangelho, eu compreendi a missão que eu tinha de anunciar o Evangelho, de me tornar uma missionária. Então, essa parte do Evangelho me impacta muito, sabe? Eu sempre estou lendo. Todas as vezes que alguma dúvida, alguma coisa acontece, eu recorro a essa parte do Evangelho e eu leio e eu releio para nunca esquecer de tudo isso que Cristo nos ensinou a partir desse Evangelho.
0: Muito obrigado, Lita Moraes, comentando aqui o encontro de Jesus com os discípulos de Emaús. Muito obrigado. A pergunta está valendo: qual é o encontro com Jesus, encontro que transforma a vida, que você mais recorda, mais lhe impacta no Evangelho? Bom, está chegando o Francisco Edileudo. Edileudo está em Acarape, no Ceará. É com você, Edileudo.
14: Olá, Padre João Carlos. O que mais me chama a atenção no Evangelho de Mateus, capítulo 19, versículo 14, onde Jesus fala que deixe vir a mim as criancinhas. E como criança, tem um coração puro e verdadeiro, devemos ser todos nós, né? Os cristãos do reino de Deus.
0: Jesus que chama a si as criancinhas. Que belo encontro esse. Muito obrigado, Edileudo.
14: Muita paz, saúde e felicidade, Padre João Carlos. É muito bom todo dia receber a sua mensagem e compartilhar para diversas pessoas.
0: Muito obrigado por sua participação, Edileudo, e obrigado por compartilhar a palavra. Deus o abençoe. Um encontro muito especial é aquele em que Jesus perguntou: quem me tocou? Lembra, muita gente falou desse encontro aqui. É a música que a gente canta agora.

0: 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Não esqueça de dizer o seu nome e a emissora que você está sintonizando. Jesus perguntou: vocês compreenderam tudo isso? Eles responderam: sim. Mateus 13, versículo 51. Palavra que vamos meditar no próximo bloco. Por favor, prepare água para a bênção. A gente volta já.
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4: 22 horas e 41 minutos.
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0: Jesus perguntou: vocês compreenderam tudo isso? Eles responderam: sim. Vamos abrir o livro da Palavra de Deus, hoje em Mateus capítulo 13. Naquele tempo, disse Jesus à multidão: o reino dos céus é ainda como uma rede lançada ao mar e que apanha peixes de todo tipo. Quando está cheia, os pescadores puxam a rede para a praia, sentam-se e recolhem os peixes bons em cestos e jogam fora os que não prestam. Palavra da Salvação. Jesus perguntou: vocês compreenderam tudo isso? Eles responderam: sim. Mateus 13, versículo 51. Jesus anunciava o reino de Deus. Era essa a mensagem que ele tinha a comunicar da parte de Deus. No Evangelho de Mateus, que estamos lendo, ao invés de dizer reino de Deus, sempre se diz reino dos céus, seguindo o costume dos hebreus de não pronunciar o nome de Deus ou de fazer referência direta a ele por temor e por respeito. Sobre o reino de Deus, Jesus falou de muitos modos, mas sobretudo contou parábolas, pequenas histórias cheias de significado. Contando

0: Quando uma parábola, ele provocava as pessoas a pensar e a tirar suas conclusões. As parábolas são portadoras de maravilhosos ensinamentos sobre o reino de Deus. Através delas, Jesus ia conduzindo seus ouvintes a se deixarem envolver no mistério do reino de Deus. No capítulo 13 do Evangelho de São Mateus, o evangelista reuniu 7 parábolas sobre o reino de Deus: a do semeador, a do joio e do trigo, a do grão de mostarda, a do fermento, a do tesouro escondido, a da pérola preciosa e a da rede de pescar. O texto de hoje retoma esta 7ª parábola, a da rede de pescar, fechando essa série de parábolas ditas à beira-mar, ele sentado na barca de Simão. Certamente ele não contou tudo de uma vez. A gente pode imaginar ele falando pausadamente, com voz tranquila, contando essas histórias. Quando termina de contar uma parábola, fica olhando para as pessoas e espera a reação, pacientemente. E as pessoas começam a conversar entre si, comentando alguma coisa que tenha chamado a sua atenção. Mas que agricultor bobo! Foi semear num terreno cheio de espinhos, trabalho perdido, bem empregado. Ah, eu já acho esse agricultor muito simpático. Ele queria todo o seu terreno bem aproveitado, não desprezou nenhum terreno. Você viu que teve lugar que deu 30%, só 30%? E a conversa vai esquentando, Jesus fica olhando, sorrindo. Quando o converseiro diminui, ele começa a contar outra parábola. Ah, o reino de Deus, que coisa maravilhosa, minha gente! É do jeito de um agricultor que passou a vida cavando a terra, dando duro, ganhando pouco, no sol quente o dia todo. Mas um dia, quando a enxada bateu no chão, ele sentiu um som diferente. Parou. Todo mundo prende a respiração. Desceu a enxada de novo, com força. Tem um negócio diferente aqui. E começou a cavar com cuidado. Ele foi tirando a terra, cavando mais. Não acreditou no que viu. Suspense. Uma botija! E o povo, oh, uma botija! Um tesouro escondido bem ali, um baú cheio de moedas de ouro. E nem bem terminava a parábola, o povo já estava conversando, trocando ideias, rindo e começando a entender. Nós estamos descobrindo a botija de Jesus, o reino de Deus. E a alegria ia tomando conta dos corações. Eu acho que era assim. Ninguém mais esquecia uma história daquela. Quando chegava em casa, já ia contando para quem não tivesse ido escutar o novo profeta. E já ia aplicando a sua mensagem. Com certeza, sempre inventava mais um pedaço, porque quem conta um conto, sempre aumenta um ponto. As parábolas envolviam, atraíam as pessoas para dentro do mistério do reino. Jesus não falava como se estivesse fazendo uma palestra ou dando uma aula. Não, ele colocava o povo nas histórias, fazia deles personagens das parábolas. São eles, o agricultor que semeou a semente, o pescador que estava pescando no mar, o criador de ovelhas que perdeu uma, o comerciante que estava atrás de uma pérola especial, a dona de casa que fez o pão. Vamos guardar a mensagem. Nas 7 parábolas do capítulo 13 do Evangelho de São Mateus, podemos adentrar no mistério do reino revelado aos simples e humildes. Nelas estão luzes que iluminam profundamente a realidade da vida. Nelas está um anúncio maravilhoso sobre o reino. podemos aprender que Deus quer a salvação de todos e que cada um precisa acolher a palavra de Deus como um bom terreno. Parábola do semeador. Que não se trata de fazer guetos de gente pura e santa, mas viver santamente no meio dos pecadores. Parábola do joio e do trigo. Ninguém se iluda com grandeza. A semente pequenininha dá uma grande árvore. A parábola do grão de mostarda. Ninguém se intimide com maioria. Cristão é fermento, não é massa. Parábola do fermento. Quando você descobrir a beleza e a riqueza do amor de Deus, você vai investir tudo nisso, vai redirecionar toda a sua vida para Ele. As parábolas do tesouro escondido e da pérola preciosa. Quem encontrou o reino de Deus faz-se testemunha e anunciador dele para os outros, pescadores de gente. Parábola da rede de pescar. Jesus perguntou: vocês compreenderam tudo isso? E eles responderam: sim. Mateus 13, versículo 51. Cinco segundos para você falar com Deus. Senhor Jesus, com que amor estavas no meio do teu povo, ensinando, curando, libertando? Contar parábolas para falar das coisas de Deus foi um gesto de carinho e de delicadeza para com aquele povo sofrido. Não só te fizeste entender, mas despertaste pessoas para pensar, analisar, tirar conclusões. Acordaste sonhos, comunicaste amor, devolveste a alegria de viver. Não só o reino estava sendo anunciado, o reino estava sendo vivido como experiência de amor, de inclusão, de esperança. Ajuda-nos, Senhor, a realizar a obra da evangelização com grande amor e compromisso com o bem, a justiça, a verdade, expressões do reinado de Deus entre nós. Seja bendito o teu santo nome, hoje e sempre. Amém. E agora, por favor, incline um pouco a sua cabeça para receber a bênção de Deus. O Senhor te abençoe e te guarde. O Senhor tenha misericórdia de ti. O Senhor te dê saúde e paz. E te abençoe o Deus Todo-Poderoso, Pai e Filho e Espírito Santo. Amém. Vamos viver a palavra. Abra sua Bíblia no Evangelho de São Mateus, capítulo 13. Escolha uma das sete parábolas e a leia atentamente. Por favor, agora apresente a água para a bênção.
1: Eu te peço desta água que tu tens, és água viva, meu Senhor.
0: Nós te bendizemos, Senhor, pela restauração que nos concedeste em Cristo Jesus. No batismo fomos sepultados na morte com Ele, e com Ele ressuscitamos para a vida. Santifica esta água, Senhor nosso Deus.
2: Em nome do Pai, e do Filho, e do Espírito Santo. Amém.

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4: Mais de 200 casas tiveram danos devido ao temporal com granizo e vento que atingiu cidades da Serra Gaúcha entre a noite de terça-feira 28 e a madrugada desta quarta-feira 29. Em Caxias do Sul, Canela e São Francisco de Paula, foram registrados destelhamentos, alagamentos e bloqueios de vias. Em Flores da Cunha, uma igreja foi parcialmente destruída. A Diocese de Macapá divulgou o tema do Sírio 2026, Maria e Jesus, presenças que renovam o vinho da família. O lema é "E a Mãe de Jesus estava presente". A festividade, em 11 de outubro, vai refletir sobre moradia, convivência familiar e transformação dos lares. A CNBB apresentou a identidade visual, a oração e a letra do hino da campanha da Fraternidade 2027. Os materiais vão orientar a mobilização das comunidades e a reflexão sobre o tema da campanha nas paróquias de todo o Brasil. O tema da campanha 2027 é Fraternidade e o Cuidado das Crianças, com o lema "Quem recebe uma criança em meu nome, a mim recebe". E todo mundo já está informado. No YouTube nos encontramos semanalmente na Segunda Bíblica, às 8 da noite, estudando o livro do Apocalipse. Quinta-feira, dia eucarístico, tem a Santa Missa às 11 horas, transmitida pelo rádio e pelo YouTube, celebrada no Recife, na Basílica do Sagrado Coração de Jesus. E a programação religiosa Noite de Paz, das 10 às 6 da manhã, acontecendo em rede com diversas emissoras, com a participação do radialista Brendo Carvalho. E todos os dias, o Terço Mariano, também em rede, às 18 horas. Bendigamos a Deus pelo encontro de hoje. Obrigado, Senhor, pois Teu é o reino, o poder e a glória para sempre. Até amanhã, se Deus quiser.
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2: 23 horas e 4 minutos.
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7: Deus abençoe você e toda a sua família. Que alegria estar aqui com você, começando mais um programa Eu Seguirei. Eu tenho certeza de que Deus vai falar muito ao seu coração através deste programa. Olha, se você pode, eu já quero convidar você a pegar a sua Bíblia, porque hoje nós vamos meditar a palavra de Deus. A palavra de Deus é o nosso alimento, a palavra de Deus que é o nosso sustento. Eu tenho certeza que essa palavra vai mover seu coração. Olha, aqui você vai ouvir a palavra de Deus, aqui você vai poder cantar. São minutos que ficaremos juntos, onde você vai fazer uma experiência com Deus. Lembrando que tudo que você ouvir aqui, depois fica registrado no meu canal do YouTube, Frei Gilson / Som do Monte, no meu Instagram, no meu Facebook, todos com o mesmo nome, Frei Gilson / Som do Monte, para que você possa também compartilhar essa palavra com os seus amigos, tá bom? Então, vamos escutar a palavra de Deus.
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7: A palavra de Deus em Mateus capítulo 13, versículo de 47 a 48 diz assim: o reino dos céus é ainda como uma rede lançada ao mar e que apanha peixes de todo tipo. Então, uma rede que é lançada para apanhar peixes. Eu já vou dizendo para você, esse peixe é você. Então, que bonito. O reino dos céus é ainda como uma rede lançada ao mar deste mundo. O reino dos céus quer pescar você. O reino dos céus quer pescar você. Deus quer pescar você. Eu não sei se você entende de pescaria, eu não entendo muito, não gosto de pescar. Talvez você goste, mas todo pescador quer pescar. Jesus, quando encontra seus primeiros discípulos, ele diz: vinde após mim, eu farei de vocês pescadores de homens. Pescadores de homens. Todo pescador quer pescar. Aqueles primeiros discípulos eram pescadores de peixes. E Jesus fala que agora eles vão pescar homens. Ajuda. Então, esse é o desejo de Jesus, esse é o desejo de Deus, pescar homens. Ele veio a este mundo para nos pescar. Só que você que gosta de pescaria, você que é pescador, você que já pescou alguma vez, ou você que, como eu, não gosta de pescar, você sabe que alguns peixes dão trabalho. E quando pesca, tem peixe bom e tem peixe ruim. Quando está cheia, os pescadores puxam a rede para a praia, sentam-se e recolhem os peixes bons em cestos e jogam fora os que não prestam. Deus quer pescar você, e não só você. Deus quer pescar toda a sua família. Deus não cansa de jogar redes para pescar a sua vida, para pescar a sua família, mas tem peixe da sua família que dá trabalho. E o pior é quando Deus pesca, o peixe ainda é ruim. O que é peixe ruim? É o peixe que ainda não se converteu, é o peixe que não abriu o coração, é o peixe que está morto. É o peixe que está morto. Está morto para a vida da graça, está morto para a vida de fé, está morto para a vivência dos mandamentos, está morto. Quis viver no mundo, quis viver no pecado, e quem quer viver no pecado está morto. Como está na palavra de Deus? Abra aí sua Bíblia em Efésios capítulo 2, versículo 1. E vós outros estáveis mortos por vossas faltas, pelos pecados. Ou seja, o pecado deixa você morto. Como diz a carta aos Romanos, capítulo Romanos, capítulo 6, versículo 23. Romanos capítulo 6, versículo 23. Porque o salário do pecado é a morte, enquanto o dom de Deus é a vida eterna em Cristo Jesus, nosso Senhor. Então o salário do pecado é a morte, o peixe estragado, o peixe morto pelo pecado. É sobre isso que a gente vai meditar, fique até o final desse vídeo. Em nome do Pai, do Filho e do Espírito Santo. Amém. Mateus capítulo 13, versículo de 47 a 53. Naquele tempo disse Jesus à multidão: o reino dos céus é ainda como uma rede lançada ao mar, em que apanha peixes de todo tipo. Quando está cheio, os pescadores puxam a rede para a praia, sentam-se e recolhem os peixes bons em cestos e jogam fora os que não prestam. Assim acontecerá no fim dos tempos. Os anjos virão para separar os homens maus dos que são justos e lançarão os maus na fornalha de fogo, e ali haverá choro e ranger de dentes. Compreendestes tudo isso? Eles responderam sim. Então Jesus acrescentou: assim, pois, todo mestre da lei que se torna discípulo do reino dos céus é como um pai de família que tira do seu tesouro coisas novas e velhas. Quando Jesus terminou de contar essas parábolas, partiu dali. Palavra da salvação. Orígenes, sobre esta palavra, diz assim: e esta rede foi lançada às ondas do mar. As ondas agitam as pessoas em cada parte do mundo, enquanto nadam nos amargosos negócios da vida. Então a gente está aqui nadando nos amargosos negócios da vida. Antes da vinda de nosso Senhor Jesus Cristo, esta rede não estava inteiramente cheia. Antes da vinda de Jesus Cristo, essa rede não estava completamente cheia. A rede esperava pela lei e pelos profetas. Precisava ser completada por aquele que diz: não penseis que vim destruir a lei e os profetas, não vim destruir, mas cumprir. A trama da rede foi completada nos evangelhos e nas palavras de Cristo por meio dos apóstolos. Olha que bonito. Essa rede ainda estava vazia no Antigo Testamento, mas quando veio Jesus, através dos seus ensinamentos, da sua doutrina, essa rede ficou cheia. E os apóstolos continuaram isto. Por essa razão, porquanto o reino dos céus é como uma rede que foi lançada ao mar e recolheu peixes de toda espécie. Além do que já foi dito, a expressão recolheu de toda espécie pode referir-se ao chamado dos gentios e de todas as nações. Em outras palavras, a rede está cheia. Deus fez a parte dele. Enviou os profetas para pescar. Nos deu a lei, mas depois nos deu a perfeição da lei, que é Cristo, nos deu os apóstolos para nos transmitir esta fé. A rede está cheia. Agora está cheia de quê? Aí depende de nós. A pregação é para os pagãos, a pregação é para os gentios, a pregação é para todas as nações, a pregação é para todos. Depende de nós. Romanos capítulo 1, versículo 16. Com efeito, não me envergonho do evangelho, pois ele é uma força vinda de Deus para a salvação de todo o que crê. Ao judeu em primeiro lugar e depois ao grego. Tito capítulo 2, versículo 11. Manifestou-se com efeito a graça de Deus, fonte de salvação para todos os homens. Quero ser pescado nesta rede de salvação. E preciso ser peixe bom. preciso ser peixe bom. Em nome do Pai, do Filho e do Espírito Santo. Amém.
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2: O programa de hoje está bom demais e eu quero lembrar você, se você quiser ouvir mais pregações, mais meditação da palavra, basta você me acompanhar no meu canal do YouTube, Frei Gilson / Som do Monte, no meu Instagram, no meu Facebook, no meu TikTok, e lá você vai encontrar muito mais palavra de Deus para você.
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2: Nós vamos terminar este programa rezando. Eu quero clamar agora por você, quero clamar pela sua família. Senhor Deus, libera agora o Teu Espírito Santo sobre cada pessoa que acompanha este programa. Vem, Espírito Santo, enche todos os que estão acompanhando este programa agora. Libera, Senhor, para esta pessoa o que ela mais precisa, para o corpo e para a alma. Libera, Senhor, curas e libertações em nome de Jesus para esta pessoa que assiste, que acompanha, que escuta e para toda a sua família. Eu clamo a Tua poderosa bênção. Visita agora com bênção de proteção. A bênção que só o Senhor pode dar. Abençoe-vos o Deus Todo-Poderoso, Pai e Filho e Espírito Santo. Amém.
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gostaria que agora com essa canção você pensasse na sua infância, nas coisas de infância, nos momentos com seu pai, nos momentos com a sua mãe. Eu tenho certeza que essa música vai trazer para você alegrias, boas lembranças. E sabe, talvez essa música também traga algumas más lembranças. Eu me lembro de que quando eu tinha 11 anos, eu já sabia tocar violão. Eu pegava meu violão e tocava essa música. Eu chorava. E essa música para mim era uma cura interior, porque ela me fazia trazer as lembranças do meu passado. De tudo que eu vivi com minha mãe e de tudo que eu vivi com meu pai. Eu sou filho de pais separados. Eu me lembro que naquela época doía muito no meu coração. E essa canção, ela me ajudou a curar aquela dor, aquela saudade que eu tinha de pai, aquela saudade que eu tinha de mãe. Que essa música agora te ajude a curar tanta saudade, saudade de pai, saudade de mãe, saudade de um abraço, saudade de vô, saudade de vó. Que essa música faça despertar em você boas lembranças do passado. E as más lembranças, como aconteceu comigo, vai acontecer com você. Jesus vai te curar. Das muitas coisas

Nesta noite de quinta-feira, iniciamos mais um programa Boa Noite, meu Jesus, e eu lhe faço um convite: não se esqueça de se inscrever no canal do YouTube Padre Alex Nogueira e acompanhar o nosso programa no canal do YouTube todos os dias, divulgá-lo, e assim você nos ajuda nesta obra de apostolado e nós poderemos continuar sempre unidos com você e por você em oração. Rezemos no Salmo 56. Lanço um grito ao Senhor Deus Altíssimo, a este Deus que me dá todo o bem, que me envie do céu sua ajuda e confunda os meus opressores. Deus me envie sua graça e verdade. Nós confiamos em Deus e pedimos dele a sua graça e sua verdade para que sejamos nós protegidos por ele e continuemos firmes no caminho de nossa fé. Iniciemos esta oração da noite em nome do Pai e do Filho e do Espírito Santo. Amém. Anjo da guarda, minha doce companhia, não me desampare nem de noite nem de dia, até que me entregues nos braços da Virgem Maria. Sob a proteção de nosso anjo da guarda, ao encerrar esta quinta-feira, ouçamos a palavra de Deus. Leitura da segunda carta de São Pedro, capítulo 3, versículos de 4 a 7. Eles dizem: onde ficou a promessa da sua vinda? Desde a morte de nossos pais, tudo permanece como no princípio da criação. De propósito, desconhecem que desde antigamente existia o céu e que a palavra de Deus fez surgir da água a terra e por meio da água, e que pelos mesmos elementos o mundo de então pereceu, afogado pela água. Pela mesma palavra, o céu e a terra de hoje são conservados, reservados ao fogo para o dia do juízo e da perdição dos ímpios. Palavra do Senhor. Graças a Deus. Os falsos mestres questionam a comunidade cristã: este Senhor Jesus não vai voltar? Ele está demorando? E aqui nós devemos lembrar o que o próprio Jesus disse, que nem os anjos do céu, nem os homens da terra sabem o dia e o horário em que Cristo há de voltar na sua segunda vinda. Isto é uma verdade de fé. No creio nós rezamos: há de vir para julgar os vivos e os mortos. Por isso, nós vivemos este tempo em vigilância e esperando a vinda de Cristo. A justificativa dos falsos profetas de que não haveria mais uma vinda de Cristo no final dos tempos é de que tudo permanece como está desde a criação. E então São Pedro dá a resposta dizendo que não, as coisas não permanecem como foram criadas. Nós tivemos o dilúvio, e pelo dilúvio houve como que uma nova perspectiva da criação, porque muitos ali morreram. E assim, São Pedro apresenta uma resposta clara e sincera a estes opositores, mostrando que é a palavra de Deus que sustenta o mundo. E esta mesma palavra de Deus é quem nos dá a certeza de que Cristo há de vir uma segunda vez e será então o fim dos tempos. Que Deus nos ajude a vivermos estes últimos tempos da nossa história, da nossa vida, sem saber, é claro, qual é o dia e a hora que o Senhor voltará, mas sempre com a atitude cristã da vigilância, porque não sabemos quando Ele virá, mas que devemos estar preparados na sua graça e na vivência da caridade, do amor. Façamos agora, ao final deste dia, um exame de consciência de como foi o transcurso deste dia. Disse Jesus: amai-vos uns aos outros como eu vos amei. Tenho amado meus irmãos como Jesus nos ensinou? Tenho amado meus inimigos? Peço a virtude do amor em minhas orações?

Nesta quinta-feira, unidos na paz e inspirados na promessa de Nossa Senhora, a Santa Matilde, rezemos as três Ave-Marias pedindo a perseverança final até o último dia de nossas vidas e que Maria, Nossa Mãe, nos livre de cair em pecado mortal. Pelo poder que o Pai Eterno te concedeu, ó Maria, rezemos. Ave Maria, cheia de graça, o Senhor é convosco. Bendita sois vós entre as mulheres, e bendito é o fruto do vosso ventre, Jesus. Santa Maria, Mãe de Deus, rogai por nós, pecadores, agora e na hora de nossa morte. Amém. Pela sabedoria que Deus Filho te concedeu, rezemos. Ave Maria, cheia de graça, o Senhor é convosco. Bendita sois vós entre as mulheres, e bendito é o fruto do vosso ventre, Jesus. Santa Maria, Mãe de Deus, rogai por nós, pecadores, agora e na hora de nossa morte. Amém. Pelo amor que o Espírito Santo te concedeu, rezemos. Ave Maria, cheia de graça, o Senhor é convosco. Bendita sois vós entre as mulheres, e bendito é o fruto do vosso ventre, Jesus. Santa Maria, Mãe de Deus, rogai por nós, pecadores, agora e na hora de nossa morte. Amém. Por vossa conceição imaculada, ó Maria, purificai nosso corpo e santificai nossa alma. Oremos. Ó Deus, que iluminais a noite e fazeis brilhar a luz depois das trevas, concedei-nos passar esta noite livres do tentador e, ao raiar um novo dia, dar-vos graças em vossa presença. Isto vos pedimos por Cristo nosso Senhor. Amém. O Senhor esteja convosco. Ele está no meio de nós. A nossa proteção está no nome do Senhor, que fez o céu e a terra. O Senhor Jesus Cristo esteja contigo para te proteger. Esteja à tua frente para te conduzir e atrás de ti para te guardar. Olhe por ti, te conserve e te abençoe nesta noite. Amém. E a bênção de Deus Todo-Poderoso, Pai e Filho e Espírito Santo, desça sobre vós e permaneça para sempre. Amém. Com Deus me deito, com Deus me levanto, com a graça divina do Espírito Santo. Abençoada noite a você e sua vanto, com a graça divina do Espírito Santo. Abençoada noite a você e sua vanto.

0: 23 horas e 39 minutos.
1: Em nome do Pai, do Filho e do Espírito Santo.
2: Amém.
1: Pai nosso, que estais nos céus, santificado seja o vosso nome. Venha a nós o vosso reino. Seja feita a vossa vontade, assim na terra como no céu. O pão nosso de cada dia nos dai hoje. Perdoai-nos as nossas ofensas, assim como nós perdoamos a quem nos tem ofendido. E não nos deixeis cair em tentação, mas livrai-nos do mal. Amém.
3: Ave Maria, cheia de graça, o Senhor é convosco. Bendita sois vós entre as mulheres. Bendito é o fruto do vosso ventre, Jesus. Santa Maria, Mãe de Deus, rogai por nós, pecadores, agora e na hora de nossa morte. Amém.
4: Professemos a nossa fé.
5: Creio em Deus, Pai Todo-Poderoso, Criador do céu e da terra, e em Jesus Cristo, seu único Filho, nosso Senhor, que foi concebido pelo poder do Espírito Santo, nasceu da Virgem Maria, padeceu sob Pôncio Pilatos, foi crucificado, morto e sepultado, desceu à mansão dos mortos, ressuscitou ao terceiro dia, subiu aos céus, está sentado à direita de Deus Pai Todo-Poderoso, donde há de vir a julgar os vivos e os mortos. Creio no Espírito Santo, na Santa Igreja Católica, na comunhão dos santos, na remissão dos pecados, na ressurreição da carne, na vida eterna. Amém.
6: Nesta primeira dezena, nós colocamos aos pés de Jesus misericordioso a sua vida, suas intenções, suas necessidades mais profundas do íntimo do seu coração. Nos unimos às almas do purgatório. Rezamos pela conversão dos pecadores do mundo inteiro, pela conversão da nossa família. Eterno Pai,
7: eu vos ofereço o corpo e o sangue, a alma e a divindade de vosso diletíssimo Filho, nosso Senhor Jesus Cristo, em expiação dos nossos pecados e os do mundo inteiro.
6: Pela sua dolorosa paixão,
8: tende misericórdia de nós e do mundo inteiro.
6: Pela sua dolorosa paixão,
8: tende misericórdia de nós e do mundo inteiro.
6: Pela sua dolorosa paixão,
8: tende misericórdia de nós e do mundo inteiro.
6: Pela sua dolorosa paixão,
8: tende misericórdia de nós e do mundo inteiro.
6: Pela sua dolorosa paixão,
8: tende misericórdia de nós e do mundo inteiro.
6: Pela sua dolorosa paixão,
8: tende misericórdia de nós e do mundo inteiro.
6: Pela sua dolorosa paixão,
8: tende misericórdia de nós e do mundo inteiro.
6: Pela sua dolorosa paixão,
8: tende misericórdia de nós e do mundo inteiro.
6: Pela sua dolorosa paixão,
8: tende misericórdia de nós e do mundo inteiro.
6: Pela sua dolorosa paixão,
8: tende misericórdia de nós e do mundo inteiro.
4: Nesta segunda dezena, nós rezamos por você que está doente, por você no leito do hospital, por você que traz uma doença incurável, e com você dizemos: Jesus, eu confio em vós. Convidamos você agora a abandonar-se inteiramente na misericórdia de Jesus que o envolve agora. Nós colocamos aos pés de Jesus todos os enfermos, aqueles que nós conhecemos e amamos, e especialmente rezamos por aqueles enfermos esquecidos, pelos quais ninguém mais reza, e por isso rezamos com imensa confiança. Eterno Pai,
5: eu vos ofereço o corpo e o sangue, a alma e a divindade de vosso diletíssimo Filho, nosso Senhor Jesus Cristo, em expiação dos nossos pecados e os do mundo inteiro.
4: Pela sua dolorosa paixão,
6: tende misericórdia de nós e do mundo inteiro.
4: Pela sua dolorosa paixão,
6: tende misericórdia.

0: e do mundo inteiro.
1: Pela sua dolorosa paixão.
0: Tende misericórdia de nós e do mundo inteiro.
1: Pela sua dolorosa paixão.
0: Tende misericórdia de nós e do mundo inteiro.
1: Pela sua dolorosa paixão.
0: Tende misericórdia de nós e do mundo inteiro.
1: Pela sua dolorosa paixão.
0: Tende misericórdia de nós e do mundo inteiro.
1: Pela sua dolorosa paixão.
0: Tende misericórdia de nós e do mundo inteiro.
1: Pela sua dolorosa paixão.
0: Tende misericórdia de nós e do mundo inteiro.
1: Pela sua dolorosa paixão.
0: Tende misericórdia de nós e do mundo inteiro.
1: Pela sua dolorosa paixão.
0: Tende misericórdia de nós e do mundo inteiro. Nesta terceira dezena, nós apresentamos a Jesus misericordioso toda e qualquer forma de desespero. Nós pedimos que o sangue e água que jorram do diletíssimo coração de Jesus envolva agora, na paz que vem do Senhor, toda e qualquer pessoa que se sente em desespero, as famílias, os doentes, os agonizantes deste dia, os endividados, que recebam agora, no nome de Jesus, do coração misericordioso de Jesus, a paz que o mundo não conhece. Rezemos agora com imensa confiança. É Jesus misericordioso quem nos visita. Eterno Pai, eu vos ofereço o corpo e o sangue, a alma e a divindade de vosso diletíssimo Filho, nosso Senhor Jesus Cristo, em expiação dos nossos pecados e os do mundo inteiro, pela sua dolorosa paixão.
1: Tende misericórdia de nós e do mundo inteiro.
0: Pela sua dolorosa paixão.
1: Tende misericórdia de nós e do mundo inteiro.
0: Pela sua dolorosa paixão.
1: Tende misericórdia de nós e do mundo inteiro.
0: Pela sua dolorosa paixão.
1: Tende misericórdia de nós e do mundo inteiro.
0: Pela sua dolorosa paixão.
1: Tende misericórdia de nós e do mundo inteiro.
0: Pela sua dolorosa paixão.
1: Tende misericórdia de nós e do mundo inteiro.
0: Pela sua dolorosa paixão.
1: Tende misericórdia de nós e do mundo inteiro.
0: Pela sua dolorosa paixão.
1: Tende misericórdia de nós e do mundo inteiro.
0: Pela sua dolorosa paixão.
1: Tende misericórdia de nós e do mundo inteiro.
0: Pela sua dolorosa paixão.
1: Tende misericórdia de nós e do mundo inteiro. Nesta quarta dezena, nós apresentamos a Jesus as necessidades mais íntimas de cada um de nós. E por isso agora você apresenta a sua necessidade. Fale com Jesus agora, que ouve-nos em oração. Porque Jesus tudo pode, nós queremos também nesta dezena pedir por nossas famílias e em especial por todos aqueles que precisam de um trabalho. Jesus, nós pedimos por todo pai de família, por toda mãe de família, por todo jovem que precisa trabalhar. Nós pedimos, Senhor, que tua divina misericórdia, unida à tua divina providência, abra os caminhos para todos os trabalhadores que precisam hoje de um emprego. Rezemos com imensa confiança. Eterno Pai, eu vos ofereço o corpo e o sangue, a alma e a divindade de vosso diletíssimo Filho, nosso Senhor Jesus Cristo, em expiação dos nossos pecados e os do mundo inteiro. Pela sua dolorosa paixão,
0: tende misericórdia de nós e do mundo inteiro.
1: Pela sua dolorosa paixão,
0: tende misericórdia de nós e do mundo inteiro.
1: Pela sua dolorosa paixão,
0: tende misericórdia de nós e do mundo inteiro.
1: Pela sua dolorosa paixão,
0: tende misericórdia de nós e do mundo inteiro.
1: Pela sua dolorosa paixão,
0: tende misericórdia de nós e do mundo inteiro.
1: Pela sua dolorosa paixão,
0: tende misericórdia de nós e do mundo inteiro.
1: Pela sua dolorosa paixão,
0: tende misericórdia de nós e do mundo inteiro.
1: Pela sua dolorosa paixão,
0: tende misericórdia de nós e do mundo inteiro.
1: Pela sua dolorosa paixão,
0: tende misericórdia de nós e do mundo inteiro.
1: Pela sua dolorosa paixão,
0: tende misericórdia de nós e do mundo inteiro. Nesta quinta dezena, Nós apresentamos a Jesus tudo aquilo que para nós não tem solução aos olhos humanos. Nesta dezena nós rezamos por aquilo que é impossível aos nossos olhos, mas não é para Jesus. Pedimos a Jesus pelas curas físicas, por todas aquelas enfermidades que diante da medicina não há cura, por todos os desenganados, por todos aqueles que passam nesse exato momento por muitas aflições e provações na própria carne. Nós pedimos, Jesus, cura, libertação, restauração, pelo poder da Tua infinita misericórdia. Jesus, Tu és a nossa solução. Nós pedimos por todas as causas impossíveis, pedimos a Tua presença, pedimos a Tua fortaleza e nós convidamos nesse instante você que reza conosco, que de maneira especial recorra à intercessão de Santa Faustina, aquela que foi e é a secretária da Divina Misericórdia. Jesus disse a Santa Faustina: peçam muito, muito mesmo, porque o meu desejo é dar muito. Faça seu pedido e reze com um coração feliz e repleto de confiança. Eterno Pai, eu vos ofereço o corpo e o sangue, a alma e a divindade de vosso diletíssimo Filho, nosso Senhor Jesus Cristo, em expiação dos nossos pecados e os do mundo inteiro, pela sua dolorosa paixão.
1: Tende misericórdia de nós e do mundo inteiro.
0: Pela sua dolorosa paixão.
1: Tende misericórdia de nós e do mundo inteiro.
0: Pela sua dolorosa paixão.
1: Tende misericórdia de nós e do mundo inteiro.
0: Pela sua dolorosa paixão.
1: Tende misericórdia de nós e do mundo inteiro.
0: Pela sua dolorosa paixão.
1: Tende misericórdia de nós e do mundo inteiro.
0: Pela sua dolorosa paixão.
1: Tende misericórdia de nós e do mundo inteiro.
0: Pela sua dolorosa paixão.
1: Tende misericórdia de nós e do mundo inteiro.
0: Pela sua dolorosa paixão.
1: Tende misericórdia de nós e do mundo inteiro.
0: Pela sua dolorosa paixão.
1: Tende misericórdia de nós e do mundo inteiro.
0: Pela sua dolorosa paixão.
1: Tende misericórdia de nós e do mundo inteiro.
2: Deus Santo, Deus Forte, Deus Imortal, tende piedade de nós e do mundo inteiro. Deus Santo, Deus Forte, Deus Imortal, tende piedade de nós e do mundo inteiro. Deus Santo, Deus Forte, Deus Imortal, tende piedade de nós e do mundo inteiro.
1: Em nome do Pai, do Filho e do Espírito Santo.
0: Amém.

Senhor Deus, nós te pedimos neste momento. Te pedimos porque sabemos que a nossa vida só tem sentido quando nós nos relacionamos contigo, Senhor, e com teu amor. Te pedimos, Senhor, porque estamos cada vez mais necessitados e somos necessitados, e sem a tua assistência, nada somos, nada fazemos e nada podemos. Senhor, entregamos a ti, Senhor, toda a nossa vida, os nossos projetos, Senhor, os nossos sonhos, Senhor, tudo aquilo que temos e tudo aquilo que fazemos. Nós entregamos a ti, Senhor, e consagramos. Consagramos, Senhor, ao teu amor. Consagramos, Senhor, porque queremos fazer o melhor, segundo a tua vontade. Mas te pedimos, Senhor, para que possamos fazer o melhor, queremos a tua assistência, a tua proteção. Aumenta, pois, Senhor, a nossa fé. Aumenta, Senhor, a nossa esperança. Aumenta, Senhor, o nosso amor. Aumenta, Senhor, para que possamos esperar cada vez mais em ti, contra toda a esperança, para que possamos, Senhor, acreditar cada vez mais. Acreditar cada vez mais, para que possamos amar verdadeiramente. Livra-nos, Senhor, dos vícios. Principalmente, Senhor, livra os nossos filhos, a nossa família, do álcool, das drogas. Livra-nos do vício, Senhor, que faz nos presos, aprisionados e não nos deixa crescer. Senhor, nós te pedimos neste momento de amor, neste momento de amor onde colocamos a nossa vida e a nossa família sob a tua proteção, pedimos, proteja, Senhor, a nossa família, proteja contra a violência, proteja contra o mal, proteja contra as doenças, Senhor. E te pedimos neste momento, Senhor, a tua bênção para aquele nosso irmão, nossa irmã, que está debilitado, debilitada pela enfermidade. Senhor, tu podes tudo. Cura nesse momento, Senhor, das dores. Cura, Senhor, dessa doença que nos aflige a alma e o corpo. Cura, Senhor, porque sabemos que a cura só pode vir de ti. Mas cura, sobretudo, nós te pedimos, do egoísmo, da vaidade. Cura, Senhor, a nossa alma, do ódio. Nós te pedimos agora, Senhor, pedimos mesmo, Senhor, por esse emprego. Senhor, tu conheces a nossa situação. Sabes o quanto necessitamos deste trabalho. Por isso, Senhor, abençoa esta carteira de trabalho. Abençoa este currículo e dá-nos, Senhor, a graça de um emprego justo, honesto. Pedimos agora, Senhor, a tua bênção de amor. Derrama sobre nós, Senhor, toda a graça, todo o bem. Derrama sobre esta água que colocamos diante de ti, esta bênção, porque por esta água queremos receber graça, paz, perdão, alegria, força e vida. A bênção do Deus Todo-Poderoso venha sobre nós, invada a nossa casa, invada o nosso coração, a nossa alma, em nome do Pai, do Filho e do Espírito Santo. Amém.

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Agora é hora de agradecer a você pela sua audiência e, sobretudo, a Deus pela oportunidade de estarmos aqui trabalhando na missão de levar o Evangelho a toda criatura. Obrigado, Senhor. Boa noite, meu Pai.

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1: Meia-noite, em ponto.
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4: Bom dia, minha amiga. Bom dia, meu amigo. Comece dia feliz nesta sexta-feira, 31 de julho. Estamos encerrando mais um mês, o sétimo mês do ano. Já passamos da primeira parte do ano, da primeira metade. E cabe a nós o quê? Cabe a nós agradecer a Deus, porque até aqui o Senhor veio conosco. Cabe a nós honrarmos e bendizermos a Deus que nos sustenta e ao mesmo tempo confiar a Ele o restante do ano que vem pela frente. Pois tudo para a honra e glória dEle. Agradecemos este tempo. Para mim foi um mês especial, porque pela segunda vez consegui realizar projeto de percorrer o caminho da fé. 12 dias de muita bênção, de muita paz, rezando por você. E alegria de saber que você rezou por mim. E que venha o mês vocacional, a Semana da Família, o mês de agosto, que venha esse mês especial, o mês da honra e da glória de Deus. Vamos fazer nossa oração. Inspirai-nos, ó Deus, para que em vós comece e termine tudo o que fizermos. Amém. O Evangelho de hoje está em Mateus, capítulo 13, versículos de 54 a 58. Naquele tempo, dirigindo-se para sua terra, Jesus ensinava na sinagoga, de modo que ficavam admirados. E diziam: de onde lhe vem essa sabedoria e esses milagres? Não é ele o filho do carpinteiro? Sua mãe não se chama Maria e seus irmãos não são Tiago, José, Simão e Judas? E suas irmãs não moram conosco? Então, de onde lhe vem tudo isso? E ficaram escandalizados por causa dele. Jesus, porém, disse: um profeta só não é estimado em sua própria pátria e em sua família. E Jesus não fez ali muitos milagres porque eles não tinham fé. Minha amiga, meu amigo, um dos problemas cruciais que nós temos, não só na igreja, mas também na sociedade em geral, é esta realidade de muitas vezes não darmos credibilidade ao potencial das pessoas, principalmente se elas são próximas a nós. Jesus disse: um profeta não é estimado em sua pátria. Nós podemos, desta expressão, trazer uma outra muito mais próxima de nós: santo de casa não faz milagre. E todas essas expressões demonstrando que, muitas vezes, diante de projetos que nós iniciamos, sonhamos, que elaboramos, sempre encontramos resistência. Jesus não foi o único a viver isso. Nós, muitas vezes, também encontramos em nossa própria casa, familiares, amigos, pessoas que desacreditam de nossas ações. Não deveria ser assim. Deveríamos estimular, claro, com responsabilidade, com maturidade, o que o outro tem de melhor. Se nós valorizássemos o trabalho um do outro, mudaríamos muito o mundo. Pense nisso. Reze comigo. Pai nosso que estais nos céus, santificado seja o vosso nome. Venha a nós o vosso reino. Seja feita a vossa vontade, assim na terra como no céu. O pão nosso de cada dia nos dai hoje. Perdoai-nos as nossas ofensas, assim como nós perdoamos a quem nos tem ofendido. E não nos deixeis cair em tentação, mas livrai-nos do mal. Amém. Ave Maria, cheia de graça, o Senhor é convosco. Bendita sois vós entre as mulheres. Bendito é o fruto do vosso ventre, Jesus. Santa Maria, Mãe de Deus, rogai por nós, pecadores,
5: agora e na hora de nossa morte. Amém. Glória ao Pai, ao Filho e ao Espírito Santo.
6: Como era no princípio, agora e sempre. Amém.
4: Vamos pedir a benção da água, Deus eterno e todo-poderoso, que tendo escolhido a água, fonte de vida e pureza, para nos dar a graça batismal, quisestes também aparecer no Rio Paraíba, a imagem da Virgem Imaculada. Abençoai esta água e fazei que ela nos recorde o nosso batismo, para que, purificados de nossas faltas, vivamos como cristãos, membros da vossa igreja, e cheguemos um dia à vida eterna, por Cristo Senhor nosso. Amém. Um grande abraço do Padre Sandro Henrique, diretamente da casa do glorioso mar de São Sebastião, na querida Ventania, em Alpinópolis, Minas Gerais. E que Deus nos abençoe em nome do Pai, do Filho e do Espírito Santo. Amém! Um beijo no seu coração!
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1: O verdadeiro significado das palavras te amo. Dizer te amo é convidar essa pessoa a fazer parte da sua vida sempre. Não somente quando você precisa. Dizer te amo é fazer com que a pessoa saiba que você confia nela, com a esperança que ela nunca se lamente de você. E se alguém o fizer com ela, você a defenderá sempre. Significa que você conhece todos os seus defeitos e os ama assim como as suas qualidades. Enquanto o caminho for complicado, vocês caminharão de mãos dadas. Confiarão um no outro e contarão os seus maiores medos, dividindo os pesos da vida. Significa que cada vez que essa pessoa precisará de você, que você estará presente e vice-versa. Significa que você amará aquela pessoa mesmo quando ela estiver de mau humor, ou quando estará muito cansada para fazer o que haviam combinado. Significa amá-la nos momentos de dificuldade, não somente naqueles de alegria. No fim, o significado das palavras te amo vai além de todas as fronteiras e se transforma em para sempre. Um te amo é sagrado, deve ser dito poucas vezes na vida e somente quando tiver um verdadeiro significado para você. Nem todos merecem essas palavras. Você deve doá-las aos seus verdadeiros amigos, aos seus parentes, ao seu companheiro de vida. Podemos gostar de muitas pessoas na vida, mas estas duas palavras sagradas devem ser guardadas para elas. Guarde-as para as pessoas que estão e sempre estarão presentes na sua vida. Para aquelas pessoas que dão um significado para a sua vida todos os dias. Se você não sente realmente, não diga essas palavras. Porque te amo é muito mais que pronunciar duas palavras, é senti-las dentro. E quando você encontra a pessoa certa para dizer essas duas palavras, grite-as. Grite-as sem parar. Dizer um te amo uma vez por dia é uma das melhores curas para aqueles momentos nos quais nos sentimos de mau humor. Um te amo por dia faz bem para a saúde, reduz o estresse e inspira confiança na pessoa a quem você diz, fazendo com que ela entenda que, apesar de tudo, as coisas irão acabar bem. Por isso, dizer essas palavras uma vez por dia é tão importante quanto manifestar esse amor. E as duas coisas devem ser uma só. Pronunciar essas palavras é uma oportunidade que nem todas as pessoas possuem. Se você tem alguém a quem dizê-las, você é uma pessoa de sorte. E nunca deve parar de dizer te amo.

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4: Maravilha! Estamos chegando com mais um Adoração Católica. Como você está? Espero que esteja bem e que o nosso Deus esteja sempre com você. O Adoração Católica já está no ar. Sejam bem-vindos.
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0: Graças a Deus.
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1: Espero que essa canção tenha tocado no seu coração. Adoração Católica volta já.
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3: 00:32.
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0: Seu santo nome, belo e majestoso, é a alegria de toda a terra. Como as alturas dos Afon é o Monte Sião, a cidade do grande rei. Salmos 48, 2. Querido e amado ouvinte, refletindo sobre a grandiosa manifestação de Deus na criação do corpo humano, esta máquina considerada a mais incrível do universo. Sem dúvida, o sistema de processamento de informações mais complexo existente, conhecido, é o corpo humano. Se tomarmos todos os processos de informação humana juntos, ou seja, os conscientes, linguagem, controlado por informação, movimentos voluntários deliberados e inconscientes, funções controladas por informação dos órgãos, sistema hormonal, isso envolve o processamento de 10 elevado a 24 bits por dia. Esse número astronomicamente alto é maior por um fator de 1 milhão, ou seja, é 1 milhão de vezes maior do que o conhecimento humano total de 10 elevado a 18 bits armazenados em todas as bibliotecas do mundo. Isso não é incrível? A complexidade deste corpo humano que se autodefende, desse corpo que se autorregula, que se autorregenera, que pensa, que se cuida, que mesmo fazendo tantos erros, cometendo tantos pecados, ainda assim reflete a magnífica criação e a imagem do Deus Supremo Todo-Poderoso Criador. Por si só, tais informações nos remetem ao nosso Pai. Não há como compreender essa natureza do corpo humano sem imaginar um Criador fantástico e incrível. O centro de controle do corpo humano é o cérebro humano. É de longe o sistema de gerenciamento de informações mais complexo do universo. Ficamos maravilhados com determinadas máquinas, robôs, criações do ser humano. Mas quando paramos para pensar sobre a complexidade do corpo humano, do cérebro, do coração, do pulmão, do olho, do ouvir, do sentir, do olfato, do amor, é realmente motivo para ter só um direcionamento. Deus existe, nossa fé não é em vão, e há um Pai fantástico que está torcendo para que venhamos a tomar as atitudes corretas e andar sobre o caminho da sua vontade. Ó Deus, quão maravilhoso és tu, querido Pai.
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0: Deus querido e maravilhoso, rendemos graças a ti, Pai. Sobretudo porque, além de nos dar a oportunidade da vida, também o Senhor nos deu a liberdade. Erramos na escolha pelo pecado, mas o Senhor também nos deu a oportunidade de redenção através do sangue de Jesus Cristo. E é por Ele e nele que aqui pedimos perdão pelas nossas falhas, Pai, conscientes e inconscientes, pela nossa insistência no erro. E sabemos que o Senhor nos perdoa, o Senhor é misericordioso, Pai, sua misericórdia se renova a cada manhã. Só podemos dizer obrigado. E unidos, milhares de ouvintes agora, pedir, Pai, esteja conosco neste dia e no dia de amanhã e em nossas vidas, Pai. Obrigado, Senhor. Amém.
2: Que privilégio ter a mesma mão que fez o universo e espalhou as estrelas, escrevendo seu nome no livro da vida. Louve a Deus por isso e declare agora Cristo como seu Senhor e Salvador, buscando a partir daqui o perdão e uma vida correta. Deus alegra-se por todo aquele que assim desejar de todo o coração.

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é que tem os braços lá no alto. E sente os braços de Deus, do Pai, te alcançando. 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E canta de todo o coração: me abraça,

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1: Valeu, gente. Estamos chegando ao fim de mais uma Adoração Católica. Obrigado pela sua companhia. Fiquem com Deus e até a próxima edição.
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3: Meia-noite e 59 minutos.

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1: Salmos 51, versos 16 e 17, está escrito assim: Tu não queres que eu te ofereça sacrifícios. Tu não gostas que animais sejam queimados como oferta a ti. Ó Deus, o meu sacrifício é um espírito humilde. Tu não rejeitarás um coração humilde e arrependido. Quando iniciamos ou recomeçamos a nossa caminhada com Deus, muitas vezes queremos parecer espirituais demais e assumimos uma postura de super-homem ou super-mulher, na qual aparentamos sermos inabaláveis e totalmente seguros de nós mesmos. Porém, é muito difícil sustentar essa fachada de pessoa perfeita, pois nós não somos nem de longe perfeitos. Deus não exige que sejamos perfeitos, e muito menos que passemos essa impressão para as pessoas. Deus está mais preocupado com o nosso coração do que com a nossa aparência. Por isso, a única coisa que Ele nos pede é para que sejamos pessoas quebrantadas, pessoas que assumam suas próprias falhas e defeitos diante dEle e que se coloquem na posição de dependência, para que o Senhor possa agir em nosso coração. Mais do que sermos frequentes em todas as reuniões da igreja, mais do que participarmos de todos os cultos, Deus quer que tenhamos intimidade com Ele. E nós só vamos conseguir isso por meio de um coração quebrantado e humilde. Reconheça suas fraquezas e as apresente para Deus, pois Ele quer te restaurar e te ajudar a superá-las. Deus prefere um coração em pedaços, que está disposto a ser consertado, do que um coração que aparenta ser perfeito, mas que não se permite receber a cura. Eu quero orar por você. Deus, obrigado por sua palavra e pelo seu amor. Senhor, nos perdoe, pois vivemos em uma fachada, vivemos uma vida de mentiras e fazemos de tudo para preservar a nossa imagem, por medo do que irão pensar de nós. Colocamos a nossa vida diante de Ti nesse momento e pedimos que o Senhor quebrante o nosso coração e que por meio do Teu Espírito Santo restaure ele novamente, pois sabemos que para o Senhor vale mais um coração quebrantado do que um coração fingido. Que o nosso louvor não seja só de palavras, mas que o Senhor esteja dentro de nós, operando uma mudança diária em nosso coração. É o que te pedimos, em nome de Jesus. Amém.
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0: 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Sejam bem-vindos.
1: Olha o Conexão Católica aí, gente. Prazer, J. Luna Comunicação por cá e você daí com o melhor programa católico, Conexão Católica. As melhores mensagens que, claro, vai te trazer paz, muita harmonia e as melhores músicas aqui, ó, Conexão Católica. Chegamos, pessoal, bem-vindos.
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1: Mais um bloco show no seu super programa Conexão Católica. Já já a Jota Lu traz mais músicas pra você. Fiquem com a gente, só um cafezinho e tô voltando.
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0: 1:22.
1: Pai, sei que tu estás por trás de tudo que é excelente e digno de louvor. Eu te amo. Olá, querido amigo do Pão Diário, bem-vindo à nossa mensagem de esperança e encorajamento do dia. Hoje vou ler o texto de John Blaise com o título Tudo que é. Às sextas à noite, minha família assiste a um noticiário que encerra a transmissão com uma história edificante. Comparado às outras notícias, é sempre um refrigério. Uma história recente foi sobre uma repórter que tinha tido Covid-19. Recuperou-se totalmente e decidiu doar plasma para ajudar os outros na luta contra o vírus. Na época, ainda se desconhecia a eficácia dos anticorpos. Mas, enquanto, nos sentíamos sem ação. Até mesmo diante do desconforto de doar plasma, via agulha, ela sentiu que isso era um pequeno preço a pagar pela provável recompensa. Após a transmissão daquela sexta-feira, estávamos encorajados, ouso dizer, cheios de esperança. Esse é o poder do tudo que é, que Paulo descreveu em Filipenses 4. Tudo que é verdadeiro, nobre, correto, puro, amável e admirável. Paulo pensou em doação de plasma? Claro que não. Mas pensou em ações sacrificiais em favor de pessoas em necessidade? Em outras palavras, um comportamento cristão? Não tenho dúvidas que sim. Mas essa notícia de esperança não teria tido efeito se não tivesse sido transmitida. É nosso privilégio, como testemunhas da bondade de Deus, buscar o tudo que é ao nosso redor e compartilhar essas boas novas para que outras pessoas possam ser encorajadas. Querido amigo, que história sobre tudo que é o encorajou recentemente? Quem deseja ou precisa ouvir sua história? Pense nisso. Eu sou Clarice Fogaça e essa foi a nossa mensagem do dia.
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4: Conexão Católica de volta, estamos juntos, hein? Vamos participar? Manda o seu alô pra gente aí, seu zap zap pra fazer diferença, pra curtir o melhor som. Conexão Católica tá de volta.
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1: Já já tem mais Conexão Católica. Fiquem com a gente, daqui a pouquinho tem indicações e participações aqui na sua número 1. Conexão Católica, você ao encontro de Deus.
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3: Uma hora e 44 minutos.
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5: do dia. Esse é mais um versículo do dia. Que o nosso Deus venha preencher o seu coração. Porque todos sois filhos de Deus pela fé em Cristo Jesus. Porque todos quantos fostes batizados em Cristo, já vos revestistes de Cristo. Gálatas 3, 26-27.
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1: De volta com mais Conexão Católica. Aumenta o volume aí.
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1: Conexão Católica, indo embora. Jota Lu também. Amanhã voltamos por aqui na sua boa companhia. Obrigado pelo carinho, pela sua audiência. Paz, luz, fé sempre. Fui nessa. Tchau, tchau.
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3: 2 horas e 1 minuto.
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5: A voz de Deus se manifesta em cada versículo. Assim diz a Bíblia. Sobre tudo o que se deve guardar, guarda o teu coração, porque dele procedem as fontes da vida. Provérbios 4:23. Já mais palavra viva direto ao seu coração.
4: Voltaremos a qualquer momento com mais. Assim diz a Bíblia.
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4: Muito obrigado pela sua companhia. É sempre bom ter você aqui comigo. Vamos nessa. Está no ar o Unção Católica.
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1: Que sequência top foi essa, hein, gente? Já já tem mais pra você. Não saia daí.
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3: 2:18.
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5: Esta enfermidade não é para a morte. João 11:4. A partir das palavras de nosso Senhor, ficamos sabendo que há um limite para a doença. Aqui está um para em que seu fim último é contido e além da qual não poderá ir. Lázaro pôde passar através da morte, mas a morte não era para ser o ultimato de sua doença. Em todas as doenças, diz o Senhor para as ondas de dor, até aqui virás e não mais adiante. Jó 38:11. Seu propósito pré-determinado não é a destruição, mas a instrução de seu povo. Sabedoria desliga o termômetro da boca do forno e regula o calor. Número 1. O limite é encorajadoramente abrangente. O Deus da providência limita o tempo, a forma, a intensidade, a repetição e os efeitos de todas as nossas doenças. Cada pulsação é decretada, cada hora sem dormir é predestinada, cada recaída é ordenada, cada depressão de espírito conhecida de antemão e cada resultado santificador eternamente proposto. Nada grande ou pequeno escapa de sua mão ordenadora que conta os cabelos da nossa cabeça, como está em Mateus 10:30. Número 2. Esse limite é sabiamente ajustado conforme nossas forças até o fim projetado e com graça repartido. Aflição não vem por acaso. O peso de cada batida com a vara é medida com precisão. Aquele que não cometeu erros no equilíbrio das nuvens e que mediu os céus não comete qualquer erro na medição dos ingredientes que compõem a medicina das almas. Não podemos sofrer demasiadamente, nem sermos aliviados tarde demais. Número 3. O limite é carinhosamente apontado. A faca do cirurgião celestial nunca corta mais profundo do que é absolutamente necessário, porque não aflige nem entristece de bom grado aos filhos dos homens. Lamentações 3:33. Um coração de mãe clama, poupem meu filho. Contudo, mãe nenhuma é mais compassiva do que o nosso misericordioso Deus. Quando consideramos o quão obstinados somos, é uma maravilha que não sejamos conduzidos com um pouco mais de ímpeto. O pensamento é cheio de consolação, pois aquele que fixou os limites da nossa habitação também fixou os limites da nossa tribulação.
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1: Opa! De volta com Unção Católica. Vem comigo.
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0: Unção Católica,
1: sempre com as melhores para você adorar o nosso Deus. Depois do intervalo tem mais.
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3: 2:36.
4: Pensamento do dia, fazendo diferença para os indiferentes. Quem disse que o cristão tem que ser diferente? Quem se importa que o crente faça diferença no mundo dos indiferentes? A resposta é Jesus. É exatamente isso que Jesus Cristo espera de seus discípulos. O primeiro problema, certamente, é que nem todos os que se dizem cristãos ou crentes são verdadeiramente discípulos de Cristo. Antes, professam apenas uma religião. Jesus disse aos seus discípulos: "Vós sois o sal da terra, vós sois a luz do mundo." Mateus capítulo 5, versículos 13 e 14. Isto é uma verdade da qual não se pode fugir, pois faz parte da própria natureza do seguidor de Jesus. A ordem colocada por Jesus de que seu discípulo é primeiro sal e depois luz tem uma razão de ser. O sal fala do que somos, a luz do que fazemos. Uma coisa sem a outra é a sua própria negativa. Como o sal é diferente do material sobre o qual é aplicado, o cristão tem de ser diferente das pessoas do mundo. Como uma pequena quantidade de sal faz uma enorme diferença, um único discípulo também pode fazê-lo. O mundo é essencialmente pecaminoso e mau, semelhante a um pedaço de carne que tende à putrefação. A função do sal é agir como um antisséptico, um transmissor de vida, saúde e preservação, funcionando como impedimento da atuação dos agentes que produzem a putrefação. Além disso, o sal dá sabor. Sem a presença de Cristo no cristão e deste no mundo, a vida inteira se tornaria insípida, perderia o sabor. As pessoas do mundo buscam sofregamente os prazeres pecaminosos, mas ao mesmo tempo sentem que a vida é enfadonha, sem sentido e sem graça. O seguidor de Jesus, ao contrário, pela sua fé na palavra de Cristo, carrega em seu coração a fonte da vida. Não precisa de droga nenhuma, nem de qualquer agenciamento do pecado para ter prazer ou se sentir alegre e realizado. Como sal da terra, o discípulo de Jesus exerce uma influência de aspecto geral, que tem a ver com a vida toda, pois o seu modo de viver contrasta, por sua excelência, a influência do mal. Se alguém se diz cristão, mas não age como sal e luz, então é mais provável que cristão não seja. Tentar inverter as coisas, tentar ser primeiro luz, sem ser sal, isto é, pregar sem viver, dá na mesma situação que alguém disse a um certo cristão nominal: "O que vives fala tão alto que não consigo ouvir o que pregas." Assim, quanto mais parecido com Jesus Cristo um cristão se torna, tão mais obediente a sua mensagem será e, consequentemente, maior diferença fará no mundo.
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1: Com essa, encerramos mais uma edição do Unção Católica. Beijos e até mais.
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4: 2:55.
5: O período anterior ao casamento pode ser maravilhoso para o casal. Também é, no entanto, o mais crítico para a definição das questões que podem ser problemas conjugais em potencial. Daqui a instantes, mais ideias sobre esse assunto na edição de hoje de Valor para a Família. Meu nome é Rosa Maria, trazendo até você Valor para a Família, um programa de conselhos práticos com o psicólogo e conselheiro familiar, Dr. Dobson. Doutor, o que o senhor acha de aconselhamento pré-matrimonial?
6: Sabe, Rosa Maria, eu penso que todo casal de noivos, mesmo aqueles que parecem feitos exatamente um para o outro, deveria passar por algumas sessões de aconselhamento, pelo menos de 6 a 10, com um conselheiro profissional ou um pastor capaz de prepará-los para o ministério.
5: Uhum.
6: O propósito principal desses encontros é identificar as convicções e expectativas básicas de cada futuro cônjuge e investigar possíveis áreas de conflito. Coisas como: onde vocês vão morar depois de casados? Já fizeram planejamento familiar? Quantos filhos planejam ter? Que igreja vocês vão frequentar? Como vocês vão decidir questões financeiras?
5: É, com certeza a lista é infindável, não é, doutor?
6: E vai haver muitas surpresas durante o aconselhamento.
5: Claro.
6: Alguns casais subitamente descobrem problemas sérios que não haviam aparecido até então e concordam em adiar ou até mesmo cancelar o casamento.
5: Uhum.
6: Outros conseguem entender e superar os problemas, dando sequência aos seus planos de casamento com maior confiança. Todo mundo se beneficia com experiências assim. Há um famoso conselheiro matrimonial e escritor, Norman Wright, que é provavelmente o guru do aconselhamento pré-matrimonial. Ele fez várias observações importantes sobre esse assunto.
5: É, quais, por exemplo?
6: Os casais não deveriam anunciar o noivado ou escolher a data do casamento antes de completarem pelo menos metade das sessões de aconselhamento. Assim, podem romper seu compromisso discretamente se problemas ou conflitos insolúveis aparecerem.
5: Bem, no próximo programa, nós vamos continuar com outras observações sobre aconselhamento pré-matrimonial. Até lá, se você está pensando em se casar em breve, pode começar a pensar sobre uma série de encontros com seu futuro cônjuge e um conselheiro matrimonial de sua confiança. Talvez os seus pais possam lhe dar essa série de encontros como um presente de noivado. Seria um investimento sábio no seu futuro. Os comentários do Dr. Dobson no programa de hoje foram extraídos do livro Love for a Lifetime, Amor para a Vida Inteira, publicado por Multnomah Press. Francisco Borges interpretou a voz do Dr. Dobson. Meu nome é Rosa Maria e convido você a estar conosco para a continuação desta série sobre a necessidade de aconselhamento pré-matrimonial na próxima edição de Valor para a Família.
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8: Esse é mais um versículo do dia. Que o nosso Deus venha preencher o seu coração. Porque todos sois filhos de Deus pela fé em Cristo Jesus. Porque todos quantos fostes batizados em Cristo, já vos revestistes de Cristo. Gálatas 3:26-27.
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4: 3:00 em ponto.
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4: Na presença das Santas Chagas de Jesus, convido você e sua família para este momento abençoado na nossa programação. Vamos juntos colocar nas Santas Chagas de Jesus o nosso pedido de oração, a nossa intenção. Prepare o seu ambiente de oração com as fotos, as roupas de família e, de modo particular, lembrando dos enfermos. Traga os nomes por quem vamos interceder e pedir cura e libertação de todos os sofrimentos e dores.
9: Por tuas chagas, Senhor, curados.
10: Queridos irmãos e irmãs, é sexta-feira. É misericórdia divina durante todo o dia e, de modo particular, nesse momento, no Terço das Santas Chagas, contemplando a misericórdia de Deus estampada nesse ato redentor de Jesus na cruz. Rezemos. Em nome do Pai e do Filho e do Espírito Santo. Amém. Creio em Deus Pai Todo-Poderoso, Criador do céu e da terra, e em Jesus Cristo, seu único Filho, nosso Senhor, que foi concebido pelo poder do Espírito Santo, nasceu da Virgem Maria, padeceu sob Pôncio Pilatos, foi crucificado, morto e sepultado, desceu à mansão dos mortos, ressuscitou ao terceiro dia, subiu aos céus, está sentado à direita de Deus Pai Todo-Poderoso, de onde há de vir julgar os vivos e os mortos. Creio no Espírito Santo, na Santa Igreja Católica, na comunhão dos santos, na remissão dos pecados, na ressurreição da carne, na vida eterna. Amém. Ó Jesus, Divino Redentor, tende misericórdia de nós e do mundo inteiro. Deus Santo, Deus Forte, Deus Imortal, tende piedade de nós e do mundo inteiro. Graça, misericórdia, meu Jesus, nos perigos presentes, cobri-nos com vosso preciosíssimo sangue. Pai Eterno, tende misericórdia de nós, pelo sangue de Jesus Cristo, vosso Filho unigênito. Tende misericórdia de nós, vos suplicamos. Amém. Neste primeiro mistério do Terço das Santas Chagas, na sexta-feira, contemplamos a tristeza mortal e a agonia de Jesus no Getsêmani. Como fruto desta oração, peçamos por todas as pessoas que sofrem com a depressão, que sejam curadas nas santas chagas de nosso Senhor Jesus Cristo. Rezemos. Eterno Pai, eu vos ofereço as santas chagas de nosso Senhor Jesus Cristo, para curar as de nossas almas.
4: Meu Jesus, perdão e misericórdia.
11: Pelos méritos de vossas santas chagas.
4: Meu Jesus, perdão e misericórdia.
11: Pelos méritos de vossas santas chagas.
4: Meu Jesus, perdão e misericórdia.
11: Pelos méritos de vossas santas chagas.
4: Meu Jesus, perdão e misericórdia.
11: Pelos méritos de vossas santas chagas.
4: Meu Jesus, perdão e misericórdia.
11: Pelos méritos de vossas santas chagas.
4: Meu Jesus, perdão e misericórdia.
11: Pelos méritos de vossas santas chagas.
4: Meu Jesus, perdão e misericórdia.
11: Pelos méritos de vossas santas chagas.
4: Meu Jesus, perdão e misericórdia.
11: Pelos méritos de vossas santas chagas.
4: Meu Jesus, perdão e misericórdia.
11: Pelos méritos de vossas santas chagas.
4: Meu Jesus, perdão e misericórdia.
11: Pelos méritos de vossas santas chagas.
10: Neste segundo mistério do Terço das Santas Chagas, contemplamos Jesus carrega a cruz. Rezemos por todos aqueles que estão carregando a cruz do vício do alcoolismo. Senhor, pelas tuas santas chagas, curai os alcoolistas e curai as famílias que sofrem com o peso do alcoolismo. Eterno Pai, eu vos ofereço as santas chagas de nosso Senhor Jesus Cristo, para curar as de nossas almas.
4: Meu Jesus, perdão e misericórdia.
12: Pelos méritos de vossas santas chagas.
4: Meu Jesus, perdão e misericórdia.
12: Pelos méritos de vossas santas chagas.
4: Meu Jesus, perdão e misericórdia.
12: Pelos méritos de vossas santas chagas.
4: Meu Jesus, perdão e misericórdia.
12: Pelos méritos de vossas santas chagas.
4: Meu Jesus, perdão e misericórdia.
12: Pelos méritos de vossas santas chagas.
4: Meu Jesus, perdão e misericórdia.
12: Pelos méritos de vossas santas chagas.
4: Meu Jesus, perdão e misericórdia.
12: Pelos méritos de vossas santas chagas.
4: Meu Jesus, perdão e misericórdia.
12: Pelos méritos de vossas santas chagas.
4: Meu Jesus, perdão e misericórdia.
12: Pelos méritos de vossas santas chagas.
4: Meu Jesus, perdão e misericórdia.
12: Pelos méritos de vossas santas chagas.
10: No terceiro mistério do Terço das Santas Chagas, contemplamos a crucificação de Jesus. Como fruto desta devoção e desta contemplação e oração, rezemos por todos os presos e seus familiares, amigos, que sofrem com esta situação. Eterno Pai, eu vos ofereço as santas chagas de nosso Senhor Jesus Cristo, para curar as de nossas almas.
4: Meu Jesus, perdão e misericórdia.
11: Pelos méritos de vossas santas chagas.
4: Meu Jesus, perdão e misericórdia.
11: Pelos méritos de vossas santas chagas.
4: Meu Jesus, perdão e misericórdia.
11: Pelos méritos de vossas santas chagas.
4: Meu Jesus, perdão e misericórdia.
11: Pelos méritos de vossas santas chagas.
4: Meu Jesus, perdão e misericórdia.
11: Pelos méritos de vossas santas chagas.
4: Meu Jesus, perdão e misericórdia.
11: Pelos méritos de vossas santas chagas.
4: Meu Jesus, perdão e misericórdia.
11: Pelos méritos de vossas santas chagas.
4: Meu Jesus, perdão e misericórdia.
11: Pelos méritos de vossas santas chagas.
4: Meu Jesus, perdão e misericórdia.
11: Pelos méritos de vossas santas chagas.
4: Meu Jesus, perdão e misericórdia.
11: Pelos méritos de vossas santas chagas.
10: No quarto mistério do Terço das Santas Chagas, contemplamos Jesus nos dá a sua mãe como nossa mãe. Como fruto desta devoção e oração, vamos pedir por todas as mães, para que, tendo gerado para a vida, gerem para a graça. E por todas as mulheres que desejam o dom da maternidade, rezemos. Eterno Pai, eu vos ofereço as santas chagas de nosso Senhor Jesus Cristo, para curar as de nossas almas.
4: Meu Jesus, perdão e misericórdia.
12: Pelos méritos de vossas santas chagas.
4: Meu Jesus, perdão e misericórdia.
12: Pelos méritos de vossas santas chagas.
4: Meu Jesus, perdão e misericórdia.
12: Pelos méritos de vossas santas chagas.
4: Meu Jesus, perdão e misericórdia.
12: Pelos méritos de vossas santas chagas.
4: Meu Jesus, perdão e misericórdia.
12: Pelos méritos de vossas santas chagas.
4: Meu Jesus, perdão e misericórdia.
12: Pelos méritos de vossas santas chagas.
4: Meu Jesus, perdão e misericórdia.
12: Pelos méritos de vossas santas chagas.
4: Meu Jesus, perdão e misericórdia.
12: Pelos méritos de vossas santas chagas.
4: Meu Jesus, perdão e misericórdia.
12: Pelos méritos de vossas santas chagas.
4: Meu Jesus, perdão e misericórdia.
12: Pelos méritos de vossas santas chagas.
10: Nesse quinto mistério do Terço das Santas Chagas, contemplamos a morte de Jesus na cruz. Como fruto desta devoção, rezemos por todos os que perderam seus entes queridos, que estão vivendo um luto e uma saudade, mas de modo particular pelas mães que perderam seus filhos. Eterno Pai, eu vos ofereço as santas chagas de nosso Senhor Jesus Cristo, para curar as de nossas almas.
4: Meu Jesus, perdão e misericórdia.
11: Pelos méritos de vossas santas chagas.
4: Meu Jesus, perdão e misericórdia.
11: Pelos méritos de vossas santas chagas.
4: Meu Jesus, perdão e misericórdia.
11: Pelos méritos de vossas santas chagas.
4: Meu Jesus, perdão e misericórdia.
11: Pelos méritos de vossas santas chagas.
4: Meu Jesus, perdão e misericórdia.
11: Pelos méritos de vossas santas chagas.
4: Meu Jesus, perdão e misericórdia.
11: Pelos méritos de vossas santas chagas.
4: Meu Jesus, perdão e misericórdia.
11: Pelos méritos de vossas santas chagas.
4: Meu Jesus, perdão e misericórdia.
11: Pelos méritos de vossas santas chagas.
4: Meu Jesus, perdão e misericórdia.
11: Pelos méritos de vossas santas chagas.
4: Meu Jesus, perdão e misericórdia.
11: Pelos méritos de vossas santas chagas.
10: Rezemos três vezes. Eterno Pai, eu vos ofereço as santas chagas de nosso Senhor Jesus Cristo para curar as de nossas almas. Eterno Pai, eu vos ofereço as santas chagas de nosso Senhor Jesus Cristo para curar as de nossas almas. Eterno Pai, eu vos ofereço as santas chagas de nosso Senhor Jesus Cristo para curar as de nossas almas. Amém. Queridos filhos e filhas, tendo rezado o terço das santas chagas, vamos agora fazer a oração de todos os dias, que é a novena das santas chagas de nosso Senhor Jesus Cristo. Rezemos. Por suas santas chagas, suas chagas gloriosas, o Cristo Senhor me proteja e me guarde. Senhor Jesus, foste levado na cruz para que por vossas santas chagas sejam curadas as de nossas almas. Eu vos louvo e agradeço pelo vosso ato redentor. Carregaste em vosso próprio corpo os meus pecados e de toda a humanidade. Nas vossas santas chagas, coloco minhas intenções, minhas preocupações, ansiedades e angústias, minhas enfermidades físicas e psíquicas, meus sofrimentos, dores, alegrias e necessidades. Em vossas santas chagas, Senhor, coloco minha família. Envolvei, Senhor, a mim e meus familiares, protegendo-nos do mal. Coloque a sua intenção. Senhor, ao mostrar vossas santas chagas gloriosas a Tomé e o mandando tocar em vosso lado aberto, o curaste da incredulidade. Eu vos peço, Senhor, permita-me refugiar em vossas santas chagas e, por mérito desses sinais de vosso amor, curai a minha falta de fé. Ó Jesus, pelos méritos de vossa paixão, morte e ressurreição, dai-me a graça de viver os frutos da nossa redenção. Amém.

0: Filhos queridos, povo amado de Deus da Hora da Misericórdia, nesta sexta-feira, lembrando sempre a misericórdia de Jesus e toda sexta o Sagrado Coração de Jesus, hoje é o último dia do mês de julho, dia 31. Você fez sua colaboração neste mês? Você ajudou a manter essa obra? Dá tempo. Filhos queridos, não por acaso nós estamos nesta semana rezando pelos sacerdotes. Hoje, dia de Santo Inácio de Loyola, amanhã Santo Afonso Maria Ligório, e domingo é o primeiro domingo do mês de agosto, em virtude de São João Maria Vianney, dia dos sacerdotes. Você está rezando pelo padre da sua paróquia? Espero que sim. Eleve teu pensamento, diga o nome dele, diga: Senhor, proteja o sacerdote, proteja esse padre que está na minha paróquia, dá-lhe saúde, força, coragem. Filhos queridos, escute esse testemunho que edifica. Ah, padre, eu tenho tanto um testemunho para dar, eu não consigo. 41-3221-6060, grave um áudio, grave um áudio, escute.
1: Oi, Padre Reginaldo, sua bênção, aqui é a Isabelle, sou aqui de Cianorte, Paraná.
0: Pois não.
1: Eu ouço você pelo YouTube, que o ano passado, em maio, o senhor estava realizando a novena de Santa Rita.
0: Sim.
1: E eu sou muito devota de Santa Rita. E eu pedia muito para ela o dom da maternidade, para mim ter uma gestação. Então eu acompanhei a novena, e no dia 23 de maio, eu tinha uma ultrassom para me fazer, Padre. Para dar início ao meu tratamento. E na hora que eu fui fazer a minha ultrassom, tava lá, o meu menino.
0: Olha aí.
1: O meu bebezinho. Tava crescendo firme e forte.
0: Amém.
1: Eu só tenho a agradecer a Santa Rita, a Nossa Senhora e a Jesus da Santa Chagas, que me deu o dom de ter o meu bebezinho.
0: Amém.
1: E ele tá aqui do meu lado. E ele ama escutar o padre. Desde que ele nasceu em janeiro desse ano, e ele acompanha o padre. Eu coloco na televisão, coloco ele no carrinho, perto, pra ele tá escutando. E ele gosta muito.
0: Ah, que bom.
1: E ainda mais quando o padre coloca, toca o sino, sacristão. Então, padre, graça recebida
0: graça
1: e graça testemunhada. Toca o sino, sacristão. Obrigado, Jesus da Santa Chagas, e obrigado, Santa Rita.
0: Deus abençoe, Isabelle, de Cianorte. Enquanto você falava, eu escutava o balbuciar dele. Deus abençoe, que Deus realmente conte para ele que ele é um milagre de Deus, de Santa Rita de Cárcia. 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Bíblia aberta, cartilha de oração.
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0: Vamos escutar o que Deus tem a nos dizer com Mateus 13. 54-58.
2: Uma resposta de sim ou não.
0: O Senhor esteja convosco, Ele está no meio de nós. Proclamação do Evangelho de Jesus Cristo segundo São Mateus. Glória a vós, Senhor. Jesus foi para sua cidade e ensinava na sinagoga, de modo que todos diziam admirados: de onde lhe vem essa sabedoria, essa força miraculosa? Não é este o filho do carpinteiro? Não é sua mãe, Maria? Não são seus irmãos Tiago, José, Simão e Judas? Suas irmãs não vivem entre nós? De onde vem tudo isso? Jesus, porém, lhes disse: é só em sua pátria, em sua família, que um profeta é menosprezado. E por falta de confiança deles, não pôde fazer ali muitos milagres. Palavra da salvação, glória a vós, Senhor. E por falta da fé deles, não pôde fazer ali muitos milagres. Aumenta a nossa fé, Senhor. Aumente a nossa fé e abençoe o nosso lar. Aumente a nossa fé e abençoe o nosso casamento. Aumente a nossa fé e restaure os matrimônios que estão em crise. Aumente a nossa fé e proteja os distantes, os ausentes. Nessa sexta-feira, Senhor, protege a minha família.
3: Senhor, protege a minha família.
0: Sagrado Coração de Jesus, eu clamo a vossa misericórdia sobre a família.
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0: Mas a fé, Senhor, tem que ser aumentada. Traga a graça do perdão, do amor, da restauração, Senhor.
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0: Santo Inácio de Loyola, rogai por nós.

0: amor, Senhor.
1: O amor que nos une na dor, nossas forças renovam.
0: Senhor Deus, nesta tarde de sexta-feira, abençoai a água. Abençoai as fotos de família. Abençoai as roupas dos enfermos. Abençoai e santificai aqueles que mais precisam da vossa misericórdia.
1: Conforta nossos doentes.
0: Eu gosto muito dessa parte. Suplico, Senhor.
1: Suplico.
0: Ampara os distantes. Cuida dos ausentes. E que a tua bênção recaia sobre todos nós, em nome do Pai, do Filho e do Espírito Santo. Amém.

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2: 3:23.
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Em nome do Pai, do Filho e do Espírito Santo. Amém. Meu dileto e amado irmão e irmã, bom dia. Deus cuida de você sempre. Que alegria estarmos juntos para dizer que Deus é bom, que nós vencemos com a graça dele. Agradeço a você que nos acompanha aqui na nossa Diocese de Formosa, também em outros lugares da nossa pátria e fora do nosso Brasil, rezando esta oração humilde, simples, que nós chamamos de oração da manhã. Quero compartilhar com você nesta manhã os louvores de Deus, os ensinamentos que Ele quer que nós vivamos para bem celebrarmos os seus louvores diários. Hoje nós lembramos de Betânia, a casa de Lázaro, Marta e Maria. Aquele lugar que aqueles três irmãos residiam. Eles são considerados pela Igreja santos e hoje lembramos a memória deles. Ali era o lugar do descanso de Jesus. Você imagina a alegria daquela família que aqueles jovens irmãos, a gente não sabe a história, mas que vivia ali numa profunda intimidade de ajuda e foi tão bonita a presença de Jesus no lar de Betânia. Você imagina eu, você acolhendo nosso Senhor, podendo sentar com Ele e conversar com Deus, vendo Deus encarnado na pessoa de Jesus, o Espírito Divino ali, falando, admoestando. Como deveriam ser felizes esses jovens que tiveram a oportunidade de conviver com Nosso Senhor, que aprendeu na presença de Jesus como transformar a vida, sobretudo nos momentos desafiadores, e quem não os tem? E para você que está em grandes desafios, sofrimentos, doenças, câncer e tantas outras dificuldades, a minha palavra para você é: Jesus está caminhando com você, na sua dor, no seu medo, nas suas angústias. A vida espiritual não é construída apenas de grandes acontecimentos. Nós falamos dias anteriores sobre a conversão espiritual, sobre a vida espiritual. Esse deve ser o perfil do católico, ter vivência espiritual interior. Essa vivência, essa vida espiritual, ela nasce principalmente nas pequenas fidelidades do dia a dia. Uma oração feita com confiança, com atenção, um dever cumprido com amor, uma palavra de paz dirigida a alguma pessoa, um gesto de paciência dentro de casa, com a família. É assim que Deus vai moldando, Ele vai tecendo fio de ouro na nossa vida e nos fazendo realmente pessoas profundamente ungidas que busca dentro de si mesmo esses vestígios que Deus deixou em nós a nos criar a sua imagem e a sua semelhança. A gente não tira das coisas fechadas da nossa vida, como o egoísmo, o orgulho, nada. Nós tiramos daquilo que é a marca, que é a digital de Deus na nossa vida. São Bento compreendeu profundamente esse caminho de purificação interior, de crescimento na vida interior. Lá no capítulo 19 da sua regra, que é esse livrinho tão importante que muitas pessoas já adquiriram aí nos mosteiros de São Bento, e algumas já estão lendo e já passaram mensagem para mim dizendo que beleza, que gostaram imensamente da regra, e muitos jovens também poderão encontrar aí os sinais da vocação à vida monástica que você traz dentro de si.
Nesse capítulo, nós temos uma frase que São Bento nos oferece como que falando a oração comum, e ele assim a recomenda. Consideremos como devemos estar na presença de Deus e dos seus anjos. Estar na presença de Deus é uma frase extraordinária. Parece tão simples, mas quando a gente sente mesmo estar na presença de Deus, até o nosso corpo tem reações. O nosso interior se afervelha com a graça de Deus. Antes de pensar nas palavras da oração que a gente vai dirigir a Deus, São Bento nos ensina que nós devemos estar na presença de Deus e tomar posse dessa presença de Deus em nossa vida antes de falar. É gostoso quando você chega no Santíssimo, você respira, ajoelha, contempla que Jesus está ali e deixa aquela presença envolver o seu coração. Aí você começa a orar, a louvar, a pedir, a bendizer a Deus. Porque rezar não é apenas falar com Deus. A nossa presença e a presença de Deus já é linguagem. A gente fala só na unção também com Deus. As munições que Deus dá a nós, essas moções interiores, que não são descritas por palavras, porque são realidades profundas. E colocar-se diante de Deus com respeito, confiança e humildade é uma porta que se abre para que o mistério nos alcance. Talvez seja isso justamente que esteja faltando no nosso tempo, na vida dos católicos. Corremos muito, falamos muito, fazemos muitas coisas ao mesmo tempo. Mas quantas vezes paramos alguns minutos para perceber a presença de Deus? Em todo ano eleitoral, eu sempre recomendo aos católicos que são candidatos: vocês não podem faltar à missa no domingo. Vocês não podem deixar de visitar pelo menos uma vez na semana o Santíssimo Sacramento, gente. É indispensável isso. Um católico que quer realmente exercer a política, como dizia o Papa Francisco, a mais alta expressão de caridade, ele não pode está fora da dimensão da oração, da espiritualidade, porque você carrega a sua espiritualidade para onde você for. E vocês sabem, gente, essas reuniões políticas, elas são extremamente motivadas, às vezes, por orgulho, pelo espírito do mal. E o católico, o cristão que está ali dentro para fermentar, ele precisa ter realmente esta peleja com seu espírito para que possa estar na presença de Deus. Isso é fundamental. Nós não podemos esquecer isso. Não somente vocês que estão disputando pleitos políticos, mas todos nós, o sacerdote, o empresário, o trabalhador público, o operário, todos nós precisamos desses momentos. Quando tomamos consciência da presença de Deus em nós, a nossa maneira de viver, ela começa a mudar. Aí você, às vezes, não se entende. Como que eu comportei assim? E quando a gente não consegue mudar, que a gente comporta erroneamente, é horrível. Aqui, nós precisamos entender que é preciso também falar da prudência. Tratamos melhor as pessoas quando a gente tem prudência. Realizamos o trabalho com mais responsabilidade. Aceitamos melhor os contratempos, a gente passa a ter uma compreensão dos desafios que nós temos. Eu fico muito edificado com católicos que a gente encontra que estão passando por dificuldades tremendas aí economicamente por causa desse desgoverno que nós estamos vivendo, esse ambiente de corrupção, de mentira, de falsidade, de gastação, com esse tanto de ministérios, com tantos gastos. E as pessoas com a sua têmpera firme. Eu confio em Deus. Se eu perder tudo e Deus me conservar a vida,
eu recomeço. É assim que tem que ser. Nós não podemos pensar que nunca vamos ter aquele desafio doloroso na nossa vida. Porque sabemos que Deus acompanha cada passo da nossa caminhada. São Bento não deseja uma oração complicada para os seus monges e para nós também. Ele deseja uma oração verdadeira, uma oração que vai transformando o coração. Também nós somos convidados a viver assim. Antes de iniciarmos uma conversa importante, recordar a presença de Deus. Antes de tomar uma decisão, recordar a presença de Deus. Olha, os nossos jovens, pessoas, nós somos muito ansiosos. Às vezes você tem uma audiência no juiz, você vai tenso. Você vai fazer o vestibular, vai fazer a prova do Enem, um concurso, você fica tenso, ansioso. Para. Toma posse da presença de Deus naquilo que você vai fazer que está te perturbando. É assim que tem que ser. Essa lembrança de São Bento, ela vai mudando a nossa vida. Pois quem vive diante de Deus aprende a viver com a fortaleza do Espírito Santo, a vitória contra o orgulho, contra a impaciência, contra o desânimo. E eu quero que me perguntar para mim e quero que você também pergunte. Nós temos vivido conscientes da presença do Senhor na nossa oração, na nossa vida? Os passos, os dias que nós estamos vivendo, como se estivéssemos sozinhos? Porque quando você ora, a igreja está contigo, a igreja da terra e a igreja do céu. A presença de Deus, ela não pesa sobre nós, ela suaviza a nossa vida. Ela nos sustenta, ela nos consola quando sofremos, ela nos fortalece quando estamos cansados. A presença de Deus ilumina quando não sabemos qual caminho seguir. E hoje, renovemos esse propósito. Viver cada momento da nossa vida na presença de Deus, certos de que Ele nunca abandona aqueles que nele confiam. Amém. Veja a maravilha do Evangelho de hoje, João 11, 19, 27. É o encontro de Jesus com Marta. Ela lhe diz: Senhor, se estivesse aqui, meu irmão não teria morrido. É uma frase que nasce da dor, mas também da confiança. Logo depois, Jesus lhe responde: teu irmão ressuscitará. E diante da fé de Marta, faz uma das mais belas revelações do Evangelho. Eu sou a ressurreição e a vida. Quem crê em mim, mesmo que morra, viverá. A esperança cristã, ela não está apoiada nas circunstâncias da vida. Ela está apoiada na presença do ressuscitado no meio de nós. Foi isso que meditamos há pouco. Quem vive a consciência da presença de Deus encontra forças para atravessar as provações sem perder a esperança. Marta sofreu, chorou, perguntou, mas permaneceu diante da presença de Jesus. Também nós, eu, você, que hoje podemos estar diante de situações difíceis, que às vezes surgem do nada, nós devemos permanecer na presença do Senhor. E descobriremos que Ele continua caminhando conosco, sustentando a nossa fé e dizendo: coragem, vai adiante. Assim seja. Passamos juntos a oração do nosso grande Pai dos Monges, São Bento. A cruz sagrada seja minha luz, não seja o dragão meu guia. Retira-te, Satanás, nunca me aconselhes coisas vãs. É mal que tu me ofereces, bebe tu mesmo teus próprios venenos. Amém. O Senhor esteja convosco, Ele está no meio de nós. Pela intercessão de Lázaro, Marta e Maria, venha sobre você e os seus a bênção de Deus Todo-Poderoso, Pai, Filho e Espírito Santo. Amém. São José,
Deus, a bênção de Deus Todo-Poderoso, Pai, Filho e Espírito Santo.

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1: Bom dia, ouvintes da Rádio Barroso Mix. Estamos iniciando os 15 minutos com Deus, nos colocando na presença do Senhor. Eu sou o Altair Show e te convido a rezar comigo.
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3: Vinde, ó Deus, em meu auxílio, socorrei-me sem demora. Glória ao Pai, ao Filho e ao Espírito Santo, como era no princípio, agora e sempre. Amém. Abri os meus lábios, ó Senhor, e minha boca anunciará vosso louvor. Vinde, exultemos de alegria no Senhor, aclamemos o rochedo que nos salva. Ao seu encontro caminhemos com louvores e com cantos de alegria os celebremos. Na verdade, o Senhor é o grande Deus, o grande Rei, muito maior que os deuses todos. Tem nas mãos as profundezas dos abismos e as alturas das montanhas lhe pertencem. O mar é dele, pois foi ele quem o fez, e a terra firme suas mãos a modelaram. Vinde, adoremos e prostemo-nos por terra, e ajoelhemos ante o Deus que nos criou. Porque Ele é o nosso Deus, nosso pastor, e nós somos o seu povo e seu rebanho, as ovelhas que conduz com sua mão. Oxalá ouvisseis hoje a sua voz, não fecheis os corações como em Meriba, como em Massa no deserto aquele dia em que outrora vossos pais me provocaram, apesar de terem visto as minhas obras. 40 anos desgostou-me aquela raça, e eu disse: eis um povo transviado. Seu coração não conheceu os meus caminhos, e por isso lhe jurei na minha ira: não entrarão no meu repouso prometido. Glória ao Pai, ao Filho e ao Espírito Santo, como era no princípio, agora e sempre. Amém. Pelo sinal da Santa Cruz, livrai-nos, Senhor nosso Deus, dos nossos inimigos. Em nome do Pai, do Filho e do Espírito Santo. Amém. O Senhor que encaminha os nossos corações para o amor de Deus e a constância de Cristo esteja conosco. Bendito seja Deus que nos reuniu no amor de Cristo.
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coração do Espírito Santo. Vinde, Espírito Santo, enchei os corações dos vossos fiéis e acendei neles o fogo do vosso amor. Enviai o vosso Espírito e tudo será criado, e renovareis a face da terra. Oremos, ó Deus, que instruíste os corações dos vossos fiéis com a luz do Espírito Santo. Fazei que apreciemos retamente todas as coisas segundo o mesmo Espírito e gozemos da sua consolação. Por Cristo Senhor nosso. Amém. Santo anjo do Senhor, meu zeloso e guardador, se a ti me confiou a piedade divina, sempre me rege, me guarda, me governa, ilumina. Amém. Oração do Ângelus. O anjo do Senhor anunciou a Maria e ela concebeu do Espírito Santo. Eis aqui a serva do Senhor, faça-se em mim segundo a vossa palavra. E o Verbo se fez carne e habitou entre nós. Ave Maria, cheia de graça, o Senhor é convosco. Bendita sois vós dentre as mulheres e bendito é o fruto do vosso ventre, Jesus. Santa Maria, Mãe de Deus, rogai por nós, pecadores, agora e na hora de nossa morte. Amém. Oremos.

0: Senhor, vos rogamos a graça em nossos corações, para que nós, conhecendo pela anunciação do anjo a encarnação de Jesus Cristo, vosso Filho, por sua paixão e morte de cruz, cheguemos à glória da ressurreição. Pelo mesmo Cristo, nosso Senhor. Amém.
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0: coração do creio. Creio em Deus Pai Todo-Poderoso, Criador do céu e da terra, e em Jesus Cristo, seu único Filho, nosso Senhor, que foi concebido pelo poder do Espírito Santo, nasceu da Virgem Maria, padeceu sob Pôncio Pilatos, foi crucificado, morto e sepultado, desceu à mansão dos mortos, ressuscitou ao terceiro dia, subiu aos céus, está sentado à direita de Deus Pai Todo-Poderoso, onde há de vir julgar os vivos e os mortos. Creio no Espírito Santo, na Santa Igreja Católica, na comunhão dos santos, na remissão dos pecados, na ressurreição da carne, na vida eterna. Amém. Rezemos a oração que Jesus Cristo nos ensinou. Pai nosso que estais no céu, santificado seja o vosso nome. Venha a nós o vosso reino, seja feita a vossa vontade, assim na terra como no céu. O pão nosso de cada dia nos dai hoje. Perdoai as nossas ofensas, assim como nós perdoamos a quem nos tem ofendido. E não nos deixeis cair em tentação, mas livrai-nos do mal. Amém. Oferecimento de si mesmo. Recebei, Senhor, minha liberdade inteira, recebei minha memória, minha inteligência e toda a minha vontade. Tudo que tenho ou possuo de vós me veio, tudo vos devolvo e entrego sem reservas, para que a vossa vontade tudo governe. Dai-me somente vosso amor e vossa graça, e nada mais vos peço, pois já serei bastante rico. Amém. Oração dos sete passos para a vida. Senhor, eu te agradeço por ter nascido para ser feliz. Eu busco em minha vida a felicidade que vem de ti. Senhor, eu te agradeço por ter a família como a base da vida. E vivamos nos doando uns aos outros a cada momento. Senhor, eu te agradeço por minha vida estar em minhas mãos. Eu saiba cuidar, valorizando esse precioso dom. Senhor, eu te agradeço por me dar o sentido da vida. Eu caminho iluminado pela graça da tua presença. Senhor, eu te agradeço por eu poder decidir a minha vida, que as escolhas que eu fizer seja segundo a tua vontade. Senhor, eu te agradeço por ter me feito uma pessoa capaz. Eu tenha fé para superar todos os obstáculos. Senhor, eu te agradeço por ser livre para viver. Eu vivo acolhendo, amando e cuidando de toda a vida. Amém. Consagração a Nossa Senhora Aparecida. Ó Maria Santíssima, pelos méritos de nosso Senhor Jesus Cristo, em vossa querida imagem de Aparecida, espalhais inúmeros benefícios sobre todo o Brasil. Eu, embora indigno de pertencer ao número de vossos filhos e filhas, mas cheio do desejo de participar dos benefícios de vossa misericórdia, prostrado a vossos pés, consagro-vos o meu entendimento para que sempre pense no amor que mereceis. Consagro-vos a minha língua para que sempre vos louve e propague a vossa devoção. Consagro-vos o meu coração para que, depois de Deus, vos ame sobre todas as coisas. Recebei-me, ó incomparável, vós que o Cristo crucificado deu-nos por mãe, no ditoso número de vossos filhos e filhas. Acolhei-me debaixo de vossa proteção. Socorrei-me em todas as minhas necessidades espirituais e temporais, sobretudo na hora da minha morte. Abençoai-me, ó celestial cooperadora, e com vossa poderosa intercessão fortalecei-me em minha fraqueza, a fim de que, servindo-vos fielmente nesta vida, possa louvar-vos, amar-vos, dar-vos graças no céu por toda a eternidade. Assim seja. Oração da Salve Rainha. Salve Rainha, Mãe de Misericórdia, vida, doçura e esperança, nosso salve. A vós bradamos, degredados filhos de Eva, a vós suspiramos, gemendo e chorando neste vale de lágrimas. Eia, pois, advogada nossa, esses vossos olhos misericordiosos a nós volvei, e depois desse desterro nos mostrai Jesus. Bendito o fruto do vosso ventre, ó clemente, ó piedosa, ó doce sempre Virgem Maria. Rogai por nós, Santa Mãe de Deus, para que sejamos dignos das promessas de Cristo. Novena Perpétua das Santas Chagas. Por suas santas chagas, suas chagas gloriosas, o Cristo Senhor me proteja e me guarde. Senhor Jesus, foste levado na cruz para que por vossas santas chagas sejam curadas as de nossas almas. Eu vos louvo e agradeço pelo vosso ato redentor. Carregastes em vosso próprio corpo os meus pecados de toda a humanidade. Nas vossas santas chagas coloco as minhas intenções, minhas preocupações, ansiedades e angústias, minhas enfermidades físicas e psíquicas, meus sofrimentos, dores, alegrias e necessidades. Em vossas santas chagas, Senhor, coloco a minha família. Envolvei, Senhor, a mim e as meus familiares, protegendo-nos do mal. Senhor, ao mostrar vossas santas chagas gloriosas a Tomé e o mandaste tocar em vosso lado aberto, o curaste da incredulidade. Eu vos peço, Senhor, permita-me refugiar em vossas santas chagas e, por mérito desses sinais de amor, curai a minha falta de fé. Ó Jesus, pelos méritos de vossa paixão, morte e ressurreição, dai-me a graça de viver os frutos da nossa redenção. Amém.
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2: Cântico de Maria. A minha alma engrandece o Senhor e se alegrou meu espírito em Deus, meu Salvador, pois ele viu a pequenez de sua serva. Desde agora as gerações hão de chamar-me de bendita. O Poderoso fez em mim maravilhas e santo é o seu nome. Seu amor de geração em geração chega a todos os que o respeitam. Demonstrou o poder de seu braço, dispersou os orgulhosos, derrubou os poderosos de seus tronos e os humildes exaltou. De bem saciou os famintos e despediu sem nada os ricos. Acolheu Israel, seu servidor, fiel ao seu amor, como havia prometido aos nossos pais, em favor de Abraão e de seus filhos para sempre. Glória ao Pai, ao Filho e ao Espírito Santo, como era no princípio, agora e sempre. Amém. O Senhor esteja conosco, Ele está no meio de nós. E por intercessão de nossa Mãe Maria Santíssima, abençoe-nos o Deus Todo-Poderoso, em nome do Pai, do Filho e do Espírito Santo. Amém. A alegria do Senhor seja a nossa força. Vamos em paz e que o Senhor nos acompanhe. Graças a Deus.
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2: Bom dia, meu amigo, bom dia, minha amiga. É muito bom estar com você aqui na Rádio Barroso Mix, na devoção à Mãezinha do Céu. Como está sendo bom o nosso rosário nessas madrugadas? E você está gostando? Manda sua mensagem para nós. Você está gostando da Turma da Alegria rezando com a gente? É aqui o professor Altair Show, juntinho com você, todas as madrugadas. Sexta-feira chegou e continuamos aqui na fidelidade ao Senhor.

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1: Meus irmãos e minhas irmãs, vocês já me conhecem, vocês sabem que eu sou o mais bonito aqui do rádio. Eu sou Caipirinha. Mais belíssima mesmo é nossa mãe Maria. Nossa mãe que esteve junto com Jesus aos pés da cruz, e naquele momento Jesus disse: eis aí a tua mãe. Ou seja, Jesus deu por mãe Maria a todos nós, a humanidade, lá naquele momento da cruz. Vamos rezar por todas as pessoas que estão sofrendo nesse dia, sofrendo nesse momento. Manda sua mensagem, qual o seu momento de dor que você está passando, mas também dê glórias também a Deus, porque a gente também tem que agradecer muito, não é mesmo, meu filho pervertido? My brother, eu tenho que ser grato a Deus, porque Deus é maravilhoso em minha vida, mesmo eu sendo assim, meio pervertido, mas eu estou aí na fidelidade ao Santo Rosário. Fala, convertido!
2: Meus irmãos, minhas irmãs, a gente tem que sempre agradecer a Mãezinha do Céu. Mãezinha do Céu é maravilhosa e ela tá sempre lá no céu intercedendo por cada um de nós.
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2: Isso aí, meu amigo e minha amiga, sexta-feira chegou, final de semana está aí se aproximando e nós aí continuamos na nossa fidelidade ao Santo Rosário. Muito obrigado a você que está aí nos acompanhando. Já está com o seu rosário na mão? O meu está aqui, dentro de alguns segundos a gente começa a rezar, tá bom? Conto com você nessa madrugada orante. Música.

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1: É o Deus do impossível. 4 horas em ponto.

especial do Santo Rosário. Vamos contemplar os mistérios gozosos, a alegria de Jesus e Maria, este grande sim que transformou a humanidade. Nos mistérios luminosos contemplaremos a vida de Jesus que caminhou no meio de nós, realizando milagres. Esse Jesus que se tornou o pão vivo na Eucaristia para nos alimentar a cada momento, a cada dia. Nos mistérios dolorosos, junto com Nossa Senhora, vamos contemplar este Cristo que padece numa cruz, se entrega totalmente para nos salvar. Nos mistérios gloriosos contemplaremos a vitória de Jesus sobre a cruz. Esse Jesus que vive e reina, caminha no meio de nós. E com Nossa Senhora, com o Santo Terço na mão, também vamos vencer todos os momentos de dificuldade que vierem em nossa vida. Seja bem-vindo, meu amigo e minha amiga, a esse momento especial de contemplação dos santos mistérios de Jesus e Maria, através desse Santo Rosário, que a partir de agora iremos rezar com muita fé e com muita devoção. Porque através de Maria chegaremos ao seu Filho Jesus. Rezemos com muita fé

Em Deus Pai Todo-Poderoso, Criador do céu e da terra, e em Jesus Cristo, seu único Filho, nosso Senhor, que foi concebido pelo poder do Espírito Santo, nasceu da Virgem Maria, padeceu sob Pôncio Pilatos, foi crucificado, morto e sepultado, desceu à mansão dos mortos, ressuscitou ao terceiro dia, subiu aos céus, está sentada à direita de Deus Pai Todo-Poderoso, donde há de vir a julgar os vivos e os mortos. Creio no Espírito Santo, na Santa Igreja Católica, na comunhão dos santos, na remissão dos pecados, na ressurreição da

Pai nosso que estais no céu, santificado seja o vosso nome. Venha a nós o vosso reino, seja feita a vossa vontade, assim na terra como no céu. O pão nosso de cada dia nos dai hoje, perdoai as nossas ofensas, assim como nós perdoamos a quem nos tem ofendido. E não nos deixeis cair em tentação, mas livrai-nos.

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1: Mistérios gozosos ou da alegria, a alegria da manifestação da nova vida. Esses mistérios contemplam o evento da vinda de Jesus, a encarnação do Espírito Crístico e a sua passagem pela terra.
0: Contemplemos o primeiro mistério gozoso.
1: No primeiro mistério gozoso, contemplamos a anunciação do arcanjo São Gabriel à Nossa Senhora.

Pai nosso que estais no céu, santificado seja o vosso nome. Venha a nós o vosso reino, seja feita a vossa vontade, assim na terra como no céu. O pão nosso de cada dia nos dai hoje, perdoai as nossas ofensas, assim como nós perdoamos a quem nos tem ofendido. E não nos deixeis cair em tentação, mas livrai-nos do mal. Amém. Ave Maria, cheia de graça, o Senhor é convosco. Bendita sois vós dentre as mulheres, e bendito é o fruto do vosso ventre, Jesus. Santa Maria, Mãe de Deus, rogai por nós, pecadores, agora e na hora de nossa morte. Amém. Ave Maria, cheia de graça, o Senhor é convosco. Bendita sois vós dentre as mulheres, e bendito é o fruto do vosso ventre, Jesus. Santa Maria, Mãe de Deus, rogai por nós, pecadores, agora e na hora de nossa morte. Amém. Ave Maria, cheia de graça, o Senhor é convosco. Bendita sois vós dentre as mulheres, e bendito é o fruto do vosso ventre, Jesus. Santa Maria, Mãe de Deus, rogai por nós, pecadores, agora e na hora de nossa morte. Amém. Ave Maria, cheia de graça, o Senhor é convosco. Bendita sois vós dentre as mulheres, e bendito é o fruto do vosso ventre, Jesus. Santa Maria, Mãe de Deus, rogai por nós, pecadores, agora e na hora de nossa morte. Amém. Ave Maria, cheia de graça, o Senhor é convosco. Bendita sois vós dentre as mulheres, e bendito é o fruto do vosso ventre, Jesus. Santa Maria, Mãe de Deus, rogai por nós, pecadores, agora e na hora de nossa morte. Amém. Ave Maria, cheia de graça, o Senhor é convosco. Bendita sois vós dentre as mulheres, e bendito é o fruto do vosso ventre, Jesus. Santa Maria, Mãe de Deus, rogai por nós, pecadores, agora e na hora de nossa morte. Amém. Ave Maria, cheia de graça, o Senhor é convosco. Bendita sois vós dentre as mulheres, e bendito é o fruto do vosso ventre, Jesus. Santa Maria, Mãe de Deus, rogai por nós, pecadores, agora e na hora de nossa morte. Amém. Ave Maria, cheia de graça, o Senhor é convosco. Bendita sois vós entre as mulheres, e bendito é o fruto do vosso ventre, Jesus. Santa Maria, Mãe de Deus, rogai por nós, pecadores, agora e na hora de nossa morte. Amém. Ave Maria, cheia de graça, o Senhor é convosco. Bendita sois vós dentre as mulheres, e bendito é o fruto do vosso ventre, Jesus. Santa Maria, Mãe de Deus, rogai por nós, pecadores, agora e na hora de nossa morte. Amém. Ave Maria, cheia de graça, o Senhor é convosco. Bendita sois vós dentre as mulheres, e bendito é o fruto do vosso ventre, Jesus. Santa Maria, Mãe de Deus, rogai por nós, pecadores, agora e na hora de nossa morte. Amém. Glória ao Pai, ao Filho e ao Espírito Santo, como era no princípio, agora e sempre. Amém. Ó meu Jesus, perdoai-nos e livrai-nos do fogo do inferno. Levai as almas todas para o céu e socorrei principalmente aquelas que mais precisarem da vossa misericórdia. Sagrada Família, rogai por nós. Nossa Senhora Aparecida, rogai por nós. Enchei-vos do Espírito Santo de Deus.

No segundo mistério, gozoso, contemplamos a visitação de Nossa Senhora, a sua prima Santa Isabel.

Pai nosso que estais no céu, santificado seja o vosso nome. Venha a nós o vosso reino, seja feita a vossa vontade, assim na terra como no céu. O pão nosso de cada dia nos dai hoje, perdoai as nossas ofensas, assim como nós perdoamos a quem nos tem ofendido. E não nos deixeis cair em tentação, mas livrai-nos do mal. Amém. Ave Maria, cheia de graça, o Senhor é convosco. Bendita sois vós dentre as mulheres, e bendito é o fruto do vosso ventre, Jesus. Santa Maria, Mãe de Deus, rogai por nós, pecadores, agora e na hora de nossa morte. Amém. Ave Maria, cheia de graça, o Senhor é convosco. Bendita sois vós dentre as mulheres, e bendito é o fruto do vosso ventre, Jesus. Santa Maria, Mãe de Deus, rogai por nós, pecadores, agora e na hora de nossa morte. Amém. Ave Maria, cheia de graça, o Senhor é convosco. Bendita sois vós dentre as mulheres, e bendito é o fruto do vosso ventre, Jesus. Santa Maria, Mãe de Deus, rogai por nós, pecadores, agora e na hora de nossa morte. Amém. Ave Maria, cheia de graça, o Senhor é convosco. Bendita sois vós dentre as mulheres, e bendito é o fruto do vosso ventre, Jesus. Santa Maria, Mãe de Deus, rogai por nós, pecadores, agora e na hora de nossa morte. Amém. Ave Maria, cheia de graça, o Senhor é convosco. Bendita sois vós dentre as mulheres, e bendito é o fruto do vosso ventre, Jesus. Santa Maria, Mãe de Deus, rogai por nós, pecadores, agora e na hora de nossa morte. Amém. Ave Maria, cheia de graça, o Senhor é convosco. Bendita sois vós dentre as mulheres, e bendito é o fruto do vosso ventre, Jesus. Santa Maria, Mãe de Deus, rogai por nós, pecadores, agora e na hora de nossa morte. Amém. Ave Maria, cheia de graça, o Senhor é convosco. Bendita sois vós dentre as mulheres, e bendito é o fruto do vosso ventre, Jesus. Santa Maria, Mãe de Deus, rogai por nós, pecadores, agora e na hora de nossa morte. Amém. Ave Maria, cheia de graça, o Senhor é convosco. Bendita sois vós entre as mulheres, e bendito é o fruto do vosso ventre, Jesus. Santa Maria, Mãe de Deus, rogai por nós, pecadores, agora e na hora de nossa morte. Amém. Ave Maria, cheia de graça, o Senhor é convosco. Bendita sois vós dentre as mulheres, e bendito é o fruto do vosso ventre, Jesus. Santa Maria, Mãe de Deus, rogai por nós, pecadores, agora e na hora de nossa morte. Amém. Ave Maria, cheia de graça, o Senhor é convosco. Bendita sois vós dentre as mulheres, e bendito é o fruto do vosso ventre, Jesus. Santa Maria, Mãe de Deus, rogai por nós, pecadores, agora e na hora de nossa morte. Amém. Glória ao Pai, ao Filho e ao Espírito Santo, como era no princípio, agora e sempre. Amém. Ó meu Jesus, perdoai-nos e livrai-nos do fogo do inferno. Levai as almas todas para o céu e socorrei principalmente aquelas que mais precisarem da vossa misericórdia. Sagrada Família, rogai por nós. Nossa Senhora Aparecida, rogai por nós. Enchei-vos do Espírito Santo de Deus.

Pai nosso que estais no céu, santificado seja o vosso nome. Venha a nós o vosso reino, seja feita a vossa vontade, assim na terra como no céu. O pão nosso de cada dia nos dai hoje, perdoai as nossas ofensas, assim como nós perdoamos a quem nos tem ofendido. E não nos deixeis cair em tentação, mas livrai-nos do mal. Amém. Ave Maria, cheia de graça, o Senhor é convosco. Bendita sois vós dentre as mulheres, e bendito é o fruto do vosso ventre, Jesus. Santa Maria, Mãe de Deus, rogai por nós, pecadores, agora e na hora de nossa morte. Amém. Ave Maria, cheia de graça, o Senhor é convosco. Bendita sois vós dentre as mulheres, e bendito é o fruto do vosso ventre, Jesus. Santa Maria, Mãe de Deus, rogai por nós, pecadores, agora e na hora de nossa morte. Amém. Ave Maria, cheia de graça, o Senhor é convosco. Bendita sois vós dentre as mulheres, e bendito é o fruto do vosso ventre, Jesus. Santa Maria, Mãe de Deus, rogai por nós, pecadores, agora e na hora de nossa morte. Amém. Ave Maria, cheia de graça, o Senhor é convosco. Bendita sois vós dentre as mulheres, e bendito é o fruto do vosso ventre, Jesus. Santa Maria, Mãe de Deus, rogai por nós, pecadores, agora e na hora de nossa morte. Amém. Ave Maria, cheia de graça, o Senhor é convosco. Bendita sois vós dentre as mulheres, e bendito é o fruto do vosso ventre, Jesus. Santa Maria, Mãe de Deus, rogai por nós, pecadores, agora e na hora de nossa morte. Amém. Ave Maria, cheia de graça, o Senhor é convosco. Bendita sois vós dentre as mulheres, e bendito é o fruto do vosso ventre, Jesus. Santa Maria, Mãe de Deus, rogai por nós, pecadores, agora e na hora de nossa morte. Amém. Ave Maria, cheia de graça, o Senhor é convosco. Bendita sois vós dentre as mulheres, e bendito é o fruto do vosso ventre, Jesus. Santa Maria, Mãe de Deus, rogai por nós, pecadores, agora e na hora de nossa morte. Amém. Ave Maria, cheia de graça, o Senhor é convosco. Bendita sois vós entre as mulheres, e bendito é o fruto do vosso ventre, Jesus. Santa Maria, Mãe de Deus, rogai por nós, pecadores, agora e na hora de nossa morte. Amém. Ave Maria, cheia de graça, o Senhor é convosco. Bendita sois vós dentre as mulheres, e bendito é o fruto do vosso ventre, Jesus. Santa Maria, Mãe de Deus, rogai por nós, pecadores, agora e na hora de nossa morte. Amém. Ave Maria, cheia de graça, o Senhor é convosco. Bendita sois vós dentre as mulheres, e bendito é o fruto do vosso ventre, Jesus. Santa Maria, Mãe de Deus, rogai por nós, pecadores, agora e na hora de nossa morte. Amém. Glória ao Pai, ao Filho e ao Espírito Santo, como era no princípio, agora e sempre. Amém. Ó meu Jesus, perdoai-nos e livrai-nos do fogo do inferno, levai as almas todas para o céu e socorrei principalmente aquelas que mais precisarem da vossa misericórdia. Sagrada Família, rogai por nós. Nossa Senhora Aparecida, rogai por nós. Enchei-vos do Espírito Santo de Deus.

quarto mistério gozoso, contemplamos a apresentação de Jesus no templo. Pai nosso que estais no céu, santificado seja o vosso nome. Venha a nós o vosso reino, seja feita a vossa vontade, assim na terra como no céu. O pão nosso de cada dia nos dai hoje, perdoai as nossas ofensas, assim como nós perdoamos a quem nos tem ofendido. E não nos deixeis cair em tentação, mas livrai-nos do mal. Amém. Ave Maria, cheia de graça, o Senhor é convosco. Bendito sois vós dentre as mulheres, e bendito é o fruto do vosso ventre, Jesus. Santa Maria, Mãe de Deus, rogai por nós, pecadores, agora e na hora de nossa morte. Amém. Ave Maria, cheia de graça, o Senhor é convosco. Bendito sois vós dentre as mulheres, e bendito é o fruto do vosso ventre, Jesus. Santa Maria, Mãe de Deus, rogai por nós, pecadores, agora e na hora de nossa morte. Amém. Ave Maria, cheia de graça, o Senhor é convosco. Bendita sois vós dentre as mulheres, e bendito é o fruto do vosso ventre, Jesus. Santa Maria, Mãe de Deus, rogai por nós, pecadores, agora e na hora de nossa morte. Amém. Ave Maria, cheia de graça, o Senhor é convosco. Bendita sois vós dentre as mulheres, e bendito é o fruto do vosso ventre, Jesus. Santa Maria, Mãe de Deus, rogai por nós, pecadores, agora e na hora de nossa morte. Amém. Ave Maria, cheia de graça, o Senhor é convosco. Bendita sois vós dentre as mulheres, e bendito é o fruto do vosso ventre, Jesus. Santa Maria, Mãe de Deus, rogai por nós, pecadores, agora e na hora de nossa morte. Amém. Ave Maria, cheia de graça, o Senhor é convosco. Bendita sois vós dentre as mulheres, e bendito é o fruto do vosso ventre, Jesus. Santa Maria, Mãe de Deus, rogai por nós, pecadores, agora e na hora de nossa morte. Amém. Ave Maria, cheia de graça, o Senhor é convosco. Bendita sois vós dentre as mulheres, e bendito é o fruto do vosso ventre, Jesus. Santa Maria, Mãe de Deus, rogai por nós, pecadores, agora e na hora de nossa morte. Amém. Ave Maria, cheia de graça, o Senhor é convosco. Bendita sois vós entre as mulheres, e bendito é o fruto do vosso ventre, Jesus. Santa Maria, Mãe de Deus, rogai por nós, pecadores, agora e na hora de nossa morte. Amém. Ave Maria, cheia de graça, o Senhor é convosco. Bendita sois vós dentre as mulheres, e bendito é o fruto do vosso ventre, Jesus. Santa Maria, Mãe de Deus, rogai por nós, pecadores, agora e na hora de nossa morte. Amém. Ave Maria, cheia de graça, o Senhor é convosco. Bendita sois vós dentre as mulheres, e bendito é o fruto do vosso ventre, Jesus. Santa Maria, Mãe de Deus, rogai por nós, pecadores, agora e na hora de nossa morte. Amém. Glória ao Pai, ao Filho e ao Espírito Santo, como era no princípio, agora e sempre. Amém. Ó meu Jesus, perdoai-nos e livrai-nos do fogo do inferno. Levai as almas todas para o céu e socorrei principalmente aquelas que mais precisarem da vossa misericórdia. Sagrada Família, rogai por nós. Nossa Senhora Aparecida, rogai por nós. Enchei-vos do Espírito Santo de Deus.

0: contemplaremos o quinto mistério gozoso.
1: No quinto mistério gozoso, contemplamos o encontro de Jesus no templo, falando e escutando sobre as coisas de seu Pai.

Pai nosso que estais no céu, santificado seja o vosso nome. Venha a nós o vosso reino, seja feita a vossa vontade, assim na terra como no céu. O pão nosso de cada dia nos dai hoje, perdoai as nossas ofensas, assim como nós perdoamos a quem nos tem ofendido. E não nos deixeis cair em tentação, mas livrai-nos do mal. Amém. Ave Maria, cheia de graça, o Senhor é convosco. Bendita sois vós dentre as mulheres, e bendito é o fruto do vosso ventre, Jesus. Santa Maria, Mãe de Deus, rogai por nós, pecadores, agora e na hora de nossa morte. Amém. Ave Maria, cheia de graça, o Senhor é convosco. Bendita sois vós dentre as mulheres, e bendito é o fruto do vosso ventre, Jesus. Santa Maria, Mãe de Deus, rogai por nós, pecadores, agora e na hora de nossa morte. Amém. Ave Maria, cheia de graça, o Senhor é convosco. Bendita sois vós dentre as mulheres, e bendito é o fruto do vosso ventre, Jesus. Santa Maria, Mãe de Deus, rogai por nós, pecadores, agora e na hora de nossa morte. Amém. Ave Maria, cheia de graça, o Senhor é convosco. Bendita sois vós dentre as mulheres, e bendito é o fruto do vosso ventre, Jesus. Santa Maria, Mãe de Deus, rogai por nós, pecadores, agora e na hora de nossa morte. Amém. Ave Maria, cheia de graça, o Senhor é convosco. Bendita sois vós dentre as mulheres, e bendito é o fruto do vosso ventre, Jesus. Santa Maria, Mãe de Deus, rogai por nós, pecadores, agora e na hora de nossa morte. Amém. Ave Maria, cheia de graça, o Senhor é convosco. Bendita sois vós dentre as mulheres, e bendito é o fruto do vosso ventre, Jesus. Santa Maria, Mãe de Deus, rogai por nós, pecadores, agora e na hora de nossa morte. Amém. Ave Maria, cheia de graça, o Senhor é convosco. Bendita sois vós dentre as mulheres, e bendito é o fruto do vosso ventre, Jesus. Santa Maria, Mãe de Deus, rogai por nós, pecadores, agora e na hora de nossa morte. Amém. Ave Maria, cheia de graça, o Senhor é convosco. Bendita sois vós entre as mulheres, e bendito é o fruto do vosso ventre, Jesus. Santa Maria, Mãe de Deus, rogai por nós, pecadores, agora e na hora de nossa morte. Amém. Ave Maria, cheia de graça, o Senhor é convosco. Bendita sois vós dentre as mulheres, e bendito é o fruto do vosso ventre, Jesus. Santa Maria, Mãe de Deus, rogai por nós, pecadores, agora e na hora de nossa morte. Amém. Ave Maria, cheia de graça, o Senhor é convosco. Bendita sois vós dentre as mulheres, e bendito é o fruto do vosso ventre, Jesus. Santa Maria, Mãe de Deus, rogai por nós, pecadores, agora e na hora de nossa morte. Amém. Glória ao Pai, ao Filho e ao Espírito Santo, como era no princípio, agora e sempre. Amém. Ó meu Jesus, perdoai-nos e livrai-nos do fogo do inferno. Levai as almas todas para o céu e socorrei principalmente aquelas que mais precisarem da vossa misericórdia. Sagrada Família, rogai por nós. Nossa Senhora Aparecida, rogai por nós. Enchei-vos do Espírito Santo de Deus.

mistérios luminosos ou da luz, a vida que manifesta a luz. Esses mistérios contemplam a vida pública de Jesus, trazendo a luz ao mundo.

Pai nosso que estais no céu, santificado seja o vosso nome. Venha a nós o vosso reino, seja feita a vossa vontade, assim na terra como no céu. O pão nosso de cada dia nos dai hoje, perdoai as nossas ofensas, assim como nós perdoamos a quem nos tem ofendido. E não nos deixeis cair em tentação, mas livrai-nos do mal. Amém. Ave Maria, cheia de graça, o Senhor é convosco. Bendita sois vós dentre as mulheres, e bendito é o fruto do vosso ventre, Jesus. Santa Maria, Mãe de Deus, rogai por nós, pecadores, agora e na hora de nossa morte. Amém. Ave Maria, cheia de graça, o Senhor é convosco. Bendita sois vós dentre as mulheres, e bendito é o fruto do vosso ventre, Jesus. Santa Maria, Mãe de Deus, rogai por nós, pecadores, agora e na hora de nossa morte. Amém. Ave Maria, cheia de graça, o Senhor é convosco. Bendita sois vós dentre as mulheres, e bendito é o fruto do vosso ventre, Jesus. Santa Maria, Mãe de Deus, rogai por nós, pecadores, agora e na hora de nossa morte. Amém. Ave Maria, cheia de graça, o Senhor é convosco. Bendita sois vós dentre as mulheres, e bendito é o fruto do vosso ventre, Jesus. Santa Maria, Mãe de Deus, rogai por nós, pecadores, agora e na hora de nossa morte. Amém. Ave Maria, cheia de graça, o Senhor é convosco. Bendita sois vós dentre as mulheres, e bendito é o fruto do vosso ventre, Jesus. Santa Maria, Mãe de Deus, rogai por nós, pecadores, agora e na hora de nossa morte. Amém. Ave Maria, cheia de graça, o Senhor é convosco. Bendita sois vós dentre as mulheres, e bendito é o fruto do vosso ventre, Jesus. Santa Maria, Mãe de Deus, rogai por nós, pecadores, agora e na hora de nossa morte. Amém. Ave Maria, cheia de graça, o Senhor é convosco. Bendita sois vós dentre as mulheres, e bendito é o fruto do vosso ventre, Jesus. Santa Maria, Mãe de Deus, rogai por nós, pecadores, agora e na hora de nossa morte. Amém. Ave Maria, cheia de graça, o Senhor é convosco. Bendita sois vós entre as mulheres, e bendito é o fruto do vosso ventre, Jesus. Santa Maria, Mãe de Deus, rogai por nós, pecadores, agora e na hora de nossa morte. Amém. Ave Maria, cheia de graça, o Senhor é convosco. Bendita sois vós dentre as mulheres, e bendito é o fruto do vosso ventre, Jesus. Santa Maria, Mãe de Deus, rogai por nós, pecadores, agora e na hora de nossa morte. Amém. Ave Maria, cheia de graça, o Senhor é convosco. Bendita sois vós dentre as mulheres, e bendito é o fruto do vosso ventre, Jesus. Santa Maria, Mãe de Deus, rogai por nós, pecadores, agora e na hora de nossa morte. Amém. Glória ao Pai, ao Filho e ao Espírito Santo, como era no princípio, agora e sempre. Amém. Ó meu Jesus, perdoai-nos e livrai-nos do fogo do inferno. Levai as almas todas para o céu e socorrei principalmente aquelas que mais precisarem da vossa misericórdia. Sagrada Família, rogai por nós. Nossa Senhora Aparecida, rogai por nós. Enchei-vos do Espírito Santo de Deus.

Pai nosso que estais no céu, santificado seja o vosso nome. Venha a nós o vosso reino, seja feita a vossa vontade, assim na terra como no céu. O pão nosso de cada dia nos dai hoje, perdoai as nossas ofensas, assim como nós perdoamos a quem nos tem ofendido. E não nos deixeis cair em tentação, mas livrai-nos do mal. Amém. Ave Maria, cheia de graça, o Senhor é convosco. Bendito sois vós dentre as mulheres, e bendito é o fruto do vosso ventre, Jesus. Santa Maria, Mãe de Deus, rogai por nós, pecadores, agora e na hora de nossa morte. Amém. Ave Maria, cheia de graça, o Senhor é convosco. Bendita sois vós dentre as mulheres, e bendito é o fruto do vosso ventre, Jesus. Santa Maria, Mãe de Deus, rogai por nós, pecadores, agora e na hora de nossa morte. Amém. Ave Maria, cheia de graça, o Senhor é convosco. Bendita sois vós dentre as mulheres, e bendito é o fruto do vosso ventre, Jesus. Santa Maria, Mãe de Deus, rogai por nós, pecadores, agora e na hora de nossa morte. Amém. Ave Maria, cheia de graça, o Senhor é convosco. Bendita sois vós dentre as mulheres, e bendito é o fruto do vosso ventre, Jesus. Santa Maria, Mãe de Deus, rogai por nós, pecadores, agora e na hora de nossa morte. Amém. Ave Maria, cheia de graça, o Senhor é convosco. Bendita sois vós dentre as mulheres, e bendito é o fruto do vosso ventre, Jesus. Santa Maria, Mãe de Deus, rogai por nós, pecadores, agora e na hora de nossa morte. Amém. Ave Maria, cheia de graça, o Senhor é convosco. Bendita sois vós dentre as mulheres, e bendito é o fruto do vosso ventre, Jesus. Santa Maria, Mãe de Deus, rogai por nós, pecadores, agora e na hora de nossa morte. Amém. Ave Maria, cheia de graça, o Senhor é convosco. Bendita sois vós dentre as mulheres, e bendito é o fruto do vosso ventre, Jesus. Santa Maria, Mãe de Deus, rogai por nós, pecadores, agora e na hora de nossa morte. Amém. Ave Maria, cheia de graça, o Senhor é convosco. Bendita sois vós entre as mulheres, e bendito é o fruto do vosso ventre, Jesus. Santa Maria, Mãe de Deus, rogai por nós, pecadores, agora e na hora de nossa morte. Amém. Ave Maria, cheia de graça, o Senhor é convosco. Bendita sois vós dentre as mulheres, e bendito é o fruto do vosso ventre, Jesus. Santa Maria, Mãe de Deus, rogai por nós, pecadores, agora e na hora de nossa morte. Amém. Ave Maria, cheia de graça, o Senhor é convosco. Bendita sois vós dentre as mulheres, e bendito é o fruto do vosso ventre, Jesus. Santa Maria, Mãe de Deus, rogai por nós, pecadores, agora e na hora de nossa morte. Amém. Glória ao Pai, ao Filho e ao Espírito Santo, como era no princípio de nossa morte. Amém. Glória ao Pai, ao Filho e ao Espírito Santo, como era

Pai nosso que estais no céu, santificado seja o vosso nome. Venha a nós o vosso reino, seja feita a vossa vontade, assim na terra como no céu. O pão nosso de cada dia nos dai hoje, perdoai as nossas ofensas, assim como nós perdoamos a quem nos tem ofendido. E não nos deixeis cair em tentação, mas livrai-nos do mal. Amém. Ave Maria, cheia de graça, o Senhor é convosco. Bendita sois vós dentre as mulheres, e bendito é o fruto do vosso ventre, Jesus. Santa Maria, Mãe de Deus, rogai por nós, pecadores, agora e na hora de nossa morte. Amém. Ave Maria, cheia de graça, o Senhor é convosco. Bendita sois vós dentre as mulheres, e bendito é o fruto do vosso ventre, Jesus. Santa Maria, Mãe de Deus, rogai por nós, pecadores, agora e na hora de nossa morte. Amém. Ave Maria, cheia de graça, o Senhor é convosco. Bendita sois vós dentre as mulheres, e bendito é o fruto do vosso ventre, Jesus. Santa Maria, Mãe de Deus, rogai por nós, pecadores, agora e na hora de nossa morte. Amém. Ave Maria, cheia de graça, o Senhor é convosco. Bendita sois vós dentre as mulheres, e bendito é o fruto do vosso ventre, Jesus. Santa Maria, Mãe de Deus, rogai por nós, pecadores, agora e na hora de nossa morte. Amém. Ave Maria, cheia de graça, o Senhor é convosco. Bendita sois vós dentre as mulheres, e bendito é o fruto do vosso ventre, Jesus. Santa Maria, Mãe de Deus, rogai por nós, pecadores, agora e na hora de nossa morte. Amém. Ave Maria, cheia de graça, o Senhor é convosco. Bendita sois vós dentre as mulheres, e bendito é o fruto do vosso ventre, Jesus. Santa Maria, Mãe de Deus, rogai por nós, pecadores, agora e na hora de nossa morte. Amém. Ave Maria, cheia de graça, o Senhor é convosco. Bendita sois vós dentre as mulheres, e bendito é o fruto do vosso ventre, Jesus. Santa Maria, Mãe de Deus, rogai por nós, pecadores, agora e na hora de nossa morte. Amém. Ave Maria, cheia de graça, o Senhor é convosco. Bendita sois vós entre as mulheres, e bendito é o fruto do vosso ventre, Jesus. Santa Maria, Mãe de Deus, rogai por nós, pecadores, agora e na hora de nossa morte. Amém. Ave Maria, cheia de graça, o Senhor é convosco. Bendita sois vós dentre as mulheres, e bendito é o fruto do vosso ventre, Jesus. Santa Maria, Mãe de Deus, rogai por nós, pecadores, agora e na hora de nossa morte. Amém. Ave Maria, cheia de graça, o Senhor é convosco. Bendita sois vós dentre as mulheres, e bendito é o fruto do vosso ventre, Jesus. Santa Maria, Mãe de Deus, rogai por nós, pecadores, agora e na hora de nossa morte. Amém. Glória ao Pai, ao Filho e ao Espírito Santo, como era no princípio, agora e sempre. Amém. Ó meu Jesus, perdoai-nos e livrai-nos do fogo do inferno, levai as almas todas para o céu e socorrei principalmente aquelas que mais precisarem da vossa misericórdia. Sagrada Família, rogai por nós. Nossa Senhora Aparecida, rogai por nós. Enchei-vos do Espírito Santo de Deus.

Pai nosso que estais no céu, santificado seja o vosso nome. Venha a nós o vosso reino, seja feita a vossa vontade, assim na terra como no céu. O pão nosso de cada dia nos dai hoje, perdoai as nossas ofensas, assim como nós perdoamos a quem nos tem ofendido. E não nos deixeis cair em tentação, mas livrai-nos do mal. Amém. Ave Maria, cheia de graça, o Senhor é convosco. Bendita sois vós dentre as mulheres, e bendito é o fruto do vosso ventre, Jesus. Santa Maria, Mãe de Deus, rogai por nós, pecadores, agora e na hora de nossa morte. Amém. Ave Maria, cheia de graça, o Senhor é convosco. Bendita sois vós dentre as mulheres, e bendito é o fruto do vosso ventre, Jesus. Santa Maria, Mãe de Deus, rogai por nós, pecadores, agora e na hora de nossa morte. Amém. Ave Maria, cheia de graça, o Senhor é convosco. Bendita sois vós dentre as mulheres, e bendito é o fruto do vosso ventre, Jesus. Santa Maria, Mãe de Deus, rogai por nós, pecadores, agora e na hora de nossa morte. Amém. Ave Maria, cheia de graça, o Senhor é convosco. Bendita sois vós dentre as mulheres, e bendito é o fruto do vosso ventre, Jesus. Santa Maria, Mãe de Deus, rogai por nós, pecadores, agora e na hora de nossa morte. Amém. Ave Maria, cheia de graça, o Senhor é convosco. Bendita sois vós dentre as mulheres, e bendito é o fruto do vosso ventre, Jesus. Santa Maria, Mãe de Deus, rogai por nós, pecadores, agora e na hora de nossa morte. Amém. Ave Maria, cheia de graça, o Senhor é convosco. Bendita sois vós dentre as mulheres, e bendito é o fruto do vosso ventre, Jesus. Santa Maria, Mãe de Deus, rogai por nós, pecadores, agora e na hora de nossa morte. Amém. Ave Maria, cheia de graça, o Senhor é convosco. Bendita sois vós dentre as mulheres, e bendito é o fruto do vosso ventre, Jesus. Santa Maria, Mãe de Deus, rogai por nós, pecadores, agora e na hora de nossa morte. Amém. Ave Maria, cheia de graça, o Senhor é convosco. Bendita sois vós entre as mulheres, e bendito é o fruto do vosso ventre, Jesus. Santa Maria, Mãe de Deus, rogai por nós, pecadores, agora e na hora de nossa morte. Amém. Ave Maria, cheia de graça, o Senhor é convosco. Bendita sois vós dentre as mulheres, e bendito é o fruto do vosso ventre, Jesus. Santa Maria, Mãe de Deus, rogai por nós, pecadores, agora e na hora de nossa morte. Amém. Ave Maria, cheia de graça, o Senhor é convosco. Bendita sois vós dentre as mulheres, e bendito é o fruto do vosso ventre, Jesus. Santa Maria, Mãe de Deus, rogai por nós, pecadores, agora e na hora de nossa morte. Amém. Glória ao Pai, ao Filho e ao Espírito Santo, como era no princípio, agora e sempre. Amém. Ó meu Jesus, perdoai-nos e livrai-nos do fogo do inferno. Levai as almas todas para o céu e socorrei principalmente aquelas que mais precisarem da vossa misericórdia. Sagrada Família, rogai por nós. Nossa Senhora Aparecida, rogai por nós. Enchei-vos do Espírito Santo de Deus.

Pai nosso que estais no céu, santificado seja o vosso nome. Venha a nós o vosso reino, seja feita a vossa vontade, assim na terra como no céu. O pão nosso de cada dia nos dai hoje, perdoai as nossas ofensas, assim como nós perdoamos a quem nos tem ofendido. E não nos deixeis cair em tentação, mas livrai-nos do mal. Amém. Ave Maria, cheia de graça, o Senhor é convosco. Bendita sois vós dentre as mulheres, e bendito é o fruto do vosso ventre, Jesus. Santa Maria, Mãe de Deus, rogai por nós, pecadores, agora e na hora de nossa morte. Amém. Ave Maria, cheia de graça, o Senhor é convosco. Bendita sois vós dentre as mulheres, e bendito é o fruto do vosso ventre, Jesus. Santa Maria, Mãe de Deus, rogai por nós, pecadores, agora e na hora de nossa morte. Amém. Ave Maria, cheia de graça, o Senhor é convosco. Bendita sois vós dentre as mulheres, e bendito é o fruto do vosso ventre, Jesus. Santa Maria, Mãe de Deus, rogai por nós, pecadores, agora e na hora de nossa morte. Amém. Ave Maria, cheia de graça, o Senhor é convosco. Bendita sois vós dentre as mulheres, e bendito é o fruto do vosso ventre, Jesus. Santa Maria, Mãe de Deus, rogai por nós, pecadores, agora e na hora de nossa morte. Amém. Ave Maria, cheia de graça, o Senhor é convosco. Bendita sois vós dentre as mulheres, e bendito é o fruto do vosso ventre, Jesus. Santa Maria, Mãe de Deus, rogai por nós, pecadores, agora e na hora de nossa morte. Amém. Ave Maria, cheia de graça, o Senhor é convosco. Bendita sois vós dentre as mulheres, e bendito é o fruto do vosso ventre, Jesus. Santa Maria, Mãe de Deus, rogai por nós, pecadores, agora e na hora de nossa morte. Amém. Ave Maria, cheia de graça, o Senhor é convosco. Bendita sois vós dentre as mulheres, e bendito é o fruto do vosso ventre, Jesus. Santa Maria, Mãe de Deus, rogai por nós, pecadores, agora e na hora de nossa morte. Amém. Ave Maria, cheia de graça, o Senhor é convosco. Bendita sois vós entre as mulheres, e bendito é o fruto do vosso ventre, Jesus. Santa Maria, Mãe de Deus, rogai por nós, pecadores, agora e na hora de nossa morte. Amém. Ave Maria, cheia de graça, o Senhor é convosco. Bendita sois vós dentre as mulheres, e bendito é o fruto do vosso ventre, Jesus. Santa Maria, Mãe de Deus, rogai por nós, pecadores, agora e na hora de nossa morte. Amém. Ave Maria, cheia de graça, o Senhor é convosco. Bendita sois vós dentre as mulheres, e bendito é o fruto do vosso ventre, Jesus. Santa Maria, Mãe de Deus, rogai por nós, pecadores, agora e na hora de nossa morte. Amém. Glória ao Pai, ao Filho e ao Espírito Santo, como era no princípio, agora e sempre. Amém. Ó meu Jesus, perdoai-nos e livrai-nos do fogo do inferno. Levai as almas todas para o céu e socorrei principalmente aquelas que mais precisarem da vossa misericórdia. Sagrada Família, rogai por nós. Nossa Senhora Aparecida, rogai por nós. Enchei-vos do Espírito Santo de Deus.

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Pai nosso que estais no céu, santificado seja o vosso nome. Venha a nós o vosso reino, seja feita a vossa vontade, assim na terra como no céu. O pão nosso de cada dia nos dai hoje, perdoai as nossas ofensas, assim como nós perdoamos a quem nos tem ofendido. E não nos deixeis cair em tentação, mas livrai-nos do mal. Amém. Ave Maria, cheia de graça, o Senhor é convosco. Bendito sois vós dentre as mulheres, e bendito é o fruto do vosso ventre, Jesus. Santa Maria, Mãe de Deus, rogai por nós, pecadores, agora e na hora de nossa morte. Amém. Ave Maria, cheia de graça, o Senhor é convosco. Bendita sois vós dentre as mulheres, e bendito é o fruto do vosso ventre, Jesus. Santa Maria, Mãe de Deus, rogai por nós, pecadores, agora e na hora de nossa morte. Amém. Ave Maria, cheia de graça, o Senhor é convosco. Bendita sois vós dentre as mulheres, e bendito é o fruto do vosso ventre, Jesus. Santa Maria, Mãe de Deus, rogai por nós, pecadores, agora e na hora de nossa morte. Amém. Ave Maria, cheia de graça, o Senhor é convosco. Bendita sois vós dentre as mulheres, e bendito é o fruto do vosso ventre, Jesus. Santa Maria, Mãe de Deus, rogai por nós, pecadores, agora e na hora de nossa morte. Amém. Ave Maria, cheia de graça, o Senhor é convosco. Bendita sois vós dentre as mulheres, e bendito é o fruto do vosso ventre, Jesus. Santa Maria, Mãe de Deus, rogai por nós, pecadores, agora e na hora de nossa morte. Amém. Ave Maria, cheia de graça, o Senhor é convosco. Bendita sois vós dentre as mulheres, e bendito é o fruto do vosso ventre, Jesus. Santa Maria, Mãe de Deus, rogai por nós, pecadores, agora e na hora de nossa morte. Amém. Ave Maria, cheia de graça, o Senhor é convosco. Bendita sois vós dentre as mulheres, e bendito é o fruto do vosso ventre, Jesus. Santa Maria, Mãe de Deus, rogai por nós, pecadores, agora e na hora de nossa morte. Amém. Ave Maria, cheia de graça, o Senhor é convosco. Bendita sois vós entre as mulheres, e bendito é o fruto do vosso ventre, Jesus. Santa Maria, Mãe de Deus, rogai por nós, pecadores, agora e na hora de nossa morte. Amém. Ave Maria, cheia de graça, o Senhor é convosco. Bendita sois vós dentre as mulheres, e bendito é o fruto do vosso ventre, Jesus. Santa Maria, Mãe de Deus, rogai por nós, pecadores, agora e na hora de nossa morte. Amém. Ave Maria, cheia de graça, o Senhor é convosco. Bendita sois vós dentre as mulheres, e bendito é o fruto do vosso ventre, Jesus. Santa Maria, Mãe de Deus, rogai por nós, pecadores, agora e na hora de nossa morte. Amém. Glória ao Pai, ao Filho e ao Espírito Santo, como era no princípio, agora e sempre. Amém. Ó meu Jesus, perdoai-nos e livrai-nos do fogo do inferno. Levai as almas todas para o céu e socorrei principalmente aquelas que mais precisarem da vossa misericórdia. Sagrada Família, rogai por nós. Nossa Senhora Aparecida, rogai por nós. Enchei-vos do Espírito Santo de Deus.

Pai nosso que estais no céu, santificado seja o vosso nome. Venha a nós o vosso reino, seja feita a vossa vontade, assim na terra como no céu. O pão nosso de cada dia nos dai hoje, perdoai as nossas ofensas, assim como nós perdoamos a quem nos tem ofendido. E não nos deixeis cair em tentação, mas livrai-nos do mal. Amém. Ave Maria, cheia de graça, o Senhor é convosco. Bendita sois vós dentre as mulheres, e bendito é o fruto do vosso ventre, Jesus. Santa Maria, Mãe de Deus, rogai por nós, pecadores, agora e na hora de nossa morte. Amém. Ave Maria, cheia de graça, o Senhor é convosco. Bendita sois vós dentre as mulheres, e bendito é o fruto do vosso ventre, Jesus. Santa Maria, Mãe de Deus, rogai por nós, pecadores, agora e na hora de nossa morte. Amém. Ave Maria, cheia de graça, o Senhor é convosco. Bendita sois vós dentre as mulheres, e bendito é o fruto do vosso ventre, Jesus. Santa Maria, Mãe de Deus, rogai por nós, pecadores, agora e na hora de nossa morte. Amém. Ave Maria, cheia de graça, o Senhor é convosco. Bendita sois vós dentre as mulheres, e bendito é o fruto do vosso ventre, Jesus. Santa Maria, Mãe de Deus, rogai por nós, pecadores, agora e na hora de nossa morte. Amém. Ave Maria, cheia de graça, o Senhor é convosco. Bendita sois vós dentre as mulheres, e bendito é o fruto do vosso ventre, Jesus. Santa Maria, Mãe de Deus, rogai por nós, pecadores, agora e na hora de nossa morte. Amém. Ave Maria, cheia de graça, o Senhor é convosco. Bendita sois vós dentre as mulheres, e bendito é o fruto do vosso ventre, Jesus. Santa Maria, Mãe de Deus, rogai por nós, pecadores, agora e na hora de nossa morte. Amém. Ave Maria, cheia de graça, o Senhor é convosco. Bendita sois vós dentre as mulheres, e bendito é o fruto do vosso ventre, Jesus. Santa Maria, Mãe de Deus, rogai por nós, pecadores, agora e na hora de nossa morte. Amém. Ave Maria, cheia de graça, o Senhor é convosco. Bendita sois vós entre as mulheres, e bendito é o fruto do vosso ventre, Jesus. Santa Maria, Mãe de Deus, rogai por nós, pecadores, agora e na hora de nossa morte. Amém. Ave Maria, cheia de graça, o Senhor é convosco. Bendita sois vós dentre as mulheres, e bendito é o fruto do vosso ventre, Jesus. Santa Maria, Mãe de Deus, rogai por nós, pecadores, agora e na hora de nossa morte. Amém. Ave Maria, cheia de graça, o Senhor é convosco. Bendita sois vós dentre as mulheres, e bendito é o fruto do vosso ventre, Jesus. Santa Maria, Mãe de Deus, rogai por nós, pecadores, agora e na hora de nossa morte. Amém. Glória ao Pai, ao Filho e ao Espírito Santo, como era no princípio, agora e sempre. Amém. Ó meu Jesus, perdoai-nos e livrai-nos do fogo do inferno. Levai as almas todas para o céu e socorrei principalmente aquelas que mais precisarem da vossa misericórdia. Sagrada Família, rogai por nós. Nossa Senhora Aparecida, rogai por nós. Enchei-vos do Espírito Santo de Deus.

Pai nosso que estais no céu, santificado seja o vosso nome. Venha a nós o vosso reino, seja feita a vossa vontade, assim na terra como no céu. O pão nosso de cada dia nos dai hoje, perdoai as nossas ofensas, assim como nós perdoamos a quem nos tem ofendido. E não nos deixeis cair em tentação, mas livrai-nos do mal. Amém. Ave Maria, cheia de graça, o Senhor é convosco. Bendita sois vós dentre as mulheres, e bendito é o fruto do vosso ventre, Jesus. Santa Maria, Mãe de Deus, rogai por nós, pecadores, agora e na hora de nossa morte. Amém. Ave Maria, cheia de graça, o Senhor é convosco. Bendita sois vós dentre as mulheres, e bendito é o fruto do vosso ventre, Jesus. Santa Maria, Mãe de Deus, rogai por nós, pecadores, agora e na hora de nossa morte. Amém. Ave Maria, cheia de graça, o Senhor é convosco. Bendita sois vós dentre as mulheres, e bendito é o fruto do vosso ventre, Jesus. Santa Maria, Mãe de Deus, rogai por nós, pecadores, agora e na hora de nossa morte. Amém. Ave Maria, cheia de graça, o Senhor é convosco. Bendita sois vós dentre as mulheres, e bendito é o fruto do vosso ventre, Jesus. Santa Maria, Mãe de Deus, rogai por nós, pecadores, agora e na hora de nossa morte. Amém. Ave Maria, cheia de graça, o Senhor é convosco. Bendita sois vós dentre as mulheres, e bendito é o fruto do vosso ventre, Jesus. Santa Maria, Mãe de Deus, rogai por nós, pecadores, agora e na hora de nossa morte. Amém. Ave Maria, cheia de graça, o Senhor é convosco. Bendita sois vós dentre as mulheres, e bendito é o fruto do vosso ventre, Jesus. Santa Maria, Mãe de Deus, rogai por nós, pecadores, agora e na hora de nossa morte. Amém. Ave Maria, cheia de graça, o Senhor é convosco. Bendita sois vós dentre as mulheres, e bendito é o fruto do vosso ventre, Jesus. Santa Maria, Mãe de Deus, rogai por nós, pecadores, agora e na hora de nossa morte. Amém. Ave Maria, cheia de graça, o Senhor é convosco. Bendita sois vós entre as mulheres, e bendito é o fruto do vosso ventre, Jesus. Santa Maria, Mãe de Deus, rogai por nós, pecadores, agora e na hora de nossa morte. Amém. Ave Maria, cheia de graça, o Senhor é convosco. Bendita sois vós dentre as mulheres, e bendito é o fruto do vosso ventre, Jesus. Santa Maria, Mãe de Deus, rogai por nós, pecadores, agora e na hora de nossa morte. Amém. Ave Maria, cheia de graça, o Senhor é convosco. Bendita sois vós dentre as mulheres, e bendito é o fruto do vosso ventre, Jesus. Santa Maria, Mãe de Deus, rogai por nós, pecadores, agora e na hora de nossa morte. Amém. Glória ao Pai, ao Filho e ao Espírito Santo, como era no princípio, agora e sempre. Amém. Ó meu Jesus, perdoai-nos e livrai-nos do fogo do inferno. Levai as almas todas para o céu e socorrei principalmente aquelas que mais precisarem da vossa misericórdia. Sagrada Família, rogai por nós. Nossa Senhora Aparecida, rogai por nós. Enchei-vos do Espírito Santo de Deus.

Pai nosso que estais no céu, santificado seja o vosso nome. Venha a nós o vosso reino, seja feita a vossa vontade, assim na terra como no céu. O pão nosso de cada dia nos dai hoje, perdoai as nossas ofensas, assim como nós perdoamos a quem nos tem ofendido. E não nos deixeis cair em tentação, mas livrai-nos do mal. Amém. Ave Maria, cheia de graça, o Senhor é convosco. Bendita sois vós dentre as mulheres, e bendito é o fruto do vosso ventre, Jesus. Santa Maria, Mãe de Deus, rogai por nós, pecadores, agora e na hora de nossa morte. Amém. Ave Maria, cheia de graça, o Senhor é convosco. Bendita sois vós dentre as mulheres, e bendito é o fruto do vosso ventre, Jesus. Santa Maria, Mãe de Deus, rogai por nós, pecadores, agora e na hora de nossa morte. Amém. Ave Maria, cheia de graça, o Senhor é convosco. Bendita sois vós dentre as mulheres, e bendito é o fruto do vosso ventre, Jesus. Santa Maria, Mãe de Deus, rogai por nós, pecadores, agora e na hora de nossa morte. Amém. Ave Maria, cheia de graça, o Senhor é convosco. Bendita sois vós dentre as mulheres, e bendito é o fruto do vosso ventre, Jesus. Santa Maria, Mãe de Deus, rogai por nós, pecadores, agora e na hora de nossa morte. Amém. Ave Maria, cheia de graça, o Senhor é convosco. Bendita sois vós dentre as mulheres, e bendito é o fruto do vosso ventre, Jesus. Santa Maria, Mãe de Deus, rogai por nós, pecadores, agora e na hora de nossa morte. Amém. Ave Maria, cheia de graça, o Senhor é convosco. Bendita sois vós dentre as mulheres, e bendito é o fruto do vosso ventre, Jesus. Santa Maria, Mãe de Deus, rogai por nós, pecadores, agora e na hora de nossa morte. Amém. Ave Maria, cheia de graça, o Senhor é convosco. Bendita sois vós dentre as mulheres, e bendito é o fruto do vosso ventre, Jesus. Santa Maria, Mãe de Deus, rogai por nós, pecadores, agora e na hora de nossa morte. Amém. Ave Maria, cheia de graça, o Senhor é convosco. Bendita sois vós entre as mulheres, e bendito é o fruto do vosso ventre, Jesus. Santa Maria, Mãe de Deus, rogai por nós, pecadores, agora e na hora de nossa morte. Amém. Ave Maria, cheia de graça, o Senhor é convosco. Bendita sois vós dentre as mulheres, e bendito é o fruto do vosso ventre, Jesus. Santa Maria, Mãe de Deus, rogai por nós, pecadores, agora e na hora de nossa morte. Amém. Ave Maria, cheia de graça, o Senhor é convosco. Bendita sois vós dentre as mulheres, e bendito é o fruto do vosso ventre, Jesus. Santa Maria, Mãe de Deus, rogai por nós, pecadores, agora e na hora de nossa morte. Amém. Glória ao Pai, ao Filho e ao Espírito Santo, como era no princípio, agora e sempre. Amém. Ó meu Jesus, perdoai-nos e livrai-nos do fogo do inferno, levai as almas todas para o céu e socorrei principalmente aquelas que mais precisarem da vossa misericórdia. Sagrada Família, rogai por nós. Nossa Senhora Aparecida, rogai por nós. Enchei-vos do Espírito Santo de Deus.

Pai nosso que estais no céu, santificado seja o vosso nome. Venha a nós o vosso reino, seja feita a vossa vontade, assim na terra como no céu. O pão nosso de cada dia nos dai hoje, perdoai as nossas ofensas, assim como nós perdoamos a quem nos tem ofendido. E não nos deixeis cair em tentação, mas livrai-nos do mal. Amém. Ave Maria, cheia de graça, o Senhor é convosco. Bendita sois vós dentre as mulheres, e bendito é o fruto do vosso ventre, Jesus. Santa Maria, Mãe de Deus, rogai por nós, pecadores, agora e na hora de nossa morte. Amém. Ave Maria, cheia de graça, o Senhor é convosco. Bendita sois vós dentre as mulheres, e bendito é o fruto do vosso ventre, Jesus. Santa Maria, Mãe de Deus, rogai por nós, pecadores, agora e na hora de nossa morte. Amém. Ave Maria, cheia de graça, o Senhor é convosco. Bendita sois vós dentre as mulheres, e bendito é o fruto do vosso ventre, Jesus. Santa Maria, Mãe de Deus, rogai por nós, pecadores, agora e na hora de nossa morte. Amém. Ave Maria, cheia de graça, o Senhor é convosco. Bendita sois vós dentre as mulheres, e bendito é o fruto do vosso ventre, Jesus. Santa Maria, Mãe de Deus, rogai por nós, pecadores, agora e na hora de nossa morte. Amém. Ave Maria, cheia de graça, o Senhor é convosco. Bendita sois vós dentre as mulheres, e bendito é o fruto do vosso ventre, Jesus. Santa Maria, Mãe de Deus, rogai por nós, pecadores, agora e na hora de nossa morte. Amém. Ave Maria, cheia de graça, o Senhor é convosco. Bendita sois vós dentre as mulheres, e bendito é o fruto do vosso ventre, Jesus. Santa Maria, Mãe de Deus, rogai por nós, pecadores, agora e na hora de nossa morte. Amém. Ave Maria, cheia de graça, o Senhor é convosco. Bendita sois vós dentre as mulheres, e bendito é o fruto do vosso ventre, Jesus. Santa Maria, Mãe de Deus, rogai por nós, pecadores, agora e na hora de nossa morte. Amém. Ave Maria, cheia de graça, o Senhor é convosco. Bendita sois vós entre as mulheres, e bendito é o fruto do vosso ventre, Jesus. Santa Maria, Mãe de Deus, rogai por nós, pecadores, agora e na hora de nossa morte. Amém. Ave Maria, cheia de graça, o Senhor é convosco. Bendita sois vós dentre as mulheres, e bendito é o fruto do vosso ventre, Jesus. Santa Maria, Mãe de Deus, rogai por nós, pecadores, agora e na hora de nossa morte. Amém. Ave Maria, cheia de graça, o Senhor é convosco. Bendita sois vós dentre as mulheres, e bendito é o fruto do vosso ventre, Jesus. Santa Maria, Mãe de Deus, rogai por nós, pecadores, agora e na hora de nossa morte. Amém. Glória ao Pai, ao Filho e ao Espírito Santo, como era no princípio, agora e sempre. Amém. Ó meu Jesus, perdoai-nos e livrai-nos do fogo do inferno, levai as almas todas para o céu e socorrei principalmente aquelas que mais precisarem da vossa misericórdia. Sagrada Família, rogai por nós. Nossa Senhora Aparecida, rogai por nós. Enchei-vos do Espírito Santo de Deus.

mistérios gloriosos ou da glória. A glória de cumprir integralmente o propósito de Deus. Esses mistérios contemplam a glorificação, a vida eterna de Jesus e de Maria no reino de Deus.

Pai nosso que estais no céu, santificado seja o vosso nome. Venha a nós o vosso reino, seja feita a vossa vontade, assim na terra como no céu. O pão nosso de cada dia nos dai hoje, perdoai as nossas ofensas, assim como nós perdoamos a quem nos tem ofendido. E não nos deixeis cair em tentação, mas livrai-nos do mal. Amém. Ave Maria, cheia de graça, o Senhor é convosco. Bendita sois vós dentre as mulheres, e bendito é o fruto do vosso ventre, Jesus. Santa Maria, Mãe de Deus, rogai por nós, pecadores, agora e na hora de nossa morte. Amém. Ave Maria, cheia de graça, o Senhor é convosco. Bendita sois vós dentre as mulheres, e bendito é o fruto do vosso ventre, Jesus. Santa Maria, Mãe de Deus, rogai por nós, pecadores, agora e na hora de nossa morte. Amém. Ave Maria, cheia de graça, o Senhor é convosco. Bendita sois vós dentre as mulheres, e bendito é o fruto do vosso ventre, Jesus. Santa Maria, Mãe de Deus, rogai por nós, pecadores, agora e na hora de nossa morte. Amém. Ave Maria, cheia de graça, o Senhor é convosco. Bendita sois vós dentre as mulheres, e bendito é o fruto do vosso ventre, Jesus. Santa Maria, Mãe de Deus, rogai por nós, pecadores, agora e na hora de nossa morte. Amém. Ave Maria, cheia de graça, o Senhor é convosco. Bendita sois vós dentre as mulheres, e bendito é o fruto do vosso ventre, Jesus. Santa Maria, Mãe de Deus, rogai por nós, pecadores, agora e na hora de nossa morte. Amém. Ave Maria, cheia de graça, o Senhor é convosco. Bendita sois vós dentre as mulheres, e bendito é o fruto do vosso ventre, Jesus. Santa Maria, Mãe de Deus, rogai por nós, pecadores, agora e na hora de nossa morte. Amém. Ave Maria, cheia de graça, o Senhor é convosco. Bendita sois vós dentre as mulheres, e bendito é o fruto do vosso ventre, Jesus. Santa Maria, Mãe de Deus, rogai por nós, pecadores, agora e na hora de nossa morte. Amém. Ave Maria, cheia de graça, o Senhor é convosco. Bendita sois vós entre as mulheres, e bendito é o fruto do vosso ventre, Jesus. Santa Maria, Mãe de Deus, rogai por nós, pecadores, agora e na hora de nossa morte. Amém. Ave Maria, cheia de graça, o Senhor é convosco. Bendita sois vós dentre as mulheres, e bendito é o fruto do vosso ventre, Jesus. Santa Maria, Mãe de Deus, rogai por nós, pecadores, agora e na hora de nossa morte. Amém. Ave Maria, cheia de graça, o Senhor é convosco. Bendita sois vós dentre as mulheres, e bendito é o fruto do vosso ventre, Jesus. Santa Maria, Mãe de Deus, rogai por nós, pecadores, agora e na hora de nossa morte. Amém. Glória ao Pai, ao Filho e ao Espírito Santo, como era no princípio, agora e sempre. Amém. Ó meu Jesus, perdoai-nos e livrai-nos do fogo do inferno. Levai as almas todas para o céu e socorrei principalmente aquelas que mais precisarem da vossa misericórdia. Sagrada Família, rogai por nós. Nossa Senhora Aparecida, rogai por nós. Enchei-vos do Espírito Santo de Deus.

Pai nosso que estais no céu, santificado seja o vosso nome. Venha a nós o vosso reino, seja feita a vossa vontade, assim na terra como no céu. O pão nosso de cada dia nos dai hoje, perdoai as nossas ofensas, assim como nós perdoamos a quem nos tem ofendido. E não nos deixeis cair em tentação, mas livrai-nos do mal. Amém. Ave Maria, cheia de graça, o Senhor é convosco. Bendita sois vós dentre as mulheres, e bendito é o fruto do vosso ventre, Jesus. Santa Maria, Mãe de Deus, rogai por nós, pecadores, agora e na hora de nossa morte. Amém. Ave Maria, cheia de graça, o Senhor é convosco. Bendita sois vós dentre as mulheres, e bendito é o fruto do vosso ventre, Jesus. Santa Maria, Mãe de Deus, rogai por nós, pecadores, agora e na hora de nossa morte. Amém. Ave Maria, cheia de graça, o Senhor é convosco. Bendita sois vós dentre as mulheres, e bendito é o fruto do vosso ventre, Jesus. Santa Maria, Mãe de Deus, rogai por nós, pecadores, agora e na hora de nossa morte. Amém. Ave Maria, cheia de graça, o Senhor é convosco. Bendita sois vós dentre as mulheres, e bendito é o fruto do vosso ventre, Jesus. Santa Maria, Mãe de Deus, rogai por nós, pecadores, agora e na hora de nossa morte. Amém. Ave Maria, cheia de graça, o Senhor é convosco. Bendita sois vós dentre as mulheres, e bendito é o fruto do vosso ventre, Jesus. Santa Maria, Mãe de Deus, rogai por nós, pecadores, agora e na hora de nossa morte. Amém. Ave Maria, cheia de graça, o Senhor é convosco. Bendita sois vós dentre as mulheres, e bendito é o fruto do vosso ventre, Jesus. Santa Maria, Mãe de Deus, rogai por nós, pecadores, agora e na hora de nossa morte. Amém. Ave Maria, cheia de graça, o Senhor é convosco. Bendita sois vós dentre as mulheres, e bendito é o fruto do vosso ventre, Jesus. Santa Maria, Mãe de Deus, rogai por nós, pecadores, agora e na hora de nossa morte. Amém. Ave Maria, cheia de graça, o Senhor é convosco. Bendita sois vós entre as mulheres, e bendito é o fruto do vosso ventre, Jesus. Santa Maria, Mãe de Deus, rogai por nós, pecadores, agora e na hora de nossa morte. Amém. Ave Maria, cheia de graça, o Senhor é convosco. Bendita sois vós dentre as mulheres, e bendito é o fruto do vosso ventre, Jesus. Santa Maria, Mãe de Deus, rogai por nós, pecadores, agora e na hora de nossa morte. Amém. Ave Maria, cheia de graça, o Senhor é convosco. Bendita sois vós dentre as mulheres, e bendito é o fruto do vosso ventre, Jesus. Santa Maria, Mãe de Deus, rogai por nós, pecadores, agora e na hora de nossa morte. Amém. Glória ao Pai, ao Filho e ao Espírito Santo, como era no princípio, agora e sempre. Amém. Ó meu Jesus, perdoai-nos e livrai-nos do fogo do inferno. Levai as almas todas para o céu e socorrei principalmente aquelas que mais precisarem da vossa misericórdia. Sagrada Família, rogai por nós. Nossa Senhora Aparecida, rogai por nós. Enchei-vos do Espírito Santo de Deus.

Pai nosso que estais no céu, santificado seja o vosso nome. Venha a nós o vosso reino, seja feita a vossa vontade, assim na terra como no céu. O pão nosso de cada dia nos dai hoje, perdoai as nossas ofensas, assim como nós perdoamos a quem nos tem ofendido. E não nos deixeis cair em tentação, mas livrai-nos do mal. Amém. Ave Maria, cheia de graça, o Senhor é convosco. Bendita sois vós dentre as mulheres, e bendito é o fruto do vosso ventre, Jesus. Santa Maria, Mãe de Deus, rogai por nós, pecadores, agora e na hora de nossa morte. Amém. Ave Maria, cheia de graça, o Senhor é convosco. Bendita sois vós dentre as mulheres, e bendito é o fruto do vosso ventre, Jesus. Santa Maria, Mãe de Deus, rogai por nós, pecadores, agora e na hora de nossa morte. Amém. Ave Maria, cheia de graça, o Senhor é convosco. Bendita sois vós dentre as mulheres, e bendito é o fruto do vosso ventre, Jesus. Santa Maria, Mãe de Deus, rogai por nós, pecadores, agora e na hora de nossa morte. Amém. Ave Maria, cheia de graça, o Senhor é convosco. Bendita sois vós dentre as mulheres, e bendito é o fruto do vosso ventre, Jesus. Santa Maria, Mãe de Deus, rogai por nós, pecadores, agora e na hora de nossa morte. Amém. Ave Maria, cheia de graça, o Senhor é convosco. Bendita sois vós dentre as mulheres, e bendito é o fruto do vosso ventre, Jesus. Santa Maria, Mãe de Deus, rogai por nós, pecadores, agora e na hora de nossa morte. Amém. Ave Maria, cheia de graça, o Senhor é convosco. Bendita sois vós dentre as mulheres, e bendito é o fruto do vosso ventre, Jesus. Santa Maria, Mãe de Deus, rogai por nós, pecadores, agora e na hora de nossa morte. Amém. Ave Maria, cheia de graça, o Senhor é convosco. Bendita sois vós dentre as mulheres, e bendito é o fruto do vosso ventre, Jesus. Santa Maria, Mãe de Deus, rogai por nós, pecadores, agora e na hora de nossa morte. Amém. Ave Maria, cheia de graça, o Senhor é convosco. Bendita sois vós entre as mulheres, e bendito é o fruto do vosso ventre, Jesus. Santa Maria, Mãe de Deus, rogai por nós, pecadores, agora e na hora de nossa morte. Amém. Ave Maria, cheia de graça, o Senhor é convosco. Bendita sois vós dentre as mulheres, e bendito é o fruto do vosso ventre, Jesus. Santa Maria, Mãe de Deus, rogai por nós, pecadores, agora e na hora de nossa morte. Amém. Ave Maria, cheia de graça, o Senhor é convosco. Bendita sois vós dentre as mulheres, e bendito é o fruto do vosso ventre, Jesus. Santa Maria, Mãe de Deus, rogai por nós, pecadores, agora e na hora de nossa morte. Amém. Glória ao Pai, ao Filho e ao Espírito Santo, como era no princípio, agora e sempre. Amém. Ó meu Jesus, perdoai-nos e livrai-nos do fogo do inferno. Levai as almas todas para o céu e socorrei principalmente aquelas que mais precisarem da vossa misericórdia. Sagrada Família, rogai por nós. Nossa Senhora Aparecida, rogai por nós. Enchei-vos do Espírito Santo de Deus.

Pai nosso que estais no céu, santificado seja o vosso nome. Venha a nós o vosso reino, seja feita a vossa vontade, assim na terra como no céu. O pão nosso de cada dia nos dai hoje, perdoai as nossas ofensas, assim como nós perdoamos a quem nos tem ofendido. E não nos deixeis cair hoje, perdoai as nossas ofensas, assim como nós perdoamos a quem nos tem ofendido.

Vosso ventre, Jesus. Santa Maria, Mãe de Deus, rogai por nós, pecadores, agora e na hora de nossa morte. Amém. Ave Maria, cheia de graça, o Senhor é convosco. Bendita sois vós dentre as mulheres, e bendito é o fruto do vosso ventre, Jesus. Santa Maria, Mãe de Deus, rogai por nós, pecadores, agora e na hora de nossa morte. Amém. Ave Maria, cheia de graça, o Senhor é convosco. Bendita sois vós dentre as mulheres, e bendito é o fruto do vosso ventre, Jesus. Santa Maria, Mãe de Deus, rogai por nós, pecadores, agora e na hora de nossa morte. Amém. Ave Maria, cheia de graça, o Senhor é convosco. Bendita sois vós dentre as mulheres, e bendito é o fruto do vosso ventre, Jesus. Santa Maria, Mãe de Deus, rogai por nós, pecadores, agora e na hora de nossa morte. Amém. Ave Maria, cheia de graça, o Senhor é convosco. Bendita sois vós dentre as mulheres, e bendito é o fruto do vosso ventre, Jesus. Santa Maria, Mãe de Deus, rogai por nós, pecadores, agora e na hora de nossa morte. Amém. Ave Maria, cheia de graça, o Senhor é convosco. Bendita sois vós dentre as mulheres, e bendito é o fruto do vosso ventre, Jesus. Santa Maria, Mãe de Deus, rogai por nós, pecadores, agora e na hora de nossa morte. Amém. Ave Maria, cheia de graça, o Senhor é convosco. Bendita sois vós entre as mulheres, e bendito é o fruto do vosso ventre, Jesus. Santa Maria, Mãe de Deus, rogai por nós, pecadores, agora e na hora de nossa morte. Amém. Ave Maria, cheia de graça, o Senhor é convosco. Bendita sois vós dentre as mulheres, e bendito é o fruto do vosso ventre, Jesus. Santa Maria, Mãe de Deus, rogai por nós, pecadores, agora e na hora de nossa morte. Amém. Ave Maria, cheia de graça, o Senhor é convosco. Bendita sois vós dentre as mulheres, e bendito é o fruto do vosso ventre, Jesus. Santa Maria, Mãe de Deus, rogai por nós, pecadores, agora e na hora de nossa morte. Amém. Glória ao Pai, ao Filho e ao Espírito Santo, como era no princípio, agora e sempre. Amém. Ó meu Jesus, perdoai-nos e livrai-nos do fogo do inferno. Levai as almas todas para o céu e socorrei principalmente aquelas que mais precisarem da vossa misericórdia. Sagrada Família, rogai por nós. Nossa Senhora Aparecida, rogai por nós. Enchei-vos do Espírito Santo de Deus.

Pai nosso que estais no céu, santificado seja o vosso nome. Venha a nós o vosso reino, seja feita a vossa vontade, assim na terra como no céu. O pão nosso de cada dia nos dai hoje, perdoai as nossas ofensas, assim como nós perdoamos a quem nos tem ofendido. E não nos deixeis cair em tentação, mas livrai-nos do mal. Amém. Ave Maria, cheia de graça, o Senhor é convosco. Bendita sois vós dentre as mulheres, e bendito é o fruto do vosso ventre, Jesus. Santa Maria, Mãe de Deus, rogai por nós, pecadores, agora e na hora de nossa morte. Amém. Ave Maria, cheia de graça, o Senhor é

convosco, bendita sois vós dentre as mulheres, e bendito é o fruto do vosso ventre, Jesus. Santa Maria, Mãe de Deus, rogai por nós, pecadores, agora e na hora de nossa morte. Amém. Ave Maria, cheia de graça, o Senhor é convosco. Bendita sois vós dentre as mulheres, e bendito é o fruto do vosso ventre, Jesus. Santa Maria, Mãe de Deus, rogai por nós, pecadores, agora e na hora de nossa morte. Amém. Ave Maria, cheia de graça, o Senhor é convosco. Bendita sois vós dentre as mulheres, e bendito é o fruto do vosso ventre, Jesus. Santa Maria, Mãe de Deus, rogai por nós, pecadores, agora e na hora de nossa morte. Amém. Ave Maria, cheia de graça, o Senhor é convosco. Bendita sois vós dentre as mulheres, e bendito é o fruto do vosso ventre, Jesus. Santa Maria, Mãe de Deus, rogai por nós, pecadores, agora e na hora de nossa morte. Amém. Ave Maria, cheia de graça, o Senhor é convosco. Bendita sois vós dentre as mulheres, e bendito é o fruto do vosso ventre, Jesus. Santa Maria, Mãe de Deus, rogai por nós, pecadores, agora e na hora de nossa morte. Amém. Ave Maria, cheia de graça, o Senhor é convosco. Bendita sois vós dentre as mulheres, e bendito é o fruto do vosso ventre, Jesus. Santa Maria, Mãe de Deus, rogai por nós, pecadores, agora e na hora de nossa morte. Amém. Ave Maria, cheia de graça, o Senhor é convosco. Bendita sois vós entre as mulheres, e bendito é o fruto do vosso ventre, Jesus. Santa Maria, Mãe de Deus, rogai por nós, pecadores, agora e na hora de nossa morte. Amém. Ave Maria, cheia de graça, o Senhor é convosco. Bendita sois vós dentre as mulheres, e bendito é o fruto do vosso ventre, Jesus. Santa Maria, Mãe de Deus, rogai por nós, pecadores, agora e na hora de nossa morte. Amém. Ave Maria, cheia de graça, o Senhor é convosco. Bendita sois vós dentre as mulheres, e bendito é o fruto do vosso ventre, Jesus. Santa Maria, Mãe de Deus, rogai por nós, pecadores, agora e na hora de nossa morte. Amém. Glória ao Pai, ao Filho e ao Espírito Santo, como era no princípio, agora e sempre. Amém. Ó meu Jesus, perdoai-nos e livrai-nos do fogo do inferno, levai as almas todas para o céu, e socorrei principalmente aquelas que mais precisarem da vossa misericórdia. Sagrada Família, rogai por nós. Nossa Senhora Aparecida, rogai por nós. Enchei-vos do Espírito Santo de Deus.

0: Vamos agora louvar a nossa mãe. Infinitas graças vos damos, soberana rainha, pelos benefícios que todos os dias recebemos de vossas mãos liberais. Dignai-vos agora e para sempre tomarmos debaixo de vosso poderoso amparo. Para mais vos obrigar, vos saudamos com uma salve, rainha.
1: Salve, Regina.
2: Salve Rainha, Mãe de Misericórdia, vida, doçura, esperança nossa, salve. A vós bradamos, degredados filhos de Eva, a vós suspiramos, gemendo e chorando neste vale de lágrimas. Eia, pois, advogada nossa, esses vossos olhos misericordiosa nós volvei. E depois desse desterro mostrai-nos Jesus, bendito é o fruto do vosso ventre. Ó clemente, ó piedosa, ó doce sempre Virgem Maria, rogai por nós, Santa Mãe de Deus, para que sejamos dignos das promessas de Cristo.

0: Meu amigo, minha amiga, estamos chegando ao final do nosso Santo Rosário. Deus abençoe a sua vida, a sua família. Que por intercessão de Nossa Senhora, possa o Deus da vida te abençoar. Em nome do Pai, do Filho e do Espírito Santo. Amém.
1: Como foi bom, meu amigo, como foi bom, minha amiga, rezar com você nessa madrugada. Fizemos aí esse caminho de oração juntinho com a Mãezinha do Céu e seu Filho Jesus. Passamos aí pelos principais mistérios da vida de Jesus e Maria. É isso aí, meu amigo e minha amiga. Desejo a você um dia abençoado na graça de Deus. Que Nossa Senhora e seu Filho Jesus possa continuar iluminando a sua vida. E vamos se manter fiel, hein? Vamos se manter fiéis aí à madrugada de oração com Altair Show, Santo Rosário, todos os dias. Eu e a turma da alegria aqui, como você ouviu, tá bom? Reze, reze o Santo Rosário todos os dias. Tem essa devoção especial, nossa Mãezinha do Céu. Um bom dia pra você.

0: 5:56.
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2: A gratidão não depende apenas dos dias bons. Ela também nasce quando reconhecemos que Deus continua presente durante as lutas. Mesmo nas dificuldades, sempre existe algo pelo qual agradecer. Um novo amanhecer, uma oportunidade, uma força inesperada ou um livramento silencioso. Quando o coração aprende a agradecer em qualquer tempo, encontra paz para seguir em frente. Deus continua cuidando de cada detalhe da sua caminhada. Quem agradece, mesmo durante as dificuldades, fortalece a fé para viver os próximos milagres.
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4: Bom dia. 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
2: Rádio Barroso Mix informa a hora certa.
3: 6 horas, em ponto.
4: Bom dia!

Momento da Ave Maria. Olá, ouvintes da Ave Maria. Procure a prática do amor conforme o ensinamento do Divino Mestre, amando ao próximo como a si mesmo. Aprenda que seu próximo é tudo aquilo que passa por você. Seja rico ou pobre, sábio ou ignorante, empregado ou patrão, parente ou estranho, amigo ou desconhecido. Gostar de um amigo ou somente de quem é simpático com você não lhe confere mérito nenhum. Você agrada muito a Deus quando pratica a caridade com aquele que não lhe é simpático. É mais cristã a caridade quando ela exige o nosso sacrifício em praticá-la. Lembre-se que até um sorriso pode ser um grande ato de amor. Oremos agora especialmente para os desempregados, para que recebam aquilo que necessitam, um emprego, e recebam as bênçãos de Deus Pai.

Ave Maria, cheia de graça, o Senhor é convosco. Bendita sois vós entre as mulheres, e bendito é o fruto do vosso ventre, Jesus. Santa Maria, Mãe de Deus, rogai por nós, pecadores, agora e na hora de nossa morte. Amém.

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1: Bom dia, meus irmãos e irmãs. Hoje, último dia do mês de julho, dia 31. Obrigado, Senhor, pelo mês que passou. Dai-nos, Senhor, a graça de um mês abençoado, Senhor Deus. Rezamos pedindo saúde e também incluímos a nossa oração pelos sacerdotes. Pense no padre da sua paróquia, da sua comunidade. Vamos juntos rezar. Pai, Filho, Espírito Santo. Amém. Senhor Deus da vida, no início deste dia, queremos pedir saúde. Dai-me, Senhor, a saúde necessária para ganhar o pão de cada dia. Livrai-me de todo mal, do perigo, da peste, da epidemia da gripe, Senhor, livrai-me de todo mal. Rezo também, Senhor, e clamo a vossa misericórdia sobre todos os enfermos. Senhor, sustentai-os na fé, mantenha-os na esperança. Revela sabedoria aos médicos e dai paciência a todos os que cuidam dos doentes. De modo particular, Senhor, no início deste dia, intercedo em favor daqueles que estão acamados, hospitalizados e até desenganados dos médicos, mas de modo particular, por este enfermo, cujo nome apresento agora. Senhor médico dos médicos, curai as feridas, libertai os doentes da enfermidade, dai-lhes, Senhor, saúde no corpo e na alma, dai-lhes, Senhor, paciência na provação, dai-lhes, Senhor, coragem de lutar. Curai, Redentor nosso, todos os enfermos. Amém. Um bom dia a todos.

0: Filhos queridos, povo amado de Deus, da hora da misericórdia, nesta sexta-feira, lembrando sempre a misericórdia de Jesus e toda sexta o Sagrado Coração de Jesus, hoje é o último dia do mês de julho, dia 31. Você fez sua colaboração neste mês? Você ajudou a manter essa obra? Dá tempo. Filhos queridos, não por acaso nós estamos nesta semana rezando pelos sacerdotes. Hoje, dia de Santo Inácio de Loyola, amanhã Santo Afonso Maria Ligório, e domingo é o primeiro domingo do mês de agosto, em virtude de São João Maria Vianney, dia do sacerdote. Você está rezando pelo padre da sua paróquia? Espero que sim. Eleve teu pensamento, diga o nome dele, diga: Senhor, proteja o sacerdote, proteja esse padre que está na minha paróquia. Dá-lhe saúde, força, coragem. Filhos queridos, escute esse testemunho que edifica. Ah, padre, eu tenho tanto um testemunho para dar, eu não consigo. 41-3221-6060, grave um áudio, escute.
1: Oi, Padre Reginaldo, sua bênção, aqui é a Isabelle, eu sou aqui de Cianorte, Paraná.
0: Pois não.
1: Eu ouço você pelo YouTube, que o ano passado, em maio, o senhor estava realizando a novena de Santa Rita.
0: Sim.
1: E eu sou muito devota de Santa Rita. E eu pedia muito para ela o dom da maternidade, para mim ter uma gestação. Então eu acompanhei a novena, e no dia 23 de maio, eu tinha uma ultrassom para me fazer, Padre. Para dar início ao meu tratamento. E na hora que eu fui fazer a minha ultrassom, tava lá, o meu menino.
0: Olha aí.
1: O meu bebezinho. Tava crescendo firme e forte.
0: Amém.
1: Eu só tenho a agradecer a Santa Rita, a Nossa Senhora e a Jesus da Santa Chagas, que me deu o dom de ter o meu bebezinho.
0: Amém.
1: E ele tá aqui do meu lado. E ele ama escutar o padre. Desde que ele nasceu. Ele nasceu em janeiro desse ano. E ele acompanha o padre. Eu coloco na televisão, coloco ele no carrinho, perto, pra ele tá escutando. E ele gosta muito.
0: Ah, que bom.
1: E ainda mais quando o padre coloca, toca o sino, sacristão. Então, padre, graça recebida
0: graça
1: e graça testemunhada. Toca o sino, sacristão. Obrigado, Jesus da Santa Chagas, e obrigado, Santa Rita.
0: Deus abençoe, Isabelle, de Cianorte. Enquanto você falava, eu escutava o balbuciar dele. Deus abençoe, que Deus realmente conte para ele que ele é um milagre de Deus, de Santa Rita de Cárcia. 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Bíblia aberta, cartilha de oração.
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0: Vamos escutar o que Deus tem a nos dizer com Mateus 13. 54-58.
2: Uma resposta de sim ou não.
0: O Senhor esteja convosco. Ele está no meio de nós. Proclamação do Evangelho de Jesus Cristo segundo São Mateus. Glória a vós, Senhor. Jesus foi para sua cidade e ensinava na sinagoga, de modo que todos diziam admirados: de onde lhe vem essa sabedoria, essa força miraculosa? Não é este o filho do carpinteiro? Não é sua mãe, Maria? Não são seus irmãos Tiago, José, Simão e Judas? Suas irmãs não vivem entre nós? De onde vem tudo isso? Jesus, porém, lhes disse: é só em sua pátria, em sua família, que um profeta é menosprezado. E por falta de confiança deles, não pôde fazer ali muitos milagres. Palavra da salvação, glória a vós, Senhor. E por falta da fé deles, não pôde fazer ali muitos milagres. Aumenta a nossa fé, Senhor. Aumente a nossa fé e abençoe o nosso lar. Aumente a nossa fé e abençoe o nosso casamento. Aumente a nossa fé e restaure os matrimônios que estão em crise. Aumente a nossa fé e proteja os distantes, os ausentes. Nessa sexta-feira, Senhor, protege a minha família.
3: Senhor, protege a minha família.
0: Sagrado Coração de Jesus, eu clamo a vossa misericórdia sobre a família.
3: Vem encher de amor e alegria.
0: Mas a fé, Senhor, tem que ser aumentada. Traga a graça do perdão, do amor, da restauração, Senhor.
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0: Santo Inácio de Loyola, rogai por nós.

0: O amor, Senhor.
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0: Senhor Deus, nesta tarde de sexta-feira, abençoai a água. Abençoai as fotos de família. Abençoai as roupas dos enfermos. Abençoai e santificai aqueles que mais precisam da vossa misericórdia.
1: Conforta nossos doentes.
0: Eu gosto muito dessa parte. Suplico, Senhor.
1: Suplico.
0: Ampara os distantes. Cuida dos ausentes. E que a tua bênção recaia sobre todos nós, em nome do Pai, do Filho e do Espírito Santo. Amém.

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0: Chegou o momento de dobrarmos o joelho, elevarmos nossa alma no sétimo dia da novena perpétua de Jesus das Santas Chagas. E eu convido você a mandar as suas intenções, 41-3221-6060. Rezemos. Por suas santas chagas, suas chagas gloriosas, o Cristo Senhor me proteja e me guarde. Senhor Jesus, foste levado na cruz, para que por vossas santas chagas sejam curadas as de nossas almas. Eu vos louvo e agradeço pelo vosso ato redentor. Carregaste em vosso próprio corpo os meus pecados e de toda a humanidade. Nas vossas santas chagas coloco as minhas intenções, minhas preocupações, ansiedades e angústias, minhas enfermidades físicas e psíquicas, meus sofrimentos, dores, alegrias e necessidades. Em vossas santas chagas, Senhor, coloco minha família. Envolvei, Senhor, a mim e meus familiares, protegendo-nos do mal. Senhor, ao mostrar vossas santas chagas gloriosas a Tomé, e o mandando tocar em vosso lado aberto, curaste da incredulidade. Eu vos peço, Senhor, permita-me refugiar em vossas santas chagas, e por mérito desses sinais de vosso amor, curai a minha falta de fé. Ó Jesus, pelos méritos de vossa paixão, morte e ressurreição, dai-me a graça de viver os frutos da nossa redenção. Filhos queridos, povo amado de Deus, chegou a hora do testemunho. E como é importante, porque nós ficamos edificados de um Deus que fez, de um Deus que faz, de um Deus que realiza maravilhas em nossa vida. Veja esta maravilha agora.
1: Eu tinha um problema de um cálculo na minha glândula salivar. Eu já tinha ido em vários médicos especialistas de cabeça, pescoço, né? E todos os médicos falavam para mim que eu não podia fazer cirurgia, que estava num lugar de risco. E daí a minha mãe rezando, fazendo novena, né? Daí o padre Reginaldo estava fazendo a novena de São Brás. E daí nós fazendo a novena e pedindo, né? Eu peguei o Covid, fui parar no hospital, fiquei bem mal. Mas a gente sempre rezando e pedindo a Jesus da Santa Chaga. Só que aquele cálculo que eu tinha na glândula salivar começou, inflamou tudo. E eu tomando remédio e não conseguia fazer cirurgia. E os médicos só falavam para mim que eu só saía, ele ia sair. Mas estava muito difícil. Daí um dia, sem mais nem menos, aquele cálculo saiu. Ele saiu por dentro da minha boca. E era uma pedra, assim, parecia uma pedra de sal muito dura, sabe? E graças a Deus, depois daquele dia, a Jesus das Santas Chagas, eu nunca mais tive problema na glândula salivar. Então, graça alcançada é graça testemunhada, toca o sino, sacristão.
0: Filhos amados, acompanhe este material que foi preparado com muito carinho pela nossa equipe para que você possa saber mais da obra Evangelizar é Preciso. Acompanhe.
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0: 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E vamos à bênção da casa. Que a vossa divina bênção os acompanhe. Que o Espírito Santo ilumine os seus pensamentos e que seu poder haja por eles em toda parte. Tudo que se encontra nesta casa, os que nela entram, os que dela saem, que Jesus, nas suas santas chagas, nos abençoe e vos preserve do mal, para que nenhuma desgraça se aproxime de vós. O Senhor vos abençoe e vos guarde, que Ele faça seu rosto brilhar sobre vós, que Ele se compadeça de vós e vos dê a paz. Em nome do Pai, do Filho e do Espírito Santo. Amém.

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1: 6 horas e 29 minutos. Bom!

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Olha, gente, deixa eu te perguntar um negócio. Você tem um sonho? Tem? Tem um sonho? Então acredite nesse sonho. E mais do que isso, persiga esse sonho. E mais do que isso, confia que você vai realizar esse seu sonho, sabia? Confia mesmo. Porque quando a gente sonha, quando a gente tem um desejo no nosso coração, nós devemos também ter ao lado desse desejo, desse sonho, a certeza de que eu vou conseguir, mas não consigo sozinho. Ah, aí é outro problema. Outro problema não, outra solução. Eu não consigo, eu não vou chegar a esse sonho sozinho. Aí eu vou contar assim com as pessoas, com o meu esforço, com a minha luta, com o meu trabalho, mas sobretudo com Deus. Ah, aí que está o segredo. Esse é o verdadeiro segredo. Às vezes a gente persegue um sonho, às vezes a gente sonha, e sonha querendo realizar aquilo sozinho, com o meu próprio esforço, com a minha maneira de ser, com aquilo que eu vou fazer, e a gente não consegue nada, não. Agora com Deus eu consigo tudo. Com Deus eu consigo em tudo. Então eu queria dizer para você, não tenha vergonha de sonhar. Sonhe, acredite que você vai realizar o seu sonho. Acredite que na sua vida Deus tem reservado para você o melhor. Mas não lute sozinho. Não, sozinho não. Tenha sempre Deus lutando por você. Aí você consegue tudo. Tá bom?

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3: Numa certa ocasião, um jovem teve o desejo de subir ao cume de uma alta montanha, pois achava que naquela altura podia ver o rosto de Deus. Preparou tudo o necessário e um dia, bem cedo, começou a grande aventura. Ao chegar no sopé da montanha, encontrou um ancião que vivia numa pequena e velha cabana. Quando viu o jovem, perguntou-lhe: "Onde você vai com tanta pressa e entusiasmo?" O jovem respondeu: "Eu ao cume dessa montanha, pois de lá eu acredito ver o rosto de Deus." O ancião então lhe pediu: "Fique um momento comigo e me ajude a reparar a minha cabana, pois está caindo e eu estou muito velho para fazer isso sozinho. Depois você continua sua aventura." "Ah, desculpe", disse aquele jovem, "mas não posso, vou fazer, eu tenho muito o que fazer, vai ficar tarde e eu não vou conseguir chegar lá e ver o rosto de Deus. Mas quando descer, não tem problema, né? Eu ajudo você com muito prazer." Aquele jovem, então, entusiasmado, continua sua caminhada e após várias horas, ele chegou lá no cume da montanha e com grande entusiasmo gritou: "Senhor, onde está? Eu quero vê-lo agora. Onde está?" Por muito tempo ele ficou gritando, gritando, gritando, repetindo as mesmas palavras, mas não teve nenhuma resposta. Depois de mais algum tempo de espera, aquele jovem, fracassado na sua tentativa, começou a descer cheio de tristeza. Quando chegou lá no pé da montanha, encontrou a cabana totalmente destruída. Sabe aquela cabana que aquele velhinho tinha pedido? E o velhinho não estava por perto. Sem importar-se pelo que tinha acontecido, ele continuou seu caminho, foi embora. Ao chegar ao povoado, encontrou uma igreja e decidiu entrar e contar a Deus o seu fracasso. E disse: "Senhor, esta manhã procurei seu rosto e não o encontrei." E naquele momento, ele ouviu a voz de Deus que disse: Eu também procurei a sua ajuda quando você subia a montanha e não o encontrei.

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1: Senhor nosso Pai, estamos diante de vós. Pedimos a vossa bênção e o vosso amor. Amparai-nos, socorrei-nos, conduzi-nos, Senhor, por todos os caminhos da justiça, do amor e da paz. Abençoai o nosso lar, fazei que lá na nossa casa haja harmonia e paz. Expulsai, Senhor, todo mal, toda inveja, toda malícia, maledicência. Dai-nos, Senhor, viver convosco sempre. Abençoai-nos, Senhor, para que possamos vencer as doenças. Fazei, Senhor, que possamos tomar os nossos medicamentos e encontrar a cura. Fazei, Senhor, que possamos sentir a vossa presença, principalmente nos momentos de mais dor e sofrimento. Pedimos agora a vossa bênção, Senhor, para que possais acalmar o nosso coração, fazer tirar toda a ansiedade de nós, Senhor, e vivermos conforme o vosso amor. Abençoai-nos agora, Senhor, abençoando todos os objetos, essas peças de roupa, e abençoai esta água, em nome do Pai, do Filho e do Espírito Santo. Amém.
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0: Rádio Barroso Mix informa a hora certa.
1: 6:45.
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1: Deus abençoe você e toda a sua família. Que alegria estar aqui com você, começando mais um programa Eu Seguirei. Eu tenho certeza de que Deus vai falar muito ao seu coração através deste programa. Olha, se você pode, eu já quero convidar você a pegar a sua Bíblia, porque hoje nós vamos meditar a palavra de Deus. A palavra de Deus é o nosso alimento, a palavra de Deus que é o nosso sustento. Eu tenho certeza que essa palavra vai mover seu coração. Olha, aqui você vai ouvir a palavra de Deus, aqui você vai poder cantar. São minutos que ficaremos juntos, onde você vai fazer uma experiência com Deus. Lembrando que tudo que você ouvir aqui, depois fica registrado no meu canal do YouTube, Frei Gilson / Som do Monte, no meu Instagram, no meu Facebook, todos com o mesmo nome, Frei Gilson / Som do Monte. Para que você possa também compartilhar essa palavra com os seus amigos, tá bom? Então, vamos escutar a palavra de Deus.
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1: A palavra de Deus hoje vai falar algo interessante. É Mateus capítulo 13, versículo 55. Não é ele, o filho do carpinteiro? Sua mãe não se chama Maria e seus irmãos? Não são Tiago, José, Simão e Judas? Veja, a palavra de Deus dá a entender que Jesus teve irmãos. E chega a dar o nome deles, Tiago, José, Simão e Judas. E muita gente, ao ler esse texto, começa então a dizer, sim, Jesus teve irmãos, Maria teve mais filhos, Jesus teve irmãos de sangue. E eu quero hoje te ensinar de uma vez por todas. Eu quero trazer dois padres da igreja muito fortes para te ensinar essa realidade. Jesus teve mais irmãos? Porque a gente não tem por que esconder isso. Se a Bíblia está falando, se a história diz, se essa é a verdade, tem que ser dita. Agora, se essa não for a verdade, ela também precisa ser dita. O que que significa aqui irmãos? É irmãos de sangue ou não? Vamos meditar sobre isso. E vamos ver o que, que estes homens têm a nos ensinar. Em nome do Pai, do Filho e do Espírito Santo. Amém. Mateus capítulo 13, versículo de 54 a 58. Naquele

0: tempo, dirigindo-se para sua terra, Jesus ensinava na sinagoga de modo que ficavam admirados e diziam: de onde lhe vem essa sabedoria e esses milagres? Não é ele o filho do carpinteiro? Sua mãe não se chama Maria? E seus irmãos não são Tiago, José, Simão e Judas? E suas irmãs não moram conosco? Então, de onde lhe vem tudo isso? E ficaram escandalizados por causa dele. Jesus, porém, disse: um profeta só não é estimado em sua própria pátria, em sua família. Jesus não fez ali muitos milagres porque eles não tinham fé. Palavra da salvação. Eu começo com Santo Agostinho e depois eu vou para São Jerônimo. Jesus teve mais irmãos? Em que sentido é dito que Jesus tinha irmãos? Sabeis que Eva, Santo Agostinho, sabeis que Eva, logo que foi formada do lado do marido e antes mesmo de qualquer relação com ele, foi chamada de mulher. O Senhor modelou uma mulher e a apresentou ao homem. Gênesis 2:2. Donde então aparecem esses irmãos? Os irmãos do Senhor são parentes de Maria, em qualquer grau de parentesco. Como provamos? Então, Agostinho já começa a falar, não significa irmãos de sangue, é parentesco. Como provamos? Pela mesma escritura. Assim, Ló é chamado irmão de Abraão e era filho de seu irmão. Lê e encontrarás que Abraão era o tio paterno de Ló. Tratam-se, porém, como irmãos. E por que senão? Porque eram parentes. Gênesis 13:8, Gênesis 14:14. Do mesmo modo, Jacó tinha como tio materno Labão, o sírio, pois este era irmão da mãe de Jacó, isto é, de Rebeca, esposa de Isaac. Gênesis 28:2. Leia a escritura e encontrarás que tio e sobrinho tratavam-se como irmãos. Uma vez conhecida essa regra, verás que todos os parentes de Maria são considerados irmãos de Cristo. Agostinho vai na própria escritura e vai ver que isso no Antigo Testamento era tão comum, tios, sobrinhos eram chamados de irmãos. Mas não é que não, quando eu falo irmãos, não é irmãos de sangue. Era irmãos no sentido de parentesco. Na própria Sagrada Escritura tem isso. Agostinho vai falar, leia a Bíblia e você vai ver que isso não é a primeira vez que está acontecendo. Já aconteceu tantas vezes, chama de irmão, mas na verdade é sobrinho, na verdade é tio. São Jerônimo. De fato, de o Evangelho dizer os irmãos do Senhor, Euvídio deduz o seu erro. Como disse ele, são chamados no Evangelho irmãos do Senhor se não eram seus irmãos. Mas é necessário considerar que o nome de irmãos é tomado sob quatro sentidos nas Sagradas Escrituras. Há irmãos de natureza, de nação, de parentesco e de afeto. Por natureza, como Esaú e Jacó, Gênesis 25. Por nacionalidade, como os judeus se chamam de irmãos entre si, como no Deuteronômio. Não poderás fazer rei um homem de outra nação que não seja teu irmão. Deuteronômio 17:15. Além disso, são chamados de irmãos os que são de uma mesma família, como no Gênesis. Disse Abraão a Ló: peço-te que não haja contendas entre mim e ti, porque somos irmãos. Gênesis 13:8. Os homens também são chamados de irmãos por afeto e de duas maneiras, especial ou geral. Assim chamam-se de irmãos, de maneira especial, todos os cristãos, como disse o Salvador. Vai a meus irmãos e diz-lhes, João 20:17. E de maneira geral, todos os homens, porque reconhecem um só pai e estão unidos entre si por um laço sanguíneo comum, isto é o que se lê em Isaías: dizei aos que vos odeiam, sois nossos irmãos. Isaías 66, 9. Agora pergunto eu, de que maneira são irmãos do Senhor os que assim são chamados no Evangelho? Por natureza? Mas a Escritura não o disse e nem o chama de filho de Maria nem de José. Pela nacionalidade? Mas isto é um absurdo, porque seria chamar de irmãos uns quantos judeus e não aos demais, sendo que todos os judeus ali presentes tinham direito à mesma denominação. Segundo o afeto humano ou espiritual? Mas se isso é verdade, quem melhor que os apóstolos a quem o Senhor instruía intimamente mereceria ser chamado de irmão? ou se é porque todos são irmãos, como o são todos os homens. Foi uma coisa tola anunciá-lo uma coisa própria dos que esperavam fora, dizendo: eis que teus irmãos se acham fora, desejando falar-te. Resta, pois, que a palavra irmão deva ser tomada não no sentido da natureza, nem no sentido do privilégio da nacionalidade, nem no do afeto, mas no de parentesco. O texto é longo, a gente tem pouco tempo, mas eu fiz questão de trazer Agostinho e São Jerônimo, que, ao meu ver, dirime essa questão. Pai, Filho, Espírito Santo, amém. Mande esse vídeo para mais alguém.
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0: Resposta a essa palavra, eu quero convidar você agora a cantar comigo.
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2: O programa de hoje está bom demais e eu quero lembrar você, se você quiser ouvir mais pregações, mais meditação da palavra, basta você me acompanhar no meu canal do YouTube, Frei Gilson barra Som do Monte, no meu Instagram, no meu Facebook, no meu TikTok, e lá você vai encontrar muito mais palavra de Deus para você.
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2: Nós vamos terminar este programa rezando. Eu quero clamar agora por você, quero clamar pela sua família. Senhor Deus, libera agora o teu Espírito Santo sobre cada pessoa que acompanha este programa. Vem, Espírito Santo, enche todos os que estão acompanhando este programa agora. Libera, Senhor, para esta pessoa o que ela mais precisa, para o corpo e para a alma. Libera, Senhor, curas e libertações em nome de Jesus para esta pessoa que assiste, que acompanha, que escuta e para toda a sua família. Eu clamo a tua poderosa bênção. Visita agora com bênção de proteção. A bênção que só o Senhor pode dar. Abençoe-vos o Deus Todo-Poderoso, Pai e Filho e Espírito Santo. Amém.
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2: 7:01.
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1: Alô, povo de Deus, alô, cowboys de Cristo. A paz de Jesus, o amor de Maria e a alegria do Espírito Santo esteja conosco. Dar valor à família é garantir uma vida mais feliz e de harmonia. O seu sucesso começa lá, com a família. Que Deus abençoe a minha, a sua e a todas as famílias do mundo. Eu sou Gilson Fernandes, o DJ Cowboy de Cristo. E você já sabe, eu nunca estou sozinho, sempre bem acompanhado com o Pai, com o Filho e com o Espírito Santo. E com ela, a cantora sertaneja católica, Adriana Gil.

0: Bem, a minha, a sua, a nossa família Mensagem Sertaneja, que Deus nos abençoe. Salve, salve, cowboys de Cristo. A alegria está começando, porque o programa Mensagem Sertaneja está no ar.
1: E no programa de hoje, teremos muita coisa boa, Adriana Gil.
0: O programa tá chique na graça. Teremos a nossa charadinha bíblica.
1: Nossa história para pensar.
0: Nosso zap zap mensagem sertaneja.
1: Nosso mascotinho Pé de Pano trazendo abraços para os nossos ouvintes.
0: Muita música sertaneja católica e sertaneja mensagem.
1: Nosso momento de oração e reflexão.
0: Então pegue o seu chapéu e o seu terço na mão, que o Mensagem Sertaneja tá começando.
1: E já vamos começar passando os nossos contatos.
0: Anote aí, nosso WhatsApp é 12 99241-6448. Repete para os nossos ouvintes, Gilson.
1: Claro, Adriana Gil, anote aí, 12 99241-6448. Mas além do WhatsApp, você pode usar o nosso Instagram para fazer contato, ou o nosso Facebook. É só procurar @ Mensagem Sertaneja.
0: E temos também o nosso e-mail, mensagensertaneja@gmail.com. O importante é você falar conosco, não importa se é pelo WhatsApp, pelo Facebook, pelo Instagram ou pelo e-mail. São todos esses contatos para que a gente possa estar pertinho uns dos outros.
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0: Os valores que fortalecem uma família não estão numa casa bonita, em carros ou numa boa conta bancária. Estão no respeito, no carinho, na busca em aceitar e compreender o outro. Família não é estar sempre junto, mas é amar acima de tudo, dar apoio e dar choque de realidade também. Família é saber que, por mais que todos tenham te abandonado, tua família vai estar te esperando de braços abertos. Família é tudo de bom, um presente divino que nos permite ter momentos do céu na terra e valorizar as coisas boas da vida no ápice da mais singela simplicidade. Paz e harmonia, eis a verdadeira riqueza de uma família.
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4: What's up? Boa tarde, Adriana e Gil, meus grandes amigos. Aqui quem nos fala é o professor Francisco, da cidade de Volta Redonda, Rio de Janeiro. Um grande abraço para vocês. Eu queria que vocês, por favor, mandassem um abração para toda a minha família de Santa Rita de Jacutinga, Minas Gerais, Uai. Um abraço, queridos. Fique com Deus e Nossa Senhora Aparecida os abençoe.
0: Ô, querido professor Francisco, que alegria receber a sua mensagem e saber que está sempre ligadinho aí no programa Mensagem Sertaneja. E é claro que nós vamos mandar um abraço especialmente para a sua família lá de Santa Rita de Jacutinga, Minas Gerais. Uai! Abraço mandado com muito carinho da família Mensagem Sertaneja.
1: E o programa começa com música boa. Vamos ouvir agora Padre Reginaldo Manzotti, com participação de Michel Teló. Um jantar para Jesus!
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5: Olá, pessoal. Aqui quem fala é o Padre Reginaldo Manzotti. E eu também estou aqui com as músicas sendo tocadas no Mensagem Sertaneja, com a querida Adriana Gil e Gilson Fernandes. Vamos curtir!

0: Obra de Deus, encontro de almas, união de semelhantes, aquelas pessoas que você escolheu chamar de família não estão na sua vida por acaso. Tchê, tchê, tchê, tchê! Você ouviu o Padre Reginaldo Manzotti com participação de Michel Teló, Um Jantar para Jesus. E aqui no nosso programa Música Não Para, vamos ouvir agora Padre Ezequiel Dal Pozzo, Todas as Nossas Senhoras.
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2: 7:14.
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7: A família é o tesouro guardado no coração e que dinheiro nenhum pode substituir. Tchê, tchê, tchê, tchê! Vamos em frente com o texto na mão e fé no coração. Estamos de volta com o nosso programa Mensagem Sertaneja, com o melhor do sertanejo católico e também do sertanejo mensagem.
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7: Segura a pé de pano, cavalinho chucro! Quando o nosso pé de pano, nosso mascotinho, passa por aqui, é hora de mandar abraço.
8: E o abraço vai para o Silvio José de Sorocaba, São Paulo.
7: Para Maria Inês de São Sebastião do Pontal, Pará.
8: Para Thelma e seu marido Damião e seus filhos de Afrânio, Pernambuco.
7: Para Edilene Vieira, de Uiraúna, Paraíba.
8: Para Marison Ramos, de Oriximiná, Pará.
7: Para o Wagner Brito, de Santos, São Paulo.
8: Para Rosimeire Rodrigues, de São Vicente, São Paulo.
7: Para o Gelan Lacerda, de João Pessoa, na Paraíba.
8: Para Cleusa Godoy, de Faxinal, Paraná.
7: Para Lucimar Afonso, de Natal, Rio Grande do Norte.
8: Para Maria de Lourdes, de Guaíra, Paraná.
7: Para o José Nildo da Silva, de Iati, no Pernambuco.
8: E para a Adrina e o Valtim, de Jucurutu, Rio Grande do Norte.
7: Para esse povo abençoado vai a próxima canção do nosso programa. Vamos ouvir! Toninho e Jonas, Reza, Confia e Espera.
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1: Nada pode substituir o valor da família, pois ela é a base que nos dá segurança e nos molda como seres humanos. Tchê, tchê, tchê, tchê! Você ouviu aqui no Mensagem Sertaneja. Toninho e Jonas, reza, confia e espera.
2: Como sempre, eu tenho uma perguntinha para fazer para vocês. Você é uma pessoa paciente e atenciosa? Será? É sobre isso que nós vamos falar hoje na nossa História para Pensar. Então preste atenção.
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1: Rodrigo, 34 anos, depois de muito tempo sem visitar o velho pai, resolveu passear com ele. Foram para um parque da cidade e resolveram sentar em um banco da praça. Enquanto Rodrigo lia seu jornal, seu pai observava a natureza com os olhos cansados de um homem de 81 anos. De repente, diante de um movimento nas árvores, o pai de Rodrigo, seu Orlando, pergunta: "Filho, o que é aquilo?" Rodrigo afasta por um segundo o jornal e responde: "É um pássaro, pai." E o velho pai continua acompanhando o movimento do passarinho e novamente pergunta: "O que é aquilo?" Estressado, Rodrigo responde de forma ríspida: "Poxa, já falei, aquilo é um pássaro." Passados alguns segundos, seu Orlando torna a perguntar, apontando para o passarinho: "O que é aquilo?" Desta vez, o filho explode com a sua paciência esgotada, gritando com o próprio pai: "O senhor está caduco, surdo? Já falei, aquilo é um pássaro. Pássaro, entendeu?" Nisso, o velho pai faz um sinal pedindo para o filho aguardar. Levanta-se, tira da bolsa uma espécie de diário e pede ao filho para ler em voz alta um trecho escrito há muitos anos. "Ontem, meu filho, agora com 3 aninhos, perguntou-me 26 vezes o que era aquilo voando de uma árvore para outra. E lhe respondi todas as vezes com muita paciência: trata-se de um pássaro. E em todas as vezes abracei meu filhinho, orgulhoso e cheio de amor." Vamos pensar?
2: Muitas vezes não temos paciência com nossos pais, achando que eles são chatos, velhos demais e só querem atrapalhar nossa vida. Esquecemos que foram eles que nos orientaram, educaram, socorreram, investindo todo o seu tempo, paciência e amor para que pudéssemos um dia ser pessoas de bem. E hoje não temos tempo e paciência para com eles. Lembre-se que dar valor à família é garantir uma vida mais feliz e de harmonia. O seu sucesso começa com a família.
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1: WhatsApp! E olha o nosso zap zap do Mensagem Sertaneja. E a mensagem que chega é do Edson, lá de Divino, Minas Gerais. E ele nos diz o seguinte: "Boa tarde, sou Edson de Divino, Minas Gerais. Ouço vocês pela rádio Barroso Mix. E queria ouvir a música Shot da Família, da banda Filhos de Lourdes. E quero oferecer para minha esposa, Neuzeni, e os meus filhos, Karina e Juan."
2: Ô Edson, muito obrigado pelo carinho da sua mensagem. Que Deus abençoe você, a Neuzeni, os teus filhos Karina e Juan e todo o pessoal aí que nos escuta pela Rádio Barroso Mix. Nossa gratidão, nosso carinho e ofertamos para vocês a próxima canção.
1: Vamos ouvir Banda Filhos de Lourdes, Shot da Família.
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2: Voltamos já. 7:28.
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6: Jacó lutou. Lutou com o anjo a madrugada inteira. Tem gente que faz uma oração de 5 minutos e acha que está com crédito. Ah, mas eu rezo um Pai Nosso e Maria antes de deitar, Deus está me dando nada. Meu filho, você está querendo mesmo? Jacó lutou a madrugada inteira. Jacó lutou pelo seu sonho. Qual era o sonho de Jacó? Ser grande, próspero, feliz. Como que se resume isso? Ele queria ser abençoado. Se você não me abençoar, eu não vou te largar. Este sonho que você tem que lutar é um sonho em conformidade com o sonho de Deus. Porque eu já escutei que uma moça, piriguete, estava vindo à missa, rezando para o amante dela largar a esposa e ficar com ela. Falei, minha filha, você tem que rezar para você ter vergonha na sua cara. Você tem que rezar para você mudar de vida. Você está sobrando aí. É você que está sobrando. Você acha que Deus agora vai abençoar adultério? Deus vai abençoar a mulher que anda com homem casado. Deus vai abençoar o homem que anda com a mulher casada. Você está plantando para colher, meu irmão. Não, é? Não misture as coisas. Ah, mas eu quero ser feliz. Então vai ser feliz lá fora. Vai ser feliz depois da sua vida, vai para o inferno ser feliz. O sonho que você tem que sonhar é um sonho onde Deus vai te abençoar.
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7: Nossa família é o nosso bem mais precioso, o nosso tesouro maior neste mundo. Segura, Cristão! Estamos de volta com o nosso programa Mensagem Sertaneja. Alô, turma! Para você que está chegando aqui no nosso programa, seja muito bem-vindo. Para você que já curte, nossa gratidão.
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8: Preparados para aumentar o conhecimento sobre a Palavra de Deus? Então preste atenção na nossa charadinha de hoje. Qual personagem disse a frase "Eu e minha casa serviremos ao Senhor"? Opção A, Jacó. Opção B, José. Opção C, Josué. Opção D, Judas. Vou repetir a nossa charadinha. Qual personagem disse a frase "Eu e minha casa serviremos ao Senhor"? Opção A, Jacó. Opção B, José. Opção C, Josué. Opção D, Judas. E como sempre, a gente vai dar aquele tempinho para você pensar. E enquanto você pensa, nós vamos de música.
7: Vamos ouvir aqui no Mensagem Sertaneja, Tobias Borges, Por Hoje Não.
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0: Olhar Cristão.
1: O amor pela família é tão forte que ultrapassa as fronteiras do tempo e do espaço. Segura, cristão! Você ouviu aqui no Mensagem Sertaneja, Tobias Borges. Por hoje não. E agora nós vamos para a resposta da nossa charadinha bíblica.
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2: E aí, deu tempo de pensar? Então agora vamos sem demora para a resposta da nossa charadinha. Mas antes, vamos relembrar a charadinha de hoje. Qual personagem disse a frase: eu e minha casa serviremos o Senhor? Opção A, Jacó. Opção B, José. Opção C, Josué. Opção D, Judas. A opção correta é... opção C, Josué. Josué, sua família e Israel escolheram servirem a Deus. Você pode conferir a resposta na passagem que está em Josué, capítulo 24, versículo 15. Josué, quando renovou sua aliança em Siquém, fez uma escolha bem clara. Ele e sua família serviriam apenas a Deus. Naquele momento, o povo de Israel estava começando a cultuar outros deuses, o que desagradava a Deus. O exemplo de Josué reconduziu o povo novamente ao Senhor. Não há família mais feliz do que aquela que serve a Deus. Uma família que serve a Jesus e lhe obedece conduz outras pessoas ao caminho da verdade. E essa foi a nossa charadinha bíblica de hoje, enriquecendo nosso conhecimento sobre a palavra de Deus e nos dando uma bela lição de vida.
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1: What's up? E no zap zap do Mensagem Sertaneja é a hora de mandar um abraço para os ouvintes que interagiram através do nosso aplicativo.
2: Um abraço para a Márcia de Cubatão, São Paulo.
1: Para o Fábio de São Gonçalo, Rio de Janeiro.
2: Para a Aparecida de Fátima de Brotas, São Paulo.
1: Para o Professor Francisco de Volta Redonda, Rio de Janeiro.
2: Para Maria Celeste de Andorinhas, Bahia.
1: Para a Fátima de Conselheiro Lafaiete, Minas Gerais.
2: Para Mariana Fonseca de Mauá, São Paulo.
1: Para o Thales Tavares de Bom Despacho, Minas Gerais.
2: Para Maria Geralda, de Ipatinga, Minas Gerais.
1: Para Iraci, do Guarujá, São Paulo.
2: Para Maria Aparecida Elias, de Cachoeiro do Itapemirim, Espírito Santo.
1: Para Creuza, de Cruz das Almas, na Bahia.
2: Para Maria da Silva, de Engenheiro Caldas, Minas Gerais.
1: E também para Antônia Pedroso, de Macapá, Amapá. E a Adriana Gil também tem pedido musical.
2: Exatamente, o pedido é da Odete de Tapiramutá, na Bahia. Ela está pedindo, Gilson, a música do Terço das Mulheres. Odete, muito obrigada pelo teu carinho, por pedir essa música que é tão especial para mim, que tenho uma devoção à Nossa Senhora e ofereço a todos os ouvintes do programa Mensagem Sertaneja.
1: Vamos ouvir Adriana Gil, Hino do Terço das Mulheres.
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0: 7:44.
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1: Família, projeto infalível de Deus, bem-aventurado quem a possui e dá o devido valor. Estamos de volta com o nosso programa Mensagem Sertaneja, esse programa que é diferenciado.
2: O importante é sair evangelizado.
1: E lembrando você das nossas redes sociais, é só procurar no Instagram, no Facebook, @ Mensagem Sertaneja ou @ Cantora Adriana Gil.
2: Siga, compartilhe sem moderação, pode curtir à vontade, não tem problema. A gente fica muito feliz em ver a interação de vocês conosco.
1: E vamos de música, vamos ouvir agora a Reginaldo Moraes, Recaída.
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0: Cada membro da nossa família é uma peça essencial que completa o quebra-cabeça da nossa vida. Juntos somos mais fortes! Tchê, tchê, tchê, tchê! Você ouviu aqui no Mensagem Sertaneja, Reginaldo Moraes, Recaída!
1: E olha o nosso querido mascotinho Pé de Pano passando por aqui de novo!
0: E o abraço agora vai para os ouvintes que nos acompanham pela Boa Nova Web Rádio de Três Pontas, Minas Gerais.
1: Em Varginha, Minas Gerais, pro Léo, pra Lavínia, a Eliana, Marcelo, a Grazi, Margarete, Maria do Rosário e Larissa.
0: Em Três Corações, Kátia e Roseli.
1: Para o José Carlos em Campos Gerais, Minas Gerais. E ele mandou um beijo para os seus netinhos, Milene, Emily, Lucas e Diego.
0: Em Três Pontas, Minas Gerais, o abraço vai para o Ezequiel, Adalberto, Elis, Regiane, Luciene, Lohane, Sara, Juliana, Tobias e a Clotilde, que manda um grande beijo para o seu esposo Jeremias e para os seus filhos.
1: E para finalizar, um grande abraço para o nosso parceiro Renan, da Boa Nova Web Rádio de Três Pontas, Minas Gerais.
0: Para esse povo abençoado vai a próxima canção. Vamos ouvir Gino e Geno, Nossa Senhora Aparecida.
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0: Kristal. A família é um lugar de felicidade, onde cada risada e cada gesto de carinho tornam a vida mais bonita. Salve, salve Maria Imaculada, você ouviu? Gino e Geno, Nossa Senhora Aparecida.
1: E o programa de hoje acabou, Gilson Fernandes. Tava tão bom, com um tema tão rico que é falar sobre a família, que passou tão rápido, que já tá deixando saudade aqui no meu coração.
0: Que o programa de hoje tenha levado a uma reflexão sobre a importância da família na nossa vida.
1: Tenha certeza que você pode rodar o mundo inteiro, mas nunca, em lugar nenhum, vai encontrar uma sensação maior de pertencimento e conexão do que aquela que existe na sua família.
0: Pense nisso! Mas antes de ir embora, quero agradecer a Deus pela oportunidade de fazermos esse programa. Agradecemos a toda a equipe da rádio, a todos os nossos parceiros e, claro, a você que está ligadinho aqui no Mensagem Sertaneja. Mas antes de ir embora, vamos para aquele momento importante, ao nosso momento de oração.

0: Fechemos os nossos olhos neste momento e coloquemos no coração de Deus que está nos escutando a nossa família, as pessoas que amamos, aqueles que temos dificuldade de relacionamento, que o Senhor acolha todos nós, que abençoe, que nos dê sabedoria, discernimento e o principal, harmonia em nosso lar. Agradecemos pela vida e pedimos a sua bênção para cada uma dessas pessoas que são tão importantes na nossa vida. Agradecemos, Senhor, por mais este programa, agradecemos por cada ouvinte e pedimos que o Senhor olhe pela necessidade de cada um. Dá saúde aos que estão doentes, dá providência aos que estão desempregados, que estão passando por dificuldades, dá um ânimo novo àqueles que estão tristes e desanimados. Por essas bênçãos nós te pedimos e agradecemos em nome do teu Filho Jesus Cristo e por intercessão da Virgem Maria.
1: Ave Maria, cheia de graça, o Senhor é convosco. Bendita sois vós entre as mulheres, bendito é o fruto do vosso ventre, Jesus.
0: Santa Maria, Mãe de Deus, rogai por nós, os pecadores, agora e na hora de nossa morte. Amém.
1: E agora vamos receber a bênção que vem de Deus através do querido Padre Tiago Dias, da Diocese de São José dos Campos, São Paulo.
2: Aos ouvintes do programa Mensagem Sertaneja, a bênção que vem de Deus. O Senhor esteja convosco. Ele está no meio de nós. Que a estrada se abra à tua frente. Que o vento sopre leve às tuas costas. Que a chuva caia mansa sobre o solo onde pisa os seus pés. Que o sorriso volte a iluminar o teu rosto. Se uma lágrima cair, seja uma mão amiga enxugá-la. E até que nos encontraremos novamente, Deus os mantenha na palma de suas mãos. Abençoe-vos o Deus Todo-Poderoso, Pai, Filho e o Espírito Santo. Amém.

0: Alô, Cowboys de Cristo, muito obrigada pela sua companhia, que Deus abençoe, que Nossa Senhora proteja cada um de vocês.
1: Obrigado a você que esteve ligadinho aqui no Mensagem Sertaneja. Até o próximo programa, se Deus quiser. Salve Maria!
0: Salve Maria!

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2: Ah, se todos os ateus prestassem atenção nessa letra. Deus existe. É só refletir comigo. 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
2: Ei, você que anda passando por ansiedade, você não anda bem com santos Marta, Maria e Lázaro? Escute essa letra.
3: O meu combustível.

presta atenção nessa letra. E aí, para Deus. Primeiro, quem muitas vezes precisa de alívio mental, alívio emocional.

0: Palavra de Deus. São Paulo aos Romanos, capítulo 8, versículo 28 até o fim. Sabemos que Deus age em todas as coisas para o bem daqueles que o amam, dos que foram chamados de acordo com seu propósito. Pois aqueles que de antemão conheceu, também os predestinou para serem conformes à imagem de seu Filho, a fim de que ele seja o primogênito entre muitos irmãos. E aos que predestinou, também chamou. Aos que chamou, também justificou. E aos que justificou, também glorificou. Que diremos, pois, diante dessas coisas? Se Deus é por nós, quem será contra nós? Aquele que não poupou o seu próprio Filho, mas o entregou por todos nós, como não nos dará com ele e de graça todas as coisas? Quem fará alguma acusação contra os escolhidos de Deus? É Deus quem os justifica. Quem os condenará? Foi Cristo Jesus que morreu. E mais, que ressuscitou, está à direita de Deus e também intercede por nós. Quem nos separará do amor de Cristo? Será tribulação? Ou angústia? Ou perseguição? Ou fome? Ou nudez? Ou perigo? Ou espada? Como está escrito, por amor de ti, enfrentamos a morte todos os dias. Somos considerados como ovelhas destinadas ao matadouro. Mas em todas essas coisas, somos mais do que vencedores, por meio daquele que nos amou. Por isso estou convencido, diz São Paulo, de que nem morte, nem vida, nem anjos, nem demônios, nem o presente, nem o futuro, nem qualquer poderes, nem altura, nem profundidade, nem qualquer outra coisa na criação será capaz de nos separar do amor de Deus que está em Cristo Jesus, nosso Senhor. Palavras de fé, olha, as pílulas de fé e sabedoria. Pandinha. Respira e solta o ar. Fala com nosso Senhor.
1: Pílula 57. Coloquei a minha confiança em pessoas e me decepcionei. Como superar isso? Lemos em Salmos 118, 5, 6, 8, 9, 14. Na tribulação invoquei o Senhor. Ouviu-me o Senhor e me livrou. Comigo está o Senhor. Nada temo. Que mal me poderia ainda fazer um homem? Mas vale procurar refúgio no Senhor do que confiar no homem. Mas vale procurar refúgio no Senhor do que confiar nos grandes da terra. O Senhor é minha força, minha coragem. Ele é meu Salvador.
0: Eu preciso, você precisa, nós precisamos de inteligência emocional. Mário, pilas de fé e sabedoria a todos.
2: Pílula 94. Sou assaltado por medos e pensamentos negativos. O que devo fazer quando isso acontecer? Leia Atos dos Apóstolos, capítulo 27, versículo 34b. Porque nenhum cabelo da cabeça de alguém de vós perecerá. O que Deus prometeu no passado, hoje Ele atualiza e promete para você. Nada de mal te acontecerá, porque tudo está na soberania do controle de Deus. Se Ele te permite passar por alguns desafios e dificuldades, é porque isso vai te fazer mais parecido com Ele. Por isso, confia nele. Ele é confiável. Ele é Deus.
0: Foi por você. E aqui, seu Antônio Rossi, que saudade, que a gente conversava tanto sobre isso. Quando não é bênção,
1: é lição.
0: E a lição, Mário?
2: É uma bênção, padre.
0: Prepare-se, programa de hoje. Vocês já sentiram, né? Unção pura. Já voltamos.

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2: Vamos lá, pessoal, vamos em frente, a cada dia aprendendo, a cada dia crescendo, a cada dia crescendo como seres humanos, através do aprendizado, através da Palavra de Deus e de tudo que Jesus tem por nós. Ontem na missa o padre falou uma coisa que eu achei fantástica, que ele falou assim: a gratidão é o antídoto contra o veneno da inveja. Eu achei muito legal isso daí, porque ontem, Pandinho, eu conversei com uma pessoa que eu tenho por ela um apreço muito grande, gosto demais dela, e essa pessoa conseguiu um trabalho.
3: Oh, glória a Deus, Padre.
2: Só que olha só, Pandinho, olha só como são as coisas. No trabalho pediram o quê? Documentos.
3: Normal, né?
2: Normal.
3: Admissão, né?
2: E pediu pra abrir uma conta, certo? Pra receber o salário.
3: Certo.
2: Ok?
3: Certo.
2: A pessoa estava muito brava, porque ia ter que fazer tirar xerox de documento, ia ter que ir no banco. Eu falei assim: mas como assim? Você acabou de conseguir o trabalho. Por que você tá brava?
3: Recebeu fica feliz. Recebeu uma graça,
2: agradece,
3: né,
2: mano? Fica contente, gente. Então, pessoal, vamos ser mais gratos pelas coisas que acontecem na nossa vida. A gente tem que ser grato. A gente, às vezes, fica... A gente se prende em algumas coisas, às vezes não enxerga que a gente tem muito a agradecer, hein, Pandinha?
3: Você falou tudo, Mário. Você foi muito feliz aí, Deus abençoou você, te ungiu. Porque assim, nós seres humanos, vou colocar eu, você, todo mundo, não tem, não escapa ninguém. Nós potencializamos mais as coisas ruins do que as coisas boas.
2: Sim.
3: Entendeu? Estou aqui, estou vivo, estou respirando, estou falando com vocês.
2: Graças
3: só
2: a
3: tenho
2: Deus.
3: Que agradecer. Ah, aconteceu alguma coisa aqui no estúdio, deu alguma coisa errada, parou a mesa de som. Graças a Deus.
2: Graças
3: também.
2: A Deus.
3: Tudo tem que dar glória e graça.
2: Foi o que a gente acabou de falar. Se não é bênção, é lição. E a lição é sempre uma bênção. Porque a gente cresce, a gente aprende, a gente se fortalece, pessoal.
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3: Mas você tá falando todos os dias, você é disciplinado, mano.
2: Eu sou.
3: Tá falando que todos os dias você tá tomando, é disciplinado, e ela tá seguindo o teu exemplo.
2: Amém.
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6: Ao vivo, que missa ontem, meu Deus, que missa. Que seja assim, cada... Mário, dá gosto, né? Dá gosto de estar lá no santuário.
2: Missa linda, padre. Missa linda mesmo.
6: Que missa, que missa. Mas falando que missa, vamos lá para o nosso último dia. Estamos ao vivo. De julho, Mário. Como está voando, Mário?
2: Tá voando mesmo,
6: lembrando, padre. Lembrando. Agora, amanhã. Vamos lá. Amanhã. Aliás, daqui a pouco. Antes, daqui a pouco.
2: Coroa 9:30.
6: É coroa terço, né? Coroa terça de São Miguel Arcanjo. Pandinha!
3: No YouTube, ontem, padre.
6: Coroa. Ontem eu não consegui falar, porque foi tão lindo. E, nossa, a Kátia foi demais. Que bênção, né? Que Deus abençoe e proteja a Kátia. Tá, mas vamos lá. Como que eu faço no YouTube?
3: 9:30, coroa de São Miguel no YouTube. Você que não se inscreveu ainda, vai lá. Se inscreva no canal. E verifique, assim como o nosso...
6: Como amigo. Que eu me inscrevo no canal? Vai, a pessoa não
3: entra
6: sabe.
3: Entra no YouTube, digita lá, Padre Marcelo Rossi. Vai aparecer lá o canal do padre, PE Marcelo Rossi. Embaixo do PE Marcelo Rossi, tá lá, inscreva-se. Você clica lá, se inscreve no canal. Ah, agora o detalhe mais importante que a nossa amiga Ângela nos ensinou.
6: Isso.
3: Verificar se o sininho está ativo.
2: Está ativado.
3: Mas que é o sininho, Pandinha? Que é o sininho, Mário? O sininho é para você receber a notificação. O padre começou, deu start lá ao vivo, você recebe a mensagem que está no ar, a coroa de São Miguel.
6: E um detalhe só, não só...
3: E curtir, lá, né, padre? Curtir, você pode compartilhar.
6: Isso eu esqueci de falar, tá? Curtir. É que eu essa palavra curtir, compartilhar. Entender pra mim. Curtir, compartilhar. Então, bom, fica aqui essa dica.
3: Fala igual o ouvinte falou aqui, viu, padre? Não é terapia, é terapêutico.
2: É terapêutico,
6: mas é verdade. Isso aqui é um tema profundo. Falando nisso, estarei com os psiquiatras, Deus os abençoe, vão orando por mim, mas em outubro, mas já estou pondo em oração. Bom, com carinho, isso é a primeira coisa. Segundo, nesse momento estamos ao vivo, tá? Depois, a pessoa que perdeu ao vivo, ela pode acompanhar aonde, Mário?
2: Pode acompanhar em duas formas. Perdeu ao vivo, você pode acompanhar no Spotify, a hora que você quiser, você entra no Spotify, tem todos os programas. Inclusive, a gente brinca aqui de sexta-feira, que tá chegando o final de semana, o pessoal pode maratonar o programa. Tem muita gente maratonando, viu? Chega no final de semana, escuta a semana toda, revê a semana toda.
6: Que semana, hein, gente?
2: Que é muito legal. E você pode também, no nosso aplicativo, tem as reprises também, padre. Tem as reprises às 13 horas, né, Pandinha?
3: Isso.
2: Às 13 horas, às 18 horas, às 23 horas e às 3 horas da manhã.
3: Ô Mário, e padre, um detalhe só, desculpa interromper vocês, ontem eu subi no Spotify o programa e eu verifiquei, eu não tinha visto isso ainda, tem muitos pedidos de oração, só lembrando que todos
6: no Spotify?
3: Pelo Spotify.
2: Olha só.
3: As pessoas estão interagindo lá.
2: Pelo Spotify.
3: Pedindo oração, falando
6: então, que o Mário, vamos ficar mais atento também, okay, pegar, padre, porque eu pego as intenções. Por sinal, todas as intenções aqui do programa. E também dá para fazer o aplicativo, você, as várias áreas, nós estamos aqui, agradeço a cada emissora estar ligada conosco agora nesse momento, tá? Elas têm o seu aplicativo.
2: Cada uma tem o seu próprio aplicativo.
6: Vamos agora aproveitar, você está nesse momento, ela pode nesse momento compartilhar esse aplicativo, né?
2: Pode, padre.
6: Compartilha agora, gente, compartilha. Vocês não têm noção que Deus vai usar, olha, até rimou. Vocês não têm noção com que Deus vai me usar na oração. Uau! Vocês não têm noção como Deus vai me utilizar na oração. Gente, é profético, tá? 8 horas, 20 minutos, quase 21, Deus me usando, tá? E vamos lá, agora outra agenda, final de semana especial. Lembrando que não deixe de dar um abraço no seu pároco, no seu padre, porque domingo é dia dos padres, ok? Então, dia dos padres. Na verdade, seria na terça-feira.
2: Na terça-feira, né, para dia 4.
6: De São João Maria Vianney, mas isso. A gente celebra...
2: No domingo.
6: Né, no domingo. Então, na verdade, sábado e domingo. E a extensão, sábado agora, temos o momento de fé, logo após a missa. E no momento de fé, nós temos o...
2: Rosário da Vitória, padre!
6: Time completo! Quer dizer, só não vai estar o padre Anderson Guerra, porque ele é reitor agora de seminário. Então, ele está em retiro com o seminarista. Mas estará o Dom José, nosso bispo, né, com carinho. Frei Gilson, padre Adriano Zandoná, estarei lá também, será uma bênção. Então venha presencial, a Rede Vida vai transmitir, com certeza você pode, meu YouTube vai estar transmitindo, tá? E também vai estar, você pode acompanhar vários modos, mas não consigo a Rede Vida, Canção Nova. Então é um momento especial, e com certeza bênção sobre bênção. E domingo agora posso falar, Mário. Achei o horário aí, né?
2: Achei, Padre. 5h50, próximo domingo, Santa Missa.
6: Algo, Padre, no meu coração diz que vai ser 5h45.
2: Opa!
6: Não sei por quê. Então fica. É, pode ser que a gente entre um pouquinho antes. Então tá, fique joia. Atento, é ao vivo, tá? Então, tá aqui 5h50 também. Eu também vi, mas algo me diz que vai ser, pelo horário de saída do que eu olhei aqui, eu acho que vai ser um pouquinho mais cedo. Então, sugestão, liga até antes. Assim que você puder, 5h40, e quem vai no santuário, por favor, já chega antes, vai ser uma bênção. E às 9 horas, né? Sem palavras, ou com palavras, vocês vão experimentar. E nossa, essa música Alívio, que coisa ali. Gente, não é, não tá em estúdio não, tá? Foi cantado ontem. Ontem, tá? Ó, o trio tá demais. Érica, Vitinho. E depois entra o Bruninho. Que letra. Mas falando em letra, em nome do Pai, do Filho e do Espírito Santo. Amém. Tem uma frase que eu tinha comentado. Estou até querendo buscar aqui, que eu achei tão, tão forte, Mário. Quando ela toca, você sabe, né? Sai do coração, depois eu acabo esquecendo, tá? Então eu anotei. Não sei, anota essa frase, porque eu estou buscando onde que eu anotei essa frase que eu achei tão, tão linda. Pera, ó. Não achei. Pera só um pouquinho aqui. Senhor, onde eu pus essa frase? Misericórdia.
2: Eu anotei uma ontem que o senhor falou que eu achei linda.
6: Fala, vamos ver se é essa.
2: Que é uma pessoa curada por Jesus.
6: Isso,
2: é
6: essa.
2: Sua palavra não tem passado. Tem testemunho.
6: Repete. Vamos lá, de novo.
2: Uma pessoa curada por Jesus e sua palavra não tem passado, tem testemunho.
6: De novo.
2: Uma pessoa curada por Jesus e sua palavra não tem passado, tem testemunho.

0: Vamos lá, testemunhar.
1: Bom dia, boa tarde, boa noite. Padre Marcelo, é uma honra estar aqui, podendo mandar esse testemunho meu. Eu sou imensamente grata a Deus por tudo e por tanto na minha vida. Todos os dias eu agradeço muito, muito, muito. Estou um pouco emocionada porque estou me sentindo muito honrada nesse momento, sabe? Agradeço muito a Deus por esse momento que o Senhor usa o Padre para nos fortalecer todos os dias, porque para mim é um combustível. Meu nome é Letícia, sou de Ribeirão Preto, interior de São Paulo. Ouço o Senhor há muitos anos, parei de ouvir, depois agora voltei, mais ou menos um ano que eu venho ouvindo o Senhor todos os dias. Tento ouvir de manhãzinha, ao vivo, mas às vezes não é possível porque eu sou mãe atípica, né? Tenho o Luiz Guilherme, que em 2022 foi diagnosticado com autismo, mas é o maior orgulho da minha vida. Me sinto assim, lisonjeada por ser mãe dele, porque é uma criança assim, fora do comum. Sou mãe da Manuela também, de 3 aninhos, o Luiz Guilherme de 7. E quando eu não consigo ouvir ao vivo, porque eu levo ele em terapias, né, faço uma correria, aí a hora que eu chego no meu serviço, depois ouço no Spotify. E eu tô muito íntima de Jesus, como o Senhor fala, porque ele fala comigo o tempo todo. E uso o Senhor pra falar comigo. E eu tomo posse todos os momentos que o Senhor fala, conversa. E a 8 de julho eu ouvi o momento de fé e o Senhor falou para tocar em quem tem dor lombar. E eu tenho hérnia de disco faz 3 anos e um tempo para cá começou vindo uma dor muito forte. E eu tomei posse do que o Senhor me falou naquele dia 8. Coloque a mão na onde você sente mais dor. Eu coloquei, que era na lombar. E o Senhor falou comigo, assim, tá melhorando bastante a minha dor, tô em tratamento, mas sem a minha fé, como o Senhor também falou hoje no momento de fé, eu não estaria aqui. Porque eu tenho, cada dia é um dia diferente, como eu falei, como por ser mãe atípica, cada dia é um dia, mas Deus me fortalece todos os dias. E eu sei que Ele tem um propósito na minha vida, que é pelos meus filhos, é a minha vida, eu só tenho gratidão, só gratidão. E eu espero que um dia vocês possam ouvir esse meu testemunho. Sou muito grata a Deus, eu só tenho somente gratidão, gratidão. E eu quero compartilhar com o Senhor, porque dia 1º de agosto eu vou realizar um dos meus maiores sonhos que eu tenho, que é ir na sua missa. E eu vou estar lá em nome de Jesus, quem sabe, né, poder conhecê-lo pessoalmente. Fico muito emocionada porque, assim, é um sonho que eu sempre tive. E meu marido também, e aí ele me deu esse presente. Então, assim, eu tô muito emocionada, muita gratidão. Eu sou vitoriosa pelo sangue de Jesus.
0: Vamos encontrar no Rezar da Vitória. Letícia do quê?
2: Letícia Aparecida Mastelo dos Reis, de Ribeirão Preto, São Paulo, padre.
0: E se prepara que vai ser demais, tá? Pra agora é de
2: Nossa,
0: Deus,
2: padre, arrepiou, porque o senhor falou, a gente falando de gratidão aqui, e ela veio com esse testemunho, o senhor não sabia. Não,
0: e ela é uma coisa seria importante. Ontem eu descia, quem não acompanhou a missa ontem, na hora que eu descia, tava o padre Antônio Henrique e o padre Antônio, né? O senhor mostrava muito pessoas sem propósito. Aliás, hoje, na coroa de São Miguel Arcanjo e na oração também, sabe, a pessoa perdeu o propósito. Pandinha, você sabe, você tem claro na sua vida o propósito de Deus na sua vida?
3: Eu tenho, padre. Eu tenho e vou falar mais. Quando eu paro de ter gratidão, igual ela falou, que é muito importante agradecermos tudo.
0: Você perde o propósito.
3: Perde o propósito.
0: Você perde o foco.
3: Perde o foco. E já aconteceu várias vezes na minha vida, várias. Não foi nem uma nem duas, porque parece que nós estamos falando aqui, não acontece nada conosco, né? Ao contrário, é que acontece mesmo. E a gente tem que orar todos os dias, padre, e agradecer a Deus por estar vivo e que continuemos o nosso propósito com Ele, com Deus.
0: Mário, e uma outra coisa que Deus mostrava, são as duas coisas, que a Kátia foi em cima disso, né? Porque você vê como que é a unção, batia. Mágoas, quantas pessoas com mágoa, tá? E uma das coisas interessantes, gente, é perdoar sempre. Mari, Pandinha, nós já fizemos até uma semana sobre isso.
2: Sim.
0: Conviver nem sempre, tá? Então, uma coisa é perdoar. Tem que ser sempre, porque senão você não vai para o céu. Jesus é claro, perdoar 70 vezes 7, quer dizer sempre. Agora, conviver é diferente. É diferente.
3: No domingo eu conversava com uma pessoa a respeito disso, padre. E porque ele fala que perdoa, mas ele não quer conviver. Só que assim, o ressentimento e a mágoa, o Mário falou até isso ontem aqui.
0: No... Isso já é não, aí é diferente. A pessoa,
3: não sai, ela... não sai dele. Eu falo, então você não perdoou, né? Então você não perdoou.
0: O perdão é aquela história, você virou a página. Então hoje você que está nessa situação, é que não conviver sempre, Tem certas coisas que você vai encontrar e você vai amar. Só que você vai ficar atento. Certas coisas que aconteceram, é que São Paulo, já falou, eu teria passagens para falar sobre isso. Tem pessoas que melhor estar longe. Né? Eu vou dar um exemplo. Mas a gente é de Cristo. Certos lugares não é para nós.
2: Sim.
0: Certo? Concorda? Você vai no lugar que as pessoas, exemplo, de pornografia.
2: Sim.
0: De orgia. Você vai no lugar que as pessoas estão bebendo, né? Não é o nosso ambiente. Então, certos lugares não é para nós. E pessoas que estão, que nós somos, tem que ter discernimento, prudência, discernimento, sabedoria. Nós somos de Cristo. Nós somos templos vivos de Deus.
2: Amém.
0: Né? Então, tem pessoas que fizeram coisas na nossa vida, que nos magoaram, puxaram o nosso tapete. O que a gente vai fazer? Abençoa, Senhor. Abençoa. Creia, é a melhor coisa. A gratidão, Mário, você citou até sobre isso, eu falava ontem na missa, é o segredo da intimidade, é a gratidão.
2: Amém.
0: Quem é grato tem intimidade. Mário, escolhe o testemunho aí, vamos embora.
2: Então vamos lá,
0: vai entrar mais um.
2: Mesmo, vamos lá.
0: Aquele que se sente que está forte no teu coração.
4: Padre Mário Pandinha, bom dia, boa tarde, boa noite. Hoje eu quero deixar aqui o meu testemunho. Eu comecei escutando o Momento de Fé de manhã, mas tive que parar para fazer as coisas do trabalho. E agora no horário do almoço pude retornar para terminar de escutar. Eu tava com sentimentos ruins, pensamentos acelerados, tudo que o padre falou hoje no Momento de Fé. E eu perguntei, falei, meu Deus, por que isso? Não tá acontecendo nada, graças a Deus a minha família tá com saúde. Pedi bênção hoje para cada um deles antes de passarem pela aquela porta. Pedi para Jesus abençoar. E isso aconteceu, não tenho dúvida que Deus, pedi para Deus caminhar conosco nesse dia, na minha vida, do meu esposo, da minha filha. E esses pensamentos queriam dominar o meu dia. E eu coloquei Momento de Fé para ouvir, o meu momento de oração. E quando o padre esses dias falou assim, quando terminou, a gente sentiu um calor, que foi na missa de quinta-feira passada. Eu posso dizer que eu terminei de escutar o Momento de Fé hoje, eu senti um calor, eu senti a presença de Deus na minha vida. Padre, os pensamentos foram embora, como me ajudou? Porque eu não posso deixar o meu dia, a minha vida ser dominado por pensamentos que não existem. E desde quando eu busquei o reino de Deus e conheci a palavra, conheci o Senhor sempre falou para vigiar os pensamentos. E era isso que eu tinha que ter feito desde o primeiro minuto. Obrigada por ser essa formiguinha, todos vocês. Obrigada por tudo que vocês fazem em nossas vidas. E Deus sempre abençoe vocês.
0: O nome dela pode falar ou não, Mário?
2: Ela colocou aqui que pode, padre. A Jéssica. Vamos colocar só a Jéssica.
0: Só a Jéssica, é prudente.
2: Jéssica.
0: É prudente. Aí o PDS, tá vendo, Mário? É isso aí, prudência. Por causa de você, tá? Deus já está conduzindo o que ele quer para a oração. Tá? Então prepare-se. Com a palavra de Deus que já me deu aqui agora, já voltamos.
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2: É isso, pessoal. O testemunho agora que ouvimos, agora os dois testemunhos,
3: Nossa
2: né?
3: Senhora.
2: Os dois testemunhos. O padre falava de propósito, né? Muitas pessoas ontem na missa, o padre falou que as pessoas estavam, ele sentiu que muitas pessoas estão ali perdidas, estão sem propósito. E eu me coloco, durante muito tempo, eu também não sabia qual era o meu propósito, eu não fazia nem ideia. Inclusive, nós já contamos aqui que eu sofri um acidente muito grave há muitos anos atrás, há mais de 30 anos, e durante muito tempo eu me perguntava por quê que Deus me salvou da forma como me salvou.
3: Por quê? Eu posso falar, Mário?
2: Por quê?
3: No seu lugar, eu convivo com você aqui todos os dias. O Mário é uma pessoa maravilhosa, uma pessoa que tem um amor imenso, uma pessoa íntegra. E você foi salvo, Mário, para salvar vidas.
2: Amém, nossa, Pandinho, amém, amém.
3: Parece até demagogia, porque eu tô aqui do teu lado, falar, ah, o cara tá puxando o saco dele. Não, eu não faço isso, graças a Deus.
2: Não, amém.
3: Quem me conhece sabe que eu falo a verdade, porque a verdade nos libertará.
2: Amém.
3: E assim, o Mário, ele atende todo mundo com muito carinho, todos os ouvintes, ele trabalha o dia inteiro para ouvir 1% assim do que as pessoas mandam. E assim, as pessoas, o padre fala muito isso, eu tô arrepiado agora aqui. As pessoas estão precisando demais de oração. Porque hoje em dia, no mundo que é muito barulho, todo mundo só quer falar, falar, julgar. Eu sou, eu sei, eu faço.
2: Eu aconteço.
3: É um minuto só que a pessoa precisa para ser escutada.
2: Exatamente, exatamente.
3: Pra
2: só
3: sentir.
2: Dá uma atenção, gente. Só
3: você
2: atenção.
3: Faz isso, Mário.
2: Ah, eu faço
3: você
2: com carinho.
3: Faz isso com
2: eu
3: todo
2: faço
3: carinho.
2: Sim, com todo mundo que eu
3: que
2: conheço.
3: Que Deus abençoe você,
2: não só com
3: eu,
2: o pessoal aqui
3: padre,
2: do programa.
3: Os ouvintes, todo isso. Mundo. Que não... Deus abençoe cada vez mais.
2: Ah, eu faço. E é isso, Pandinha. E muitas vezes é isso. O padre falou agora do dia do padre, né? São João Maria Vianney fazia muito isso. Ele ficava 16 horas por dia no confessionário só para ouvir todo mundo. Porque ele sabe que as pessoas muitas vezes precisam só de atenção, precisam daquele carinho, aquele amor, aquele ombro. Quer chorar? Chora aqui no ombro. Então, gente, é isso. Vamos estender a mão a quem precisa, porque assim a gente está agradando a Jesus.
3: Por isso que Deus é silêncio. Parei de falar aqui só para você prestar atenção, que o maior dos sons é o silêncio.
2: O silêncio.
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7: Nunca vou me cansar de ler essa passagem. Por favor, aqui você mostra terapeutas me acompanhando nesse momento. Terapeutas, indiquem, porque essa passagem ela foi escrita há 3.000 anos atrás, pelo menos, tá? 3.000 anos. Começou com Salomão, 930 anos antes de Cristo. Então, pelo menos, quase 3.000 anos escrita. É, filho, Provérbios capítulo 4, versículos 20, 21, 22 e 23. Escute esses quatro versículos. Filho, pode ser filha também. Preste atenção no que eu digo. Escute as minhas palavras. Nunca deixe que elas se afastem de você. Lembre delas e ame-as. Elas darão vida longa e saúde a quem entendê-las. Aí vem um versículo que é fundamental. Psicólogos e psiquiatras, tenha cuidado com o que você pensa, pois sua vida é dirigida pelos seus pensamentos. Pandinha?
8: Que rama, Senhor.
6: Derrama, Senhor. Derrama, Senhor.
7: Da capela que estou. Nove meses você vai ver, meu filho. Que capela é essa? Tá aqui, Senhor. Desde a pandemia, quando começou.

0: favor, polegar direito. É, vou descrever, tá? Porque não dá pra falar, mostrar, mas dá pra descrever. Na fronte, polegar direito, traça o sinal da cruz pelo sinal da Santa Cruz. Falando assim. Agora, aliás, na testa de primeiro, desculpa. Fronte de novo, pelo sinal da Santa Cruz. Agora sim, na boca, livra-nos Deus, nosso Senhor. E agora no peito, dos nossos inimigos, faz o sinal da cruz bem grande. A carnais e espirituais. Aqui não está na oração que vem do segundo século, Santo Hipólito. Não, que ele descreve essa oração. Essa oração, esse final eu estou acrescentando. Mas é importantíssimo em nome do Pai, e do Filho, e do Espírito Santo. Amém. E coloque a sua mão na fronte. Ontem, novamente, várias vezes eu falo aqui, nada é por acaso. Deus tem um propósito. Hoje, cada vez mais eu me vejo, primeiro, eu sempre amei a educação física. Se hoje eu não fosse padre, não existe ser, tá? Mas é só para vocês entenderem. Eu seria, com certeza, um profissional de educação física realizado, porque eu amo a educação física. E uma das coisas que eu aprendi, primeira coisa, o profissional de educação física, ele aprende é a respirar. Primeira aula básica, porque a respiração é que oxigena tudo. Então, respirar. Mari Pandinha, eu tô gostando porque agora eu já vi que você já sabe respirar direitinho e me ajuda, porque as pessoas têm que escutar. Inspirar corretamente é inspirar, o termo técnico é pelo nariz. Expirar é soltar o ar pela boca. Por favor, vamos inspirar. E expira. Eu vou pedir que vocês façam 5 vezes. Enquanto isso, eu vou rezando. Vai, continua. Senhor, a cada inspiração, vem Espírito Santo, enche essa mente. Expira agora. E tudo que não é teu, Senhor, sai agora. Senhor, toda irritação, todo mau humor, todos os pensamentos negativos, escutamos a Jéssica falando, que vem atormentar a nossa mente, que a neurociência já provou, já constatou que por dia 80% de pensamentos vêm invadir nossa mente. Agora mais suave. E suave. Mão direita na fronte, mão esquerda no coração. Obrigado, Senhor Jesus, ao fazer isso. Assim, o que eu estou falando é converse depois com psicólogo, psiquiatra. Ao respirar assim, eu vou usar a comparação do celular que todos têm. Estou em unção e mais uma vez o Senhor me manda fazer essa pergunta. Pandinha, você que é craque, você que me ensinou isso, craque no bom sentido, né? Gente, ele trabalha há quase 30 anos nessa área de central de rádio. Quando está qualquer problema, pá, desliga o seu aparelho e liga de novamente. Quando você desligou o seu celular a última vez, Pandinha?
1: Padre, eu desliguei o celular da última vez, aquele dia que nós estávamos conversando aqui em relação a isso, porque...
0: Eu não lembro que dia que foi esse, você lembra?
1: Não, eu não lembro.
0: Faz tempo. Não, é sério, eu fui pesquisar, agora fui na parte... pode entrar na internet. Se você tem... Olha, fica uma dica para o celular. Sério, eu fui pesquisar, agora fui na parte... pode entrar na internet.

0: Quando você apaga, você está se preservando esse fato de se apagar, até o bug que fala que acontece, evita. Muitas vezes dá problema, é tão simples. Pelo menos uma vez por semana. Você toma banho todo dia, Mário?
1: Tomo, padre, tomo.
0: Não, então, só pra, imagina pra pessoa ficar sem tomar banho, ok? A mesma coisa, o celular não desliga. Gente, ele precisa, ao apagar, ele limpa. Há uma limpeza nele. Então você está pelo menos uma vez por semana. Uma vez. Mário, quando foi a última vez que você desligou o seu celular?
1: Foi nesse dia também, padre.
2: Jesus nesse amado. Dia, mas ninguém sabe o dia.
0: E pior que esse dia eu também fiz a mesma coisa, você sabia os dois? E eu também não sei o dia, gente. Que Jesus. Obrigado. Você sente, é sério. E nós estamos num corre-corre. É numa correria. E não é nem mal. Eu tô com eles, tá? Porque eu dei a dica para eles, eu não lembro que dia que foi esse. Precisava pegar a maratonada aí para saber o que dia que eu falei, porque eu também não sei. Se alguém souber, por favor, manda para o Mário aí o recado, porque eu não sei que dia que foi que eu falei isso. Mas é sério, o senhor está dizendo isso. Quanta cabeça cansada. Ontem eu falei de propósito e falei de mágoa. Eu preciso dar um delete, ou melhor, eu preciso dar uma desconectada. Então, põe a mão agora no topo da cabeça, tira da fronte, no topo. Deus sabe que região que é essa, bem no topo da cabeça. O lobo que é, a parte técnica não interessa, isso aí é médico que sabe. O importante, toca nessa região, Senhor, e desliga a nossa mente. Senhor, nesse momento é poder do Espírito Santo, é unção, tá? Eu como médico de almas, Deus indo aonde ninguém pode ir, só Ele pode. Senhor, desconecta tudo aquilo nos nossos neurônios que estão doentes, enfermos. A neurociência, ela só pegou dados, ela fez estudos sobre, portanto, ela chegou a esses estudos e ela pegou que por dia nós temos 80% dos nossos pensamentos negativos. Só que a neurociência não vai trabalhar no mundo espiritual, eles são cientistas. Eles só pegaram dados com pessoas que passam na nossa mente X pensamentos diários, 80% é negativo. Agora a palavra de Deus já fala sobre isso. Como é que é? A palavra de Deus diz, cuidado com seus pensamentos. Há 3.000 anos atrás, São Paulo em Efésios capítulo 6 vai falar, cuidado com a sua mente. Como é que é? A armadura do cristão. Gente, há uma batalha na nossa mente. Há uma batalha espiritual. Por isso que muitas pessoas não têm noção que essa batalha espiritual existe. O inimigo não quer te ver bem. Para você matar uma cobra, Mário, o que você tem que fazer?
1: Tem que esmagar a cabeça, padre.
0: Porque aí acertar qualquer outra parte dela, meu amigo, ela vai ficar mais furiosa ainda. Isso. E vai te atacar.
1: Isso.
0: Você tem que ser assertivo, é na cabeça. Satanás sabe disso.
1: Padre, foi 21 de junho, foi terça-feira passada, viu, padre?
0: Esse povo é maravilhoso.
1: É maravilhoso.
0: 21 de junho, faz tempo. Peraí. 21 de junho para 31 de julho? É. Faz um tempinho, hein? Já estamos bem. Então, ó, hoje acabando, eu não vou desligar 9 agora, que eu tenho para fazer depois 9:30. Após, com certeza, eu vou desligar os dois aqui. Tá? Que eu tenho, então, Senhor, misericórdia. Senhor, aliás, até o tablet eu preciso desligar também, Senhor. E é verdade, Senhor. A gente deixa ligado. E o que faz isso? A nossa vida. Aí começa a esquecer as coisas. Começa a ficar irritado, irritada. E a oração, amado, tem esse poder. Toda vez que você ora, Senhor, silencia nossa mente agora. Nesse momento onde você pôs a mão agora, e quem não pôde, por favor, depois vai acompanhar no Spotify. Pai Celestial, em nome do Senhor Jesus, eu peço, desconecta essa mente. Faz essa mente descansar. Quem faz parte da renovação, eu peço um repouso do teu espírito nessa mente, Senhor. Repouso nessa mente, Senhor. Obrigado, Senhor. Quantas pessoas com pensamentos acelerados. Acabamos de escutar a Jéssica há pouco tempo.

0: Quantas pessoas que não têm intimidade, mas bendito momento de fé que nos mantém em pé. Esse programa, eu falo tanto da importância de um cantinho de oração. Esse programa é o cantinho de oração. Porque não importa o lugar onde você está. Não importa, mas só a sua disposição. Você pode estar deitado, você pode acompanhar onde for. Ela se torna intimidade com o Senhor. Olha que lindo. Essa ficha caiu depois. Foi um dia conversando sobre com o Mário, na conversa deles. Eles falavam sobre isso. Nossa, isso aqui é o nosso cantinho de oração. Obrigado por essa intimidade que nos levará à eternidade. E obrigado, Senhor, por dar tempo a Ti. Porque tempo é prioridade. Ai, eu não tenho tempo. É prioridade. A gente tem sempre tempo. Tempos nós arrumamos. Isso é prioridade para nós. E feliz aquele que coloca Deus em primeiro lugar. Que ama o Senhor acima de tudo. Porque esse vai ter verdadeiramente a paz. Com tribulações, não posso mentir para você. Mas a alegria que vem do Senhor. Por isso nós vamos terminar hoje diferente. Três vezes a oração, mas não acabou ainda não, tá? A gente volta, vou voltar. Respirando, tá? Não vou falar nada. Três vezes, inclusive eu também. Em cada inspiração e expiração, vem Espírito Santo com teu poder. Encher nossa mente e esvaziar de tudo que é ruim. Toda mágoa, ressentimento, que saia. Começando agora. Agora a última vez, segura a respiração um pouquinho. Inspira e segura. Pode soltar. 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

0: linda música, hein, Pandinha? Linda essa música. Essa música é fantástica. Essa música já é das antigas, como o padre sempre brinca. E é fantástica.
1: Essa falar
0: música
1: com a alma, né, Maria?
0: É verdade. É verdade. Essa música
1: e
0: é
1: o coisa... padre falou aqui, ó. Pode falar, padre. Tá no ar agora.
2: Não, e é suspirar vem da respiração.
0: Olha aí, glória, padre. Olha que incrível.
2: Silêncio,
0: glória
2: fala.
0: A Deus.
2: Continua aí.
0: Então vamos lá, gente, essa semana fantástica, final de semana chegando, é hora de maratonar o nosso momento de fé da semana. Muitas pessoas têm feito isso, eu falei aqui num dos nossos breaks, né, Pandinha? E aí o pessoal começou a mandar mensagem: Mário, eu já tô fazendo, realmente é muito legal, é muito gostoso, eu fico aqui no final de semana cozinhando e maratonando toda semana no nosso momento de fé. Então muito bom, pessoal.
1: Maratonando aonde, Mário?
0: Você pode maratonar no Spotify, tem todos os episódios. Você entra no Spotify, momento de fé, você acha todos os episódios, desde já mais de um ano que tem todos os episódios, hein, Pandinha?
1: E um ouvinte que você falou, pegou aí, deu um testemunho, Mário, que ela escutou o programa da Data X, que eu não lembro agora, né?
0: Foi, muito legal.
1: Muito impressionante. Isso é o poder muito de Deus, legal, né? Agindo na vida dela e de muitos, né?
0: Ela falou...
1: ela precisava ouvir daquela data.
0: Isso,
1: não o programa
0: isso.
1: de hoje, daquela data.
0: Isso, né? Ela falou que ela foi ouvir o programa do dia e quando acabou entrou um programa aleatório de um programa antigo, mas era o programa que ela precisava. E ela falou assim: não é antigo, não é reprise, era o que eu... era que Deus queria que eu ouvisse. E foi pra mim, foi direto no meu coração. E o padre sempre fala, né, que não impõe limites ao poder de Deus. Então, gente, maratona, escuta, compartilha com seus amigos, com seus parentes, com todos aqueles que você acha que estejam precisando, porque ouvir a palavra de Deus é sempre, sempre engrandecedor e cura as feridas do coração, Pandinha.
1: Por isso que o padre nos ensina sempre: inspirar e respirar, porque o silêncio de Deus fala em nossas almas,
0: Mário. Amém, Pandinha.
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2: E abençoai, santificai, exorcizai, Senhor, essa água, remédios. Obrigado, Senhor. Terminando o mês de julho, hoje é o último dia de julho. Obrigado, Senhor, por tanta bênção. Em nome do Pai, do Filho e do Espírito Santo. E agora vamos para a nossa agenda. Então, daqui a pouco, 9h30, pelo YouTube, você vai acompanhar ao vivo. Aí não tem como maratonar, tá? É ao vivo. Tá? Você, apesar que depois fica lá.
1: Aqui tem,
0: fica,
1: também,
0: tem também, viu, padre?
2: Tem também. Mas ao vivo eu vou poder interagir com vocês.
0: Sim.
2: Isso aí não consigo, né? É fantástico.
0: É verdade.
2: Tá, mas você pode também, deve depois, mas ao vivo é ao vivo. Esse aí, realmente, eu amo ao vivo, você sabe disso. Tá? Para mim é diferente. Tá? Apesar que não posso pôr limites ao Senhor, é verdade, Senhor. Ao mesmo tempo, amanhã, padre, vai ter 7h30, tá? Então, Mário, amanhã tem 8h o nosso programa, né? Mas aí é uma gravação, a gravação é lindo, né? 8h é um especial musical, né? Que é fantástico, mas 7h30 no YouTube, se você puder, ao vivo, estarei aqui da capela. E aí, lembrando, sábado, 3h a Santa Missa, logo após, momento de fé, e dentro do momento de fé, às 5h, transmissão, tudo pela Rede Vida, pela rede social, né, o YouTube. Você vai poder acompanhar o Rosário da Vitória. Começa às 5h, vai até às 19h. Bênção sobre bênção. E no domingo, lembrando, Santa Missa, Sugestão 15 para 6. Tá 5:50, mas 15 para 6. E às 9 da manhã, você pode colocar também tudo pro YouTube, pelas redes sociais. E vamos terminar com essas frases que desconectam o celular, por sinal, por favor. Vamos desconectar o celular hoje, tá? Último dia de julho, então você vai guardar a data, tá? Hoje, quando você puder, Mário e Pandinha, tá? Os três, vamos combinar isso? Hoje desligar o celular?
0: Vamos sim, padre.
2: Aí nós vamos guardar a data, tá? Dia 31 de julho, tá? Pelo menos essa data não vou esquecer. Vamos lá. Jesus, eu te amo.
5: Jesus, eu te amo.
2: Essas frases desconectam e conectam a nossa mente. Jesus, eu confio em vós.
5: Jesus, eu confio em vós.
2: A alegria do Senhor
5: é a nossa força.
2: Maria passa à frente
5: e pisa na cabeça da serpente.
2: E aqui está o grande segredo, a gratidão.
5: Muito obrigado, Jesus.
6: És o meu amigo.

0: Deus vos acompañe sempre.
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0: sou eu, ao vivo e falando a esse coração que bate forte. Eu sou Rafael Henrique e eu sou catequista e estou de volta aqui na Barroso Mix, chegando para mais um programa, hein? Hoje, sexta-feira, dia 31 de julho. Hoje no nosso programa tem muita coisa boa. Tem prêmios, hoje tem prêmios. Hoje é dia do nosso sorteio mensal. Sorteio da Rifa Solidária daqui a pouquinho na Barroso Mix. Tem música católica de qualidade, tem a sua participação também. Tem momentos de orações, catequese, terço mariano, novena. Tem também nosso estudo bíblico, reflexão do evangelho. Um programa completo para você. Alô, bom dia, Brasil!
1: Bom dia!
0: Aqui comigo ele, meu amigo Jesus, sempre comigo. Bom dia, Jesus!
2: Bom dia!
0: Bom dia, Maria!
3: Bom dia, galera!
0: Bom dia, Petrina!
4: Bom dia, meu querido esposo, e bom dia, queridos ouvintes da Rádio Barroso Mix.
0: E é claro que eu desejo pra você um dia feliz! É sexta-feira, sobrevivemos a mais uma semana de luta na bênção de Deus. Que a sua sexta-feira seja leve, abençoada, produtiva. Aumenta aí o volume desse rádio, vem com a gente. Último dia do mês, né? Dia 31 de julho. O relógio, ele não para. Julho já está se despedindo. É, você venceu mais 31 dias, hein? De muita batalha, de muita superação. Hoje é dia de agradecer pelas vitórias. Nada de desânimo, hein? Vamos fechar esse mês com chave de ouro. Sacode então a poeira, bota um sorriso no rosto e vamos juntos curtir essa sexta-feira maravilhosa com a gente aqui. Um ótimo final de mês pra você. E já um excelente final de semana abençoado também. Bora com tudo! Aumenta aí o volume do rádio. Avisa pra todo mundo. Nós estamos chegando!

você ouviu o Padre Alessandro Campos, o que é que eu sou sem Jesus? Nada, nada, nada. Anterior, Padre Ezequiel Dalpozo, nada vai me separar de ti. E começamos com Diante do Trono, te agradeço. Em clima de gratidão, agradecendo a Deus por mais um mês vencido, hoje 31 de julho. E agora 9h21. Estamos ao vivo aqui nos estúdios da Rádio Barroso Mix, no interior de Minas Gerais, para todo o Brasil. Com uma programação 100% católica, 24 horas por dia, louvando o nome do nosso Senhor Jesus Cristo.

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2: É, lembrando que daqui a pouquinho tem sorteio de prêmios! Vamos fazer um sorteio hoje de um kit da devoção a Jesus das Santas Chagas para você que participou da rifa solidária aí durante o mês de julho, hein? Daqui a pouquinho, no programa das 9 ainda! Vamos agora para o Super Quiz para testar seu conhecimento sobre o Evangelho do dia, hein? Já leu o Evangelho hoje? Tá lá no nosso site. Acessa lá, radiocatolica.com.br. A pergunta de hoje é a seguinte. Hoje, no Evangelho, Jesus ensina na sinagoga da sua própria terra. E o povo fica admirado, mas acaba se escandalizando com ele. A pergunta é, qual foi o motivo desse escândalo? Alternativa A. Jesus teria dito palavras duras contra os líderes religiosos da cidade. Alternativa B. Eles os conheciam desde criança como filho do carpinteiro e não aceitavam que dele viesse tanta sabedoria e tantos milagres. Alternativa C, Jesus se recusou a fazer qualquer milagre diante deles ali. Qual é a resposta correta?
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0: Nesse momento, vamos lá mandar abraços para quem já tá participando do programa, recebendo mensagens aqui no WhatsApp já. Todo dia eu faço questão, hein? Faço questão todo dia de mandar abraços para você. Nosso programa é ao vivo, então você manda uma mensagem aí, eu recebo aqui na hora, né? Então, em poucos segundos eu já consigo aqui retribuir, te mandando um abraço. Então, ó, quero mandar um bom dia pra Pedronilda, de Uberlândia. Bom dia, Pedronilda, tá pedindo orações pra ela, pros familiares, pra todos da rádio. E ela me disse que precisa muito de orações, porque está com dois irmãos muito doentes. Vamos rezar, Pedronilda, né? Ela disse que dois irmãos com câncer estão fazendo exames. Vamos rezar, tá bom, Pedronilda? Um abraço para Josélia, lá em Guaíra. Bom dia também para Edenilma. A Edenilma, nossa ouvinte da cidade de Salvador. Quero mandar um bom dia também para Rosângela Gonçalves. Fiquei sabendo que é seu aniversário hoje, hein, Rosângela? Tô vendo aqui sua mensagem. Parabéns, hein? Quem mais tá fazendo aniversário hoje, nesse dia 31 de julho? Daqui a pouco nós iremos cantar os parabéns. Ou você que faz amanhã, né, no sábado ou no domingo, diga para mim também, pra gente cantar uns parabéns bem bonito. Vamos ver quem mais está participando do nosso programa de hoje. Daqui a pouquinho a resposta da pergunta do Evangelho. Pessoal perguntando aqui qual é o site da rádio. Agora tá fácil, hein? Agora tá fácil para você sintonizar o nosso site. radiocatolica.com.br. Quero mandar bom dia também, deixa eu ver aqui, pro Rony Melo. Bom dia, Rony! Rony hoje mandou um áudio. Fala comigo, meu amigo.
1: Bom dia, meu amigo Rafael e a todos os ouvintes da Rádio Barroso Mix.
0: Peraí que tá um pouco baixo aqui, deixa eu resolver isso aqui. Em um minutinho, eu coloco o seu áudio num volume correto aqui, meu amigo. Só um minutinho aqui que eu já vou colocar o seu áudio pra tocar aqui na rádio em alto e bom som. Pronto, agora sim, fala comigo.
1: Bom dia, meu amigo Rafael e a todos os ouvintes da Rádio Barroso Mix. Um ótimo dia, um abençoado e maravilhoso final de semana.
0: Deus abençoe, Rony. Muito obrigado pela mensagem. A Rosimeire, em Guaíra, São Paulo, também está participando. Vejo aqui a Ivone, em Tângara da Serra. O Silvinho, em Barbacena. A Tânia, lá em Tabuleiro. Abençoado final de semana, Tânia. A Maria de Fátima de Sena, no Rio de Janeiro. A Rosilene, em Jaboatão dos Guararapes. Mandou um áudio, vamos ouvir.
2: Bom dia, Rafael. Que a paz de Cristo e o amor de Maria esteja com você e sua família. Rafael, gostaria que, se você pudesse, colocar a música com o Padre Rafael dos Milagres, que a paz entre pela porta. E ofereço para você, para sua esposa, sua filhinha e para todo que escutar este programa. Aqui quem fala é Rosa, de Jaboatão.
0: Um abraço, minha amiga. Vou procurar essa música. Essa eu não conheço, mas vamos procurar aqui para tocar, viu? Grande abraço, minha amiga. A Ildete, lá em Barão de Cocais, também tá me dizendo que hoje tem aniversariante lá na família, é a sobrinha dela, a Caroline. Um abraço, Ildete, lá em Barão de Cocais, aqui em Minas Gerais. Deus abençoe. Também um abraço pro seu irmão, o Márcio. E parabéns para a sobrinha Caroline, que está fazendo aniversário hoje. Quero ainda mandar um abraço para Roseli, lá em Palestina. E para Gina, de Jaciara, Mato Grosso. Bom dia, Gina.
3: Bom dia, Rafael. A paz de Jesus, o amor de Maria. Eu acho que a resposta é a D.
0: Vamos descobrir agora, minha amiga. Chegou a hora da resposta do nosso Super Quiz.
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0: Olha, Olha, um abraço pra Márcia também, lá em Taubaté, e pro Nelson em Campina Grande.

A pergunta de hoje era a seguinte, né? No Evangelho, Jesus ensina na sinagoga da sua própria terra, ali em Nazaré. E o povo fica admirado, mas acaba se escandalizando com ele. Qual foi o motivo desse escândalo? É a alternativa B. Eles os conheciam, né? Eles o conheciam desde criança como o filho do carpinteiro e não aceitavam que dele viesse tanta sabedoria e tantos milagres. Olha que situação triste, né? O povo de Nazaré, a cidade onde Jesus cresceu, ouviu seus ensinamentos e ficou impressionado com a sabedoria. Mas em vez, né, de se abrirem à fé, eles tropeçaram na familiaridade, dizendo: não é esse o filho do carpinteiro? Não conhecemos a mãe dele, os parentes? Como se dissesse, né, a gente conhece isso aí, é gente comum como nós, não pode ter nada de especial. Essa era a mentalidade do povo de Nazaré. Parabéns para você que disse letra B.

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1: Frei Gilson, grande é teu amor. Teve ainda também Padre Marcelo Rossi na Rádio Barroso Mix. Maria, passa à frente. E daqui a pouco tem novena Maria Passa na Frente. Chegamos hoje ao... é o quinto dia, né, Jesus? Quinto dia da novena. Hoje rezando pelos filhos. Hoje vamos rezar pelos nossos filhos, hein? A minha filha chama Mariana, eu vou colocar ela nas orações. E agora eu quero perguntar a você qual é o nome do seu filho, da sua filha, para que eu possa colocar também na novena hoje, né? Rezando pelos filhos. Novena Maria Passa na Frente, posso rezar pelo seu filho, pela sua filha? Então, ó, participe, mande sua mensagem, diga o nome dele, dela. Telefone 329-9977-4486.

0: história daqui a pouquinho, sorteio de prêmios na Barroso Mix, em poucos minutinhos. Vamos conhecer os aniversariantes.
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0: Quero mandar os parabéns para o irmão da Iudete lá em Barão de Cocais, o Márcio. Ou melhor, quem tá fazendo aniversário hoje lá é a sobrinha da Iudete. É a Caroline, né? Ela tá mandando aqui. Rafael, manda um abraço pro meu irmão Márcio e pra minha sobrinha Caroline, que é aniversário dela. Entendi, Iudete. Então é aniversário da sobrinha. Parabéns também, vejo aqui o Lourenço. Quem mandou mensagem pra mim foi a Mari Alexandre. Tá me dizendo, Rafael, bom dia. Coloca aí o Lourenço nas orações. Domingo é aniversário dele. Vai fazer 8 aninhos e domingo não tem programa. Então diga aí o nome dele. Alô, Lourenço. Parabéns adiantado pra você. Quero também parabenizar uma grande ouvinte nossa de todos os dias, é a Rosângela Gonçalves, lá em Florianópolis, Santa Catarina. Ela escreveu para mim o seguinte: bom dia, Rafael, hoje é um dia muito especial para mim. Eu só tenho a agradecer a Deus por me dar mais um ano de vida. Agradecer por tudo em minha vida. Obrigado, meu Deus! Aê, Rosângela! Parabéns, Rosângela! Tudo de bom pra você, muita saúde, muita paz, felicidades, que você seja muito feliz, minha amiga!

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1: Bom dia, Petrina!
2: Bom dia, meu amor, Rafael, e bom dia, caros ouvintes da Rádio Barroso Mix.
1: É hora da oração com Petrina do Carmo.
2: Oração para boa sorte. Senhor Deus, que guias os passos dos teus filhos e abres caminhos onde parece não haver, venho hoje pedir tua bênção e boa sorte para os desafios e novos começos que estou enfrentando. Que tua mão protetora esteja sobre mim, guiando-me para o sucesso e a prosperidade. Peço que cada novo passo que eu der seja firmado na tua presença e no teu amor. Que as decisões que eu tomar sejam sábias e estejam alinhadas com a tua vontade. Dá-me a clareza para ver as oportunidades que tu colocas diante de mim e coragem para agarrá-las sem medo. Abençoa os projetos e os planos que tenho, fazendo com que prospere e tragam bons frutos. Que eu encontre favor nas vistas daqueles que podem influenciar positivamente meus caminhos e que todas as portas necessárias se abram no momento certo. Senhor, também peço que me protejas de qualquer obstáculo ou influência negativa que possa desviar-me do caminho certo. Que eu tenha discernimento para evitar armadilhas e sabedoria para superar os desafios que surgirem. Que essa boa sorte que peço não seja apenas para meu benefício próprio, mas para que eu possa ser uma bênção para os outros. Que o sucesso que eu alcançar possa refletir a tua bondade e encorajar os que estão ao meu redor a buscar também a tua face. Agradeço-te, Pai, pela tua constante presença em minha vida e pelas inúmeras vezes em que a tua mão guiou meu caminho. Com fé e esperança, coloco meus planos e sonhos sob o teu cuidado, confiante de que a boa sorte que vem de ti trará paz e alegria verdadeiras. Amém.
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1: Nove e 50, é hora do sorteio da Rádio Barroso Mix. 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

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Deixa eu ver. Agora tá filmando. Boa sorte.

já temos o número! Atenção, você do número... Qual é o número mesmo? Deixa eu conferir aqui. 88! 88 é o número sorteado nesse mês de julho. Eu vou abrir agora a lista para eu ver quem está no número 88. Deixa eu ver aqui. É a Neuzeni. Alô, Neuzeni de Abreu Amorim Martins. É a grande sortuda do programa do sorteio desse mês de julho. Parabéns, Neuzeni. Agora a nossa equipe vai entrar em contato com você, pegar seu endereço e iremos enviar para você. Tá bom? Parabéns a ouvinte Neuzeni. A Neuzeni mora na cidade de Taquaraçu do Divino. Parabéns. E amanhã, ou melhor, segunda-feira, a gente vai começar uma nova rifa solidária para você participar novamente e ajudar a nossa rádio a se manter no ar.

0: Vamos direto para a novena? Novena Maria, passa na frente! Vamos lá, então, quero abrir o WhatsApp. Quero ver quem é que está participando, quem mandou as intenções, quem mandou o nome dos filhos para mim. Pronto, já estou com o WhatsApp aberto. Quero... Vamos ler aqui as mensagens, começando com a Roberta de Barão de Cocais, que pede orações para seus filhos, o João Henrique e o Railan. Grande abraço, Roberta. Obrigado pela mensagem. Obrigado pela audiência. Estaremos em oração pelos filhos. Quero ainda colocar nas orações também Leonice, que escreveu para mim pedindo que Maria passe na frente da vida dos meus filhos, Pamela, Johnny, Cauana e Renan. A Leonice, que é lá de Navegantes, em Santa Catarina, ela diz que gosta muito do programa da rádio. Deus abençoe, Leonice. Quero também mandar um grande abraço aqui para Francislene. Francislene Lima. Rafael, bom dia. Sou ouvinte do programa há muito tempo. Só não consigo participar todo dia mandando mensagem. Gostaria de deixar os nomes dos meus filhos. São eles: Felipe, Jonas e Lucas. E a minha filha do coração, Jéssica. Grande abraço para todos os filhos, Francislene. Obrigado pela mensagem, pela audiência. Kelimar, de Teresina, Piauí, mandou um áudio para nós. Quero ouvir o seu áudio aqui, amiga. Fala conosco. Bom dia.
1: Bom dia, Rafael Henrique. Eu vim agora, neste momento, somente agradecer e pedir a Deus. E agradecer a Deus e pedir: obrigada, Senhor, por essa semana. E obrigado pela saúde da minha mãezinha. Já chegou em casa lá no interior de Cabeceiras, do Piauí. E que Maria passe na frente de nós todos nesse final de semana, né? Muito obrigado, Jesus e Maria.
0: Que bênção, Kelimar. Um abraço para você, para sua mãezinha. Graças a Deus, minha amiga, deu tudo certinho, né? Deus seja louvado. Quero também colocar nas orações a Ildete, lá de Barão de Cocais. Toda a sua família. Tem mais áudios? Deixa eu ver aqui mais áudios chegando pra gente. Alô, bom dia.
2: Bom dia, Rafael. Rafael, eu quero rezar pelos meus filhos, Lini Ariel e Guilherme Rodrigues. E pelas minhas netas, Luísa Jaqueline e Alícia Helena.
0: É a Heloísa que mandou essa mensagem pra gente. Vamos rezar, minha amiga. Mais alguém da linha? Bom dia.
3: Bom dia, Rafael. Que Deus já abençoe você, pra você e toda a família aí, a sua filhinha. Eu quero também que você coloque meus filhos nas orações, minhas duas filhas. Se chama Adriana, Andresa, e eu tenho três netas, que é minhas paixão. É Isabelle, Beatriz e Kiara. Obrigado, Rafael. Fica com Deus, que Jesus lhe abençoe. Meu nome se chama Maria das Neves, de Vitória, Santo Antônio. E eu coloco todos os filhos também, né?
0: Obrigado, fica com Deus, Rafael. Minha amiga, obrigado. Deus abençoe. Fica com Deus. Maria das Neves, obrigado pela mensagem. A Débora, lá de Itajaí, Santa Catarina, pede orações para Rubens, Rogério Filho, Tayane, Nagli, Rogério. E também Tainá, Carolina e Rogério. Ela me disse que são seus presentes de Deus. Deus abençoe, Débora, toda a família lá em Itajaí, Santa Catarina. Recebi mensagem também da Cristiane pedindo oração para seu filho João Vitor Goldin. Que Deus continue abençoando a vida dele. Vejo aqui mensagem da nossa amiga lá em Estância, Sergipe, é a Regina Nunes, pedindo oração pela filha Renata Nunes Tavares, a enteada Cláudia. É, Deus abençoe, Regina, obrigado pela participação. A Maria Cândida, lá de Marília, estado de São Paulo, mandou um áudio. Bom dia.
4: Bom dia. A rádio está com problema hoje, não quer pegar.
0: Ô, Maria Cândida, Eu acho que tá tudo certinho aqui, né? Vou ver o que tá acontecendo aqui. Jesus vai olhar para mim ali, deixa eu ver aqui a internet. Bom, a internet nossa tá funcionando certinho, então acredito que tá tudo certo. Depois a gente conversa mais aí, a gente vai tentar descobrir o motivo aí. Vou mandar mensagem para você no privado. A Maria Gorete lá em Contagem também disse para mim: Rafael, peço oração para meus filhos, Daniel, André e Neto. E a neta, Alice. Tem mais ouvinte da linha. Alô, bom dia.
5: Oi, Rafael Henrique, bom dia. Aqui é a Eliane, de Colorado do Oeste, Rondônia. Tô ligadinha aqui na Rádio Barroso Mix todos os dias. É, coloca aí os meus filhos na novena. Isabelle, Cristina, Késia Cristina e Pedro Henrique. Um abraço, Rafael.
0: Um abraço. Um bom dia. Obrigado pela mensagem, Eliane. Vamos ouvir mais um áudio. Alô, Josete, lá em Arapiraca, Alagoas.
6: Oi, meu amigo Rafael, bom dia. Olha eu aqui, no seu primeiro programa, tá vendo? Coisa boa, maravilhosa, eu escutar sempre. É, minhas filhas, para oração, é a Laís, a Luciana, os meus netos, que eu como filhos também, né? Mais que filhos, é a Laísa, Lara, Maria, Enzo e Humberto. Muito obrigada e que Deus abençoe todos vocês.
0: Deus
6: a Maria,
0: abençoe.
6: A Petrina, Jesus, sua filha e os ouvintes.
0: Obrigado pela mensagem, Josete Santos. A Débora também mandou mensagem pra gente. Bom dia, Débora, lá de Itajaí. Vejo aqui a Cleide, lá em Ouro Preto do Oeste, em Rondônia, pedindo oração pelos filhos, Kaila e Antônio. A sobrinha Maitê, fazendo aniversário hoje, mais uma aniversariante. Parabéns! A Maite, ela me disse que a rádio tá funcionando bem lá pra ela. É, deve ser um probleminha na internet da nossa amiga ouvinte que mandou mensagem, né? Depois vou conversar com ela, tentar ajudá-la. Deixa eu ver aqui a Cristina de Monsenhor Isidoro também. Rafael, coloca minha sogra, que tá com depressão. Vamos rezar por ela, amiga. Deixa eu ver aqui, temos ainda mensagens. É, Roseilda pede oração pelos filhos, Bárbara, Luana, Raíssa, Vitória, Luan, Inácio e também o neto Nicolas Fernandes. Rosimeire, em Guaíra, também mandou para mim o nome dos filhos, Jonatas Vasconcelos Mendes, Michael Mendes de Souza e a filha Miriam. Deus abençoe, meus irmãos, tem muita mensagem aqui para ler, não vai dar tempo, né? Muita mensagem, já vai começar o programa do padre Reginaldo Manzotti, mas fica aqui um abraço para Eliette e Isabel, fica aqui um abraço para o Anderson, fica aqui um abraço para também para o Sebastião, a Rosilene lá em Jaboatão dos Guararapes, olha a Maria lá de Fátima de Sena, muita mensagem, meus irmãos, não vai dar tempo mesmo de ler tudo, sintam-se todos acolhidos e reze conosco. Mais um dia da novena.
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8: Maria passa na frente e vai abrindo estradas e caminhos, abrindo portas e portões, abrindo casas e corações. A mãe indo na frente, os filhos estão protegidos e seguem seus passos. Ela leva todos os filhos sob sua proteção. Maria passa na frente e resolve aquilo que somos incapazes de resolver. Mãe, cuida de tudo que não está ao nosso alcance. Tu tens poderes para isso. Vai, mãe, vai acalmando, serenando e amansando os corações. Vai acabando com ódio, rancores, mágoas e maldições. Vai terminando com dificuldades, tristezas e tentações. Vai tirando os teus filhos das perdições. Maria, passa na frente e cuida de todos os detalhes. Cuida, ajuda e proteja a todos os teus filhos. Maria, tu és a mãe e também a porteira. Vai abrindo o coração das pessoas e as portas nos caminhos. Maria, eu te peço, passa na frente e vai conduzindo, levando, ajudando e curando os filhos que precisam de ti. Ninguém pode dizer que foi decepcionado por ti depois de ter chamado ou invocado. Só tu, com o poder de teu filho, pode resolver as coisas difíceis e impossíveis. Nossa Senhora, faço essa oração pedindo a tua proteção. Ave Maria, cheia de graça, o Senhor é convosco. Bendita sois vós entre as mulheres, e bendito é o fruto do vosso ventre, Jesus. Santa Maria, Mãe de Deus, rogai por nós, pecadores, agora e na hora de nossa morte. Amém. Se você orou comigo nesta manhã, pegue seu copo com água e seja abençoado.

Louvado seja nosso Senhor Jesus Cristo, para sempre seja louvado, queridos irmãos e irmãs, povo de Deus querido, é sexta-feira, é Jesus misericordioso, e a misericórdia de Deus nos vem pelas santas chagas de nosso Senhor Jesus Cristo. A misericórdia de Deus nos vem pelas santas chagas de nosso Senhor Jesus Cristo. Jesus misericordioso, eu confio em vós. Nós estamos no segundo dia da novena da Sagrada Família rezando pelos pais. Isso mesmo, Sagrada Família de Nazaré, a minha família vossa é. E rezando pelos pais, hoje segundo dia. Saúdo a todos, a partir da Rádio Evangelizar, de onde tudo começa, e as rádios irmãs, cujos nomes cito neste momento. Saúdo a você pela TV Evangelizar, sinal digital em todo o país, em várias cidades, canal aberto, pelo YouTube Padre Manzotti Oficial. Padre Manzotti Oficial, já se inscreveu? Inscreva-se lá. Saúdo a você pelo aplicativo da Associação Evangelizar é Preciso e todas as plataformas digitais. 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Pegue seu celular, antes de eu fazer o sinal da cruz. 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É de graça para você baixar, é de graça para você manter, não há pagamento algum. E o que você tem a televisão em todo mundo. Você tem o programa de rádio em todo mundo. Você tem a liturgia diária, isso mesmo, você tem primeira leitura, você tem o evangelho do dia. Faça isso agora. Então, juntos, em nome do Pai, do Filho e do Espírito Santo. Amém. Naquele tempo, dirigindo-se para a sua terra, Jesus ensinava na sinagoga, de modo que ficavam admirados e diziam: de onde vem essa sabedoria e esses milagres? Não é ele o filho do carpinteiro? Sua mãe não se chama Maria? E seus irmãos não são Tiago, José, Simão e Judas? E suas irmãs não moram conosco? Então, de onde vem tudo isso? E ficaram escandalizados por causa dele. Jesus, porém, disse: um profeta só não é estimado em sua própria pátria, em sua família. E Jesus não fez ali muitos milagres, porque eles não tinham fé. Senhor Jesus, aumente a nossa fé. Gosto sempre que leio esse evangelho e cai no dia de explicar. Nunca é demais. Nossa Senhora só teve um filho, Jesus Cristo. Esta é a nossa doutrina. Esta é a nossa fé católica. Jesus foi o único filho da Virgem Maria, concebido pelo Espírito Santo, José, o pai adotivo. Mas, padre, o senhor acabou de ler: sua mãe não se chama Maria, seus irmãos não são Tiago, José, Simão e Judas. A igreja sempre interpretou, e é importante frisar isso, que se tratam dos primos de Jesus, primos, irmãos de Jesus. E as suas irmãs não moram conosco, são as primas de Jesus. Nossa Senhora teve um único filho, Jesus Cristo. Feito esse sempre importante esclarecimento católico da nossa fé, rezemos: Jesus,
não pudestes fazer muitos milagres, porque faltava fé. Por isso, Senhor, te pedimos, aumente a nossa fé, aumente a nossa confiança, aumente, Senhor, a nossa credulidade. Senhor, não olhe para a pequenez da minha fé, não olhe para a fragilidade da minha vida. Eu peço milagre, Jesus. Em Deus eu espero um milagre. Vai dizendo isso. Você está com embrolho? Você está com um problema? Tem algo que não está se resolvendo? Que você não está encontrando um ponto de partida? É exatamente nesse ponto que eu quero que você reze e diga: Senhor, eu espero um milagre. Eu confio. Eu espero o Senhor confiantemente. E sei que não é ausência, não é descaso, que estás preparando uma graça imensa para mim. Eu espero esse milagre. Diga você que está passando por problemas sérios, que um exame mostrou algo sério no teu organismo, uma doença que não está sendo resolvida, que não está surtindo efeito. Me vem aqui aquela cena em que aquela mulher disse, o evangelista, que ela tinha gasto todo o dinheiro com médicos e não encontrava resposta, e foi a Jesus e foi curada. Durante o programa eu vou lembrar esse texto e vou ler para você. Me veio agora, então não vou perder essa intuição, essa inspiração. Jesus, eu espero um milagre. De ti eu espero um milagre. De ti eu espero uma graça. Exatamente neste problema que não vejo solução, exatamente nessa doença que não se encontra o diagnóstico, neste fim que parece, sem dúvida, o fim da minha história, eu espero um milagre. Eu espero um milagre, Jesus misericordioso. Eu espero um milagre, Jesus das Santas Chagas. Diga para Jesus qual o milagre que você pede, que você confia, que você espera. Filhos amados, nós estamos em plena novena, dizendo: Sagrada Família de Nazaré, a minha família vossa é. Abençoai os nossos pais, aos vivos, os falecidos, tudo isso aqui. Nós só começamos o programa. Tem muita coisa pela frente. Volte comigo, chame um amigo, uma amiga. Voltamos já. Volte comigo. Yeah.

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1: Eu me punho em oração há pouco e brotou no meu coração um texto. O sacristão tocava a música "Em Deus Espero um Milagre". Por favor, de novo, sacristão. E foi exatamente o que eu dizia. Que Jesus lá em Nazaré não pôde fazer muito milagres porque não tinham fé. E eu dizia, você está com embrulho, você está com problema, você está sentindo no final do túnel, sem luz. A pior coisa que tem quando a gente não vê luz. Alguém disse para mim uma frase esses dias, eu estou me sentindo num alto mar, sem ver uma luz que me mostra a terra. Eu achei tão forte isso. E aí me veio esse texto que não é a leitura orante de hoje, mas Deus colocou no meu coração, Marcos capítulo 5, versículo 25. Lembra que eu falei que ela gastou todo o remédio, todo o dinheiro em remédio? Está ali, ó, Marcos capítulo 5, versículo 25. Chegou ali uma mulher que fazia 12 anos que estava com hemorragia. Toca o sino, sacristão, versículo 26. Havia gastado tudo o que tinha, tratando-se com muitos médicos. Estes a fizeram sofrer muito, mas em vez de melhorar, ela havia piorado cada vez mais. Lembra que eu contei? Continuo. Ela havia gastado todo o dinheiro. E hoje Deus colocou no meu coração que tem alguém que está nessa mesma situação. Já vendeu o que podia, já fez campanha, já teve ajuda, vendeu um carro, gastado todo o dinheiro, sofreu muito e está piorando. Olha o que ela fez. Ela havia escutado falar que Jesus e entrou no meio da multidão, chegando por trás dele, tocou a sua capa, pois pensava, olha, é de arrepiar, é emocionante, se eu apenas tocar na capa dele, eu ficarei curada. Logo, o sangue parou de escorrer e ela teve certeza de que estava curada. Forte isso, né? Se eu tocar apenas na capa, eu ficarei curada. E naquele instante ela ficou. Leia depois. No mesmo instante, Jesus sentiu que ele havia dele havia saído o poder. Então virou-se no meio da multidão e perguntou: quem foi que me tocou? Quem tocou na minha capa? Os discípulos responderam: Senhor, está vendo como essa gente está apertando? Todos do lado e ainda perguntas isso? Mas Jesus ficou olhando em volta para ver quem tinha feito aquilo. Então a mulher, sabendo o que lhe havia acontecido, atirou-se aos pés dele, tremendo de medo, e contou tudo. E Jesus disse: minha filha, você sarou porque teve fé. Vá em paz. Você está livre do seu sofrimento. Em Deus, eu espero um milagre, Senhor. Esta palavra é para mim, Senhor. O padre mudou todo o programa hoje e é para mim, sou eu, sou essa mulher. Não importa que você seja um homem. Você é esta pessoa que está tocando na capa de Jesus. E o Senhor está dizendo: minha filha, meu filho, você sarou porque você teve fé. Marca essa hora. Olha no relógio. O dia de hoje, 31 de julho, Jesus está confirmando esta graça. E sacristão, se prepare, porque virá um testemunho e nós vamos soltar aqui. Vá em paz. Você está livre do seu sofrimento. Amém. Amém. Amém. Obrigado, Jesus. por esse momento de imensa cura. E se alguém tomar posse, testemunhe. Osmar, que a paz de Jesus esteja com você.
2: Oi.
1: Deus abençoe, Osmar. Bom dia, você fala de onde?
2: Falei Rolim de Moura, Rondônia.
1: Meu abraço, Rolim de Moura. Como é que você me acompanha ali em Rolim de Moura?
2: Eu acompanho pelo Parabólica e pelo aplicativo também.
1: Tá certo, meu abraço, a TV Parabólica Digital pega o Brasil inteiro e pelo aplicativo. É. Mas nós tínhamos uma rádio ali. Parou de
2: ter? Tem.
1: Como é que é o nome da rádio?
2: Ela parou de transmitir,
1: tá certo.
2: Que eu ouvia no carro, né, que eu viajo muito, trabalho com vendas.
1: Bom, pena pra eles.
2: Não, mais.
1: Tá bom, vamos lá. O que você quer partilhar, Osmar?
2: Então, eu caí de bicicleta, de bicicleta aqui, né? E caí no asfalto, aí quebrei o ombro e a cabeça, né? Precisei fazer um negócio na cabeça. Aí fiquei na UTI 10 dias. Depois fui na CMTI mais 10 dias.
1: Meu Deus do céu.
2: Foi um milagre.
1: Um milagre mesmo.
2: Minha esposa pegava o terço, tem o terço da Santa Chaga, né? Ela pegava, rezava comigo, eu não ouvia nada. Não vi. Depois que eu caí de bicicleta, não vi mais nada. Tinha que escutar no hospital. Não vi mais nada, só vi depois que eu tava na sala, na utensílio, né? Mas enquanto tava na assim, utensílio, não vi mais nada. E ela pegava e rezava comigo, Santa Chagas, né?
1: Sim.
2: E eu não via nada, só que eu pegava as coisinhas assim, né? E só que eu não via nada.
1: Tá bom.
2: Aí ela rezava comigo todo dia.
1: E você foi curado?
2: Fui. Agora eu tô na recuperação em casa, né?
1: Certo. Então, diga comigo assim, obrigado, Jesus das Santas Chagas.
2: Obrigado, Jesus.
1: Pelas graças recebidas.
2: Pelas graças recebidas.
1: Mas peço, Senhor. Que a minha recuperação seja completa.
2: Que a minha recuperação seja completa.
1: Amém.
2: Amém.
1: E é isso que nós vamos rezar, filho, pedindo essa intenção, que a sua recuperação seja completa.
2: Tá bom, padre. Foi um prazer falar com você.
1: Prazer todo meu, Omar, de Rolim de Moura, Rondônia. Acompanha pelo aplicativo Parabólica Digital, canal 329. Dom Norbert Hans Christopher Foerster, de Gi, Paraná. Escute esse testemunho, por favor. Escute.
3: Me chamo Luciane, falo da cidade de Joaçaba, Santa Catarina.
1: Sim.
3: Eu, juntamente
1: Joaçaba.
3: Com minha mãe Dulce, nós temos a loja Dulce Luz, artigos religiosos. Somos revendedores dos produtos
1: que evangelizam. Não, pera lá, volta de novo. Pera lá, hoje eu vou para Araquari, Santa Catarina, e ali, solta lá de novo, vai lá. Não, sem fundo musical, sacristão, que eu quero escutar direito, vai lá.
3: Me chamo Luciane. Falo da cidade de
1: Joaçaba,
3: Santa Catarina.
1: Isso.
3: Eu, juntamente com minha mãe Dulce, nós temos a loja Dulce Luz, artigos religiosos.
1: Olha aí.
3: Somos revendedores dos produtos que evangelizam.
1: Amém.
3: Já fazem 4 anos.
1: Amém.
3: Todos os dias acompanhamos o seu programa pela Rádio Líder, Dervaldo Oeste. E quando o senhor diz, pega água, pega as fotos de família, nós pegamos todos os objetos aqui da loja e colocamos o radinho para
1: bom.
3: O senhor abençoar.
1: Amém.
3: Para que os nossos clientes possam levar a sua bênção
1: para
3: os seus lares. Obrigado, Padre Reginaldo. Deus te abençoe sempre. Conte sempre com nossas orações.
1: Obrigado, Luciane, de Joaçaba, Santa Catarina. Eu comento depois. Só quero lembrar que hoje eu estarei em Araquari, Santa Catarina, às 19h30, 7h30 da noite. Eu presido a missa e depois faço um show de evangelização. Você vai poder assistir pela TV Evangelizar, pelo YouTube Padre Manzotti. Eu volto comentando a Luciane e volto com a leitura orante. Volte comigo.
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0: Nós vamos para a leitura orante, que é de 1 Coríntios, capítulo 15, 23 seguintes. Mas a Luciane de Joaçaba, Santa Catarina, ela falou dos produtos que evangelizam. Ela tem uma loja e ela colocou a loja, os produtos que evangelizam. E acompanha pela Rádio Líder de Ervaldo Oeste, minha saudação a Santa Catarina, diretor Mauro Roberto, Dom Mário Marques de Joaçaba. 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Tá aí, gente, recado dado. Bíblia aberta, cartilha de oração.
1: Vem me iluminar.
0: 1 Coríntios, capítulo 15, versículo 23, seguintes. Falando da ressurreição. 1 Coríntios, capítulo 15, 23, seguintes. Como será a ressurreição? Já falamos que é um corpo glorificado, que Jesus foi o primeiro. Não, padre, primeiro foi Lázaro. Não, Lázaro foi reanimado. A filha de Jairo foi reanimada. O filho da viúva de Naim foi reanimado, morreram de novo. Só Jesus ressuscitou, o primeiro. Mas nós ressuscitaremos com ele. Porém, cada um será ressuscitado na sua vez. Olha ali, Cristo, o primeiro de todos. Pois os que são de Cristo, quando ele vier, então virá o fim. Cristo destruirá todos os governos espirituais, todas as autoridades e poderes, entregará o reino de Deus ao Pai. Gente, isso é muito forte. Isso na teologia é muito forte, eu não consigo adentrar aqui, mas para quem gosta de estudar, o Pai entregou o mundo nas mãos de Jesus. Jesus, isso se celebra muito na festa de Cristo Rei, que é o último domingo do tempo comum antes do advento. Lá no finalzinho de novembro, começo de dezembro, festa do Cristo Rei, que aparece Jesus, é uma imagem muito forte, que tem um globo na mão. Vem daqui desse texto. É muito forte essa imagem. Pois destruirá todos os governos espirituais e as autoridades e entregará o reino a Deus, o Pai. Pois Cristo tem de reinar até que Deus faça com que ele domine todos os inimigos. Gente, você tem uma visão de que o inimigo está vencendo? Padre, no mundo o diabo está vencendo. Não está, não. Os homens podem estar inclinados, mas a história da salvação não é com o triunfo do inimigo. É o triunfo de Jesus Cristo. Por isso a gente acredita no bem. Por isso a gente faz o bem mesmo vendo mal. Por isso se manter honesto mesmo quando muitos são injustos. Parece ser normal ser injusto. Parece ser normal mentir. Por que a gente não faz? porque nós acreditamos no triunfo de Jesus. O domínio não é do inimigo, o triunfo é de Jesus. Atenção, versículo 26. O último inimigo que será destruído é a morte. As Escrituras Sagradas dizem: Deus pôs todas as coisas debaixo do domínio dele. É claro que dentro das palavras todas as coisas não está o próprio Deus, que põe tudo debaixo do domínio de Cristo. Mas quando tudo for dominado por Cristo, por isso nós rezamos no Pai Nosso, já estou explicando: venha a nós o vosso reino. A gente não reza todo o Pai Nosso? Venha a nós o vosso reino. Podes reinar, Senhor Jesus, podes reinar. Deus pôs todas as coisas debaixo do domínio dele. Mas quando tudo for dominado por Cristo, então é o próprio Cristo se colocará debaixo do domínio de Deus. Pôs todas as coisas debaixo do domínio dele. Então Deus reinará completamente sobre tudo. Podes reinar. Essa imagem, a equipe foi rápida. Parabéns, equipe. Essa imagem que você está vendo na televisão, e eu descrevo para quem está no rádio, é Jesus com um cetro, com o mundo nas mãos, ele rei, e o inimigo será destruído. Então não se iluda com o mal hoje. Não se deixe levar pelo mal. Lutemos pelo bem. Lutemos pela verdade. Lutemos pela justiça. Lutemos pela vida. Lutemos pelo bem e pela promoção humana. Senhor Jesus, podes reinar. Então reine no mundo, mesmo marcado por guerras. Reina, Jesus, mesmo neste mundo marcado por desigualdade social. Reina, Jesus, neste mundo marcado por injustiça. Reina, Jesus, e eu proclamo o teu reinado, e que eu possa antecipar o teu reino, que eu possa antecipar o teu reino. Senhor Jesus, que nós não nos deixamos iludir pelo mal, que não nos deixemos iludir pela falsa vitória do inimigo. Não, Senhor, que nós nos concentremos no que é certo, no que é justo, no que é santo. Então podes reinar, Senhor. Vai, sobe o som, sacristão. Deus está presente aqui. Reina, Senhor. Reina no mundo. Reina em nossas famílias. Reina, Senhor, em minha vida. Repita de novo. Reina, Senhor Jesus, no mundo. Reina, Senhor Jesus, na minha família. Reina, Senhor Jesus, na minha vida. Eu proclamo, na minha existência, na minha vida, sois o único Senhor e Rei. Reina, Senhor. Amém. Esta foi a leitura orante de hoje. Perdeu 10 da manhã? 10 da noite. Quer ouvir só a leitura orante? Vai no YouTube Padre Manzotti. E por volta das 20 horas eles colocam a leitura orante. E hoje é muito forte. Reina, Senhor Jesus. Impera, Senhor Jesus. Eu vou para o intervalo, eu volto já. Volte comigo. Espero por você.

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0: Querido povo de Deus, toque a corneta, sacristão. 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E a minha saudação a Dom Gregório Paixão. Helenice, que a paz de Jesus esteja com você.
1: Amém, padre. Sua bênção, padre.
0: Deus abençoe. De onde você fala, Helenice?
1: Eu falo de Tracunhaém.
0: Tracunhaém, Pernambuco. Como é que você me acompanha ali em Tracunhaém?
1: Eu acompanho o senhor quando estou na minha casa pela televisão. Ah. E eu trabalho pela internet. Aí coloco no YouTube.
0: Tá,
1: e acompanha o senhor.
0: Tá certo, então deve ser pela parabólica digital ou quando tá fora de casa pelo YouTube Padre Manzotti. Diga lá, Helenice, a palavra é sua, minha querida.
1: Você é uma bênção, viu, por entrar todos os dias na minha casa.
0: Amém.
1: No meu trabalho. Você é uma bênção de Jesus. Já há muito tempo que eu tô querendo ligar pro senhor, já tentei várias vezes. Ontem eu liguei, caiu a ligação.
0: Opa, era para ser hoje.
1: Mas era, padre. Eu queria dar um testemunho.
0: Por favor.
1: E um pedido de oração e um aconselhamento, mas eu creio que não vai dar tempo, né?
0: Vamos tentar, vamos lá. Comece pelo testemunho.
1: O testemunho é que eu tenho três filhas e a minha filha mais velha, ela sempre quis trabalhar. Desde os 14 anos que ela pedia para trabalhar e eu, calma, minha filha, vai estudar. Ela terminou os estudos dela, com 17 anos. Aí foi fazer uma prova no Recife para fazer um concurso. A gente perdeu, chegou lá, os portões fecharam.
0: Misericórdia.
1: Ela perdeu a prova, a gente se desesperou, mas eu acredito que já era Deus trabalhando na vida dela.
0: Sim.
1: E depois apareceu outro concurso, ela prestou o concurso, fez o concurso da polícia e passou.
0: Certo.
1: Hoje em dia ela é um policial.
0: Opa.
1: E padre, o interessante é que eu tinha comprado um terço, pulseira de Jesus das Santas Chagas. E no dia do treino dela, eu sempre pedi a Jesus, assim, eu sempre estava intercedendo, pedindo a Deus que Deus arrumasse o emprego que ela tanto queria, né? Pra
0: claro.
1: Mim e pra ela.
0: Claro.
1: Aí no dia do treino dela, o primeiro dia, o senhor faltou dar uma coisa em mim, o treinamento dela lá, que é uma prova muito rigorosa.
0: Certo.
1: Ela fez logo a natação, nadou 50 metros, se desesperou porque viu uma coleguinha perder, né?
0: É.
1: Ela não foi, não passou. E olha que a menina nadava pra caramba.
0: Certo.
1: Aí ela fez, maninha, eu vou morrer. Eu disse, não vai, Edley. Deus está ali dentro daquelas águas, Jesus da Santa Chaga vai segurar na sua mão.
0: Sim.
1: E você só vai sair daquela piscina quando você for apta na sua prova.
0: Certo.
1: Aí ela nadou, padre, nadou, sabe, padre, com aquela angústia. Aí quando o policial apitou, ela foi aprovada na prova
0: dela. Amém. Então, graça recebida.
1: Graça testemunhada, toca o sino, sacristão.
0: Tá certo. Filho, graça recebida?
1: Graça testemunhada, toca o sino, sacristão.

0: parte dele.
1: Entendi. Como é que é o nome dele, filha?
0: Heleno da Luz dos Santos.
1: Heleno da Luz.
0: Da Luz dos Santos.
1: Então, meus sentimentos pela perda do seu pai, né, que fez dia 30, ontem, fez quanto tempo?
0: Vai fazer 4 meses.
1: 4 meses. Então, filha, e você falou que queria um aconselhamento.
0: E o aconselhamento, sabe, padre, é que eu tenho 3 filhas, eu vivo com meu marido, e assim, ele foi para outros lados. O lado da prostituição, o lado da pornografia. E hoje em dia ele reverte tudo, diz que eu estou traindo ele. Coloca toda a culpa para cima de mim e assim, eu não sei se realmente eu deva continuar com ele.
1: Entendi.
0: Porque assim, eu estou vivendo um processo muito doloroso, a perda do meu pai.
1: Entendi.
0: Que isso me abalou demais. E tem uma alegria que eu peço todo dia a Jesus, o Senhor entra todo dia na minha casa, é o que me conforta, é o que me fortalece. Entendi. Quando é na minha casa, é no meu emprego. E assim, eu estou em dúvida, né? Já conversei com o padre daqui da paróquia.
1: E que o padre orientou?
0: O padre me orientou que eu não tomasse nenhuma decisão agora, porque eu estou vivendo uma fase do luto.
1: Que você está no luto, está sensível, né? Só que eu concordo com ele plenamente, não é hora de tomar decisão. Mas você tem que chega para lá no seu marido. Uma coisa é uma coisa, outra coisa é outra coisa. Ele não pode jogar o que ele está vivendo em cima de você. Eu vou te fazer uma pergunta direta. Você está traindo seu marido?
0: Não. Ele diz que eu traio ele, padre.
1: Sim, mas
0: inclusive,
1: não importa o que ele fala, eu estou perguntando para você. Você trai seu marido?
0: Não,
1: então.
0: ele inventou e disse que eu tô traindo ele, sabe? Ficou todo mundo falando de mim, agora assim, com raiva também, porque eu tô trabalhando, que Jesus abriu uma porta de emprego para mim. E ele fica com raiva, fica inventando coisas, eu não posso sair para canto nenhum, que ele já disse que eu vou encontrar com meu namorado.
1: Filha, você não merece isso. Se você, e acredito na tua verdade, acredito nessa tua versão. Então, eu concordo, você tem que, não é hora de tomar decisão, só que você tem que chegar, ou você para com isso, ou você está me perdendo. Você tem que chegar firme. Se ele fez da vida dele pornografia, se ele fez da vida dele te trair, que ele não jogue para você, que ele não transfira para você aquilo que ele decidiu para a vida dele. Esse basta, você tem que chegar para ele e dizer. Isso.
0: Ô, tá... padre.
1: Você tem
0: e
1: que
0: ele
1: chegar.
0: Fala... Ele diz que vai se matar e agora diz que está arrependido, que fez isso porque bebeu, que vai se matar, diz que a vida dele não tem sentido, que ele está sem sossego.
1: Então que ele mude, diga para ele, fala assim, não precisa se matar, é só mudar.
0: Eu já falei, padre, mas eu acho que ele não muda, porque agora há pouco mesmo minha filhinha estava, ele deu o celular para ela jogar, que eu tenho uma filha, Manuela, que ela é sua fã. Ela está aqui no meu colo, aí ela falou que viu coisas feias no celular dele.
1: Aí amadureça, se ele tem uma vida pervertida, você não precisa viver junto. Mas é um processo, está certo, padre, esperar um pouco mais, mas você não permita que te calunie, dê um basta. Que Deus abençoe, eu vou para o intervalo, eu volto já, volte comigo.
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0: hoje, bom, eu falava primeiro com a Helenice de Tracunhaém, Pernambuco, YouTube Padre Manzotti, Parabólica Digital, Dom Francisco de Assis Dantas de Lucena, da Diocese de Nazaré. Hoje é aniversário de Dom Magnus Henrique Lopes, da Diocese de Crato, Ceará. Rádio Nova Esperança FM, 103.5, Tarumirim, Minas Gerais, Terra Nativa M810, Cornélio Procópio, Paraná, e TV afiliada a cabo Saber Telecom, canal 414, de Quilombo, Santa Catarina. Filhos amados, filhas queridas, hoje é o último dia do mês de julho, mês de Nossa Senhora do Carmo. 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Filhos amados, povo querido, quero lembrar que hoje à noite, por favor, não sei o que se programou, mas eu estarei em Araquari, Santa Catarina. Povo de Santa Catarina, espero por vocês ali em Araquari. É às 19h30, Santa Missa, depois um show de evangelização pela música. O Brasil inteiro, e você pode me acompanhar pela TV Evangelizar e YouTube Padre Manzotti. Mas povo de Santa Catarina, é raro eu ir a Santa Catarina. Talvez, não sei as razões, mas quando veio esse convite, imediatamente aceitei. Espero que vocês estejam lá, toda a região, na avenida principal, às 19h30. Hoje é dia de Santo Inácio de Loyola, fundador dos jesuítas. Ele nasceu em 1991, filho de cadete, destinado à vida sacerdotal, mas a sua aspiração era ser cavalheiro. Por isso, seu pai o mandou para Castela, para viver na corte de Dom Juan, ministro do rei Ferdinando, o católico. Foi um homem de um caráter, um jovem, forte, cortejava as damas. Quando Dom Juan morreu, transferiu-se para a corte de Dom Antônio, duque de Narreira. Foi quando ele foi acometido de um ferimento, de um tiro de canhão, e o fez ficar coxo. Olha que interessante. Enquanto ele se recuperava, ele começou a ler a vida dos santos e começou a ler a Bíblia. Nunca mais foi o mesmo. A partir de então, se tornou sacerdote e fundou a Companhia de Jesus, os jesuítas. Permaneceu em Roma, cuidou dos pobres, dos órfãos, dos enfermos e recebeu o título de apóstolo de Roma. Dormia cerca de 4 horas por noite para continuar o trabalho. Morreu pobre no dia 31 de julho de 1556. e está sob o altar na igreja dos jesuítas em Roma. Um homem que de soldado do mundo se tornou soldado de Deus. Santo Inácio de Loyola, rogai por nós. E juntos vamos ao segundo dia da novena, Sagrada Família de Nazaré, e rezar pelos pais. Rezemos.
1: Maria e José, minha família vossa é. Jesus, Maria e José,
0: Sagrada Família de Nazaré, coloco-me em oração por todas as famílias e clamo que as famílias aqui na terra tenham o discernimento necessário para fugir de todas as ciladas de hoje, como fizeste na Gruta de Belém, na fuga do Egito. Jesus, Maria, José, eu coloco como intenção especial o pai aqui na terra. Diga o nome do seu pai, vivo ou falecido, diga.
2: Antônio.
0: Seu avô paterno, diga lá, avô materno. Aos falecidos, dai-lhes, Senhor, o descanso eterno, e a luz perpétua os ilumine. Descanse em paz. Amém. Aos pais vivos, teu pai está vivo, o que você quer pedir pelo seu pai? Dai-lhe saúde, paz, felicidade, prosperidade. Afugentai, Senhor, das famílias os vícios, discórdias, desavenças, infidelidade, enfermidade. Afastai para longe os ataques dos inimigos contra a família. E de modo particular esta graça que vos peço hoje. Sagrada Família de Nazaré, santificai e protegei a família. Sagrada Família de Nazaré, santificai e protegei a família. Sagrada Família de Nazaré, santificai e protegei a família. Amém. O Senhor esteja convosco, Ele está no meio de nós. Abençoai, Senhor, a água, a roupa dos enfermos, os remédios, as fotos de família. Por intercessão de Nossa Senhora do Carmo, São Pio, nos méritos das Santas Chagas. Pai, Filho e Espírito Santo. Amém. E eu me despeço com o clipe Manda Teus Anjos, YouTube, Padre Manzotti. 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

0: sou eu, ao vivo e falando a esse coração que bate forte. Sexta-feira, dia 31 de julho de 2026, 11 horas e 3 minutos. Estamos de volta nos estúdios da Rádio Barroso Mix, na Rádio Católica da Família Brasileira. Eu sou Rafael Henrique, sou catequista e junto nós iremos dar continuidade à nossa programação 100% católica, trazendo para você música, né? Música católica de qualidade. Tem também nosso maravilhoso Terço Mariano, tem estudo bíblico, tem também no nosso programa Reflexão do Evangelho. Tudo isso para você na melhor manhã do rádio. Então, aqui comigo ele, meu amigo Jesus. Bom dia, Jesus.
1: Bom dia.
0: Bom dia, Maria.
2: Bom dia, galera.
0: Bom dia, Petrina.
3: Bom dia, meu querido esposo. E bom dia, queridos ouvintes da Rádio Barroso Mix.
0: Um ótimo dia para você, que você tenha um dia feliz, um dia abençoado, um dia de muita alegria, que hoje seja o melhor dia da sua vida. Aumenta aí o volume do rádio, avisa para todo mundo, porque nós estamos de volta!

começar, tem Padre Reginaldo Manzotti na Barroso Mix. Aumenta aí o som do rádio, chegando o milagre do Caixa 7.

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1: Saudade, sim. Ah, São Antônio, que saudade. Saudade é sadia. Tristeza, não.

0: Até mais, Pai. Só que é uma passagem. Te amo.
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0: Mateus 13, 54, 58.
1: Penetra e não morre.
0: Hoje, dia de Santo Inácio de Loyola, rogai por nós, Santo Inácio.

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1: Mateus capítulo 13, versículo 54, 58. O Senhor esteja convosco. Ele está no meio de nós. Proclamação do Evangelho de Jesus Cristo segundo Mateus. Glória a vós, Senhor. Naquele tempo, dirigindo-se para a sua terra, Jesus ensinava na sinagoga de modo que ficavam admirados e diziam: de onde lhe vem essa sabedoria e esses milagres? Não é ele o filho do carpinteiro? Sua mãe não se chama Maria? E seus irmãos não são Tiago, José, Simão e Judas? E suas irmãs não moram conosco? Então, de onde lhe vem tudo isso? E ficaram escandalizados por causa dele. Jesus, porém, disse: um profeta só não é estimado em sua própria pátria e em sua família. Jesus não fez ali muitos milagres, porque eles não tinham fé. Palavra da salvação, glória a vós, Senhor.

bom dia para você que está aí. Hoje eu quero que você faça uma coisa, né? Escuta com atenção. Porque tem gente que vai ouvir hoje sem prestar atenção. E tem uma pessoa, uma só, que vai entender que Deus mandou isso para ela. Então que essa pessoa seja você. Primeiro, deixa eu te situar. Jesus tinha acabado, né, de passar o dia inteiro ensinando na beira do lago da Galileia. Foi um dia enorme, né? A gente refletiu a semana inteira. As parábolas que ele contou lá. Tinha muita gente na praia. E ele ficou num barco, né? Falando de dentro lá da água para a multidão que ficou ali na areia. Foi ali que ele contou um monte de parábolas que a gente conheceu essa semana. A do semeador, a do joio, a do grão de mostarda, né? O tesouro escondido no campo, a rede jogada no mar. Foi um dia glorioso. Gente vindo de longe só para ouvir. E aí chegou o final do dia. E ele faz uma coisa comovente. Ele sai daquela multidão toda e volta para casa. Volta para Nazaré. E você precisa entender o que era Nazaré. Não era uma cidade grande. Não era Jerusalém. Não era Cafarnaum. Nazaré era um vilarejo pobre. Ficava ali no meio dos morros. Moravam mais ou menos ali umas 200, 300 pessoas no máximo. Então, todo mundo conhecia todo mundo. Todo mundo sabia da vida de todo mundo. Era o lugar onde ele cresceu, onde ele foi menino, onde ele aprendeu a serrar madeira, né, ao lado de seu pai José, onde ele carregou água para Nossa Senhora. Jesus morou ali 30 anos. 30 anos de bom dia, de boa tarde. Como vai a família? E era sábado. Sábado era dia de sinagoga. Naquele tempo, qualquer homem adulto podia ser convidado para ler as escrituras e comentar para o povo. Qualquer pessoa poderia ser convidada a ir lá e ler. Então convidaram ele. Convidaram Jesus e ele começou a ensinar. O Evangelho, agora escuta o que o Evangelho diz. Jesus ensinava na sinagoga de modo que ficavam admirados e diziam: de onde lhe vem essa sabedoria? De onde vem esses milagres? Então, olha uma coisa importante. Eles gostaram. A palavra que o Evangelho usa é forte, né? É a palavra de quem levou um choque, de quem ficou sem reação. Eles ouviram Jesus e ficaram abalados. Eles reconheceram que aquilo era diferente de tudo. Então quer dizer que o problema não foi o ensinamento dele. Eles perceberam a grandeza. Eles perceberam a sabedoria. Eles já tinham ouvido falar dos milagres que ele fez lá em Cafarnaum. O problema, meus irmãos, o problema veio na pergunta seguinte. E aqui a coisa desanda. O Evangelho diz: não é ele o filho do carpinteiro? Sua mãe não se chama Maria? Seus irmãos não são Tiago, José, Simão e Judas? Suas irmãs não moram conosco?
Então presta atenção nessa lista. Eles estão fazendo o quê? Eles estão colocando Jesus no lugar que eles já tinham reservado para ele. Né? Filho do carpinteiro. Aquela palavra ali, no original, né? A palavra de quem trabalha com madeira, com pedra. Trabalho pesado. Ora, repara que eles falam do pai como quem fala de alguém que já morreu, né? Eles citam só o nome da mãe. Então José já tinha partido. E quando eles falam dos irmãos, Tiago, José, Simão e Judas, você já sabe, né, que não são irmãos de verdade, né? Na língua daquele povo não existia palavras, né, do tipo primo. Não existia palavra separada para primo, para sobrinho, para parente próximo. Naquele tempo, uma palavra só cobria tudo isso. E a palavra era irmão. Nossa Senhora teve um filho só, né? Quanto a isso, estamos tranquilos, você já sabe, né? E esse filho estava ali na frente deles naquele sábado. E aí vem a frase mais triste do Evangelho. O Evangelho diz: e ficaram escandalizados por causa dele. A palavra escândalo ali quer dizer pedra de tropeço, né? Aquela pedra que fica no meio do caminho, derruba quem passa. Você entendeu o tamanho disso? Jesus virou pedra de tropeço na própria terra dele. E o que fez ele virar pedra não foi pecado nenhum. Foi a familiaridade, né? As pessoas diziam: ah, eu já conheço esse aí. Eu conheço ele. Eles tinham na frente deles o Filho de Deus. E eles enxergaram só o menino que corria descalço na rua. Eles tinham a resposta do mundo inteiro ali de pé, mas ficaram discutindo sobre ele, sua família. E aí Jesus responde, né, com uma frase que virou até um provérbio: um profeta só não é estimado em sua própria pátria e em sua família. Olha o que ele está dizendo, né, de si mesmo. Ele está se colocando ali na fila dos profetas. Por exemplo, Jeremias também teve esse problema, né? Apanhou do próprio povo. Elias teve que correr do próprio rei. E agora era ele, o maior de todos, sendo desprezado na sua terra. E o Evangelho termina assim: e Jesus não fez ali muitos milagres porque eles não tinham fé. Olha aí, essa frase é forte, né? Não porque Jesus ficou fraco, nada disso. Não porque o poder dele acabou. Ele era o mesmo, né, que acalmou a tempestade, o mesmo que multiplicou o pão, o mesmo que levantou o Lázaro de dentro do caixão. Acontece que milagre, né, no Evangelho nunca é coisa que Deus joga em cima de você. Milagre é um encontro. Precisa de duas mãos abertas. Deus, ele tem tanto respeito, né, pela sua liberdade, seu livre-arbítrio, que ele não vai arrombar sua porta. Ele vai bater. E se você não abre, ele passa. E você já colocou Deus numa caixinha? Você já decidiu lá no fundo o tamanho do que ele pode fazer na sua vida? Tem muita gente, né, que sabe rezar de cor e não espera mais nada.
pessoa já não tem mais fé, já fica imaginando que não vai acontecer nada. Faz o sinal da cruz no automático, reza o terço pensando em outras coisas, conhece as orações, conhece as festas, conhece a igreja toda. Vive há 10 anos sem esperar uma surpresa de Deus. Isso é a mesma coisa que fez o povo de Nazaré. Isso é achar que já conhece. E olha, isso não acontece só com Deus, não. Acontece dentro da sua casa. Você senta na mesa todo dia com uma pessoa que você acha que já conhece por inteiro. Pode ser seu marido, sua esposa, seu filho, sua mãe. Faz anos que você não pergunta nada de verdade para essa pessoa. Você já decidiu quem ela é. E aí a pessoa muda, a pessoa sofre, a pessoa cresce e você é o último a saber. O povo de Nazaré perdeu o milagre não por maldade, perdeu por costume. E o costume é o inimigo mais silencioso da fé. Então hoje, pega aquela situação aí que você já classificou como impossível, aquela que você nem coloca mais na oração porque já cansou de pedir, coloca a mão no peito e fala em voz alta: Senhor, eu ainda não conheço voz de verdade, me surpreende nessa causa aqui. Em voz alta. Porque no dia em que você parar de achar que já sabe o caminho de Deus, ele vai poder começar.

evangelho de hoje você aprendeu que Jesus ele não deixou de fazer milagre em Nazaré por falta de poder. Ele deixou porque aquele povo achou que já conhecia ele. Você aprendeu que o costume cega mais que o pecado. E você aprendeu que Deus não força nenhum milagre. Ele não arromba a porta de ninguém. Então, não deixa para amanhã. Faz agora, antes de sair de casa. Deus quer passar de novo por aí. Senhor Jesus, eu fui muitas vezes como o povo de Nazaré. Eu tive voz dentro de casa e não reparei. Eu decidi sozinho que vós podias ou não fazer. Perdoa-me, Senhor. Tira de mim o costume que endureceu meu coração. Eu abro hoje o que eu tinha fechado e entrego o meu trabalho, a minha saúde, os meus filhos, as minhas contas nas vossas mãos. Não me deixeis perder o milagre por falta de espera, Senhor. Amém.

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já de volta, agora 11h38. E vamos lá para o nosso estudo bíblico de hoje. Vamos finalizar o livro de

0: aqui, ó, desse momento do programa. Eu gosto de abrir o zap e mandar abraço pra quem mandou mensagem, ó. O Silvinho lá em Barbacena, a Cláudia em Juiz de Fora. Bom dia pra Rosilene lá em Jaboatão dos Guararapes. Bom dia também para a Sandra. Bom dia, Sandra.
1: Bom dia, Rafael. Aqui é a Alessandra de Irecê, Bahia. Gostaria de ouvir a música de Saudades de Titi, Eliana Ribeiro. Ofereço para Arlean e família.
0: Ok, amiga. Vou pedir a Petrina para tocar no programa dela essa canção, tá bom? Deus abençoe. Palavra do Senhor. Alô, Josélia, lá em Guaíra, São Paulo. Queremos partilhar. Bom dia pra Raquel, da cidade de Salto. Poder libertador. Ela pode nos curar. Josileide, em Linda França, também mandou mensagem. O Nelson, lá em Campina Grande. Bom dia, Nelson.
2: Severino, pra minha mãe da Luiz Neto, pra Beatriz, minha sobrinha Beatriz, e pra Letícia, pro meu irmão lá, lá, lá, esse. E para minha mãe Doluzinete, para Timicia, para Carminho, professor Joca, professor Luan, professor Ricardo. Parei passar na frente, pisa na cabeça pertence.
0: Pisa na cabeça da serpente, Maria, passa na frente, né, Nelson? Um abraço para você e toda a sua família. Lá em Campina Grande.

0: Chegamos hoje ao último capítulo do livro de Amós. Sejam todos bem-vindos, que a paz de Jesus esteja com você. Eu sou Rafael Henrique, sou catequista e estamos estudando toda a Bíblia. Hoje vamos finalizar mais um livro. Se você acompanhou, né, os outros programas, eu agradeço aí de coração. Se você chegou agora, seja bem-vindo. Hoje é o dia do desfecho, né? Então vamos lá, nessa semana, fazer um resumo. Segunda-feira conhecemos Amós. Vimos ele, né, condenar 6 nações vizinhas com o povo aplaudindo, até virar o dedo e apontar para Israel. Vimos os sermões. Os sermões foi na quarta, né? Ontem nós vimos as visões. E hoje chegamos então ao último capítulo, capítulo 9. Sejam todos bem-vindos ao estudo bíblico completo da Rádio Barroso Mix, de Gênesis a Apocalipse.
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0: Olha, então, antes de abrir aqui o último capítulo, né? Se você acompanhou a semana toda, mesmo assim tá achando o livro de Amós meio confuso, saiba que ele cabe, né, numa frase só. Deus não aceita a oferta de quem maltrata o pobre. É a mensagem principal desse livro. É isso. Amós, ele foi um homem simples do campo, mandado por Deus para dizer isso na cara de gente rica, de gente religiosa que maltratava as outras pessoas. E aí eles não gostaram, tentaram calar a boca dele e ele não calou. Essa é a história de Amós. E nós chegamos então ao último livro, ou melhor, ao último capítulo, capítulo 9. Depois de tanta cobrança, Deus faz uma promessa de reconstrução. Guarde isso, né? Deus cobra, mas o último capítulo dele nunca é a destruição, nunca é a ruína. Vamos ver a última visão? Faltou uma visão, né? A última visão de Amós. Essa é a mais séria. Amós, ele vê o Senhor de pé, junto ao altar, mandando bater nos capitéis, né, até as soleiras tremerem. E vem uma sequência que corta o coração. Se cavarem até o fundo da terra, minha mão os tirará de lá. Se subirem ao mais alto, de lá eu os farei descer. Se esconderem no meio do Monte Carmelo, eu irei buscá-los. Se me meterem no fundo do mar, mandarei a serpente mordê-los. Está aqui na Bíblia. É a mesma linguagem do Salmo que diz, né? Para onde irei? Longe do teu espírito. Só que o Salmo fala isso como consolo. E no livro de Amós é uma advertência. É a mesma verdade. Deus está em todo lugar. Para quem se esconde dele, isso é apavorante. Mas para quem se joga nos braços dele, isso é a maior segurança do mundo. E no meio disso, Amós solta um verso curto e revolucionário. Deus diz: não sois vós para mim como os etíopes, filhos de Israel? Não fiz eu subir Israel do Egito e os filisteus e os sírios? Veja, Israel se orgulhava, né, lá do Êxodo. E com razão. E Deus diz: eu também conduzi a história dos filisteus, dos sírios, dos povos que eles tinham desprezado. É isso que Deus está dizendo. Ele está dizendo que ele cuida de todo mundo. Mas então, quando parece que acabou tudo, Deus diz o seguinte: eis que os olhos do Senhor Deus estão sobre o reino pecador, e eu o farei desaparecer da face da terra. Contudo, não destruirei totalmente. Contudo,

na peneira, sem que caia no chão um grão sequer. Veja, você já viu alguém peneirar? A peneira, ela parece, né, violenta, ela sacode, né, joga para cima, levanta a poeira. E a palha, ela vai embora. Mas repare aqui no cuidado de Deus, no que ele diz. Ele diz que nenhum grão cai no chão. Porque a peneira não existe para perder o trigo. Existe é para limpar o trigo, né? Talvez você esteja hoje justamente dentro de uma sacudida dessas. Talvez você perdeu um emprego, talvez perdeu sua saúde, perdeu alguém e está achando que Deus te largou. Mas o livro de Amós é claro, a Bíblia é clara. Na peneira de Deus, nenhum grão se perde. O que está caindo é palha. O trigo continua na mão dele. E aí vem os últimos versículos do livro, que ninguém esperava, né, depois de tanta dureza. Deus promete o seguinte: naquele dia eu levantarei a tenda de Davi que caiu, taparei as suas brechas, restaurarei as suas ruínas e a reconstruirei como nos dias antigos. Repara na palavra tenda. Tenda é uma barraca, né? A casa de Davi tinha virado isso. E Deus promete levantar a barraca. Então o livro termina em festa. Está dizendo, os montes vão destilar vinho novo. O que hará vai alcançar o que colhe. O povo vai plantar vinhas e beber o vinho delas. E Deus vai plantar esse povo na sua terra e ninguém mais vai arrancar. Olha, meus irmãos, eu quero que você repare numa coisa. Vejam, Amós, ele começa com Deus rugindo, né, como leão, e termina com Deus plantando vinha. Começa com fogo e termina com colheita. 9 capítulos ali que teve de denúncias, né, e a última palavra é reconstrução. Isso não é um detalhe bonitinho aqui de encerramento, não. Isso é o retrato do coração de Deus. Ele não corrige para destruir. Ele corrige é para tentar, é para poder plantar. Né? Tem gente que passou a vida inteira ouvindo falar de um Deus que só cobra. E aí a pessoa até reza com medo, se confessa com vergonha. Chega perto do altar de cabeça baixa, achando que não tem direito. Oh, meu amigo, minha amiga, escuta aqui o fim de Amós. O mesmo Deus, né, que encostou ontem o plumo, é o que promete tapar as brechas com a própria mão. E um exemplo bem da roça, para isso ficar preso então na sua memória. Todo mundo aqui já deve ter visto, né, uma videira sendo podada. A primeira vez que eu vi meu tio podando uma videira, eu pensei que era um exagero. Pensei que ele estava matando a planta, né? A gente olha aquilo, acha um exagero. Porque corta quase tudo, né? Deixa um tronco ali feio, sem folha, parecendo que tava, que a planta morreu, né? Então quem não entende jura, né, que estragaram a planta. Mas aí, né, passou alguns anos, eu
Fiz o meu primeiro curso de agricultura.

0: agricultura, curso técnico agrícola. E aí eu aprendi, né? Que é justamente depois da poda que vem, né, o cacho grande. A planta vem bonita depois da poda. Se não podar, não dá certo. Eu conto isso para vocês porque foi isso que aconteceu, né? Deus podou Israel. Deus podou Israel. Deus poda a gente. E a promessa do fim de Amós é a promessa, né, da vinha replantada, do vinho novo escorrendo pelos morros, do plantio que ninguém mais arranca. Bom, meus irmãos, finalizamos aqui o nosso estudo, mas antes, né, eu quero te dizer aonde que esse livro aponta para Jesus. Vejam, séculos depois, em Jerusalém, os apóstolos se reuniram para decidir, né, uma questão enorme. Os povos que não eram judeus podiam entrar na igreja sem se tornar judeus antes? Vejam, foi o primeiro concílio da história. O apóstolo Tiago se levantou e citou exatamente esse texto de Amós. Eu levantarei a tenda de Davi que caiu, para que o restante dos homens busque o Senhor e todos os povos sobre os quais foi invocado o meu nome. Você entendeu? Então a tenda de Davi levantada é Jesus Cristo, filho de Davi, morto, ressuscitado. E a promessa foi cumprida de tal modo que a porta se abriu para os povos, para os de fora, para nós, aqui em Barroso, aí na sua cidade, do outro lado do mundo. Ou seja, você está dentro dessa profecia. A sua fé hoje é o cumprimento do último parágrafo do livro de Amós. E tem mais aqui. Quando Jesus derrubou as mesas dos vendedores lá no templo, foi também tipo Amós, né? Amós, quando ele diz que o julgamento final vai perguntar, né, se você deu de comer, de beber, se visitou o preso, foi a régua de Amós. Depois ele foi mandado embora, né, ameaçado por causa da verdade que falava. Então aconteceu com ele o que aconteceu com Amós. A diferença é que Amós, ele foi expulso do santuário. Já Jesus, ele se tornou o santuário. Bom, vamos resumir todo o livro agora em 3 minutos. No primeiro minuto, saiba que Deus não separa altar de justiça. Não existe agradar a Deus na igreja e maltratar as pessoas na segunda-feira. Outra coisa, ser escolhido aumenta a responsabilidade. Quanto mais você conhece Deus, mais Ele espera de você. Outra, depois do plumo vem a tenda levantada. Deus mede para consertar, sacode para limpar e no fim Ele reconstrói. O último capítulo de Deus nunca é a ruína. Agora, para você colocar em prática o que você aprendeu, escolha uma pessoa que depende de você em alguma coisa, tipo um funcionário ou alguém aí, não sei, alguém que te deve, alguém que trabalha na sua casa ou um vizinho que está apertado. Faça hoje um ato de justiça. Não é de esmola, é justiça. Ou seja, pague, né, o que você está devendo, pague o que está atrasado. Trate com respeito quem você costuma tratar como se fosse menos. E claro, nesse final de semana, vá à missa com o coração no lugar, né? E antes de sair de casa, resolva alguma coisa torta que você vem aí empurrando. Ok? Vamos rezar juntos para finalizar nosso estudo. Senhor nosso Deus, vós que ruges contra a injustiça e chorais pelos pequenos, tomai o vosso plumo e encostai na minha vida. Mostra-me onde eu estou torto e dai-me coragem para endireitar. Fazei correr em mim o direito como água e a justiça como riacho que não seca. Como diz no estudo do livro de Amós. Levantai em mim tudo o que caiu, assim como levantastes a tenda de Davi no vosso Filho Jesus Cristo, e não deixeis cair no chão nem um grão do que sois capaz de salvar em mim. Por Cristo nosso Senhor. Amém. Na próxima semana, nós continuamos entre os profetas e vamos abrir o menor livro de todo o Antigo Testamento, hein? Abdias. São 21 versículos apenas. E você vai descobrir, né, porque Deus tinha uma conta antiga para acertar com Edom e o que isso tem a ver com você, com a sua família. Segunda-feira, então, a gente vai fazer um estudo em um dia só desse livro. Então, na próxima semana, vamos estudar aí mais de um livro, hein? Não perca! Fique com Deus, que Deus abençoe você, seu final de semana, sua casa. E até segunda.
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2: Rádio Barroso Mix informa a hora certa.
0: Meus queridos amigos e minhas amigas, os ponteiros apontam para o infinito, meio-dia em ponto. Salve Maria!

Ó Maria Santíssima, que em vossa imagem milagrosa de Aparecida espalhais inúmeros benefícios sobre o Brasil. Eu, embora indigno de pertencer ao número dos vossos servos, mas desejando participar dos benefícios da vossa misericórdia, prostrado a vossos pés, consagro-vos o entendimento, para que sempre pense no amor que mereceis. Consagro-vos a língua, para que sempre vos louve e propague a vossa devoção. Consagro-vos o coração, para que depois de Deus vos ame sobre todas as coisas. Recebei-nos, ó Rainha incomparável, no ditoso número dos vossos servos. Acolhei-nos debaixo da vossa proteção. Socorrei-nos em nossas necessidades espirituais e temporais, e sobretudo na hora da nossa morte. Abençoai-nos, ó Mãe Celestial, e com vossa poderosa intercessão, fortalecei-nos em nossa fraqueza, a fim de que, servindo-vos fielmente nesta vida, possamos louvar-vos, amar-vos e render-vos graças no céu, por toda a eternidade, assim seja.

0: pela intercessão de Nossa Senhora Aparecida, Rainha e Padroeira do Brasil, a bênção de Deus Onipotente, Pai, Filho e Espírito Santo, desça sobre vós e permaneça sempre. Amém.
1: Pelo sinal da Santa Cruz, livrai-nos Deus nosso Senhor dos nossos inimigos. Em nome do Pai, do Filho e do Espírito Santo. Amém. Oferecimento. Divino Jesus, nós vos oferecemos este terço que vamos rezar, contemplando os mistérios de nossa redenção. Concedei-nos pela intercessão de Maria, vossa Mãe Santíssima, a quem nos dirigimos as virtudes necessárias para bem rezá-lo e a graça de ganhar as indulgências anexas a esta santa devoção.
2: Creio em Deus Pai Todo-Poderoso, Criador do céu e da terra, e em Jesus Cristo, seu único Filho, nosso Senhor, que foi concebido pelo poder do Espírito Santo, nasceu da Virgem Maria, padeceu sob Pôncio Pilatos, foi crucificado, morto e sepultado, desceu à mansão dos mortos, ressuscitou ao terceiro dia, subiu aos céus e

0: santos, na remissão dos pecados, na ressurreição da carne, na vida eterna. Amém.
1: Pai nosso que estais nos céus, santificado seja o vosso nome, venha a nós o vosso reino, seja feita a vossa vontade, assim na terra como no céu.
2: O pão nosso de cada dia nos dai hoje, perdoai as nossas ofensas, assim como nós perdoamos a quem nos tem ofendido. E não nos deixeis cair em tentação, mas livrai-nos do mal. Amém.
1: Ave Maria, cheia de graça, o Senhor é convosco. Bendita sois vós entre as mulheres, e bendito é o fruto do vosso ventre, Jesus.
2: Santa Maria, Mãe de Deus, rogai por nós, pecadores, agora e na hora de nossa morte. Amém.
1: Ave Maria, cheia de graça, o Senhor é convosco. Bendita sois vós entre as mulheres, e bendito é o fruto do vosso ventre, Jesus.
2: Santa Maria, Mãe de Deus, rogai por nós, pecadores, agora e na hora de nossa morte. Amém.
1: Ave Maria, cheia de graça, o Senhor é convosco. Bendita sois vós entre as mulheres, e bendito é o fruto do vosso ventre, Jesus.
2: Santa Maria, Mãe de Deus, rogai por nós, pecadores, agora e na hora de nossa morte. Amém.
1: Glória ao Pai, ao Filho e ao Espírito Santo.
2: Como era no princípio, agora é sempre. Amém.
1: Ó Maria concebida sem pecado,
2: rogai por nós que recorremos a vós.
1: Ó meu Jesus,
0: perdoai-nos, livrai-nos do fogo do inferno, levai as almas todas para o céu e socorrei principalmente as que mais precisarem.
1: No primeiro mistério, contemplamos a agonia de nosso Senhor Jesus Cristo no Horto das Oliveiras. Jesus sofre extrema agonia que o faz suar sangue. Unânimos a dor de nosso Senhor para socorrer também aqueles que sofrem. Pai nosso que estais no céu, santificado seja o vosso nome. Venha a nós o vosso reino, seja feita a vossa vontade, assim na terra como no céu.
2: O pão nosso de cada dia nos dai hoje, perdoai as nossas ofensas, assim como nós perdoamos a quem nos tem ofendido. E não nos deixeis cair em tentação, mas livrai-nos do mal. Amém.
1: Ave Maria, cheia de graça, o Senhor é convosco. Bendita sois vós entre as mulheres, e bendito é o fruto do vosso ventre, Jesus.
2: Santa Maria, Mãe de Deus, rogai por nós, pecadores, agora e na hora de nossa morte. Amém.
1: Ave Maria, cheia de graça, o Senhor é convosco. Bendita sois vós entre as mulheres, e bendito é o fruto do vosso ventre, Jesus.
2: Santa Maria, Mãe de Deus, rogai por nós, pecadores, agora e na hora de nossa morte. Amém.
1: Ave Maria, cheia de graça, o Senhor é convosco. Bendita sois vós entre as mulheres, e bendito é o fruto do vosso ventre, Jesus.
2: Santa Maria, Mãe de Deus, rogai por nós, pecadores, agora e na hora de nossa morte. Amém.
1: Ave Maria, cheia de graça, o Senhor é convosco. Bendita sois vós entre as mulheres, e bendito é o fruto do vosso ventre, Jesus.
2: Santa Maria, Mãe de Deus, rogai por nós, pecadores, agora e na hora de nossa morte. Amém.
1: Ave Maria, cheia de graça, o Senhor é convosco. Bendita sois vós entre as mulheres, e bendito é o fruto do vosso ventre, Jesus.
2: Santa Maria, Mãe de Deus, rogai por nós, pecadores, agora e na hora de nossa morte. Amém.
1: Ave Maria, cheia de graça, o Senhor é convosco. Bendita sois vós entre as mulheres, e bendito é o fruto do vosso ventre, Jesus.
2: Santa Maria, Mãe de Deus, rogai por nós, pecadores, agora e na hora de nossa morte. Amém.
1: Ave Maria, cheia de graça, o Senhor é convosco. Bendita sois vós entre as mulheres, e bendito é o fruto do vosso ventre, Jesus.
2: Santa Maria, Mãe de Deus, rogai por nós, pecadores, agora e na hora de nossa morte. Amém.
1: Ave Maria, cheia de graça, o Senhor é convosco. Bendita sois vós entre as mulheres, e bendito é o fruto do vosso ventre, Jesus.
2: Santa Maria, Mãe de Deus, rogai por nós, pecadores, agora e na hora de nossa morte. Amém.
1: Ave Maria, cheia de graça, o Senhor é convosco. Bendita sois vós entre as mulheres, e bendito é o fruto do vosso ventre, Jesus.
2: Santa Maria, Mãe de Deus, rogai por nós, pecadores, agora e na hora de nossa morte. Amém.
1: Ave Maria, cheia de graça, o Senhor é convosco. Bendita sois vós entre as mulheres, e bendito é o fruto do vosso ventre, Jesus.
2: Santa Maria, Mãe de Deus, rogai por nós, pecadores, agora e na hora de nossa morte. Amém.
1: Glória ao Pai, ao Filho e ao Espírito Santo.
2: Como era no princípio, agora e sempre. Amém.
1: Ó Maria concebida sem pecado,
2: rogai por nós que recorremos a vós.
1: Ó meu Jesus,
0: perdoai-nos, livrai-nos do fogo do inferno, levai as almas todas para o céu e socorrei principalmente as que mais precisarem.
1: No segundo mistério, contemplamos a flagelação de nosso Senhor Jesus Cristo. Jesus foi atado a uma coluna, onde os soldados amarravam seus cavalos, e ali mesmo o flagelaram com chicotes que rasgavam suas costas. Que possamos aliviar as dores de nossos irmãos que são flagelados pelas suas enfermidades. Pai nosso que estais no céu, santificado seja o vosso nome. Venha a nós o vosso reino, seja feita a vossa vontade, assim na terra como no céu.
2: O pão nosso de cada dia nos dai hoje, perdoai as nossas ofensas, assim como nós perdoamos a quem nos tem ofendido. E não nos deixeis cair em tentação, mas livrai-nos do mal. Amém.
1: Ave Maria, cheia de graça, o Senhor é convosco. Bendita sois vós entre as mulheres, e bendito é o fruto do vosso ventre, Jesus.
2: Santa Maria, Mãe de Deus, rogai por nós, pecadores, agora e na hora de nossa morte. Amém.
1: Ave Maria, cheia de graça, o Senhor é convosco. Bendita sois vós entre as mulheres, e bendito é o fruto do vosso ventre, Jesus.
2: Santa Maria, Mãe de Deus, rogai por nós, pecadores, agora e na hora de nossa morte. Amém.
1: Ave Maria, cheia de graça, o Senhor é convosco. Bendita sois vós entre as mulheres, e bendito é o fruto do vosso ventre, Jesus.
2: Santa Maria, Mãe de Deus, rogai por nós, pecadores, agora e na hora de nossa morte. Amém.
1: Ave Maria, cheia de graça, o Senhor é convosco. Bendita sois vós entre as mulheres, e bendito é o fruto do vosso ventre, Jesus.
2: Santa Maria, Mãe de Deus, rogai por nós, pecadores, agora e na hora de nossa morte. Amém.
1: Ave Maria, cheia de graça, o Senhor é convosco. Bendita sois vós entre as mulheres, e bendito é o fruto do vosso ventre, Jesus.
2: Santa Maria, Mãe de Deus, rogai por nós, pecadores, agora e na hora de nossa morte. Amém.
1: Ave Maria, cheia de graça, o Senhor é convosco. Bendita sois vós entre as mulheres, e bendito é o fruto do vosso ventre, Jesus.
2: Santa Maria, Mãe de Deus, rogai por nós, pecadores, agora e na hora de nossa morte. Amém.
1: Ave Maria, cheia de graça, o Senhor é convosco. Bendita sois vós entre as mulheres, e bendito é o fruto do vosso ventre, Jesus.
2: Santa Maria, Mãe de Deus, rogai por nós, pecadores, agora e na hora de nossa morte. Amém.
1: Ave Maria, cheia de graça, o Senhor é convosco. Bendita sois vós entre as mulheres, e bendito é o fruto do vosso ventre, Jesus.
2: Santa Maria, Mãe de Deus, rogai por nós, pecadores, agora e na hora de nossa morte. Amém.
1: Ave Maria, cheia de graça, o Senhor é convosco. Bendita sois vós entre as mulheres, e bendito é o fruto do vosso ventre, Jesus.
2: Santa Maria, Mãe de Deus, rogai por nós, pecadores, agora e na hora de nossa morte. Amém.
1: Ave Maria, cheia de graça, o Senhor é convosco. Bendita sois vós entre as mulheres, e bendito é o fruto do vosso ventre, Jesus.
2: Santa Maria, Mãe de Deus, rogai por nós, pecadores, agora e na hora de nossa morte. Amém.
1: Glória ao Pai, ao Filho e ao Espírito Santo.
2: Como era no princípio, agora e sempre. Amém.
1: Ó Maria concebida sem pecado,
2: rogai por nós que recorremos a vós.
1: Ó meu Jesus,
0: perdoai-nos, livrai-nos do fogo do inferno, levai as almas todas para o céu e socorrei principalmente as que mais precisarem.
1: No terceiro mistério, contemplamos a coroação de espinhos de nosso Senhor Jesus Cristo. Teceram uma coroa de espinhos e puseram em sua cabeça. Era uma maneira de debochar da realeza de Jesus e aumentar a sua dor. Que possamos assumir Jesus como verdadeiramente Rei em nossas vidas. Pai nosso que estais no céu, santificado seja o vosso nome. Venha a nós o vosso reino, seja feita a vossa vontade, assim na terra como no céu.
2: O pão nosso de cada dia nos dai hoje, perdoai as nossas ofensas, assim como nós perdoamos a quem nos tem ofendido. E não nos deixeis cair em tentação, mas livrai-nos do mal. Amém.
1: Ave Maria, cheia de graça, o Senhor é convosco. Bendita sois vós entre as mulheres, e bendito é o fruto do vosso ventre, Jesus.
2: Santa Maria, Mãe de Deus, rogai por nós, pecadores, agora e na hora de nossa morte. Amém.
1: Ave Maria, cheia de graça, o Senhor é convosco. Bendita sois vós entre as mulheres, e bendito é o fruto do vosso ventre, Jesus.
2: Santa Maria, Mãe de Deus, rogai por nós, pecadores, agora e na hora de nossa morte. Amém.
1: Ave Maria, cheia de graça, o Senhor é convosco. Bendita sois vós entre as mulheres, e bendito é o fruto do vosso ventre, Jesus.
2: Santa Maria, Mãe de Deus, rogai por nós, pecadores, agora e na hora de nossa morte. Amém.
1: Ave Maria, cheia de graça, o Senhor é convosco. Bendita sois vós entre as mulheres, e bendito é o fruto do vosso ventre, Jesus.
2: Santa Maria, Mãe de Deus, rogai por nós, pecadores, agora e na hora de nossa morte. Amém.
1: Ave Maria, cheia de graça, o Senhor é convosco. Bendita sois vós entre as mulheres, e bendito é o fruto do vosso ventre, Jesus.
2: Santa Maria, Mãe de Deus, rogai por nós, pecadores, agora e na hora de nossa morte. Amém.
1: Ave Maria, cheia de graça, o Senhor é convosco. Bendita sois vós entre as mulheres, e bendito é o fruto do vosso ventre, Jesus.
2: Santa Maria, Mãe de Deus, rogai por nós, pecadores, agora e na hora de nossa morte. Amém.
1: Ave Maria, cheia de graça, o Senhor é convosco. Bendita sois vós entre as mulheres, e bendito é o fruto do vosso ventre, Jesus.
2: Santa Maria, Mãe de Deus, rogai por nós, pecadores, agora e na hora de nossa morte. Amém.
1: Ave Maria, cheia de graça, o Senhor é convosco. Bendita sois vós entre as mulheres, e bendito é o fruto do vosso ventre, Jesus.
2: Santa Maria, Mãe de Deus, rogai por nós, pecadores, agora e na hora de nossa morte. Amém.
1: Ave Maria, cheia de graça, o Senhor é convosco. Bendita sois vós entre as mulheres, e bendito é o fruto do vosso ventre, Jesus.
2: Santa Maria, Mãe de Deus, rogai por nós, pecadores, agora e na hora de nossa morte. Amém.
1: Ave Maria, cheia de graça, o Senhor é convosco. Bendita sois vós entre as mulheres, e bendito é o fruto do vosso ventre, Jesus.
2: Santa Maria, Mãe de Deus, rogai por nós, pecadores, agora e na hora de nossa morte. Amém.
1: Glória ao Pai, ao Filho e ao Espírito Santo.
2: Como era no princípio, agora e sempre. Amém.
1: Ó Maria concebida sem pecado,
2: rogai por nós que recorremos a vós.
1: Ó meu Jesus,
0: perdoai-nos, livrai-nos do fogo do inferno, levai as almas todas para o céu e socorrei principalmente as que mais precisarem.
1: No quarto mistério, contemplamos a dolorosa subida do Calvário. Sobre as costas de Jesus é colocada uma pesada cruz. Sobre ela estão nossos pecados. Que possamos carregar as cruzes dos nossos irmãos e aliviar o peso de seus sofrimentos. Pai nosso que estais no céu, santificado seja o vosso nome. Venha a nós o vosso reino, seja feita a vossa vontade, assim na terra como no céu.
2: O pão nosso de cada dia nos dai hoje, perdoai as nossas ofensas, assim como nós perdoamos a quem nos tem ofendido. E não nos deixeis cair em tentação, mas livrai-nos do mal. Amém.
1: Ave Maria, cheia de graça, o Senhor é convosco. Bendita sois vós entre as mulheres, e bendito é o fruto do vosso ventre, Jesus.
2: Santa Maria, Mãe de Deus, rogai por nós, pecadores, agora e na hora de nossa morte. Amém.
1: Ave Maria, cheia de graça, o Senhor é convosco. Bendita sois vós entre as mulheres, e bendito é o fruto do vosso ventre, Jesus.
2: Santa Maria, Mãe de Deus, rogai por nós, pecadores, agora e na hora de nossa morte. Amém.
1: Ave Maria, cheia de graça, o Senhor é convosco. Bendita sois vós entre as mulheres, e bendito é o fruto do vosso ventre, Jesus.
2: Santa Maria, Mãe de Deus, rogai por nós, pecadores, agora e na hora de nossa morte. Amém.
1: Ave Maria, cheia de graça, o Senhor é convosco. Bendita sois vós entre as mulheres, e bendito é o fruto do vosso ventre, Jesus.
2: Santa Maria, Mãe de Deus, rogai por nós, pecadores, agora e na hora de nossa morte. Amém.
1: Ave Maria, cheia de graça, o Senhor é convosco. Bendita sois vós entre as mulheres, e bendito é o fruto do vosso ventre, Jesus.
2: Santa Maria, Mãe de Deus, rogai por nós, pecadores, agora e na hora de nossa morte. Amém.
1: Ave Maria, cheia de graça, o Senhor é convosco. Bendita sois vós entre as mulheres, e bendito é o fruto do vosso ventre, Jesus.
2: Santa Maria, Mãe de Deus, rogai por nós, pecadores, agora e na hora de nossa morte. Amém.
1: Ave Maria, cheia de graça, o Senhor é convosco. Bendita sois vós entre as mulheres, e bendito é o fruto do vosso ventre, Jesus.
2: Santa Maria, Mãe de Deus, rogai por nós, pecadores, agora e na hora de nossa morte. Amém.
1: Ave Maria, cheia de graça, o Senhor é convosco. Bendita sois vós entre as mulheres, e bendito é o fruto do vosso ventre, Jesus.
2: Santa Maria, Mãe de Deus, rogai por nós, pecadores, agora e na hora de nossa morte. Amém.
1: Ave Maria, cheia de graça, o Senhor é convosco. Bendita sois vós entre as mulheres, e bendito é o fruto do vosso ventre, Jesus.
2: Santa Maria, Mãe de Deus, rogai por nós, pecadores, agora e na hora de nossa morte. Amém.
1: Ave Maria, cheia de graça, o Senhor é convosco. Bendita sois vós entre as mulheres, e bendito é o fruto do vosso ventre, Jesus.
2: Santa Maria, Mãe de Deus, rogai por nós, pecadores, agora e na hora de nossa morte. Amém.
1: Glória ao Pai, ao Filho e ao Espírito Santo.
2: Como era no princípio, agora e sempre. Amém.
1: Ó Maria concebida sem pecado,
2: rogai por nós que recorremos a vós.
1: Ó meu Jesus,
0: perdoai-nos, livrai-nos do fogo do inferno, levai as almas todas para o céu e socorrei principalmente as que mais precisarem.
1: No quinto mistério, contemplamos a crucificação e morte de nosso Senhor Jesus Cristo. Naquela cruz está a nossa salvação. Ao morrer, o Senhor sepultou a morte e nos resgatou do pecado. Rezemos por tantos irmãos nossos crucificados em suas dores, enfermidades e sofrimentos. Pai nosso que estais no céu, santificado seja o vosso nome. Venha a nós o vosso reino, seja feita a vossa vontade, assim na terra como no céu.
2: O pão nosso de cada dia nos dai hoje, perdoai as nossas ofensas, assim como nós perdoamos a quem nos tem ofendido. E não nos deixeis cair em tentação, mas livrai-nos do mal. Amém.
1: Ave Maria, cheia de graça, o Senhor é convosco. Bendita sois vós entre as mulheres, e bendito é o fruto do vosso ventre, Jesus.
2: Santa Maria, Mãe de Deus, rogai por nós, pecadores, agora e na hora de nossa morte. Amém.
1: Ave Maria, cheia de graça, o Senhor é convosco. Bendita sois vós entre as mulheres, e bendito é o fruto do vosso ventre, Jesus.
2: Santa Maria, Mãe de Deus, rogai por nós, pecadores, agora e na hora de nossa morte. Amém.
1: Ave Maria, cheia de graça, o Senhor é convosco. Bendita sois vós entre as mulheres, e bendito é o fruto do vosso ventre, Jesus.
2: Santa Maria, Mãe de Deus, rogai por nós, pecadores, agora e na hora de nossa morte. Amém.
1: Ave Maria, cheia de graça, o Senhor é convosco. Bendita sois vós entre as mulheres, e bendito é o fruto do vosso ventre, Jesus.
2: Santa Maria, Mãe de Deus, rogai por nós, pecadores, agora e na hora de nossa morte. Amém.
1: Ave Maria, cheia de graça, o Senhor é convosco. Bendita sois vós entre as mulheres, e bendito é o fruto do vosso ventre, Jesus.
2: Santa Maria, Mãe de Deus, rogai por nós, pecadores, agora e na hora de nossa morte. Amém.
1: Ave Maria, cheia de graça, o Senhor é convosco. Bendita sois vós entre as mulheres, e bendito é o fruto do vosso ventre, Jesus.
2: Santa Maria, Mãe de Deus, rogai por nós, pecadores, agora e na hora de nossa morte. Amém.
1: Ave Maria, cheia de graça, o Senhor é convosco. Bendita sois vós entre as mulheres, e bendito é o fruto do vosso ventre, Jesus.
2: Santa Maria, Mãe de Deus, rogai por nós, pecadores, agora e na hora de nossa morte. Amém.
1: Ave Maria, cheia de graça, o Senhor é convosco. Bendita sois vós entre as mulheres, e bendito é o fruto do vosso ventre, Jesus.
2: Santa Maria, Mãe de Deus, rogai por nós, pecadores, agora e na hora de nossa morte. Amém.
1: Ave Maria, cheia de graça, o Senhor é convosco. Bendita sois vós entre as mulheres, e bendito é o fruto do vosso ventre, Jesus.
2: Santa Maria, Mãe de Deus, rogai por nós, pecadores, agora e na hora de nossa morte. Amém.
1: Ave Maria, cheia de graça, o Senhor é convosco. Bendita sois vós entre as mulheres, e bendito é o fruto do vosso ventre, Jesus.
2: Santa Maria, Mãe de Deus, rogai por nós, pecadores, agora e na hora de nossa morte. Amém.
1: Glória ao Pai, ao Filho e ao Espírito Santo.
2: Como era no princípio, agora e sempre. Amém.
1: Ó Maria concebida sem pecado,
2: rogai por nós que recorremos a vós.
1: Ó meu Jesus,
0: perdoai-nos, livrai-nos do fogo do inferno, levai as almas todas para o céu e socorrei principalmente as que mais precisarem.
1: Infinitas graças vos damos, soberana Rainha, pelos benefícios que todos os dias recebemos de vossas mãos liberais. Dignai-vos, agora e sempre, tomar-nos debaixo de vosso poderoso amparo, e para mais vos obrigar, vos saudamos como a Salve Rainha.
0: Salve Rainha, Mãe de Misericórdia, vida, doçura e esperança nossa salve, a vós bradamos os degradados filhos de Eva, a vós suspiramos, gemendo e chorando nesse vale de lágrimas, eia, pois, advogada nossa, esses vossos olhos misericordiosos a vós volvei, e depois deste desterro, mostrai-nos Jesus, bendito fruto de vosso ventre. Ó clemente, ó piedosa, ó doce sempre Virgem Maria.
1: Rogai por nós, Santa Mãe de Deus,
2: para que sejamos dignos das promessas de Cristo. Amém.
1: Em nome do Pai, do Filho e do Espírito Santo. Amém.

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1: Louvado seja nosso Senhor Jesus Cristo, para sempre seja louvado. Nesse momento, apresentamos as intenções para esta Santa Missa. Senhor, olhai com carinho por Luciano Fernandes Silva, Ademar Silva, Vasconcelos e sua esposa Leí, Fábio Marcelo Fonseca, Josélia da Silva Eugênio Moreira, Edivaldo José, Fredolino Mangue, Romilda Gonçalves, Roseilda Maciel, Mosaí Rodrigues, Maria Judete, Silvio Mauro, Silvio Rodrigues da Silva, Valéria da Cunha Lima, Valdeci Fernandes, Sônia Maria Malaquias, José Antônio da Silva, Carmen Lúcia da Silva, Raquel Rodrigues Faria, Maria do Socorro Ferreira, Everaldo Barbosa, Luiz Eduardo Ferreira, Ivani de Fátima, Marcelo Garcia, Christian Alves, Lucas Alves, João Vitor Alves, Enzo Pereira da Silva, Lenilza Aparecida, Flávia Cristina, João Henrique Eugênio, Pedro Henrique Eugênio, Tereza Cristina da Silva, Ana Dalva Alves, Lucineide Delfino e sua mãe Justina, Jaqueline Lopes, Elaine de Fátima Dias, Renato Portilho, Eunice de Almeida, Nicole de Almeida, Maria das Dores Rabelo, Ítalo Jander da Silva, Justina Delfino, Jonas Pereira de Oliveira, Lucineide Delfino, Leandro Delfino, Ana Beatriz Delfino, Larissa Delfino, Lara Delfino, Elinaldo Oliveira, Clotildes de Jesus, Ailson Souza, Cristiane Sueli, Luciana das Dores Carvalho, Brenda de Oliveira, Maria Célia da Silva, Cristina Barbosa, Selma da Silva Santos, Valéria Lima, Pedro Lima, Yasmin Vitória, Adelino Quintino, Edson Martins, Maria Roseli, Neuzeni de Abreu Amorim, Mariana de Souza, Marcela da Silva, Jovelino Alves, Angélica Lima, Maria José da Silva, Gilvânia Cabral Andrade, Ana Paula da Silva, Odília Ramos, Emanuel Bento, Mariana Almeida, José Salles da Ribeiro, Carmen Lúcia da Silva, Dinalva Maria da Silva, Eunice Almeida, Renato Portilho, Maria José da Silva Castro, Ivonês Gotardo e seu neto Samuel, Rosimeire Mendes, Roseli Maciel, Lila de Fátima Pereira, Romilda Almeida, Rosineia Ribeiro, Joaci Rabelo, Joel Pereira da Silva, Natália Coure, Joyce Janine, Rosimeire Mendes, Gislene Maria, Maria da Graça dos Santos, Maria Gorete Rabelo, Rosângela Gonçalves, Heloísa Pereira, Irene Maia dos Santos, Maria de Lourdes Oliveira, Maria Terezinha da Conceição, Maria Aparecida Almeida, Marco Antônio Cabral, Pedro Vinícius de Souza, Leandro Oliveira, Maria Thelma de Jesus, Valdeci Ferreira, Maria Lucélia, Ana Maria Vieira, Maria Irlene Neves, Maria Aparecida Muniz da Costa, Maria de Fátima de Sena, Carmen da Conceição Souza, Maria do Socorro Rodrigues, Ivone Chagas, Cineide Alexandre, Elis Regina, Joel da Silva, Maria Cláudia de Souza, Karina de Abreu Martins, Maria da Graça dos Santos e Josete Santos Silvino. Que o Senhor abençoe e proteja cada um delas. Amém.

Amado povo de Deus, celebramos hoje a memória de Santo Inácio de Loyola, presbítero, nasceu na Espanha e morreu em Roma. Deixou a carreira militar, influenciado pela leitura da vida de Cristo. Fundou a Companhia de Jesus, os Jesuítas, autor do famoso livro Exercícios Espirituais. Seu lema era: tudo para a maior glória de Deus. Iniciemos esta celebração no oitavo dia da novena perpétua a Jesus misericordioso, pedindo: conduzi-nos em nossas incertezas. Cantemos.

0: Louvado seja nosso Senhor Jesus Cristo.
1: Para sempre seja louvado.
0: A você que está aqui no santuário, muito bem-vindo. A você que está em casa, este momento estamos conectados pela nossa fé. Queremos trazer a você este último dia do mês de julho. E hoje, neste novenário, pedir: Jesus misericordioso,
1: conduzi-nos em nossas incertezas.
0: Jesus misericordioso,
1: conduzi-nos em nossas incertezas.
0: Jesus misericordioso,
1: conduzi-nos em nossas incertezas.
0: A você que está em casa, você que está no trabalho e deu uma paradinha para este momento da Santa Missa, este é o nosso encontro diário aqui na Santa Missa. Temos aqui hoje um convite especial para você. Fique conosco até o final desta Santa Missa, para que toda a bênção desta Santa Missa seja completa na sua vida. Hoje é o último dia do mês de julho. Vamos começar agora o segundo semestre. Consagrar ao Senhor nesta Eucaristia todos estes meses que temos agora no segundo semestre. Sabemos que o segundo semestre é bem mais curto e queremos louvar ao Senhor pelo dom da vida, trazer a nossa prece, a nossa necessidade hoje a Jesus misericordioso. Então, fique comigo até o final desta Santa Missa, que temos hoje uma bênção muito especial para você. E a nós que aqui estamos neste santuário reunidos, também temos esta certeza de forma presencial, buscar a graça e a misericórdia de Deus. Cantemos a Trindade Santa. Música.

0: graça e a paz de nosso Senhor Jesus Cristo, o amor do Pai, a comunhão do Espírito Santo esteja com todos.
1: Bendito seja Deus que nos reuniu no amor de Cristo.
0: No amor de Cristo nos reunimos neste dia, deste novenário, pedindo a Jesus misericordioso a graça que necessitamos. Para você que está aqui no santuário, para aqueles que estão em casa pela TV Evangelizar, pelos aplicativos da TV Evangelizar, YouTube, Padre Manzotti. Quantas são as nossas intenções, mas este mês de julho dizer obrigado, Jesus. Obrigado, Senhor, pelas metas alcançadas. Obrigado, Senhor, pelo teu preciosíssimo sangue que celebramos neste mês. Obrigado, Senhor, pelo despertar novo para tantos de nós. Obrigado, Senhor, pela quitação da terra prometida. Obrigado, Senhor, por esses momentos de evangelização. Obrigado, Senhor, pela madrugada da TV Evangelizar. Veja quantas graças neste mês. É Deus agindo em nós. E hoje, pedir ao Senhor que possa nos conduzir nas nossas incertezas. O mês de agosto será bem melhor que o mês de julho, se houver uma abertura, uma entrega da nossa parte, para você que está em casa e para nós neste santuário. Peçamos perdão pelas vezes que nos fazemos de esquecidos pelo chamado diário que Jesus nos faz. Peçamos perdão cantando.

0: cada um de nós. Perdoe, Senhor, os nossos pecados, nos conduza à vida eterna.
1: Amém.
0: Oremos. Quais pedidos trazemos a esta Santa Missa? Você que está aqui no santuário, aqueles que estão em casa, nos coloquemos hoje em oração. E faço aqui hoje um apelo a você. 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Nos ajude neste mês. Rezando por estes, lembramos de você e de todos. Luzia Maria Gonçalves, Pará de Minas, Minas Gerais. Raimundo Pereira, Ouricuri, Pernambuco. Iracida Costa, São Paulo, capital. Rezamos pela saúde de Alessandra Aparecida, que fará uma cirurgia tarde. E também ação de graças pelo aniversário de 91 anos, Odila Zanella e todos nós aqui presentes. Ó Deus, suscitastes em vossa igreja Santo Inácio de Loyola para propagar a maior glória do vosso nome, concedei-nos que, auxiliados por sua intercessão, imitando seus exemplos, mereçamos por nosso combate na terra ser coroados com ele no céu. Por nosso Senhor Jesus Cristo, vosso Filho, que é Deus, convosco vive e reina na unidade do Espírito Santo por todos os séculos dos séculos.
1: Amém. 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
2: Leitura do livro do profeta Jeremias. No início do reinado de Joaquim, filho de Josias, rei de Judá, foi comunicada da parte do Senhor esta palavra que dizia: assim fala o Senhor: põe-te de pé no átrio da casa do Senhor e fala a todos os que vêm das cidades de Judá para adorar o Senhor no templo todas as palavras que eu te mandei dizer. Não retires uma só palavra. Talvez eles as ouçam e voltem do mau caminho, e eu me arrependa da decisão de castigá-los por suas más obras. A eles então dirás: isto diz o Senhor, se não vos dispuserdes a viver segundo a lei que vos dei, a escutar as palavras dos meus servos, os profetas, que eu vos tenho enviado com solicitude e para vossa orientação, e que vós não tendes escutado, farei desta casa uma segunda Silo, e farei desta uma cidade amaldiçoada por todos os povos da terra. Os sacerdotes e profetas e todo o povo presente ouviram Jeremias dizer essas palavras na casa do Senhor. Quando Jeremias acabou de dizer tudo o que o Senhor lhe ordenara falasse a todo o povo, prenderam-no os sacerdotes, os profetas e o povo, dizendo: este homem tem que morrer, porque dizes, em nome do Senhor, a profecia, esta casa será como Silo, e esta cidade será devastada e vazia de habitantes. Todo o povo juntou-se contra Jeremias na casa do Senhor. Palavra do Senhor.
3: Graças a Deus.
1: O responsório de hoje é o Salmo 68, que tem por antífona: respondei-me, ó Senhor, pelo vosso imenso amor. Todos.
3: Respondei-me, ó Senhor, pelo vosso imenso amor.
1: Salmodiemos.

mais numerosos que os cabelos da cabeça são aqueles que me odeiam sem motivo. 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

Por vossa causa é que sofri tantos insultos e o meu rosto se cobriu de confusão. Eu me tornei como um estranho a meus irmãos, como estrangeiro para os filhos de minha mãe, pois meu zelo e meu amor por vossa casa me devoram como fogo abrasador, e os insultos de infiéis que vos ultrajam recaíram todos eles.

Por isso, elevo para vós minha oração neste tempo favorável, Senhor Deus. Respondei-me pelo vosso imenso amor, pela vossa salvação que

0: Senhor esteja convosco.
1: Ele está no meio.
0: Sua mãe não se chama Maria? Seus irmãos não são Tiago, José, Simão e Judas? Suas irmãs não moram conosco? Então, de onde vem tudo isso? E ficaram escandalizados por causa dele. Jesus, porém, disse: um profeta só não é estimado em sua própria pátria e em sua família. Porque Jesus não fez ali muitos milagres, porque eles não tinham fé. Palavra da salvação.
1: Glória a vós, Senhor.
0: Vamos nos sentar um instante, irmãos. Hoje é momento para nós de fazermos uma certa retrospectiva de como foi este mês. Dia 31, as aulas já estão voltando ao normal, o trânsito infelizmente piorando, mas é assim a vida. Para dizer o quê? A rotina precisa se fazer presente na vida de todos. Mesmo às vezes de manhã, você não tendo vontade, desperte, se levante e vá para os seus afazeres. Só assim realmente você que está em casa, eu e todos nós, conseguiremos alcançar os nossos objetivos propriamente. Claro que às vezes os nossos objetivos são diferentes, mas o sentido precisa ser único. Fazer com que aquilo que é objetivo para mim torne-se bom na totalidade da nossa vida. O Evangelho de hoje nos leva à pátria de Jesus, o lugar que ele cresceu, foi criado com seu pai e sua mãe, o lugar que Jesus crescia em estatura e sabedoria, como diz a palavra de Deus, teve os seus amigos, os vizinhos, brincou com outras crianças enquanto era criança, ou seja, Jesus teve um crescimento, como todos nós tivemos, até alcançar a sua fase adulta. Jesus se fez homem como nós, menos na nossa condição pecadora. Ele é santo, é o santo dos santos. Mas veja que o texto de hoje nos mostra que na pátria de Jesus, no lugar que Jesus morava, viveu, havia um certo preconceito. Escuta, não é este o filho do carpinteiro? Não é este o filho de José? Não é este o filho de Maria? Não é este que fazia lá móveis com aquele senhor chamado José? Quem é este homem então, para fazer tais prodígios, milagres entre nós? O texto encerra dizendo assim: Jesus não fez ali muitos milagres, porque eles não tinham fé. Jesus não fará milagres na nossa pátria doméstica, que é a nossa casa, se nós não tivermos fé. Dias atrás, nas liturgias do domingo, a liturgia nos mostrava o valor da semente bem semeada em um campo bem preparado.

0: Uma semente bem semeada em um campo bem preparado, ela germina, cresce. A partir do momento que exatamente este campo está sendo cuidado, onde esta semente foi plantada. Jesus não fez ali muitos milagres, porque eles não tinham fé. Jesus fará com que a semente possa crescer no nosso campo doméstico, que é a nossa casa, a partir do momento que houver uma abertura da minha parte, da sua também, que você que está em casa agora. E veja o que hoje pedimos neste novenário a Jesus misericordioso, nesta prece que hoje fazemos: conduzi-nos em nossas incertezas. Vivemos em meio a familiares, pessoas do nosso convívio, em uma grande incerteza na vida. Dias atrás atendi uma jovem, jovem nos seus 30 e poucos anos já propriamente, para os 40, entrando na fase 200, como todos nós já estamos, 40, 50, 60, 70, e aí vai embora, né? E ela dizia assim para mim no atendimento: padre, eu ainda não tenho sentido para a minha vida, eu ainda não tenho um objetivo por meio da minha vida profissional. Veja, você que está em casa e nós aqui nesse santuário, uma mulher não tão jovem mais, já entrando para os entas da vida, para os 40, ainda não tem sentido na vida profissional, no casamento, e aí vai. Eu disse: Jesus sacramentado, abra a mente desta pessoa, esta cabeça, e possa ela entender que o tempo está passando. Vive na incerteza. E a incerteza daqueles que alimentam este sentimento, a incerteza faz com que a pessoa congele, fique estático, parado em uma cena da vida, em um trauma gerado por um momento de incerteza. Não podemos viver assim, de jeito nenhum. E hoje a liturgia nos convida a isso, meus irmãos, a eliminar os preconceitos. E quando existe uma certa familiaridade, uma intimidade, gera, portanto, o preconceito. Quantas vezes nos nossos convívios familiares não temos mais o sentido do sagrado? É triste dizer, mas eu preciso falar. Quantas crianças não pedem mais bênção aos padres? Quantas crianças chegam assim: bença, padre, aqui na porta da igreja, na sacristia, na rampa do santuário, com a mãozinha posta assim: bença, padre. Mas também quantas crianças crescendo em meio a uma incerteza, quantas crianças crescendo sem vivência de fé. E eu disse outro dia a uma mãe: cuidado, hein? Um dia o seu filho vai crescer, vai se fazer jovem e vai dizer assim para você: eu vou. Você vai dizer: não, não vou. E ele vai dizer: eu vou. E ele vai abrir a porta e ir, e deixar você falando sozinho, porque foi uma criança sem rédeas, não tinha vida de oração, não sabia nem pelo menos rezar a Ave Maria, a oração do Santo Anjo. Amados, a vida adulta só é desenfreada quando exatamente a vida infantil não teve limites. Olhar para este momento onde a liturgia hoje nos coloca é ver que às vezes nós não somos um bom pai, talvez. Caminhamos para o mês das vocações, já está aqui muito bem preparado pela pastoral da que temos aqui, a ornamentação. E domingo celebraremos o primeiro domingo, que é a vocação sacerdotal. Toda vocação brota de dentro de casa, sim ou não? Eita! Sim ou não, gente? Então acorda para a vida, meio-dia e meio já. Já já a gente vai almoçar. Vocação sacerdotal. Celebraremos no primeiro domingo a vocação sacerdotal. Todo padre sai de uma família. Todo padre sai de uma família imperfeita. E também o padre não é perfeito. Mas rezar pelos padres, rezar pelos leigos, pela vocação matrimonial que será a semana da família, rezar pelos catequistas, pelos religiosos, muito bem preparado tudo isso, para lembrarmos que toda vocação, todo médico, todo padre, todo administrador, sai de dentro de casa, sim ou não? A senhora tem filhos? Quantos? Um, ele se formou em quê? Agronomia, economia, muito bem, é alguém que lida com a matemática, com dinheiro, cuida da economia de uma empresa, é uma vocação. Toda vocação brota de dentro de casa. Agora precisamos cuidar, precisamos alimentar o que é bom, precisamos instruir, precisamos mostrar. Mas infelizmente, há muito pai e mãe que por sua vez não tem a vocação de ser pai ou mãe. Porque ser pai e mãe, sabemos que não é só gerar, colocar no mundo. É dar instrução, é mostrar o que é certo. O Evangelho encerra dizendo, Jesus não fez ali muitos milagres, porque eles não tinham fé. Quantas vezes ouvimos assim, padre, eu tenho insistido na minha oração, mas parece que o Senhor não me ouve. Não é que Ele não está te ouvindo, não é que Ele não está me ouvindo, é que falta fé da nossa parte. A fé, por mais pequena que seja, lá em casa eu tenho a semente de mostarda que a dona Margarida me deu, devia ter trazido, mas eu esqueci. A semente de mostarda é bem pequena, quase invisível na palma da mão, mas bem cultivada, torna-se uma árvore grande dentro do terreno que cada um tem. A vocação bem cuidada, ela torna-se uma árvore grande, frondosa, a partir do momento que é vigiada, cuidada, dentro da realidade que cada um tem. Por isso que o Evangelho ensinava a nós, Jesus ali não fez muitos milagres, porque não existia fé, nem mesmo pequena. Qual o tamanho da sua fé? Padre, minha fé está quase se apagando, como a vela que queima no altar. Se está se apagando, vamos alimentar então esta chama, que foi um dia acendida. Mas há algo muito importante a dizer nesta liturgia. O orgulho, a soberba de coração, mata a graça de Deus na vida de cada um. Se somos soberbos, orgulho demasiado vai ferindo e matando a graça que Deus tem a cada um de nós. O orgulho gera o julgamento. Não é este o filho de José? Onde já se viu? Ele vir falar tudo isso? Este milagre é mentira? É fake news? Não acredite nele não? Julgaram Jesus. O orgulho gera julgamento. Julgaram o Senhor mesmo conhecendo Ele, porque Ele cresceu em Nazaré. Os nazarenos não acreditaram em Jesus. É este que vocês dizem? Imagina, viveu aqui na rua com a gente, andou de carrinho de rolemã, viveu aqui na nossa vizinhança. Não, vocês estão enganados, ele não é o Messias. é necessário vencer uma espécie, irmãos, entenda isso, uma espécie de familiaridade cega. Esta familiaridade cega é sinônimo de rejeição. Ali, no texto, o que estão fazendo? Rejeitando Jesus. Se eu às vezes, ou você, ou aqueles que estão em casa, rejeitamos a graça, por mais às vezes que você insista na dúvida da fé, a graça não acontece. Aí o que que acontece? Você se frustra, não vou mais à missa, não vou mais confessar, não vou mais devolver o meu dízimo, não vou mais adorar Jesus, não vou mais comungar. Veja, virou o cristão dos nãos. Mas se a sua fé manter-se firme, mesmo em meio às tempestades que a vida dá, aí sim, meu irmão, Deus vai te honrar. Nós estamos na madrugada da TV Evangelizar todos os dias. Eu estou sempre às 3 horas da manhã, das 3 às 4. É a hora santa. É o momento em que Jesus teve a agonia. E vamos começar agora, no próximo mês, a quaresma de São Miguel, na madrugada da TV Evangelizar. Precisamos estar neste estado de oração, vigilantes, para ter força, coragem, discernimento. Porque há tantos que não querem alimentar a virtude ou o sentimento da coragem, porque estão acomodados. É triste um cristão que está acomodado no sofá da vida. Levante! Ah, tá frio, padre. Levante, se agasalhe e vá para o seu serviço. Tá bom aqui, padre. Levante, insista com você mesmo. Nava Santo Agostinho. Deus costuma falar para nós através dos instrumentos mais simples da nossa vida. Onde Jesus nasceu? No curral. Sim ou não? Sim. Jesus nasceu na manjedoura, no curral. Jesus foi pregado na cruz. Jesus viveu entre os discípulos na humildade. Não quiseram reconhecer a humildade. Para isso, a necessidade de desarmar o orgulho humano, que muitas vezes fala mais alto em nós. O orgulho é diferente da humildade. A humildade, ela abre portas. A humildade faz com que eu possa entender as incertezas da minha vida, como hoje rezamos no 8º dia deste novenário. É preciso então, irmãos, superar os preconceitos, superar isso. Os nazarenos apenas desprezaram Jesus, por isso que eu insisto em dizer, onde o texto nos aponta, Jesus não fez ali muitos milagres, porque eles não tinham fé. Como que está a sua fé? A minha fé está de forma mecânica, eu rezar por rezar, fazer por fazer? Eu preciso rezar de coração. Por mais simples que seja a sua oração, faça, mas faça verdadeiramente, para que eu e você sejamos instrumentos simples na fé. É a necessidade de desarmar o nosso coração, tirando o orgulho que impede de ver Jesus, escutar o Senhor e seguir os seus ensinamentos. Então pare, pare de duvidar da existência de Deus na sua vida. Pare de duvidar de que Deus não está ou está te ouvindo. Deus nos ouve todo santo dia, mas depende de mim ter esta abertura para que a graça dele aconteça em nós. Louvado seja nosso Senhor Jesus Cristo.
1: Para sempre seja louvado.
0: Elevemos ao Deus da vida as nossas preces.
2: Ao final de cada prece, rezemos: atendei-nos, ó Senhor, pelo vosso imenso amor.
3: Atendei-nos, ó Senhor, pelo vosso imenso amor.
2: Pelo Papa, para que receba de Deus sabedoria, saúde e disposição para continuar a dirigir a Igreja de Jesus Cristo, rezemos.
3: Atendei-nos, Senhor, pelo vosso imenso amor.
2: Pelos nossos governantes, para que sejam conscientes de suas responsabilidades e se sintam impulsionados a fazer sempre o bem, rezemos.
3: Atendei-nos, Senhor, pelo vosso imenso amor.
2: Pelos religiosos da Companhia de Jesus, os jesuítas, para que, a exemplo de Santo Inácio de Loyola, propaguem por toda a parte a maior glória de Deus, rezemos.
3: Atendei-nos, Senhor, pelo vosso imenso amor.
2: Estamos no mês da conscientização do dízimo. Rezemos juntos a oração do dizimista. Recebei, Senhor, o meu dízimo. Não é uma esmola, porque não sois mendigo. Não é uma simples contribuição, porque não precisais dela. Esta oferta, Senhor, representa meu reconhecimento, minha gratidão e amor por tudo o que me destes. É minha partilha com quem tem menos. É meu esforço para o sustento da comunidade. Se tenho, é porque vós me destes. Amém.
0: Rezemos o novenário perpétuo a Jesus misericordioso. Ó Deus de grande misericórdia,
4: bondade infinita, eis que hoje nesta novena perpétua, por intercessão de Nossa Senhora de Guadalupe, padroeira das Américas, venho suplicar as graças necessárias para mim e para meus familiares.
0: Qual a graça? Peça, suplique, clame a Jesus misericordioso.

nós sem cessar a vossa misericórdia, a fim de que possamos cumprir fielmente a vossa santa vontade durante toda a nossa vida e na hora da morte. Que o poder da vossa misericórdia nos defenda dos ataques dos inimigos da nossa salvação. Jesus é a nossa confiança. Pelo seu coração misericordioso, como por uma porta aberta, esperamos entrar no céu. Amém.

0: misericordiosíssimo Jesus, que dissestes que quereis misericórdia, eis que estou trazendo à mansão do vosso compassivo coração as almas do purgatório, almas que vos são muito queridas e que, no entanto, devem dar reparação à vossa justiça. Que torrentes de sangue e água que brotam do vosso coração apaguem as chamas do fogo do purgatório, para que também ali seja glorificado o poder da vossa misericórdia.
1: Eterno Pai, olhai com misericórdia para as almas que sofrem no purgatório e que estão encerradas no coração compassivo de Jesus, vosso Filho, e por toda a amargura que estava inundada a sua alma santíssima. Mostreis vossa misericórdia às almas que se encontram sob o olhar da vossa justiça. Não olheis para elas de outra forma, senão através das chagas de Jesus, vosso Filho muito amado, porque nós cremos que a vossa bondade e misericórdia são incomensuráveis. Amém. 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Música.

0: Orai, irmãos e irmãs, para que o nosso sacrifício seja aceito por Deus Pai Todo-Poderoso.
1: Receba o Senhor por tuas mãos este sacrifício, para a glória do seu nome, para o nosso bem e de toda a sua santa igreja.
0: Senhor nosso Deus, sejam do vosso agrado as oferendas que trazemos, comemorando o Santo Inácio de Loyola. Concedei que os sagrados mistérios, instituídos como fonte de toda a santidade, nos santifiquem verdadeiramente, por Cristo nosso Senhor.
1: Amém.
0: O Senhor esteja convosco.
1: Ele está no meio de nós.
0: Corações ao alto.
1: É nosso coração está em Deus.
0: Demos graças ao Senhor nosso Deus.
1: É nosso dever e nossa salvação.
0: Na verdade, é digno e justo nosso dever e salvação dar-vos graças sempre em todo lugar, Senhor Pai Santo, Deus Eterno e Todo-Poderoso. É Ele o bom pastor, que deu a vida por suas ovelhas e continua a apacentar o seu rebanho, doando à igreja pastores segundo o seu coração. Na vida de Santo Inácio, reconhecemos os sinais do vosso amor por nós, na sua voz, a vossa palavra, nos seus gestos, o vosso poder. Por isso, com a multidão dos anjos e santos, entoamos o hino da vossa glória, dizendo a uma só voz:
2: Santo, Santo, Santo, Senhor Deus do Universo, o céu e a terra proclamam a vossa glória. Hosana nas alturas, bendito que vem em nome do Senhor. Hosana nas alturas.
0: Na verdade, ó Pai, vós sois santo, fonte de toda a santidade. Santificai, pois, estes dons, derramando sobre eles o vosso Espírito, a fim de que se tornem para nós corpo e sangue de nosso Senhor Jesus Cristo.
1: Enviai o vosso Espírito Santo.
0: Estando para ser entregue, abraçando livremente a paixão, Jesus tomou o pão, pronunciou a bênção de ação de graças, partiu, deu aos seus discípulos, dizendo: Tomai todos e comei. Isto é o meu corpo, que será entregue por vós.

Do mesmo modo, no fim da ceia, tomou o cálice em suas mãos, dando graças novamente. Entregou aos seus discípulos, dizendo: tomai todos e bebei. Este é o cálice do meu sangue, o sangue da nova e eterna aliança. Será derramado por vós e por todos para a remissão dos pecados. Fazei isto em memória de mim.

0: Anunciamos, Senhor, a vossa morte e proclamamos a vossa ressurreição. Vinde, Senhor Jesus.
1: Celebrando o memorial da morte e ressurreição do vosso Filho, nós oferecemos, ó Pai, o pão da vida, o cálice da salvação. Agradecemos porque nos tornastes dignos de estar aqui na vossa presença e vos servir.
0: Aceitai, ó Senhor, a nossa oferta.
1: Suplicantes, vos pedimos que, participando do corpo e sangue de Cristo, sejamos reunidos pelo Espírito Santo num só corpo.
0: O Espírito nos una num só corpo.
1: Lembrai-vos, ó Pai, da vossa igreja que se faz presente pelo mundo inteiro, que ela cresça na caridade em comunhão com o Papa Leão, o nosso arcebispo José Antônio, os bispos auxiliares, os bispos do mundo inteiro, os presbíteros, diáconos, todos os ministros do vosso povo.
0: Lembrai-vos, ó Pai, da vossa igreja.
1: Lembrai-vos também na vossa misericórdia os nossos irmãos e irmãs que adormeceram na esperança da ressurreição. O sétimo dia, Eustáquio da Silva, Hilda Lima, Leopoldo Souza, Maria de Andrade e o sufrágio de Davi Cordeiro. Todos que partiram desta vida, acolhei-os junto a vós, na luz da vossa face.
0: Concedei-lhes, ó Senhor, a luz eterna.
1: Enfim, nós os pedimos, tende piedade de todos nós, dai-nos participar da vida eterna, com a Virgem Maria, Mãe de Deus e da Igreja, São José, seu esposo, os apóstolos, Santo Inácio, todos os santos que neste mundo viveram na vossa amizade, a fim de vos louvarmos, glorificarmos por Jesus Cristo, vosso Filho. Por Cristo, com Cristo e em Cristo, a vós, Deus Pai Todo-Poderoso, na unidade do Espírito Santo, toda honra e toda glória, agora e para sempre.
0: Amém.
1: Rezemos a oração que o Senhor nos ensinou. Pai nosso,
0: que estais nos céus, santificado seja o vosso nome. Venha a nós o vosso reino, seja feita a vossa vontade, assim na terra como no céu. O pão nosso de cada dia nos dai hoje, perdoai-nos as nossas ofensas, assim como nós perdoamos a quem nos tem ofendido, e não nos deixeis cair em tentação, mas livrai-nos do mal.
1: Livrai-nos de todos os males, ó Pai, ajudados pela vossa misericórdia, sejamos sempre livres do pecado, e protegidos de todos os perigos.
0: Amém.
1: A paz do Senhor esteja sempre com todos.
0: O amor de Cristo nos uniu. Cordeiro de Deus, que tirais o pecado do mundo, tende piedade de nós. Cordeiro de Deus, que tirais o pecado do mundo, tende piedade de nós. Cordeiro de Deus, que tirais o pecado do mundo, dai-nos a paz.
1: Quem come a minha carne e bebe do meu sangue, permanece em mim e eu nele. Eis o Cordeiro de Deus que tira o pecado do mundo.
0: Senhor, eu não sou digno de que entreis em minha morada, mas dizei uma palavra e serei salvo.
1: Corpo, sangue de Cristo nos guarde para a vida eterna.
0: Amém. A Sagrada Eucaristia nos ajuda a vivermos segundo os ensinamentos de Jesus Cristo. Cantemos.

0: Senhor, este sacrifício de louvor que oferecemos em ação de graças na comemoração de Santo Inácio de Loyola, nos conduza à bem-aventurança eterna para louvarmos, sem fim, a vossa imensa glória, por Cristo nosso Senhor.
1: Amém. Amém. Atenção para alguns avisos do santuário. Amanhã, sábado, teremos as missas às 12 e 18 horas. As confissões também acontecem das 14 às 17 nos confessionários dentro do centro catequético. E às 16 horas temos o terço mariano com o terço dos homens. Venha rezar conosco. Ainda amanhã teremos a vigília jovem, com início a partir das 23 horas até às 6 da manhã. Uma madrugada de oração, louvor, adoração ao Santíssimo Sacramento e um encontro transformador com Jesus. Venha fazer parte, a entrada é gratuita e será aqui no Anfiteatro de Jesus das Santas Chagas. 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
0: 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Vamos ficar em pé para a bênção dos objetos que hoje você trouxe para serem abençoados. Apresente produtos que evangelizam, a água, imagens, o livro do Padre Reginaldo, faremos esta bênção. Deus eterno e todo-poderoso, fonte e origem de toda bênção, nós os pedimos que abençoeis, santifiqueis estes objetos, imagens, feitos para recordar e honrar o vosso Filho, nosso Senhor Jesus Cristo. Concedei a todos que usarem esses sinais de fé e piedade diante das imagens, venerar e glorificar o vosso Filho por seu merecimento e intercessão, alcancem no presente a vossa graça, no futuro a glória eterna, por Cristo nosso Senhor.
2: Amém.
0: O Senhor esteja convosco.
2: Ele está no meio de nós.
0: Desça sobre vós a bênção do Pai, Filho, Espírito Santo.
2: Amém.
0: Vamos em paz, que o Senhor vos acompanhe.
2: Graças.

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1: Boa tarde, querido povo de Deus, meus amigos e amigas ouvintes da Rádio Barroso Mix. Está começando agora mais um programa Sintonia da Fé comigo, Petrina do Carmo. Agora 13 horas e 38 minutos, dia 31 de julho de 2026. Mais um mês se encerrando e mais uma semana também, né, pessoal? Graças a Deus. Sextou, chegou o fim de semana para o nosso descanso, para colocarmos nossas ideias no lugar, para descansarmos, também rezar, né? Porque é muito importante rezar todos os dias e pedir a Deus que depois possamos iniciar uma nova semana, um novo mês com muitas bênçãos e alegrias, né? E hoje, né, sexta-feira, já tá mandando sua mensagem, já tá aí querendo participar no programa? Não perde tempo, o WhatsApp está aberto para você. 32999774486. Faça igual a nossa amiga Dorinha, lá de Barra Mansa, Rio de Janeiro. Ela não perdeu tempo e já mandou um áudio aqui para nós.
2: Boa tarde, aqui é a Dorinha do Barrão. Coloca uma música bem bonita aí para minha mãe Terezinha, para Ivoninha e para a enfermeira de plantão, a Leiliane. Nós estamos aqui ligadinho, hein? Fique com Deus. Ótimo final de semana para você e para todos os seus ouvintes da Barroso Mix.
1: Obrigada, minha amiga Dorinha. Um ótimo fim de semana para você também, sua mãe Terezinha, a Ivone e a Leiliane que está aí com vocês hoje, né? Que o fim de semana seja abençoado, tranquilo, leve, né? Um beijo, muito obrigada pela sua participação. Já vou começar aqui, tá? O seu pedido, você falou para escolher uma música, então vou colocar a música Escrito por Deus, tá? Espero que todo mundo goste e vamos lá, já vamos mandar mensagem aí para eu conseguir tocar o seu pedido.

0: Continuando com as nossas participações, a nossa ouvinte Valdirene, lá de Uberlândia, ela mandou assim para mim: boa tarde, Petrina. Gostaria de ouvir a música Eu Vou Testemunhar, com o Anderson Soares. Beijos. Um beijo para você também, Valdirene, para você e toda a sua família. Obrigada pela sua participação, pela sua mensagem, tá bom? Tenha um excelente fim de semana. Já vou tocar aqui, então, na sequência, o seu pedido. A música Eu Vou Testemunhar, com Anderson Soares.
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0: Agora quem vai participar com a gente é a nossa querida amiga Carmen Lúcia, lá de Barbacena. E ela mandou um áudio aqui pra gente. Boa tarde, Carmen.
1: Oi, Petrina. Boa tarde, tudo bem? Aqui é a Carmen. Eu gostaria que você tocasse uma música pra nós aí do Padre Reginaldo Manzotti. Pode ser uma bonita que você goste. E gostaria de oferecer para todos os que estiverem ouvindo e para vocês aí da rádio.
0: Muito obrigada, Carmen, pela sua participação, pela audiência, viu? Um abraço para você e toda a sua família. Tenha um ótimo fim de semana, tá bom? Como você pediu para escolher uma música do Padre Reginaldo Manzotti, eu escolhi a música Tá na Mão de Deus, tá bom? Eu espero que todos vocês gostem.

Agora quem participa com a gente é a nossa amiga Ivone, lá de Tangará da Serra, Mato Grosso. E ela disse assim: Petrina, boa tarde, que sua tarde seja como a vontade de Deus, boa, perfeita e agradável. Por favor, toca uma música para todos nós ouvintes da Barroso Mix, sintonizados no Sintonia da Fé com Petrina, que é muito top a programação. A música é Padre Alessandro Campos, quem vai mandar no mundo é as mulheres. Mas os homens não vão se sentir ofendidos, tá? Vocês também são muito bons no que vocês fazem. Obrigada, Ivone, pela sua mensagem, pelo seu pedido. É isso mesmo, cada um tem uma função no mundo, né? Ninguém é melhor do que ninguém. É só uma música e tá tudo certo. Muito obrigada aí pelo seu pedido. Um beijo para você e toda a sua família. Tenha um ótimo fim de semana, tá bom? Já vou tocar aqui na sequência o seu pedido. Padre Alessandro Campos, quem vai mandar no mundo é a mulher.

0: Agora quem participa com a gente é o nosso amigo Alailton Ferreira, lá de Maceió, Alagoas. E ele também mandou um áudio aqui pra gente. Boa tarde, Alailton.
1: Petrinha, minha irmã, pai de Cristo, amor de Maria, tudo bem? Alailton, Maceió, Alagoas. Hoje, sexta-feira, eu tô com um pouquinho mais de tempo, Petrinha, então posso contar o que aconteceu esse final de semana. Final de semana passado nós tivemos o nosso 23º encontro do SCC. Eu estava lá servindo, e como é um encontro de casais e fala em família, sabemos que as aprovações têm que ser bastante, né? Então foi antes e durante, mas deu tudo certo. O servir é maravilhoso. Resultado melhor é quando a gente tem o pós-encontro, que foi terça-feira, e vê aqueles casais que estavam lá todos cheios do Espírito Santo, o fogo ainda aceso, e a gente sabe que vai dar certo, em nome de Jesus. Então, quero pedir hoje, sexta-feira, e oferecer a todos, obrigado, Deus, com o padre Reginaldo Manzotti, para oferecer pelo final de semana que nós tivemos servindo no SCC, e que tenhamos um restinho de sexta-feira e um final de semana abençoado. Fica comigo, fica com Deus, e até segunda-feira, meu amigo, se Deus quiser. Um abraço.
0: Um abraço, Alailton. Obrigada pela sua mensagem. Que bênção, né? Serviu lá no SCC. Que bom, isso é ótimo, né? Poder servir, ajudar, contribuir. Deus fica muito feliz, não é mesmo? Gratidão. Que bom que deu tudo certo. Fico feliz. E que venham os próximos, né, Alailton? Que Deus continue dando sabedoria, discernimento para você, né? Para continuar servindo, que é muito lindo, né, o que você faz. Parabéns, viu? E obrigada pela sua mensagem, que você tenha um ótimo fim de semana, tá bom? Você e sua família. E já vou colocar aqui então o seu pedido, a música com o padre Reginaldo Manzotti, Obrigado, Deus.

0: Agora é a vez da nossa amiga Josélia, lá de Guaíra, São Paulo, participar aqui com a gente. Ela mandou um áudio aqui para nós. Boa tarde, Josélia.
1: Oi, Petrina. Boa tarde. Tudo bem? Passando para desejar para você um ótimo final de semana e pedir uma música para você. É Anjos de Resgate, Maria e o Anjo. É, ofereço para todos que gostam, para você. Um abraço, Petrina. Fica com Deus.
0: Muito obrigada, minha amiga. Fica com Deus também. Muito obrigada pela sua mensagem. Que você também tenha um excelente fim de semana, né? Possa descansar, aproveitar, né? Você e sua família. Muito obrigada aí pelo seu pedido, tá bom? E vocês aí, façam igual a Josélia. Não deixa para última hora, não. Manda a sua mensagem aí, o seu pedido. Não deixa para última hora. Já manda aí para eu conseguir tocar a sua música. 32 999 77 4486. O programa passa muito rápido, então vamos lá, não deixa para última hora e já manda sua mensagem. Tô te esperando aqui no WhatsApp para poder tocar o seu pedido.

0: E vamos lá com mais participações. Agora é a vez do nosso amigo Nelson, lá de Campina Grande, Paraíba. E ele também mandou um áudio aqui pra gente. Boa tarde, Nelson.
1: Pra Petrina, pra meu pai Severino, pra minha mãe Dolizinete, e pra Beatriz, e professor Joca, professor Luan, professor Ricardo, e pra Recino, e pra Ana, Zebazi, pro meu Molalá, e Laércio, e pra minha mãe Laura, Maria Laura, e pra Maísa, e pra Macone, pra Timicia, e pra Cício, e pra Vamarica, pra Adeído, pra Guia, e pra Maria da Guia, e pra Zelito, e pra Rosil, e Gaste sem pessoa, e pra Nero, poeta Ziel, e pra Marquinho, vaqueiro Marquinho, e pra minha irmã Caldrete, e Afonso Talveiro, e pra Fabiano, pra Jailto, minha amiga Veronca, e pra Jamata, e pra Selma.
0: Obrigada, Nelson, pela sua mensagem, pela sua participação. Que você e sua família tenham um fim de semana abençoado e tranquilo, tá bom? Um bom descanso aí para todos vocês. Já vou tocar aqui o seu pedido, né? A música Sagrada Família com o Padre Robson de Oliveira. Agora, 14 horas e 15 minutos na Barroso Mix. Não perde tempo, manda sua mensagem aí no WhatsApp antes que o programa passe rápido e você não participou aqui, né? Vamos aí, sextou, vamos terminar a semana bem. Manda seu pedido, sua mensagem aí no WhatsApp 32 99 77 4486.

Agora quem participa com a gente é a nossa ouvinte Maria Gorete, lá de Contagem, Minas Gerais. E ela disse assim: oi Petrina, boa tarde. Toca Inabalável, de Padre Reginaldo. Obrigada por esse programa maravilhoso. Eu quem agradeço, Maria Gorete, pela sua participação. Vocês que deixam o programa lindo, né? É vocês que fazem a programação. Eu quem agradeço por todos que participam aqui sempre. Obrigada pela sua mensagem. Que você tenha um ótimo fim de semana, tá? Tranquilo e abençoado. Já vou tocar aqui na sequência para você, tá bom? Vocês que ainda não participaram, aproveita, manda mensagem aí. Hoje não tá congestionado de mensagem não, tá? Pode mandar aí seu pedido, sua mensagem. Tô aqui para te atender. 32 999 77 4486. Não espero o programa ficar perto de acabar para você mandar mensagem, hein? Já manda aí para mim que eu tô te esperando.

pessoal, cadê vocês? Cadê vocês? Não tem ninguém participando agora no momento, hein? Não recebi mensagens. Vou lembrar vocês novamente, hein? Se não tem participação, não tem programa. Manda aí pra mim, 32999774486. Vocês que fazem essa programação do Sintonia da Fé, tá bom? Se não tem pedido, não tem programa. Eu vou colocar uma música aqui na sequência, né? Ofereço para todos vocês, meus queridos ouvintes, né? De todos os lugares aí do Brasil, até fora do Brasil também. E ofereço para minha mãe Martinha, minha irmã Márcia, meu esposo Rafael, para minha filha Mariana. Enquanto isso, eu fico aguardando aí a mensagem de vocês.

Agora sim, né? Tô recebendo mais mensagens aqui. A Tânia, lá de Tabuleiro, ela mandou assim: oi, Petrina, boa tarde. Deus abençoe você e todos os ouvintes também. Um final de semana cheio de paz, harmonia e de muita presença de Deus para todos nós. Se possível, gostaria de ouvir Minha Família é uma Bênção, com Frei Gilson. Obrigada. Eu quem agradeço, Tânia, obrigada pela sua mensagem, pela sua participação. Que vocês aí também tenham um fim de semana abençoado, feliz, tranquilo, tá bom? Aproveitem bastante. E já vou tocar aqui na sequência, então, o seu pedido, a música com o Frei Gilson, Minha Família é uma Bênção.

meu irmão, minha irmã. O bem mais precioso que a gente tem nessa terra é família. Família é plano de Deus. Família não é uma invenção humana. A família é um plano de Deus. O homem deixará seu pai e sua mãe e se unirá à sua mulher. E para os dois Deus disse: crescei e multiplicai-vos. A família é um plano de Deus nessa terra. E por ser um plano de Deus, é que o diabo ataca. E por ser plano de Deus, que o diabo investe, investe pesado. Ai, nos dias que a gente está vivendo, quantas flechas o diabo tem lançado sobre as nossas famílias, tem lançado sobre os seus filhos. É por isso que com essa canção você está dizendo:

pão para toda a tua casa, para toda a tua família. Eu e minha casa serviremos ao Senhor. Sabe, talvez você já esteja cansado, talvez você já esteja desanimado, porque aquele está perdido, porque aquela, porque minha família está desmoronando. Como nós cantávamos, e as trevas vêm tentando destruir, e muitas vezes vem, as trevas vêm tentando colocar confusões, divisões. Talvez a tua família esteja cheia de confusão, de divisão. Alguns da sua família querem se afastar de Deus, estão longe de Deus. Mas meu filho e minha filha, preste atenção, nunca, nunca desista da tua família. Nunca desista da tua família. Este é o sonho de Deus para a sua família, que um dia toda a tua casa, toda a tua família esteja servindo ao Senhor Jesus. Amém.

Agora, a nossa próxima participação é da nossa amiga Roseli, lá de Tijuca, Santa Catarina. E ela disse assim: boa tarde, Petrina amada. Estou ouvindo. Peço uma do Padre Manzotti. Beijos e um bom fim de semana para você e sua família. Obrigada, Roseli. Um beijo para você e toda a sua família também. Tenha um excelente fim de semana. Obrigada aí pela audiência e pela sua participação, tá bom? Como você pediu para escolher uma música do Padre Reginaldo Manzotti, eu escolhi a música Chagas Abertas, tá bom? Espero que todos vocês gostem. Agora, 14 horas e 37 minutos na Barroso Mix.

0: Agora quem vai participar com a gente é a nossa querida Josileide, lá de Linda, França, Sergipe. E ela mandou um áudio aqui pra gente. Boa tarde, Josileide.
1: Olá, minha querida, boa tarde. Que bom me dar esse boa tarde, viu? Toca aí uma música para mim de Eliane Ribeiro, Conduza-me. Ofereço para vocês, todos vocês aí da rádio e esses amigos, né, que a gente tem, apesar de não conhecer pessoalmente, mas a gente tem um carinho, né, dessa amizade, de ouvir a voz, o pedido de música. Isso é bom demais, né? Deus coloca anjos em nossos caminhos e vocês são deles, tá certo? Deus abençoe o final de semana de cada um de vocês, trazendo muita luz e paz no caminho de cada um, tá certo? Fica com Deus, um cheiro do coração, minha querida. Tenho um carinho muito grande por vocês aí da rádio, tá certo? Deus abençoe.
0: Amém, minha amiga. Um cheiro para você aí também, para todo o pessoal aí, Linda França, Sergipe. Obrigada por esse carinho. A gente também pode ter certeza que é recíproco esse carinho também que a gente tem por vocês, tá bom? Grata por você estar sempre ouvindo, mandando mensagem. Um beijo enorme, um excelente fim de semana, tá bom? Já vou tocar aqui na sequência o seu pedido, a música Conduza-me, com Eliana Ribeiro.

Agora quem participa com a gente é a nossa amiga Andriza, lá de Mesquita, Minas Gerais. E ela disse assim: boa tarde, Petrina. Que Deus abençoe a todos vocês da Rádio Barroso Mix. Quero oferecer a música com o Ramon e Rafael, Eu Não Ando Sozinho, e ofereço para toda a minha família e os ouvintes aqui da minha cidade de Mesquita. Obrigada, minha amiga, pela sua mensagem. E ofereço para toda a minha família e os ouvintes aqui da minha cidade de Mesquita.

0: Estamos aí, né? Chegando no final de mais um programa. Temos várias mensagens. Não vai dar para tocar todos os pedidos, mas eu vou ler aqui cada uma das mensagens para vocês. Começando com a Regina, lá de Indaiatuba, São Paulo. Ela disse assim: boa tarde, Petrina. Tudo bem com você? Graças a Deus, meu tio fez a cirurgia, correu tudo bem, já teve alta, tá em casa. Que bênção, né, amiga? Muito, muito feliz por vocês aí, vocês estavam preocupados, né? Fico muito feliz, vou continuar rezando para a recuperação dele. E ela continuou: hoje é meu aniversário, como eu queria um colo de mãe. Faz pouco tempo que eu perdi minha mãe, muita saudade dela e do meu pai. Já foram morar com Deus, os dois. Se der tempo, queria ouvir hoje com Frei Gilson colo de mãe. Deus abençoe muito você, amo o seu programa. Minha amiga, feliz aniversário para você, tá? Que Deus te abençoe, te dê muita saúde, paz, prosperidade, tá bom? Sinto muito, né, que você perdeu sua mãe tem pouco tempo, o pai já tá morando no céu, né? Igual meu pai também já está morando com Deus. Se der tempo, eu vou tocar assim, tá bom? Continuando aqui com as participações, a nossa amiga Rosana, ela mandou assim: boa tarde, Petrina. Esse final de semana vamos para São Paulo, no santuário do Padre Marcelo Rossi. Peço oração para que nossa viagem seja abençoada, que Jesus, Maria e José nos proteja na ida e na volta. Abraço, Rosana de Itamoji, Minas Gerais. Toca a música Jardim de Jesus, Padre Marcelo Rossi. Obrigada, minha amiga, pela sua mensagem. Pode deixar que vamos rezar por vocês, vai dar tudo certo, né? Vai fazer uma viagem abençoada, vai ir e voltar com Deus, sem transtorno, sem nada. Vou rezar por vocês, tá? Obrigada pela sua participação. Hoje eu vou ficar te devendo a música, tá bom? Na segunda-feira você manda um pouquinho mais cedo que eu vou tocar o seu pedido. A Lucy, lá do Ceará, ela mandou o áudio aqui pra gente. Boa tarde, Lucy.
1: Boa tarde, Pedrina. Maravilha ouvir você todos os dias através do aplicativo Rádio Barros Mix. Assisto o programa do Padre Reginaldo Mazzotto, meu trabalho. Tô aqui no meu trabalho ouvindo você. Muito, muito, muito obrigado. Deus abençoe a sua família. Coloca a música de Padre Reginaldo Mazzotto, qualquer um. Eu adoro as músicas dele. Ai, a Lucy de Jucás, do Ceará.
0: Obrigada, minha amiga, pela sua mensagem. Que bom que você gosta do programa. Fico feliz em saber. Um beijo pra você, tá? Hoje eu vou ficar te devendo, tá bom? Um beijo, um excelente fim de semana pra você e toda a sua família. A Larissa, lá da zona rural de Caetanos, Bahia, ela disse assim: boa tarde, Petrina. Gostaria de ouvir uma música com Ramon e Rafael. Ofereço para todos meus familiares e para minha comunidade Canudos. Que Deus abençoe poderosamente sua vida e sua família. Seu programa é maravilhoso. Obrigada, minha linda, pela sua participação. Se eu soubesse, tinha até lido sua mensagem antes, né? Que eu acabei de tocar Ramon e Rafael. Então fica valendo para você o pedido, tá? Que bom que você ama o programa e é bom ter você aqui. Obrigada pela sua mensagem, fica com Deus, tá? Um grande beijo para você e toda a sua família. E aqui também mais um ouvinte mandou um áudio pra gente, é a Marilene. Boa tarde, Marilene.
2: Bom dia, Rafael, tudo bem? Coloquem a... Petrina, boa tarde, tudo bem? Meu abraço para você, seu marido, sua linda filha. E eu gostaria de ouvir a música... A Caixa 7.
0: Obrigada, minha amiga, pela sua participação. Vou ficar te devendo hoje, né? Mas agradeço aí pela sua mensagem, pela companhia. Que você tenha um excelente fim de semana. A Edilene Rodrigues, lá em Princesa Isabel, Paraíba, ela disse assim: boa tarde, um ótimo final de semana para todos vocês da Rádio Barroso Mix. E você também. Tô na sua conta. Obrigada, Edilene, pela sua participação, pela sua mensagem. Pessoal, já tenho que me despedir aqui, tenho que colocar o terço. Agradeço a todas as participações. Que vocês tenham um excelente fim de semana, tá bom? Semana que vem, tô de volta aí, se Deus quiser. Muito obrigada a todos e tchau, tchau.
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4: 15 horas, em ponto. 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
5: Na presença das Santas Chagas de Jesus, convido você e sua família para este momento abençoado na nossa programação. Vamos juntos colocar nas santas chagas de Jesus o nosso pedido de oração, a nossa intenção. Prepare o seu ambiente de oração com as fotos, as roupas de família e, de modo particular, lembrando dos enfermos. Traga os nomes por quem vamos interceder e pedir cura e libertação de todos os sofrimentos e dores.
6: Por tuas chagas, Senhor, fomos curados.
7: Queridos irmãos e irmãs, é sexta-feira. É misericórdia divina durante todo o dia e, de modo particular, nesse momento, no terço das Santas Chagas, contemplando a misericórdia de Deus estampada nesse ato redentor de Jesus na cruz. Rezemos. Em nome do Pai, e do Filho, e do Espírito Santo. Amém. Creio em Deus Pai Todo-Poderoso, Criador do céu e da terra, e em Jesus Cristo, seu único Filho, nosso Senhor, que foi concebido pelo poder do Espírito Santo, nasceu da Virgem Maria, padeceu sob Pôncio Pilatos, foi crucificado, morto e sepultado, desceu à mansão dos mortos, ressuscitou ao terceiro dia, subiu aos céus, está sentado à direita de Deus Pai Todo-Poderoso, de onde há de vir julgar os vivos e os mortos. Creio no Espírito Santo, na Santa Igreja Católica, na comunhão dos santos, na remissão dos pecados, na ressurreição da carne, na vida eterna. Amém. Ó Jesus, Divino Redentor, tende misericórdia de nós e do mundo inteiro. Deus Santo, Deus Forte, Deus Imortal, tende piedade de nós e do mundo inteiro. Graça, misericórdia, meu Jesus, nos perigos presentes, cobri-nos com vosso preciosíssimo sangue. Pai eterno, tende misericórdia de nós, pelo sangue de Jesus Cristo, vosso Filho unigênito, tende misericórdia de nós, vos suplicamos. Amém. Neste primeiro mistério do Terço das Santas Chagas, na sexta-feira, contemplamos a tristeza mortal e a agonia de Jesus no Getsêmani. Como fruto desta oração, peçamos por todas as pessoas que sofrem com a depressão, que sejam curadas nas santas chagas de nosso Senhor Jesus Cristo. Rezemos. Eterno Pai, eu vos ofereço as santas chagas de nosso Senhor Jesus Cristo, para curar as de nossas almas.
5: Meu Jesus, perdão e misericórdia.
8: Pelos méritos de vossas santas chagas.
5: Meu Jesus, perdão e misericórdia.
8: Pelos méritos de vossas santas chagas.
5: Meu Jesus, perdão e misericórdia.
8: Pelos méritos de vossas santas chagas.
5: Meu Jesus, perdão e misericórdia.
8: Pelos méritos de vossas santas chagas.
5: Meu Jesus, perdão e misericórdia.
8: Pelos méritos de vossas santas chagas.
5: Meu Jesus, perdão e misericórdia.
8: Pelos méritos de vossas santas chagas.
5: Meu Jesus, perdão e misericórdia.
8: Pelos méritos de vossas santas chagas.
5: Meu Jesus, perdão e misericórdia.
8: Pelos méritos de vossas santas chagas.
5: Meu Jesus, perdão e misericórdia.
8: Pelos méritos de vossas santas chagas.
5: Meu Jesus, perdão e misericórdia.
8: Pelos méritos de vossas santas chagas.
7: Neste segundo mistério do Terço das Santas Chagas, contemplamos Jesus carrega a cruz. Rezemos por todos aqueles que estão carregando a cruz do vício do alcoolismo. Senhor, pelas tuas santas chagas, curai os alcoolistas e curai as famílias que sofrem com o peso do alcoolismo. Eterno Pai, eu vos ofereço as santas chagas de nosso Senhor Jesus Cristo, para curar as de nossas almas.
5: Meu Jesus, perdão e misericórdia.
9: Pelos méritos de vossas santas chagas.
5: Meu Jesus, perdão e misericórdia.
9: Pelos méritos de vossas santas chagas.
5: Meu Jesus, perdão e misericórdia.
9: Pelos méritos de vossas santas chagas.
5: Meu Jesus, perdão e misericórdia.
9: Pelos méritos de vossas santas chagas.
5: Meu Jesus, perdão e misericórdia.
9: Pelos méritos de vossas santas chagas.
5: Meu Jesus, perdão e misericórdia.
9: Pelos méritos de vossas santas chagas.
5: Meu Jesus, perdão e misericórdia.
9: Pelos méritos de vossas santas chagas.
5: Meu Jesus, perdão e misericórdia.
9: Pelos méritos de vossas santas chagas.
5: Meu Jesus, perdão e misericórdia.
9: Pelos méritos de vossas santas chagas.
5: Meu Jesus, perdão e misericórdia.
9: Pelos méritos de vossas santas chagas.
7: No terceiro mistério do terço das santas chagas, contemplamos a crucificação de Jesus. Como fruto desta devoção e desta contemplação e oração, rezemos por todos os presos e seus familiares, amigos, que sofrem com esta situação. Eterno Pai, eu vos ofereço as santas chagas de nosso Senhor Jesus Cristo, para curar as de nossas almas.
5: Meu Jesus, perdão e misericórdia.
8: Pelos méritos de vossas santas chagas.
5: Meu Jesus, perdão e misericórdia.
8: Pelos méritos de vossas santas chagas.
5: Meu Jesus, perdão e misericórdia.
8: Pelos méritos de vossas santas chagas.
5: Meu Jesus, perdão e misericórdia.
8: Pelos méritos de vossas santas chagas.
5: Meu Jesus, perdão e misericórdia.
8: Pelos méritos de vossas santas chagas.
5: Meu Jesus, perdão e misericórdia.
8: Pelos méritos de vossas santas chagas.
5: Meu Jesus, perdão e misericórdia.
8: Pelos méritos de vossas santas chagas.
5: Meu Jesus, perdão e misericórdia.
8: Pelos méritos de vossas santas chagas.
5: Meu Jesus, perdão e misericórdia.
8: Pelos méritos de vossas santas chagas.
5: Meu Jesus, perdão e misericórdia.
8: Pelos méritos de vossas santas chagas.
7: No quarto mistério do terço das santas chagas, contemplamos Jesus nos dá a sua mãe como nossa mãe. Como fruto desta devoção e oração, vamos pedir por todas as mães, para que, tendo gerado para a vida, gerem para a graça. E por todas as mulheres que desejam o dom da maternidade, rezemos. Eterno Pai, eu vos ofereço as santas chagas de nosso Senhor Jesus Cristo, para curar as de nossas almas.
5: Meu Jesus, perdão e misericórdia.
9: Pelos méritos de vossas santas chagas.
5: Meu Jesus, perdão e misericórdia.
9: Pelos méritos de vossas santas chagas.
5: Meu Jesus, perdão e misericórdia.
9: Pelos méritos de vossas santas chagas.
5: Meu Jesus, perdão e misericórdia.
9: Pelos méritos de vossas santas chagas.
5: Meu Jesus, perdão e misericórdia.
9: Pelos méritos de vossas santas chagas.
5: Meu Jesus, perdão e misericórdia.
9: Pelos méritos de vossas santas chagas.
5: Meu Jesus, perdão e misericórdia.
9: Pelos méritos de vossas santas chagas.
5: Meu Jesus, perdão e misericórdia.
9: Pelos méritos de vossas santas chagas.
5: Meu Jesus, perdão e misericórdia.
9: Pelos méritos de vossas santas chagas.
5: Meu Jesus, perdão e misericórdia.
9: Pelos méritos de vossas santas chagas.
7: Nesse quinto mistério do terço das santas chagas, contemplamos a morte de Jesus na cruz. Como fruto desta devoção, rezemos por todos os que perderam seus entes queridos, que estão vivendo um luto e uma saudade, mas de modo particular pelas mães que perderam seus filhos. Eterno Pai, eu vos ofereço as santas chagas de nosso Senhor Jesus Cristo, para curar as de nossas almas.
5: Meu Jesus, perdão e misericórdia.
8: Pelos méritos de vossas santas chagas.
5: Meu Jesus, perdão e misericórdia.
8: Pelos méritos de vossas santas chagas.
5: Meu Jesus, perdão e misericórdia.
8: Pelos méritos de vossas santas chagas.
5: Meu Jesus, perdão e misericórdia.
8: Pelos méritos de vossas santas chagas.
5: Meu Jesus, perdão e misericórdia.
8: Pelos méritos de vossas santas chagas.
5: Meu Jesus, perdão e misericórdia.
8: Pelos méritos de vossas santas chagas.
5: Meu Jesus, perdão e misericórdia.
8: Pelos méritos de vossas santas chagas.
5: Meu Jesus, perdão e misericórdia.
8: Pelos méritos de vossas santas chagas.
5: Meu Jesus, perdão e misericórdia.
8: Pelos méritos de vossas santas chagas.
5: Meu Jesus, perdão e misericórdia.
8: Pelos méritos de vossas santas chagas.
7: Rezemos três vezes. Eterno Pai, eu vos ofereço as santas chagas de nosso Senhor Jesus Cristo para curar as de nossas almas. Eterno Pai, eu vos ofereço as santas chagas de nosso Senhor Jesus Cristo para curar as de nossas almas. Eterno Pai, eu vos ofereço as santas chagas de nosso Senhor Jesus Cristo para curar as de nossas almas. Amém. Queridos filhos e filhas, tendo rezado o terço das santas chagas, vamos agora fazer a oração de todos os dias, que é a novena das santas chagas de nosso Senhor Jesus Cristo. Rezemos. Por suas santas chagas, suas chagas gloriosas, o Cristo Senhor me proteja e me guarde. Senhor Jesus, foste levado na cruz para que por vossas santas chagas sejam curadas as de nossas almas. Eu vos louvo e agradeço pelo vosso ato redentor. Carregaste em vosso próprio corpo os meus pecados e de toda a humanidade. Nas vossas santas chagas, coloco minhas intenções, minhas preocupações, ansiedades e angústias, minhas enfermidades físicas e psíquicas, meus sofrimentos, dores, alegrias e necessidades. Em vossas santas chagas, Senhor, coloco minha família. Envolvei, Senhor, a mim e meus familiares, protegendo-nos do mal. Coloque a sua intenção. Senhor, ao mostrar vossas santas chagas gloriosas a Tomé e o mandando tocar em vosso lado aberto, o curaste da incredulidade. Eu vos peço, Senhor, permita-me refugiar em vossas santas chagas e, por mérito desses sinais de vosso amor, curai a minha falta de fé. Ó Jesus, pelos méritos de vossa paixão, morte e ressurreição, dai-me a graça de viver os frutos da nossa redenção. Amém.

0: Filhos queridos, povo amado de Deus, da hora da misericórdia, nesta sexta-feira, lembrando sempre a misericórdia de Jesus e toda sexta o Sagrado Coração de Jesus, hoje é o último dia do mês de julho, dia 31. Você fez sua colaboração neste mês? Você ajudou a manter essa obra? Dá tempo. Filhos queridos, não por acaso nós estamos nesta semana rezando pelos sacerdotes. Hoje, dia de Santo Inácio de Loyola, amanhã Santo Afonso Maria Ligório, e domingo é o primeiro domingo do mês de agosto, em virtude de São João Maria Vianney, dia do sacerdote. Você está rezando pelo padre da sua paróquia? Espero que sim. Eleve teu pensamento, diga o nome dele, diga: Senhor, proteja o sacerdote, proteja esse padre que está na minha paróquia. Dá-lhe saúde, força, coragem. Filhos queridos, escute esse testemunho que edifica. Ah, padre, eu tenho tanto um testemunho para dar, eu não consigo. 41-3221-6060, grave um áudio, escute.
1: Oi, Padre Reginaldo, sua bênção, aqui é a Isabelle, eu sou aqui de Cianorte, Paraná.
0: Pois não.
1: Eu ouço você pelo YouTube, que o ano passado, em maio, o senhor estava realizando a novena de Santa Rita.
0: Sim.
1: E eu sou muito devota de Santa Rita. E eu pedia muito para ela o dom da maternidade, para mim ter uma gestação. Então eu acompanhei a novena, e no dia 23 de maio, eu tinha uma ultrassom para me fazer, Padre. Para dar início ao meu tratamento. E na hora que eu fui fazer a minha ultrassom, tava lá, o meu menino.
0: Olha aí.
1: O meu bebezinho. Tava crescendo firme e forte.
0: Amém.
1: Eu só tenho a agradecer a Santa Rita, a Nossa Senhora e a Jesus da Santa Chagas, que me deu o dom de ter o meu bebezinho.
0: Amém.
1: E ele tá aqui do meu lado. E ele ama escutar o padre. Desde que ele nasceu. Ele nasceu em janeiro desse ano. E ele acompanha o padre. Eu coloco na televisão, coloco ele no carrinho perto, pra ele tá escutando. E ele gosta muito.
0: Ah, que bom.
1: E ainda mais quando o padre coloca, toca o sino, sacristão. Então, padre, graça recebida,
0: graça
1: e graça testemunhada. Toca o sino, sacristão. Obrigado, Jesus da Santa Chagas, e obrigado, Santa Rita.
0: Deus abençoe, Isabelle, de Cianorte. Enquanto você falava, eu escutava o balbuciar dele. Deus abençoe, que Deus realmente conte para ele que ele é um milagre de Deus, de Santa Rita de Cárcia. 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Bíblia aberta, cartilha de oração.
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0: Vamos escutar o que Deus tem a nos dizer com Mateus 13. 54-58.
2: Uma resposta de sim ou não.
0: O Senhor esteja convosco. Ele está no meio de nós. Proclamação do Evangelho de Jesus Cristo segundo São Mateus. Glória a vós, Senhor. Jesus foi para sua cidade e ensinava na sinagoga, de modo que todos diziam admirados: de onde lhe vem essa sabedoria, essa força miraculosa? Não é este o filho do carpinteiro? Não é sua mãe, Maria? Não são seus irmãos Tiago, José, Simão e Judas? Suas irmãs não vivem entre nós? De onde vem tudo isso? Jesus, porém, lhes disse: é só em sua pátria, em sua família, que um profeta é menosprezado. E por falta de confiança deles, não pôde fazer ali muitos milagres. Palavra da salvação, glória a vós, Senhor. E por falta da fé deles, não pôde fazer ali muitos milagres. Aumenta a nossa fé, Senhor. Aumente a nossa fé e abençoe o nosso lar. Aumente a nossa fé e abençoe o nosso casamento. Aumente a nossa fé e restaure os matrimônios que estão em crise. Aumente a nossa fé e proteja os distantes, os ausentes. Nessa sexta-feira, Senhor, protege a minha família.
3: Senhor, protege a minha família.
0: Sagrado Coração de Jesus, eu clamo a vossa misericórdia sobre a família.
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0: Mas a fé, Senhor, tem que ser aumentada. Traga a graça do perdão, do amor, da restauração, Senhor.
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0: Santo Inácio de Loyola, rogai por nós.

0: O amor, Senhor.
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0: Senhor Deus, nesta tarde de sexta-feira, abençoai a água. Abençoai as fotos de família. Abençoai as roupas dos enfermos. Abençoai e santificai aqueles que mais precisam da vossa misericórdia.
1: Conforta nossos doentes.
0: Eu gosto muito dessa parte. Suplico, Senhor.
1: Suplico.
0: Ampara os distantes. Cuida dos ausentes. E que a tua bênção recaia sobre todos nós, em nome do Pai, do Filho e do Espírito Santo. Amém.

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3: De que doença sofria a sogra do apóstolo Pedro?
4: Tempo para a resposta.
3: A resposta correta é febre. Lucas capítulo 4, versículo 38.
2: Desafio Bíblico.
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8: 15 horas e 26 minutos.
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10: Muito bem, queridos de Deus, estamos chegando com o nosso programa Unção Católica. Que bom saber que você está aí com a gente. Já estava ansioso para chegar esse programa, né? A gente também estava por aqui. E graças a Deus a gente chega trazendo esse momento de abertura aqui nesta sexta-feira. Que maravilha poder saber que você está com a gente, que a graça de Deus te alcance. E a gente começa com esse momento especial de muita, muita saudade com o nosso querido Padre Zezinho, o nosso momento Canta Padre Zezinho, para abençoar esse programa. E a gente começa trazendo o som, é o Rio da Fraternidade.
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1: Que bênção, que bom estar com você. Como é que você tá? Tudo bem? Olha que sequência linda a gente conferiu aqui no programa. Esse programa que vai trazendo a melhor maneira de você ter um dia abençoado. Com músicas que a gente vai marcando gerações, marcando o nosso coração, marcando a nossa mente. Com novos comportamentos, com novos pensamentos, com renovo das nossas forças e da nossa energia. Daqui a pouquinho, depois do intervalo, a gente está de volta, trazendo muito mais. Então fica por aí com a gente.
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6: Leia depois aquela parábola que Jesus vai contar, aquele ensinamento onde havia um homem sensato e insensato. Um constrói a casa sobre a rocha, um constrói sobre areia. Sobre o primeiro e o segundo veio tempestade, vento e enxurrada. Sobre os dois os problemas foram os mesmos. Qual a diferença então de um e de outro? O que construiu na rocha permaneceu, o que construiu na areia perdeu, caiu, a sua ruína foi completa. Você precisa aprender isso. O que difere uma pessoa de fé de uma pessoa que não tem fé não é ausência de problemas, mas é não perder a esperança quando o problema chegar na sua vida. Você já escutou a expressão assim? Fulano de tal ficou desesperado. Já escutou ou não? O que é uma pessoa desesperada? Ela perdeu a esperança. O problema não é não ter problema, o problema é perder a esperança. Aí você fica desesperado. Sofrer, a gente sofre. Chorar, a gente chora. Solidão, a gente sente. Fraqueza, a gente padece. Mas a esperança não se perde. Deus trabalha a meu favor. Confiando, confiei no Senhor. Esperando, esperei no Senhor. Sofrendo, me entreguei ao Senhor.
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10: Chegando mais uma edição do nosso quadro A Vida Informa. Quando a vida desacelera, há momentos em que a vida parece diminuir o ritmo sem nos pedir licença. Os planos atrasam, as respostas demoram, as portas permanecem fechadas e surge a sensação de que nada está acontecendo. Mas a vida informa. Até a pausa possui um propósito, viu? É durante os períodos de aparente calmaria que organizamos pensamentos. Um propósito, viu? É durante os períodos de aparente calmaria.

0: você esteja exatamente no momento em que a vida fortalece suas mãos para que o próximo lançamento alcance uma distância que você jamais imaginou ser possível. Confie, nem toda pausa significa atraso. Algumas anunciam os maiores recomeços. Muito legal, hein? Eu sou Kleber Salles e esse foi o nosso quadro A Vida em Forma para fechar com chave de ouro o nosso mês de julho.
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4: 15:51.
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6: Muito bem, voltamos com a nossa programação e a gente está por aqui trazendo lindas canções para abençoar a nossa vida e compartilhar o amor de Deus. Abrindo mais uma sequência, o Padre Alessandro Campos, Valor de uma Alma.

0: tem tudo.
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2: Eu tenho certeza que você está sendo marcado por gerações. Olha que sequência abençoada. Que canções lindas. A gente vai conferindo por aqui esse programa e vai convocando também todo o povo de Deus para estar celebrando com a gente o amor e a vida com Deus. Também a fraternidade. Nosso programa Unção Católica vai diariamente ao seu encontro por esta emissora abençoada. E daqui a pouquinho a gente está de volta. Fica por aí.
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6: A gente começa a ficar muito mundano, muito largado, a gente começa a abrir mão de coisas imprescindíveis. Eu estou falando de vida espiritual, porque a natureza cobra. O que nós estamos vendo, o que a gente vai ver ainda pela frente, a natureza não perdoa nunca. A natureza humana, ela cobra também. Se você enfraquece, deixa de comer, te dá uma tremedeira danada, dá um suador frio, fica sem dormir, você fica uma noite, a outra você não, a saúde vai embora. A natureza humana, ela cobra, mas a natureza divina também.
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9: Nem toda resposta vem com palavras. Às vezes, o silêncio é o que mais fala. Ele mostra quem fica, quem entende, quem respeita teu tempo. E também revela o quanto você anda se escutando pouco. É o barulho do mundo engana, mas o coração, quando silencia, entrega a verdade nua e crua. O silêncio não é vazio, é espaço para clareza. É quando a alma respira e o orgulho cala. Ali sem plateia que você percebe o que realmente te move e o que já devia ter ficado para trás, né? Aprende a ficar quieto quando a vontade for gritar. O tempo resolve o que a pressa bagunça. Às vezes, a melhor resposta é nenhuma.
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11: 16 horas e 15 minutos.
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2: Muito bem, estamos de volta. Que bom saber que você está aí com a gente. Mais uma sequência chegando no São Católica. A gente confere agora o som do Marcos Góes, o Mover do Espírito.
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As pessoas têm inveja da sua luz, do seu sorriso, mas isso é problema delas. Continue sorrindo. É o Genine e o Forrozinho da Inveja.

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2: Que seu dia seja abençoado. Esse é o desejo aqui de todo o seu programa Unção Católica. Obrigado pela companhia, pelo carinho. A gente vai fechando mais um programa, mais uma edição. Olha que sequência maravilhosa foi essa que a gente ouviu, não é verdade? A gente vai indo, mas prometendo voltar no próximo programa. Obrigado pela companhia e pela audiência. Deus te abençoe, saúde e paz. Deus no coração, o resto a gente corre atrás.
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1: Paz e bem a todos os ouvintes que estão em sintonia conosco neste dia. Hoje a igreja celebra Santo Inácio de Loyola. Meditemos o Salmo 68. Respondei-me, ó Senhor, pelo vosso imenso amor. Mais numerosos que os cabelos da cabeça são aqueles que me odeiam sem motivo. Meus inimigos são mais fortes do que eu. Contra mim eles se voltam com mentiras. Por acaso poderei restituir alguma coisa que de outros não roubei? Respondei-me, ó Senhor, pelo vosso imenso amor. Por vossa causa é que sofri tantos insultos, e o meu rosto se cobriu de confusão. Eu me tornei como um estranho a meus irmãos, como estrangeiro para os filhos de minha mãe, pois meu zelo e meu amor por vossa casa me devoram como fogo abrasador, e os insultos de infiéis que vos ultrajam recaíram todos eles sobre mim. Respondei-me, ó Senhor, pelo vosso imenso amor. Por isso elevo para vós minha oração, neste tempo favorável, Senhor Deus. Respondei-me pelo vosso imenso amor, pela vossa salvação que nunca falha. Respondei-me, ó Senhor, pelo vosso imenso amor.
2: Respondei-me, ó Senhor, pelo vosso imenso amor. Nós precisamos sentir e experimentar essa dádiva de amor de Deus que sempre fez tudo para que nós tivéssemos tudo nesse mundo. E é nós que muitas vezes abandonamos Deus, voltando as costas para Ele, seguindo nossos caprichos e nossos interesses. Que saibamos abrir o coração para acolher Deus e anunciar Deus a todos os povos e nações, levar a boa notícia do reino, anunciar a verdade, fazer acontecer o reino nos lugares por onde nós andarmos, ser a palavra viva de Deus no coração da humanidade, servindo a Ele com fidelidade, com amor e dignidade, como Ele sempre esperou de cada um de nós. Pensemos em tudo isso enquanto lhes digo, até amanhã, se Deus quiser. Paz e bem.
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3: 16 horas e 40
4: minutos. 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
5: Muito bem, queridos, chegamos nesta sexta-feira. Graças a Deus é sexta-feira, hein? Gratos, gratos, a gente segue gratos. Bora lá, hein? Começar mais um programa Conexão Católica. Você que tá aí de perto, de longe, em casa, no trabalho, viajando, chegando com a gente nessa programação abençoada por essa emissora aqui que é líder de audiência e vai trazendo aqui coisa boa, hein? O melhor da música católica pra você, com músicas assim, queridas, especiais, pra gente compartilhar mais amor de Deus e fraternidade. Bora começar o programa, trazendo o som do Anjos de Resgate. O céu inteiro está rezando por ti.
6: O

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1: Muito bem, povo de Deus. Olha que sequência maravilhosa aqui no nosso programa Unção Católica, nosso programa Conexão Católica, trazendo o melhor da música católica para você. Daqui a pouquinho tem mais. Fica por aí.
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Olá, meu amigo, olá, minha amiga ouvinte, graça e paz da parte de Cristo Jesus. Esse é o momento Despertai. Eu espero que você, ouvindo esta palavra, esteja também buscando o melhor para você e para os outros. Essa é a intenção desse momento: ajudar as pessoas a pensar rapidamente sobre os vários aspectos que a vida envolve. Gostaria de falar hoje sobre a importância de não condenar. Você tem uma atitude condenativa em relação às coisas e às pessoas? Esses dias ouvi uma pessoa me dizer: padre, eu tenho dificuldade de perdoar. Eu condeno as atitudes erradas das pessoas, me fecho e me distancio. Ela disse: eu percebo que isso é um problema, porque me distancia de muitas pessoas. Como você é? Não julgar os outros sempre foi um princípio bíblico e também da teologia, dos monges, que nos ajuda a encontrar a paz interior. Não julgar os outros. Quando deixamos de condenar os outros, isso faz bem a nós mesmos. Uma pequena história fala de uma conversa entre um ancião e um abade dos monges. Um irmão perguntou ao abade: o que devo fazer, pai, quando sou assaltado pela tristeza? O abade respondeu: não desconfie de ninguém, não condene ninguém, não difame ninguém e Deus lhe dará a paz. O condenar não nos dá a paz. Sempre que condenamos os outros, sentimos inconscientemente que também não somos perfeitos. A renúncia à condenação e ao julgamento é um caminho para a paz interior conosco mesmos. Deixamos os outros serem como são. E dessa forma podemos também ser como somos. Um irmão perguntou certa vez a um patriarca: por que condeno eu tantas vezes meus irmãos? Respondeu-lhe este: porque você ainda não conhece a si mesmo. Pois quem conhece a si mesmo não vê os defeitos dos irmãos. Caro ouvinte, somos convidados a pensar nisso. Não condene ninguém. Você também tem defeitos. Eu tenho defeitos, todos nós temos defeitos. Por isso, condenar o outro é, de certa forma, colocar-se numa posição acima, sem perceber as nossas fragilidades. Pensemos nisso. Os

0: Divulgue esse momento a outros para que também escutem. Curta a nossa página no Facebook, facebook.com/padreEzequiel. Ali você também vai encontrar mensagens. Um forte abraço, Deus te abençoe, em nome do Pai, do Filho e do Espírito Santo. Amém.
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6: Chegando mais uma edição do Positividade News, nesta sexta-feira, 31 de julho de 2026. Vamos saber agora, gente, quem é a mulher que adotou o Dipirona, cachorro que esperou na UPA pelo dono que morreu. Olha só, a história do cachorro Dipirona teve um final feliz que muita gente esperava, viu? Depois de passar quase 2 semanas na porta de uma UPA, em Goiás, esperando pelo tutor que havia morrido, o cãozinho ganhou um novo lar. Comovida com a história, Tânia Vieira decidiu adotá-lo. Casada e mãe de 2 filhas, ela levou o Dipirona para casa, onde o animal já aparece brincando no sofá e recebendo muito carinho da nova família. O cachorro acompanhava o homem em situação de rua que passou mal e morreu após ser levado para a unidade de saúde. Sem entender o que havia acontecido, Dipirona permaneceu todos os dias na porta da UPA, emocionando funcionários, pacientes e voluntários que lhe ofereciam água, comida e cuidados. Agora a história de lealdade ganhou um novo capítulo. Dipirona deixou a tristeza para trás e encontrou uma família disposta a retribuir todo o amor que ele sempre soube oferecer. Que lindo, né, gente? Essas são histórias com finais felizes que a gente conta para você aqui no nosso Positividade News.
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7: 17:04.
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9: E a gente vai marcando gerações aqui com a nossa conexão, hein? Estamos de volta. Atenção, povo de Deus, mais uma sequência vindo aí. A gente confere anjos de resgate trazendo o céu inteiro está rezando por ti.
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1: Muito bem, que bom saber que você está aí com a gente. A gente vai aqui trazendo a melhor programação católica do seu rádio. Você de perto, de longe, em casa, no trabalho, viajando, hein? Daqui a pouquinho tem mais. Fica por aí.
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5: Amados irmãos, amadas irmãs, iniciamos o programa Fé Católica e a nossa catequese sobre a economia sacramental. Lembrando que a economia sacramental consiste em comunicar os frutos da redenção de Cristo mediante celebração dos sacramentos da Igreja, principalmente da Eucaristia, mas também o sacramento da reconciliação. A confissão não somente perdoa os pecados, mas também aumenta a nossa amizade com Deus. Pedir perdão é um sinal de amizade, é saber reconhecer que temos pecados. Então, a economia sacramental são todas as graças anexas a cada sacramento e, entre todos, a economia das economias acontece através do sacramento da Eucaristia. Ele é fonte de todas as graças e a celebração que nos une mais intimamente a Jesus. Cada sacramento aumenta essa economia que nós podemos gastar. Assim, para fazermos bem as obras boas, tentando viver o Evangelho, necessitamos das graças de Deus e da força do Espírito Santo. Economia acumulada pela graça de Deus que nos ajuda nesse nosso caminho humano e espiritual. E nós gastamos à toa a economia da salvação quando pecamos. É quase jogar fora as graças de Deus. Esses exemplos me parecem nos ajudar a compreender a economia espiritual e assim entrar ainda mais na comunhão com Deus. É bom se perguntar, como eu uso a economia de Cristo presente em todos os sacramentos? E ver se gastamos estupidamente essa economia através dos nossos pecados. Meu abraço, amigo, a minha bênção. Fiquem com Deus e até o próximo programa.
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5: Mais uma edição do Positividade News chegando para você aqui nesta sexta-feira. Brasileira bate recorde e completa a travessia do Canal da Mancha. Ela nadou 8 horas, gente. Mais um feito histórico para o esporte brasileiro. A campeã olímpica Ana Marcela Cunha completou a travessia do Canal da Mancha entre a Inglaterra e a França em tempo recorde. A nadadora percorreu cerca de 43 quilômetros em 8 horas, 25 minutos e 29 segundos, estabelecendo o melhor tempo da América do Sul entre homens e mulheres. A travessia é considerada uma das mais difíceis do mundo por causa das águas geladas, das fortes correntes marítimas e do intenso tráfego de embarcações. Para encarar o desafio, Ana Marcela passou meses treinando em águas frias e chegou a fazer um treino de 12 horas seguidas. A atleta comemorou a conquista e disse que atravessar o Canal da Mancha era um sonho de infância. Além do recorde sul-americano, ela registrou o melhor tempo da prova desde 2022, reforçando seu lugar entre as melhores nadadoras da história do Brasil. Parabéns aí para Ana Marcela Cunha, né, gente? Sensacional, viu? Eu sou Kleber Salles e esse foi o nosso Positividade News. Um grande abraço para você.
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1: 17 horas e 31 minutos.
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3: Muito bem, que bom saber que você tá por aí. Voltamos, voltamos. Estamos aqui chegando com mais um bloco do Conexão Católica. E atenção, hein? Mais uma sequência chegando. Adriana Arides, a música Aleluia.
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1: Muito bem, vamos lá, seguindo nesse programa, abençoando vidas. Você de perto, de longe, em casa, no trabalho, viajando, curtindo essa programação do Conexão Católica. Que bom saber que você está por aí curtindo a melhor programação musical aqui do mundo cristão, da música católica. A gente vai fechando o programa de hoje agradecendo você pela companhia, por mais um dia, pela audiência. Saúde, paz, Deus no coração. O resto a gente corre atrás. Tchau, tchau.
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2: 17:53.
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1: Rádio Barroso Mix informa a hora certa.
2: 18 horas, a hora da Ave Maria.
3: Elevemos nosso pensamento a Deus e oremos. Louvemos ao Senhor. Louvemos ao Senhor desde os céus. Louvai-o nas alturas. Louvai-o todos os seus anjos. Louvai-o todos os seus exércitos. Louvai o sol e lua, todas as estrelas luzentes, as águas que estão sob os céus. Louvemos o nome do Senhor. Ave Maria, cheia de graça, o Senhor é convosco. Bendita sois entre as mulheres. Bendito é o fruto de vosso ventre, Jesus. Santa Maria, Mãe de Deus, rogai por nós, pecadores,

0: O anjo do Senhor anunciou a Maria, e ela concebeu do Espírito Santo. Ave Maria, cheia de graça, o Senhor é convosco. Bendita sois vós entre as mulheres, e bendito é o fruto do vosso ventre, Jesus. Santa Maria, Mãe de Deus, rogai por nós, pecadores, agora e na hora de nossa morte. Amém. Eis aqui a serva do Senhor, faça-se em mim segundo a vossa palavra. Ave Maria, cheia de graça, o Senhor é convosco. Bendita sois vós entre as mulheres, e bendito é o fruto do vosso ventre, Jesus. Santa Maria, Mãe de Deus, rogai por nós, pecadores, agora e na hora de nossa morte. Amém. E o Verbo divino se fez carne e habitou entre nós. Ave Maria, cheia de graça, o Senhor é convosco. Bendita sois vós entre as mulheres, e bendito é o fruto do vosso ventre, Jesus. Santa Maria, Mãe de Deus, rogai por nós, pecadores, agora e na hora de nossa morte. Amém. Rogai por nós, Santa Mãe de Deus, para que sejamos dignos das promessas de Cristo. Oremos. Infundi, Senhor, como vos pedimos, a vossa graça em nossas almas, para que nós, que pela anunciação do anjo, vimos ao conhecimento da encarnação de Jesus Cristo, vosso Filho, por sua paixão e morte, sejamos conduzidos à glória da ressurreição, pelo mesmo Cristo, Senhor nosso. Amém.
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2: Filhos queridos, povo amado de Deus, nessa semana que estamos rezando a Nossa Senhora da Saúde, vamos incluir, hoje sexta-feira, os sacerdotes. Por quê, padre? Porque domingo é o dia do padre. Você lembra o nome do padre da sua paróquia? O nome do padre que batizou seus filhos ou fez seu casamento? Reze na intenção dele. Que Deus suscite santos e fervorosos sacerdotes em nome do Pai, do Filho e do Espírito Santo. Amém. Senhor Deus, ao chegar esta tarde, queremos pedir por todos aqueles que se recomendaram às nossas orações, mas de modo especial, Senhor, rezar pelos doentes. Senhor, a gripe nos amedronta, há vítimas. Pedimos por aqueles que estão desprovidos de condições financeiras, aqueles que estão desprovidos de esperança. Nossa Senhora da Saúde, junto a Deus intercedei pelos doentes, consoladora dos aflitos. Sede a esperança daqueles que não têm a quem recorrer. Nossa Senhora da Saúde, orientai que os cientistas encontrem a cura deste mal, que os médicos possam dar assistência necessária aos doentes. E rezamos também por nós, Virgem Maria, livrai-nos deste perigo. Como fruto desta Ave Maria, oferecemos por todos os doentes, principalmente aqueles que estão passando por profunda provação, que esperam uma cirurgia ou estão esperando a cura de seus males. Ave Maria, cheia de graça, o Senhor é convosco. Bendita sois vós entre as mulheres, e bendito é o fruto do vosso ventre, Jesus. Santa Maria, Mãe de Deus, rogai por nós, pecadores, agora e na hora de nossa morte. Amém. Nossa Senhora da Saúde, interceda junto a Jesus por todos os doentes. Nossa Senhora da Saúde, livrai-nos de todo o perigo do corpo e da alma. Ao voltarem para casa, voltem com o coração cheio de amor e repleto de paz. Até amanhã.
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2: Divino Jesus, nós vos oferecemos esse terço que vamos rezar, meditando nos mistérios da nossa redenção. Concedei-nos, por intercessão da Virgem Maria, Mãe de Deus e Nossa Mãe, as virtudes que nos são necessárias para bem rezá-lo e a graça de ganharmos as indulgências desta santa devoção. Oferecemo-lo particularmente em desagravo dos pecados cometidos contra o Sagrado Coração de Jesus e Imaculado Coração de Maria, pela paz do mundo, pela conversão dos pecadores, pelas almas do purgatório, pelas intenções do Santo Padre, pelo aumento e santificação do clero, pelos nossos vigários, pela santificação das famílias, pelas missões, pelos doentes, pelos agonizantes, por aqueles que pediram nossas orações e por todas as nossas intenções particulares e pelo Brasil. Creio em Deus Pai Todo-Poderoso, Criador do céu e da terra, em Jesus Cristo, seu único Filho, nosso Senhor, que foi concebido pelo poder do Espírito Santo, nasceu da Virgem Maria, padeceu sob Pôncio Pilatos, foi crucificado, morto e sepultado, desceu à mansão dos mortos, ressuscitou ao terceiro dia, subiu aos céus, está sentado à direita de Deus Pai Todo-Poderoso, donde há de vir julgar os vivos e os mortos. Creio no Espírito Santo, na Santa Igreja Católica, na comunhão dos santos, na remissão dos pecados, na ressurreição da carne, na vida eterna. Amém. Pai nosso que estais no céu, santificado seja o vosso nome. Venha a nós o vosso reino, seja feita a vossa vontade, assim na terra como no céu. O pão nosso de cada dia nos dai hoje. Perdoai-nos nas nossas ofensas, assim como nós perdoamos a quem nos tem ofendido. E não nos deixeis cair em tentação, mas livrai-nos do mal. Amém. Ave Maria, cheia de graça, o Senhor é convosco. Bendita sois vós entre as mulheres e bendito é o fruto do vosso ventre, Jesus. Santa Maria, Mãe de Deus, rogai por nós, pecadores, agora e na hora de nossa morte. Amém. Ave Maria, cheia de graça, o Senhor é convosco. Bendita sois vós entre as mulheres e bendito é o fruto do vosso ventre, Jesus. Santa Maria, Mãe de Deus, rogai por nós, pecadores, agora e na hora de nossa morte. Amém. Ave Maria, cheia de graça, o Senhor é convosco. Bendita sois vós entre as mulheres e bendito é o fruto do vosso ventre, Jesus. Santa Maria, Mãe de Deus, rogai por nós, pecadores, agora e na hora de nossa morte.

0: Pai nosso que estais no céu, santificado seja o vosso nome. Venha a nós o vosso reino, seja feita a vossa vontade, assim na terra como no céu.
1: O pão nosso de cada dia nos dai hoje. Perdoai as nossas ofensas, assim como nós perdoamos a quem nos tem ofendido. E não nos deixeis cair em tentação, mas livrai-nos do mal. Amém.
0: Ave Maria, cheia de graça, o Senhor é convosco. Bendita sois vós entre as mulheres, e bendito é o fruto do vosso ventre, Jesus.
1: Santa Maria, Mãe de Deus, rogai por nós, pecadores, agora e na hora de nossa morte. Amém.
0: Ave Maria, cheia de graça, o Senhor é convosco. Bendita sois vós entre as mulheres, e bendito é o fruto do vosso ventre, Jesus.
1: Santa Maria, Mãe de Deus, rogai por nós, pecadores, agora e na hora de nossa morte. Amém.
0: Ave Maria, cheia de graça, o Senhor é convosco. Bendita sois vós entre as mulheres, e bendito é o fruto do vosso ventre, Jesus.
1: Santa Maria, Mãe de Deus, rogai por nós, pecadores, agora e na hora de nossa morte. Amém.
0: Ave Maria, cheia de graça, o Senhor é convosco. Bendita sois vós entre as mulheres, e bendito é o fruto do vosso ventre, Jesus.
1: Santa Maria, Mãe de Deus, rogai por nós, pecadores, agora e na hora de nossa morte. Amém.
0: Ave Maria, cheia de graça, o Senhor é convosco. Bendita sois vós entre as mulheres, e bendito é o fruto do vosso ventre, Jesus.
1: Santa Maria, Mãe de Deus, rogai por nós, pecadores, agora e na hora de nossa morte. Amém.
0: Ave Maria, cheia de graça, o Senhor é convosco. Bendita sois vós entre as mulheres, e bendito é o fruto do vosso ventre, Jesus.
1: Santa Maria, Mãe de Deus, rogai por nós, pecadores, agora e na hora de nossa morte. Amém.
0: Ave Maria, cheia de graça, o Senhor é convosco. Bendita sois vós entre as mulheres, e bendito é o fruto do vosso ventre, Jesus.
1: Santa Maria, Mãe de Deus, rogai por nós, pecadores, agora e na hora de nossa morte. Amém.
0: Ave Maria, cheia de graça, o Senhor é convosco. Bendita sois vós entre as mulheres, e bendito é o fruto do vosso ventre, Jesus.
1: Santa Maria, Mãe de Deus, rogai por nós, pecadores, agora e na hora de nossa morte. Amém.
0: Ave Maria, cheia de graça, o Senhor é convosco. Bendita sois vós entre as mulheres, e bendito é o fruto do vosso ventre, Jesus.
1: Santa Maria, Mãe de Deus, rogai por nós, pecadores, agora e na hora de nossa morte. Amém.
0: Ave Maria, cheia de graça, o Senhor é convosco. Bendita sois vós entre as mulheres, e bendito é o fruto do vosso ventre, Jesus.
1: Santa Maria, Mãe de Deus, rogai por nós, pecadores, agora e na hora de nossa morte. Amém. Glória.

0: Pai nosso que estais no céu, santificado seja o vosso nome. Venha a nós o vosso reino, seja feita a vossa vontade, assim na terra como no céu.
1: O pão nosso de cada dia nos dai hoje. Perdoai as nossas ofensas, assim como nós perdoamos a quem nos tem ofendido. E não nos deixeis cair em tentação, mas livrai-nos do mal. Amém.
0: Ave Maria, cheia de graça, o Senhor é convosco. Bendita sois vós entre as mulheres e bendito é o fruto do vosso ventre, Jesus.
1: Santa Maria, Mãe de Deus, rogai por nós, pecadores, agora e na hora de nossa morte. Amém.
0: Ave Maria, cheia de graça, o Senhor é convosco. Bendita sois vós entre as mulheres e bendito é o fruto do vosso ventre, Jesus.
1: Santa Maria, Mãe de Deus, rogai por nós, pecadores, agora e na hora de nossa morte. Amém.
0: Ave Maria, cheia de graça, o Senhor é convosco. Bendita sois vós entre as mulheres e bendito é o fruto do vosso ventre, Jesus.
1: Santa Maria, Mãe de Deus, rogai por nós, pecadores, agora e na hora de nossa morte. Amém.
0: Ave Maria, cheia de graça, o Senhor é convosco. Bendita sois vós entre as mulheres e bendito é o fruto do vosso ventre, Jesus.
1: Santa Maria, Mãe de Deus, rogai por nós, pecadores, agora e na hora de nossa morte. Amém.
0: Ave Maria, cheia de graça, o Senhor é convosco. Bendita sois vós entre as mulheres e bendito é o fruto do vosso ventre, Jesus.
1: Santa Maria, Mãe de Deus, rogai por nós, pecadores, agora e na hora de nossa morte. Amém.
0: Ave Maria, cheia de graça, o Senhor é convosco. Bendita sois vós entre as mulheres e bendito é o fruto do vosso ventre, Jesus.
1: Santa Maria, Mãe de Deus, rogai por nós, pecadores, agora e na hora de nossa morte. Amém.
0: Ave Maria, cheia de graça, o Senhor é convosco. Bendita sois vós entre as mulheres e bendito é o fruto do vosso ventre, Jesus.
1: Santa Maria, Mãe de Deus, rogai por nós, pecadores, agora e na hora de nossa morte. Amém.
0: Ave Maria, cheia de graça, o Senhor é convosco. Bendita sois vós entre as mulheres e bendito é o fruto do vosso ventre, Jesus.
1: Santa Maria, Mãe de Deus, rogai por nós, pecadores, agora e na hora de nossa morte. Amém.
0: Ave Maria, cheia de graça, o Senhor é convosco. Bendita sois vós entre as mulheres e bendito é o fruto do vosso ventre, Jesus.
1: Santa Maria, Mãe de Deus, rogai por nós, pecadores, agora e na hora de nossa morte. Amém.
0: Ave Maria, cheia de graça, o Senhor é convosco. Bendita sois vós entre as mulheres e bendito é o fruto do vosso ventre, Jesus.
1: Santa Maria, Mãe de Deus, rogai por nós, pecadores, agora e na hora de nossa morte. Amém.

0: Pai nosso que estais no céu, santificado seja o vosso nome. Venha a nós o vosso reino, seja feita a vossa vontade, assim na terra como no céu.
1: O pão nosso de cada dia nos dai hoje. Perdoai as nossas ofensas, assim como nós perdoamos a quem nos tem ofendido. E não nos deixeis cair em tentação, mas livrai-nos do mal. Amém.
0: Ave Maria, cheia de graça, o Senhor é convosco. Bendita sois vós entre as mulheres, e bendito é o fruto do vosso ventre, Jesus.
1: Santa Maria, Mãe de Deus, rogai por nós, pecadores, agora e na hora de nossa morte. Amém.
0: Ave Maria, cheia de graça, o Senhor é convosco. Bendita sois vós entre as mulheres, e bendito é o fruto do vosso ventre, Jesus.
1: Santa Maria, Mãe de Deus, rogai por nós, pecadores, agora e na hora de nossa morte. Amém.
0: Ave Maria, cheia de graça, o Senhor é convosco. Bendita sois vós entre as mulheres, e bendito é o fruto do vosso ventre, Jesus.
1: Santa Maria, Mãe de Deus, rogai por nós, pecadores, agora e na hora de nossa morte. Amém.
0: Ave Maria, cheia de graça, o Senhor é convosco. Bendita sois vós entre as mulheres, e bendito é o fruto do vosso ventre, Jesus.
1: Santa Maria, Mãe de Deus, rogai por nós, pecadores, agora e na hora de nossa morte. Amém.
0: Ave Maria, cheia de graça, o Senhor é convosco. Bendita sois vós entre as mulheres, e bendito é o fruto do vosso ventre, Jesus.
1: Santa Maria, Mãe de Deus, rogai por nós, pecadores, agora e na hora de nossa morte. Amém.
0: Ave Maria, cheia de graça, o Senhor é convosco. Bendita sois vós entre as mulheres, e bendito é o fruto do vosso ventre, Jesus.
1: Santa Maria, Mãe de Deus, rogai por nós, pecadores, agora e na hora de nossa morte. Amém.
0: Ave Maria, cheia de graça, o Senhor é convosco. Bendita sois vós entre as mulheres, e bendito é o fruto do vosso ventre, Jesus.
1: Santa Maria, Mãe de Deus, rogai por nós, pecadores, agora e na hora de nossa morte. Amém.
0: Ave Maria, cheia de graça, o Senhor é convosco. Bendita sois vós entre as mulheres, e bendito é o fruto do vosso ventre, Jesus.
1: Santa Maria, Mãe de Deus, rogai por nós, pecadores, agora e na hora de nossa morte. Amém.
0: Ave Maria, cheia de graça, o Senhor é convosco. Bendita sois vós entre as mulheres, e bendito é o fruto do vosso ventre, Jesus.
1: Santa Maria, Mãe de Deus, rogai por nós, pecadores, agora e na hora de nossa morte. Amém.
0: Ave Maria, cheia de graça, o Senhor é convosco. Bendita sois vós entre as mulheres, e bendito é o fruto do vosso ventre, Jesus.
1: Santa Maria, Mãe de Deus, rogai por nós, pecadores, agora e na hora de nossa morte. Amém. Glória.

0: meu Jesus.
1: Pai nosso que estais no céu, santificado seja o vosso nome. Venha a nós o vosso reino, seja feita a vossa vontade, assim na terra como no céu.
2: O pão nosso de cada dia nos dai hoje. Perdoai as nossas ofensas, assim como nós perdoamos a quem nos tem ofendido. E não nos deixeis cair em tentação, mas livrai-nos do mal. Amém.
1: Ave Maria, cheia de graça, o Senhor é convosco. Bendita sois vós entre as mulheres, e bendito é o fruto do vosso ventre, Jesus.
2: Santa Maria, Mãe de Deus, rogai por nós, pecadores, agora e na hora de nossa morte. Amém.
1: Ave Maria, cheia de graça, o Senhor é convosco. Bendita sois vós entre as mulheres, e bendito é o fruto do vosso ventre, Jesus.
2: Santa Maria, Mãe de Deus, rogai por nós, pecadores, agora e na hora de nossa morte. Amém.
1: Ave Maria, cheia de graça, o Senhor é convosco. Bendita sois vós entre as mulheres, e bendito é o fruto do vosso ventre, Jesus.
2: Santa Maria, Mãe de Deus, rogai por nós, pecadores, agora e na hora de nossa morte. Amém.
1: Ave Maria, cheia de graça, o Senhor é convosco. Bendita sois vós entre as mulheres, e bendito é o fruto do vosso ventre, Jesus.
2: Santa Maria, Mãe de Deus, rogai por nós, pecadores, agora e na hora de nossa morte. Amém.
1: Ave Maria, cheia de graça, o Senhor é convosco. Bendita sois vós entre as mulheres, e bendito é o fruto do vosso ventre, Jesus.
2: Santa Maria, Mãe de Deus, rogai por nós, pecadores, agora e na hora de nossa morte. Amém.
1: Ave Maria, cheia de graça, o Senhor é convosco. Bendita sois vós entre as mulheres, e bendito é o fruto do vosso ventre, Jesus.
2: Santa Maria, Mãe de Deus, rogai por nós, pecadores, agora e na hora de nossa morte. Amém.
1: Ave Maria, cheia de graça, o Senhor é convosco. Bendita sois vós entre as mulheres, e bendito é o fruto do vosso ventre, Jesus.
2: Santa Maria, Mãe de Deus, rogai por nós, pecadores, agora e na hora de nossa morte. Amém.
1: Ave Maria, cheia de graça, o Senhor é convosco. Bendita sois vós entre as mulheres, e bendito é o fruto do vosso ventre, Jesus.
2: Santa Maria, Mãe de Deus, rogai por nós, pecadores, agora e na hora de nossa morte. Amém.
1: Ave Maria, cheia de graça, o Senhor é convosco. Bendita sois vós entre as mulheres, e bendito é o fruto do vosso ventre, Jesus.
2: Santa Maria, Mãe de Deus, rogai por nós, pecadores, agora e na hora de nossa morte. Amém.
1: Ave Maria, cheia de graça, o Senhor é convosco. Bendita sois vós entre as mulheres, e bendito é o fruto do vosso ventre, Jesus.
2: Santa Maria, Mãe de Deus, rogai por nós, pecadores, agora e na hora de nossa morte. Amém.

0: Pai nosso que estais no céu, santificado seja o vosso nome. Venha a nós o vosso reino, seja feita a vossa vontade, assim na terra como no céu.
1: O pão nosso de cada dia nos dai hoje. Perdoai as nossas ofensas, assim nós perdoamos a quem nos tem ofendido. E não nos deixeis cair em tentação, mas livrai-nos do mal. Amém.
0: Ave Maria, cheia de graça, o Senhor é convosco. Bendita sois vós entre as mulheres, e bendito é o fruto do vosso ventre, Jesus.
1: Santa Maria, Mãe de Deus, rogai por nós, pecadores, agora e na hora de nossa morte. Amém.
0: Ave Maria, cheia de graça, o Senhor é convosco. Bendita sois vós entre as mulheres, e bendito é o fruto do vosso ventre, Jesus.
1: Santa Maria, Mãe de Deus, rogai por nós, pecadores, agora e na hora de nossa morte. Amém.
0: Ave Maria, cheia de graça, o Senhor é convosco. Bendita sois vós entre as mulheres, e bendito é o fruto do vosso ventre, Jesus.
1: Santa Maria, Mãe de Deus, rogai por nós, pecadores, agora e na hora de nossa morte. Amém.
0: Ave Maria, cheia de graça, o Senhor é convosco. Bendita sois vós entre as mulheres, e bendito é o fruto do vosso ventre, Jesus.
1: Santa Maria, Mãe de Deus, rogai por nós, pecadores, agora e na hora de nossa morte. Amém.
0: Ave Maria, cheia de graça, o Senhor é convosco. Bendita sois vós entre as mulheres, e bendito é o fruto do vosso ventre, Jesus.
1: Santa Maria, Mãe de Deus, rogai por nós, pecadores, agora e na hora de nossa morte. Amém.
0: Ave Maria, cheia de graça, o Senhor é convosco. Bendita sois vós entre as mulheres, e bendito é o fruto do vosso ventre, Jesus.
1: Santa Maria, Mãe de Deus, rogai por nós, pecadores, agora e na hora de nossa morte. Amém.
0: Ave Maria, cheia de graça, o Senhor é convosco. Bendita sois vós entre as mulheres, e bendito é o fruto do vosso ventre, Jesus.
1: Santa Maria, Mãe de Deus, rogai por nós, pecadores, agora e na hora de nossa morte. Amém.
0: Ave Maria, cheia de graça, o Senhor é convosco. Bendita sois vós entre as mulheres, e bendito é o fruto do vosso ventre, Jesus.
1: Santa Maria, Mãe de Deus, rogai por nós, pecadores, agora e na hora de nossa morte. Amém.
0: Ave Maria, cheia de graça, o Senhor é convosco. Bendita sois vós entre as mulheres, e bendito é o fruto do vosso ventre, Jesus.
1: Santa Maria, Mãe de Deus, rogai por nós, pecadores, agora e na hora de nossa morte. Amém.
0: Ave Maria, cheia de graça, o Senhor é convosco. Bendita sois vós entre as mulheres, e bendito é o fruto do vosso ventre, Jesus.
1: Santa Maria, Mãe de Deus, rogai por nós, pecadores, agora e na hora de nossa morte. Amém.

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3: Olá, Paz de Cristo. Seja bem-vindo você que sintoniza conosco. Estamos unidos para rezarmos o ofício da Imaculada Conceição, para entoarmos louvores a Nossa Senhora. Nossa Senhora, aquela que intercede por nós, aquela que é a nossa advogada. E convido você agora a colocar a intenção do seu coração, seu pedido, a sua prece. Eu convido você agora a colocar todas as suas aflições, todos os seus medos, todas as suas inseguranças no coração de Jesus, para que Nossa Senhora possa interceder. Diz a frase: peça à mãe que o filho atende. E nós vamos rogar agora pelas mãos de Nossa Senhora. Iniciemos em nome do Pai, do Filho e do Espírito Santo.

0: Louvado seja nosso Senhor Jesus Cristo.
1: Para sempre seja louvado.
0: Salve Maria.
1: Salve Maria.
0: A todos que escutam de suas casas, pelos meios de comunicação da paróquia, pela Rádio Barroso Mix, sejam todos bem-vindos. Ao nome de Jesus, todo joelho se dobre, no céu, na terra e abaixo da terra, e toda a língua proclame: Jesus Cristo é o Senhor, para a glória de Deus Pai. Em nome do Pai, e do Filho e do Espírito Santo.
1: Amém.
0: A graça de nosso Senhor Jesus Cristo, o amor do Pai e a comunhão do Espírito Santo estejam convosco.
1: Bendito seja Deus que nos reuniu no amor de Cristo.
0: Reconheçamos as nossas culpas para celebrarmos dignamente os santos mistérios. Confessemos os nossos pecados.
2: Confesso a Deus Todo-Poderoso e a vós, irmãos e irmãs, que eu pequei muitas vezes por pensamentos e palavras, atos e omissões, por minha culpa, minha tão grande culpa, e peço à Virgem Maria, aos anjos e santos, e a vós, irmãos e irmãs, que rogueis por mim a Deus, nosso Senhor.
0: Deus todo misericordioso, tenha compaixão de nós, perdoe os nossos pecados e nos conduza à vida eterna.
1: Amém.
0: Senhor, tende piedade de nós.
1: Senhor, tende piedade de nós.
0: Cristo, tende piedade de nós.
1: Cristo, tende piedade de nós.
0: Senhor, tende piedade de nós.
1: Senhor, tende piedade de nós.
0: Oremos. Ó Deus, que suscitaste em vossa igreja Santo Inácio de Loyola, para propagar a maior glória do vosso nome, concedei-nos que, auxiliados por sua intercessão, imitando seus exemplos, mereçamos, por nosso combate, ser coroados com ele no céu, por nosso Senhor Jesus Cristo, vosso Filho, que é Deus e convosco vive e reina na unidade do Espírito Santo, por todos os séculos dos séculos.
1: Em sua terra natal, Jesus realizou poucos milagres diante da falta de fé de seus concidadãos. Sem fé, não há milagres.
3: Leitura do livro do profeta Jeremias. No início do reinado de Joaquim, filho de Josias, rei de Judá, foi comunicada da parte do Senhor esta palavra, que dizia: assim fala o Senhor, põe-te de pé no átrio da casa do Senhor e fala a todos os que vêm das cidades de Judá para adorar o Senhor no templo. Todas as palavras que eu te mandei dizer, não retires uma só palavra. Talvez eles as ouçam e voltem do mau caminho, e eu me arrependa da decisão de castigá-los por suas más obras. A eles então dirás: isto diz o Senhor, se não vos dispuserdes a viver segundo a lei que vos dei, a escutar as palavras dos meus servos, os profetas, que eu vos tenho enviado como solicitude para a vossa orientação, e que vós não tendes escutado, farei desta casa uma segunda Silo, e farei desta uma cidade amaldiçoada por todos os povos da terra, os sacerdotes e profetas e todo o povo presente ouviram Jeremias dizer essas palavras na casa do Senhor. Quando Jeremias acabou de dizer tudo que o Senhor lhe ordenara, falasse a todo o povo, que prenderam-nos os sacerdotes, os profetas e o povo, dizendo: este homem tem que morrer, porque dizes em nome do Senhor. a profecia: esta casa será como Silo, e essa cidade será devastada e vazia de habitantes? Todo o povo juntou-se contra Jeremias na casa do Senhor. Palavra do Senhor.
1: Respondei-me, ó Senhor, pelo vosso imenso amor. Mais numerosos que os cabelos da cabeça são aqueles que me odeiam sem motivo. Meus inimigos são mais fortes do que eu. Contra mim eles se voltem contra mentiras. Por acaso poderei restituir alguma coisa que de outro não roubei? Por vossa causa é que sofri tantos insultos, e o meu rosto se cobriu de confusão. Eu me tornei como um estranho a meus irmãos, como estrangeiros para os filhos de minha mãe, pois meu zelo, o meu amor por vossa casa me devoram como fogo abrasador. E os insultos de infiéis que vos ultrajam recairão todos eles sobre mim. Por isso elevo para vós minha oração neste tempo favorável. Senhor Deus, respondei-me pelo vosso imenso amor, pela vossa salvação que nunca falha.

0: Senhor esteja convosco. Proclamação do Evangelho de Jesus Cristo segundo São Mateus. Naquele tempo, dirigindo-se para a sua terra, Jesus ensinava na sinagoga, de modo que ficavam admirados e diziam: de onde lhe vem essa sabedoria e esses milagres? Não é ele o filho do carpinteiro? Sua mãe não se chama Maria, e seus irmãos não são Tiago, José, Simão e Judas, e suas irmãs não moram conosco? Então de onde lhe vem tudo isso? E ficaram escandalizados por causa dele. Jesus, porém, disse: um profeta só não é estimado em sua própria pátria e em sua família. E Jesus não fez ali muitos milagres, porque eles não tinham fé. Palavra da salvação.
1: Glória a vós, Senhor.
0: E as palavras do Santo Evangelho perdoem os nossos pecados. Meus irmãos e irmãs, nós ouvimos o profeta Jeremias sendo rejeitado após ele ter anunciado aquilo que Deus mandara ele anunciar. Se não aceitar a lei do Senhor, se não viver de acordo com a vontade do Senhor, se não fazer a vontade de Deus, será destruída essa cidade, vocês serão destruídos. Que eles fizeram? Revoltaram contra Jeremias e tentaram matar o profeta Jeremias. Nós vemos aí nos nossos dias, continua a acontecer. Quando se vai anunciar a verdade, anunciar o amor, anunciar a justiça e a paz, muitas pessoas se revoltam, revoltam contra Deus, revoltam contra aqueles que falam a verdade. Também no Evangelho nós vemos Jesus que não foi aceito, Jesus rejeitado, maltratado, e não é ele o filho do carpinteiro. Nós não sabemos que família que ele é. Nós ouvimos também muitas vezes nos nossos dias desse mesmo modo. Muitas vezes aquelas pessoas vão falar em nome de Jesus, não, são rejeitadas, maltratadas, caluniadas, porque estão anunciando a verdade, porque estão tentando viver e ajudar as pessoas a viverem. Às vezes é um coordenador de pastoral, às vezes é alguém no bairro, às vezes é alguém da comunidade, às vezes é no ciclo bíblico, vão estudar a palavra de Deus. Mas aquela pessoa pode falar, aquela pessoa podia falar, aquela pessoa já fez isso, aquilo, aquilo outro. A gente fica pegado só no passado da pessoa e só quer ver o passado, não quer saber se a pessoa está buscando a Deus, se a pessoa se converteu. A gente não quer dar atenção à palavra de Deus. Então, quando a palavra é anunciada, nós temos que saber acolher a palavra, porque é o próprio Deus que nos fala, é o Espírito Santo que nos abre o coração para a gente entender. E Jesus, muita gente falou: não julgueis, não condeneis. Então, se o próprio Jesus foi julgado e condenado, quem somos nós também, né? Nós também temos que estar preparados, porque ele falou: o discípulo, se eu, vosso mestre, eu passei por isso, meu discípulo passarão. Nós tínhamos firmeza na fé, porque eles não tinham fé, não acreditaram. Nós possamos acreditar no Senhor, viver com intensidade a nossa fé, proclamando sempre que Jesus é o Senhor. Hoje, na festa do grande jesuíta, que Santo Inácio de Loyola, fundador do jesuíta, que nós, a exemplo dele, sejamos fiéis a Jesus Cristo para merecer a glória. Que a mãe de Jesus e nossa mãe interceda por todos nós, hoje e sempre. Amém.
1: Amém.
0: Nossa resposta: por intercessão de Santo Inácio de Loyola, atendei-nos, Senhor. Senhor, vosso povo reunido em oração, eleva a vós preces rezando.
2: Protegei os povos que convivem com guerras, fome e perseguições, nós pedimos.
1: Por intercessão de Santo Inácio de Loyola, atendei-nos, Senhor.
2: Abençoai os jesuítas que com sabedoria e ardor missionário continuam a missão de Santo Inácio de Loyola, nós os pedimos.
1: Por intercessão de Santo Inácio de Loyola, atendei-nos, Senhor.
2: Ajudai-nos a cultivar uma religião autêntica e não uma religião de aparência, de espetáculos. Nós os pedimos.
1: Por intercessão de Santo Inácio de Loyola, atendei-nos, Senhor.
0: por todos os nossos irmãos falecidos, pelos quais rezamos a Santa Missa, rezemos.
1: Por intercessão de Santo Inácio de Loyola, atendei-nos, Senhor.
0: Por todos os aniversariantes, entre eles Luiz Cláudio, Diana, Ângela Honório, Geise Januário, Sérgio Antônio, 33 anos de vida matrimonial de Marco Bento e Cristina, 28 anos de vida matrimonial de Ramires e Daniela, rezemos.
1: Por intercessão de Santo Inácio de Loyola, atendei-nos, Senhor.
0: Por todas as outras intenções que foram colocadas para esta celebração, pelas nossas intenções particulares, por todos que nos pediram que rezássemos por eles, em modo especial os enfermos, também agradecendo a Deus esse mês que chega ao final, pedindo graça para que o mês de agosto, mês vocacional, seja para nós um mês de muitas graças e bênçãos, rezemos.
1: Por intercessão de Santo Inácio de Loyola, atendei-nos, Senhor.
0: Senhor, nós vos pedimos pela vida de Santo Inácio de Loyola e pedimos que atendei nossas preces, vós que viveis e reinais para sempre.
1: Amém.

0: Orai, irmãos e irmãs, para que o meu e o vosso sacrifício seja aceito por Deus Pai Todo-Poderoso.
1: Receba, Senhor, por tuas mãos este sacrifício para a glória do seu nome, para o nosso bem e de toda a sua santa igreja.
0: Que o nosso Deus, sejam do vosso agrado as oferendas que trazemos na comemoração de Santo Inácio de Loyola. Concedei que os sagrados mistérios instituídos como fonte de toda santidade nos santifiquem verdadeiramente, por Cristo nosso Senhor.
1: Amém.
0: Página 12, prefácio dos Santos. O Senhor esteja convosco.
1: Ele está no meio de nós.
0: Corações ao alto.
1: Nosso coração está em Deus.
0: Demos graças ao Senhor nosso Deus.
1: É nosso dever e nossa salvação.
0: Na verdade, é digno e justo, é nosso dever e salvação dar-vos graças sempre em todo lugar. Senhor Pai Santo, Deus Eterno e Todo-Poderoso, na Assembleia dos Santos, vós sois glorificado, e coroando seus méritos, exaltais os vossos próprios dons. Com sua vida nos dais um exemplo, e em sua comunhão, um laço de amor fraterno, e por sua intercessão, um auxílio. Assim, confirmados por tão grandes testemunhas, corremos vitoriosos para o combate que nos é proposto, a fim de alcançarmos com eles a imperecível coroa da glória, por Cristo Senhor nosso. Por isso, com os anjos e arcanjos e a imensa Assembleia dos Santos, entoamos o hino da vossa glória, cantando a uma só voz.

0: página 16. Na verdade, ó Pai, vós sois santo e fonte de toda santidade. Santificai, pois, estes dons, derramando sobre eles o vosso Espírito, a fim de que se torne para nós o corpo e o sangue de nosso Senhor Jesus Cristo.
1: Enviai o vosso Espírito Santo.
0: Estando para ser entregue, abraçando livremente a paixão, Jesus tomou o pão, pronunciou a bênção de ação e de graças, partiu e o deu a seus discípulos, dizendo: tomai todos e comei. Isto é o meu corpo, que será entregue por vós.

Do mesmo modo, no fim da ceia, ele tomou o cálice em suas mãos e, dando graças novamente, o entregou a seus discípulos, dizendo: tomai todos e bebei. Este é o cálice do meu sangue, o sangue da nova e eterna aliança, que será derramado por vós e por todos para a remissão dos pecados. Fazei isto em memória de mim.

0: mistério da fé.
1: Anunciamos, Senhor, a vossa morte e proclamamos a vossa ressurreição. Vinde, Senhor Jesus.
0: Celebrando, pois, memorial da morte e ressurreição do vosso Filho, nós vos oferecemos ao Pai o pão da vida e o cálice da salvação e vos agradecemos porque nos tornastes dignos de estar aqui na vossa presença e vos servir.
1: Aceitai, ó Senhor, a nossa oferta.
0: Suplicantes vos pedimos que, participando do corpo e sangue de Cristo, sejamos reunidos pelo Espírito Santo num só corpo.
1: O Espírito nos una num só corpo.
0: Lembrai-vos, ó Pai, da vossa Igreja que se faz presente pelo mundo inteiro, que ela cresça na caridade, em comunhão com o Papa Leão, com o nosso Bispo José Eudes, os bispos do mundo inteiro, os presbíteros, os diáconos e todos os ministros do vosso povo.
1: Lembrai-vos, ó Pai, da vossa Igreja.
0: Lembrai-vos também na vossa misericórdia dos nossos irmãos e irmãs que adormeceram na esperança da ressurreição e de todos que partiram desta vida. Acolhei junto a vós, na luz da vossa face.
1: Concedei-lhes, ó Senhor, a luz eterna.
0: Enfim, nós vos pedimos, tende piedade de todos nós e dai-nos participar da vida eterna. Com a Virgem Maria, Mãe de Deus, São José, seu esposo, os apóstolos, Santo Inácio de Loyola e todos os santos que neste mundo viveram na vossa amizade, a fim de vos louvarmos e glorificarmos por Jesus Cristo, vosso Filho. Por Cristo, com Cristo, em Cristo, a vós, Deus Pai Todo-Poderoso, na unidade do Espírito Santo, toda a honra e toda a glória por todos os séculos dos séculos.

0: Rezemos com amor e confiança a oração que o Senhor Jesus nos ensinou. Pai nosso que estais no céu, santificado seja o vosso nome. Venha a nós o vosso reino. Seja feita a vossa vontade, assim na terra como no céu. O pão nosso de cada dia nos dai hoje. Perdoai as nossas ofensas, assim como nós perdoamos a quem nos tem ofendido. E não nos deixeis cair em tentação, mas livrai-nos do mal.
1: Livrai-nos de todos os males, ó Pai, dai-nos hoje a vossa paz. Ajudados pela vossa misericórdia, sejamos sempre livres do pecado e protegidos de todos os perigos, enquanto aguardamos a feliz esperança e a vinda do nosso Salvador Jesus Cristo.
2: Vós é o reino, o poder e a glória para sempre.
1: Senhor Jesus Cristo, disseste aos vossos apóstolos: eu vos deixo a paz, eu vos dou a minha paz. Não olheis os nossos pecados, mas a fé que anima a vossa igreja. Dá-lhe, segundo o vosso desejo, a paz e a unidade. Vós que sois Deus, com o Pai e o Espírito Santo. A paz do Senhor esteja sempre convosco.
2: O amor de Cristo nos uniu.
3: Deus, que tirais os pecados do mundo, tende piedade de nós.
2: Cordeiro de Deus, que tirais os pecados do mundo, tende piedade de nós. Cordeiro de Deus, que tirais os pecados do mundo, dai-nos a paz.
1: Felizes os convidados para a ceia do Senhor. Eis o Cordeiro de Deus que tira o pecado do mundo.
2: Senhor, eu não sou digno de entrar em minha morada, mas dizei uma palavra e eu serei salvo.

Graças e louvores se deem a todos os momentos. Glória ao Pai, ao Filho e ao Espírito Santo. Disse o Senhor: vim trazer fogo à terra. Como gostaria que já estivesse aceso. Oremos. Senhor, este sacrifício de louvor que vos oferecemos em ação de graças na comemoração de Santo Inácio de Loyola, nos conduza à bem-aventurança eterna para louvarmos sem fim a vossa imensa glória. Por Cristo nosso Senhor. Senhor, esteja convosco. Pela intercessão de Maria Santíssima, Mãe de Deus e nossa, abençoe-vos o Deus Todo-Poderoso, Pai, Filho e Espírito Santo. Muito obrigado à Rádio Barros Mix, obrigado a Pascom, muito obrigado a todos que rezaram conosco a Santa Missa. Uma boa noite, ide em paz, um bom final de semana.

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2: 19:32.
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1: 20 horas e 2 minutos.
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4: Para cantar comigo essa canção, Nicole Santos. Essa menina muito talentosa.
5: Obrigado, Padre Ezequiel.

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0: Eu gostaria que agora, com essa canção, você pensasse na sua infância, nas coisas de infância, nos momentos com seu pai, nos momentos com a sua mãe. Eu tenho certeza que essa música vai trazer para você alegrias, boas lembranças. E sabe, talvez essa música também traga algumas más lembranças. Eu me lembro de que quando eu tinha 11 anos, eu já sabia tocar violão. Eu pegava meu violão e tocava essa música. Eu chorava. E essa música para mim era uma cura interior, porque ela me fazia trazer as lembranças do meu passado, de tudo que eu vivi com minha mãe e de tudo que eu vivi com meu pai. Eu sou filho de pais separados. Eu me lembro que naquela época doía muito no meu coração. E essa canção, ela me ajudou a curar aquela dor, aquela saudade que eu tinha de pai, aquela saudade que eu tinha de mãe. Que essa música agora te ajude a curar tanta saudade, saudade de pai, saudade de mãe, saudade de um abraço, saudade de vô, saudade de vó. Que essa música faça despertar em você boas lembranças do passado. E as más lembranças, como aconteceu comigo, vai acontecer com você. Jesus vai te curar.
1: Das muitas coisas.

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1: Valorize quem está ao seu lado, quem você tem por perto, quem decidiu permanecer com você. Muitas vezes parece que a melhor comida é sempre a de fora. A família modelo, a do outro, a da página do Instagram. A roupa que os outros estão usando. Enfim, aprenda a valorizar aquilo que você tem. Aprenda a valorizar aquilo que te foi dado ou que você com tanto esforço conquistou. De maneira especial, as pessoas. Aquelas pessoas que estão com você, que Deus colocou na sua vida, ou pelo menos que as tuas escolhas, as tuas decisões, levaram com que hoje você dividisse o dia a dia, você dividisse a sua vida. No Evangelho de hoje nós vamos encontrar Jesus em sua terra, Jesus que volta a Nazaré. E ele é reconhecido pelas pessoas, é ele, o filho do carpinteiro. Mas aquilo que poderia ter sido exatamente uma razão para que Jesus fosse ainda mais valorizado, exatamente porque conheciam a sua raiz, a sua origem, é exatamente o que os leva a desvalorizar, a desconsiderar. De repente, passam da admiração ao espanto. Primeiro se admiram com a sabedoria daquele jovem, daquele homem. De repente, estão escandalizados porque, afinal de contas, não é ele um dos nossos? Eles não conseguem enxergar para além da origem humana de Jesus, a sua origem divina. Mas veja, o quão importante é isso que o Evangelho hoje nos leva a meditar. É importante valorizar quem está perto. É importante valorizar quem está ao lado. E compreender que a ação de Deus, a ação extraordinária de Deus, se dá ali no ordinário. Sim, Deus está agindo extraordinariamente na sua vida, ou Deus pode agir extraordinariamente na sua vida, quando você se abre ao ordinário, ou seja, a simplicidade, aquilo que é próprio do dia a dia, se abre ao ordinário, ou seja, a simplicidade, aquilo que é

enfim, desta pessoa que convive com você e Deus escolheu falar com você através dela. Você olha, talvez não consiga enxergar para além das suas misérias, dos seus pecados, das suas fragilidades, mas Deus está falando com você. Deus está te visitando por meio desta pessoa. Com as suas misérias, com as suas enfermidades, por que não? Como é importante abrir o coração e entender que Deus está agindo. E que nós precisamos ter essa delicadeza de enxergar no nosso cotidiano, no nosso dia a dia, no seu dia a dia, a ação de Deus. Deus está falando, Deus está agindo, Deus está fazendo. Deus está te santificando, Deus está te purificando. Vamos compreender isso à luz do Evangelho e compreender algo a mais. Compreender algo mais. Se queremos colher milagres, precisamos ter fé. Em nome do Pai, e do Filho, e do Espírito Santo. Amém. Vinde, Espírito Santo, vinde por meio da poderosa intercessão do Imaculado Coração de Maria, vossa amadíssima esposa. Naquele tempo, dirigindo-se para a sua terra, Jesus ensinava na sinagoga de modo que ficavam admirados e diziam: De onde lhe vem essa sabedoria e esses milagres? Não é ele o filho do carpinteiro? Sua mãe não se chama Maria e seus irmãos não são Tiago, José, Simão e Judas? E suas irmãs não moram conosco, então de onde lhe vem tudo isso? E ficaram escandalizados por causa dele. Jesus, porém, disse: Um profeta só não é estimado em sua própria pátria e em sua família. E Jesus não fez ali muitos milagres porque eles não tinham fé. Palavra da salvação, glória a vós, Senhor. Jesus não fez ali muitos milagres, por quê? Porque eles não tinham fé. É o grande convite, o grande chamado do Evangelho hoje. Senhor, eu creio, mas aumenta a minha fé. Uma fé que, inclusive, permita enxergar os teus sinais, enxergar a tua ação, enxergar a tua presença no próximo. Enxergar a tua presença naqueles que o Senhor colocou ao meu lado. E que muitas vezes me são difíceis porque revelam as minhas fragilidades, entende? É o maior desafio, essa convivência, porque os limites do outro acabam revelando as suas próprias limitações. A falta de virtude do outro acaba revelando a sua, também a sua falta de virtude. Nós precisamos suplicar sempre a graça, a bênção, para que possamos reconhecer a ação de Deus no meio das contrariedades, no meio das dificuldades. Valorizar quem estará ao seu lado. Valorizar quem decidiu permanecer. Valorizar quem você tem por perto. Desde palavras de gratidão, muito obrigada. Reconhecer um trabalho, um esforço, um empenho, desde atos concretos que vão além das palavras, as delicadezas que nós não podemos perder no nosso dia a dia. Esses homens, estas mulheres acabam perdendo uma graça enorme. Não reconhecem naquele que é o filho do carpinteiro. O próprio Deus, aquele que verdadeiramente pode transformar as suas vidas, e Jesus então vai embora, sem realizar ali os milagres que poderia ter realizado, não fosse a falta de fé destas pessoas. Jesus está na sua casa. Creia, seja capaz de enxergar. Jesus que está no irmão, Jesus que está no próximo, e amá-lo. Amar. O Deus que habita em cada criatura, o Deus que habita inclusive em você, amar. E colheremos assim tantos milagres. Deus aí poderá realizar milagres abundantes.

0: porque há fé, porque há amor. Que palavra poderosa, meus queridos. Que palavra poderosa. Meus queridos, que essa palavra possa encontrar hoje tantos corações. Quantas famílias precisam ouvir esta palavra? Quantas famílias que estão à beira de um colapso, à beira da ruína. E essa palavra, porque é palavra de Deus, pode salvá-las. Sim, a palavra de Deus salva. A palavra de Deus cura e liberta. Por isso, compartilhe, espalhe. Envie este link. Recomendemo-nos com muita confiança à Santíssima Virgem, pelo poder que vos concedeu Deus Pai. Ave Maria, cheia de graça, o Senhor é convosco. Bendita sois vós entre as mulheres, e bendito é o fruto do vosso ventre, Jesus. Santa Maria, Mãe de Deus, rogai por nós, pecadores, agora e na hora de nossa morte. Amém. Pela sabedoria que vos concedeu Deus Filho, Ave Maria, cheia de graça, o Senhor é convosco. Bendita sois vós entre as mulheres, e bendito é o fruto do vosso ventre, Jesus. Santa Maria, Mãe de Deus, rogai por nós, pecadores, agora e na hora de nossa morte. Amém. Pelo amor que vos concedeu, Deus Espírito Santo, Ave Maria, cheia de graça, o Senhor é convosco. Bendita sois vós entre as mulheres, e bendito é o fruto do vosso ventre, Jesus. Santa Maria, Mãe de Deus, rogai por nós, pecadores, agora e na hora de nossa morte. Amém. Rogai por nós, Santa Mãe de Deus, para que sejamos dignos das promessas de Cristo. Amém. Em nome do Pai, do Filho e do Espírito Santo. Amém. Deus abençoe você e até amanhã no nosso encontro diário com Deus, que não pode faltar. Eu, irmã Maria Raquel, te espero aqui.
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Louvado seja nosso Senhor Jesus Cristo, para sempre seja louvado. Seja bem-vindo para mais um programa Jovem Coragem. Que bom poder estar com você aí, filhos e filhas de Deus. Padre Kleber Evangelista, para tudo, né, gente? Para tudo para poder estar junto com você nesse momento de crescermos na fé, de crescermos na palavra. Você sabe que é uma pregação diferente. E o que chega aqui no site do Padre, pessoas falando sobre as pregações. Quero mandar um abraço muito especial para todos aqueles que estão nos acompanhando nesse imenso Brasil, pelo site do Padre Reginaldo Manzotti, quem acompanha o Jovem Coragem por lá. É, gente, tem muita gente aí, juntinho com a gente. Lá em Belo Horizonte, Paulo já está entrando aqui com o Padre Kleber, seu evangelista. Olá, Padre Kleber, a sua bênção. Ontem segui um conselho muito importante que o Senhor me deu, foi muito importante para mim. Há muitos anos não me confessava, por vergonha de falar com o padre tantas coisas ruins, mas me libertei. Graças a Deus, padre, saí leve. Ô Paulo, Deus abençoe, viu? Maria também, da Paraíba, que está comigo. Eu tinha um desânimo profundo depois das pregações do Padre Kleber, seu evangelista, melhorei muito. Hoje sou outra pessoa. Ô Maria, que maravilha. Vamos ver se você vai gostar hoje da pregação que o padre vai colocar para você, meu anjo. Matheus de Ouro Preto, Minas Gerais. Padre, sua bênção, tudo bem? Acabei de ver um vídeo que o senhor postou. Obrigado, padre. Amo o seu programa Jovem Coragem e acompanho todas as pregações pelo Facebook, ele coloca aqui. E também pode curtir a página lá, viu, Matheus? Que depois você vai recebendo também as pregações, se não curtiu ainda. Alice de Minas Gerais, padre Kleberson. Agradeço de coração a sua intenção. Para pedido de oração para minha filha, libertação dos vícios. Eu rezei e a graça aconteceu. Alice de Minas Gerais. Todos deixando o padre feliz lá